0: no centro de Brasília. Ela estava desempregada há 6 meses e buscava uma oportunidade de trabalho que permitisse que ela tivesse mais tempo com os filhos.
1: Porque eu curto muito as crianças agora, né? Final de semana eu estou em casa com eles, é feriado, eu não trabalho. É uma coisa garantida, né? Ter um emprego fechado. Com a carteira assinada e tudo, eu vou ter todos os meus direitos, um dia eu sair e tudo mais.
0: Assim como ele, milhares de brasileiros conseguiram um emprego no país este ano. Cenário captado pela Pesquisa Nacional por Amostra de Domicílios. De acordo com a PNAD Contínua, a taxa de desocupação no trimestre encerrado em abril foi de 5,8%, o menor nível da série histórica iniciada em 2012 para o período. No mesmo trimestre do ano passado, o percentual de pessoas procurando emprego no Brasil estava em 6,6%. A taxa de desocupação calculada pelo IBGE inclui apenas pessoas desempregadas que estão disponíveis para trabalhar e tentando encontrar uma posição. A coordenadora de pesquisa por amostra de domicílios do IBGE, Adriana Beringui, comentou o resultado.
2: O nível da ocupação segue em patamares elevados, né, mostrando que a capacidade de geração de trabalho e renda no mercado brasileiro segue de forma sustentada.
0: Outro dado que mostra o bom momento por que passa o mercado de trabalho no Brasil é o Cadastro Geral de Empregados e Desempregados, o CAGED, que mede a quantidade de trabalhadores com carteira assinada. Segundo o CAGED, em abril, foram criados no país 85.888 empregos formais. 3 dos 5 grupos da atividade econômica monitorados tiveram saldo positivo: serviços, construção e indústria. Já entre as unidades da federação, 24 das 27 criaram empregos em abril, com destaque para São Paulo, Rio de Janeiro e Minas Gerais. O ministro do Trabalho e Emprego, Luiz Marinho, destacou que o país deve continuar gerando empregos formais.
3: O potencial da economia brasileira é de crescimento. Ele vai continuar crescendo, portanto, creio que nós teremos mais de 1 milhão de empregos gerados como positivo esse ano.
0: De acordo com o CAGED, o Brasil encerrou abril com mais de 47 milhões e 800 mil empregos com carteira assinada. O salário médio de admissão em abril foi de R$ 2.386,56. Reportagem Luana Karen.
4: Em suas redes sociais, o presidente Lula destacou a aprovação na Câmara dos Deputados do fim da escala de trabalho 6x1, sem redução de salário.
5: Segundo ele, as 2 folgas semanais significam mais tempo para estudar, se divertir, cuidar da saúde e ver os filhos crescerem.
4: Hoje, o presidente comemorou a aprovação durante encontro com a presidente do Suriname e disse que é uma conquista da sociedade brasileira.
6: Quem sabe um dia a gente consiga fazer com que as pessoas trabalhem o suficiente para sobreviver, o suficiente para enriquecer a economia brasileira, mas o suficiente para que eles possam ser felizes no mundo do trabalho.
5: Durante o programa Bom Dia Ministro, produzido pela Empresa Brasil de Comunicação, Paulo Pereira, do empreendedorismo, da microempresa e da empresa de pequeno porte, comentou o impacto sobre as mulheres.
7: Vou pegar um exemplo, as trabalhadoras domésticas, né, que vão ser muito afetadas pela escala 6x1. Nós temos 1,5 milhão de trabalhadoras domésticas. A mulher trabalha 6 dias, chega em casa, vai fazer o quê? Trabalhar, cuidar dos filhos, cuidar da família. Então, o impacto sobre as mulheres, sobre os setores menos escolarizados, sobre os setores de menor renda é muito grande para que essas pessoas possam ter uma vida melhor, cuidar melhor das suas famílias e, como eu estava dizendo, estudar mais, empreender mais. É importante ressaltar isso, o impacto econômico vai ser bom para muitos segmentos. E aqueles segmentos que podem ter um impacto diferente, nós vamos cuidar, nós vamos achar soluções.
4: A proposta do fim da escala 6x1 segue agora para a avaliação do Senado Federal.
5: Um passo inédito para o futuro dos povos indígenas no Brasil.
4: O presidente Lula sancionou agora há pouco a lei que cria a Universidade Federal Indígena, a primeira do país.
5: Com sede em Brasília, a nova universidade terá camping em diferentes regiões e vai oferecer cursos de graduação e pós-graduação.
8: Prevista para entrar em atividade no próximo ano, a UNINDE, Universidade Federal Indígena, será destinada a valorizar os saberes dos povos originários e práticas ancestrais. O ministro dos Povos Indígenas, Eloy Terena, é formado em Direito e diz que a Universidade Federal é um sonho de lideranças indígenas visionárias. Ele relata que a iniciativa será o maior investimento na escolaridade.

0: Diversidade socioambiental, línguas indígenas, saúde, direito, agroecologia, engenharias e tecnologias e formação de professores. Para o presidente Lula, o Brasil não pode abrir mão dos saberes milenares dos indígenas.
1: Aos poucos a gente vai ensinando o mundo a compreender que é possível, de forma civilizada, a gente garantindo a todos aqueles que habitam o planeta a ter os seus direitos. E a gente não pode prescindir do conhecimento milenar que os povos indígenas acumularam ao longo de tanto tempo nesse país e no mundo. Cabe agora ao Estado brasileiro pegar o prédio, prepará-lo para que a gente possa, no menor prazo de tempo, fazer uma festa com os novos alunos que vão entrar.
0: A Uninde vai contribuir para a formação de profissionais especializados em educação intercultural e garantir a preservação das 274 línguas faladas pelos 305 povos indígenas do Brasil. Reportagem Graziele Bezerra.
2: O presidente Lula recebeu hoje a presidente do Suriname, Jennifer Gerling Simons.
3: No encontro, os dois líderes assinaram acordos de cooperação e se comprometeram a estreitar laços entre os países.
4: Durante visita oficial, a presidente do Suriname, Jennifer Gerling Simons, chegou ao Brasil acompanhada de mais 5 ministros. Durante encontro com o presidente Lula, os líderes assinaram 13 acordos de cooperação em áreas como defesa, segurança pública, comércio, energia e proteção da Amazônia. O Suriname vive um momento de crescimento econômico após a descoberta de grandes reservas de petróleo e gás natural. Lula afirmou que o Brasil quer ampliar ainda mais o comércio bilateral. Mesmo com um crescimento de 25% desde 2023, o presidente afirmou que ainda existe potencial para esse aumento.
1: Como vocês agora vão se transformar em grandes produtores de petróleo, a Petrobras pode trabalhar com vocês. Aí a gente vai poder equilibrar a balança comercial, porque nós vamos importar um pouco de petróleo de vocês para compensar a nossa colaboração com o Suriname.
4: Na área ambiental, os dois países pretendem ampliar ações conjuntas de combate ao desmatamento e ao crime organizado na Amazônia, como afirmou o presidente Lula.
1: Estamos unindo esforços regionais no enfrentamento ao narcotráfico, ao tráfico de drogas, pessoas e armas de fogo. O novo acordo com a Polícia Federal vai ampliar nossa cooperação no combate a ilícitos transnacionais, com destaque aos crimes ambientais e de mineração.
4: Os governos também assinaram acordos para ampliar as conexões aéreas e marítimas entre os dois países e avançar no chamado Anel das Guianas, projeto de integração regional que liga o norte do Brasil aos países vizinhos da região amazônica. Reportagem Raquel Mariano.
2: Quase 60 mandados de busca e apreensão foram cumpridos hoje na Operação Fluxo Oculto.
3: A ação conjunta entre o governo do Brasil e estados tem como objetivo desmantelar fraudes e lavagem de dinheiro no setor de combustíveis.
5: Nesta nova fase da Operação Carbono Oculto, foram cumpridos 59 mandados de busca e apreensão em 5 estados: São Paulo, Paraná, Mato Grosso do Sul, Minas Gerais e Rio de Janeiro. A ação, batizada de Fluxo Oculto, contou com a participação de órgãos federais e estaduais. O alvo é um esquema criminoso no setor de combustíveis, envolvendo fraudes, sonegação e lavagem de dinheiro. As investigações identificaram 6 novas fintechs, empresas voltadas para serviços financeiros digitais, que, na verdade, operavam como bancos paralelos das organizações criminosas. O ministro da Fazenda, Dario Durigan, destacou a grande movimentação financeira das fintechs no esquema.
6: Uma movimentação total de R$ 26 bilhões em 6 fintechs nos últimos anos, o que acende o sinal de alerta para os órgãos de inteligência, que a gente espera avançar no combate ao crime organizado, da maneira que importa, da maneira inteligente, que é fazendo asfixia financeira.
5: Em outra frente de atuação, os agentes cumpriram mandados contra empresas e pessoas que atuavam na adulteração de combustíveis. Somente com um esquema que utilizava nafta petroquímica, os prejuízos aos cofres públicos atingem a marca de R$ 200 milhões em 2 anos. De acordo com o diretor da Agência Nacional do Petróleo, Gás Natural e Biocombustíveis, Júlio Nishida, a operação vai impedir que milhões de litros de gasolina

0: na adulterada sejam repassados aos consumidores.
1: A Agência Nacional do Petróleo, em etapas anteriores, interditou e apreendeu pouco mais de 2,5 milhões de litros de gasolina adulterada com essa nafta, e com o trabalho de hoje, a gente impede de outro quantitativo igualmente danoso chegar ao consumidor, chegar à sociedade, em fraudes que envolvem qualidade, dano ao consumidor, dano ao erário, lavagem de dinheiro e vários outros danos da sociedade.
0: Participam da Operação Fluxo Oculto 135 servidores da Receita Federal, além de dezenas de servidores dos órgãos parceiros. Com locução de Graziela Mendonça, reportagem Gabriela Noronha.
2: Em 2015, com o rompimento da barragem do Fundão em Mariana, Minas Gerais, despejou-se resíduos tóxicos e lama no Rio Doce, contaminando a água em Minas Gerais e no Espírito Santo.
3: Desde então, a água do rio vem sendo monitorada. Inicialmente, esse trabalho era feito pela Fundação Renova, que foi extinta em 2024.
2: Agora, com o novo acordo do Rio Doce, o monitoramento passa a ser feito pela FUNASA, a Fundação Nacional de Saúde, ligada ao Ministério da Saúde.
3: Esse mês, a FUNASA começou a segunda etapa de verificação e testagem da qualidade da água em 173 pontos dos dois estados.
2: Mais cedo, nós conversamos com Lenildo Moraes, presidente da Fundação, sobre esse trabalho e também sobre a segurança hídrica proporcionada pelo programa Cisternas, na região do semiárido brasileiro. Acompanhe.
3: Presidente Lenildo Moraes, um prazer ter o senhor com a gente aqui na Voz do Brasil. Vamos começar falando do trabalho que a FUNASA vem desempenhando no monitoramento da qualidade da água do Rio Doce. Isso é necessário ainda por causa das consequências do rompimento da barragem do Fundão em Minas Gerais em 2015. Como é que é feito e onde é feito esse monitoramento?
4: Boa noite a todos os ouvintes da Voz do Brasil, boa noite Mariana, boa noite Luciano Seixas. Olha, a Operação FUNASA presente no Rio Doce começou com três frentes simultâneas, né? De monitoramento da qualidade da água em 32 municípios de Minas Gerais e do Espírito Santo. A operação começou com 173 pontos de monitoramento ao longo da bacia do Rio Doce. É importante dizer que a primeira frente foi no município de Mariana e no Vale do Aço. A segunda percorreu cidades do Médio Rio Doce e da divisa entre Minas Gerais e Espírito Santo, incluindo Governador Valadares, Conselheiro Pena, Resplendor e Aimorés. E a terceira e última frente foi nos municípios capixabas, lá no Espírito Santo, com coletas em Aracruz, Linhares, Colatina, São Mateus, Conceição da Barra e Marilândia. A FUNASA disponibilizou a nossa equipe, né, três unidades móveis, junto com as equipes, para coleta da qualidade, né, identificar a qualidade da água, além de carros, apoio de equipes técnicas especializadas. Os laboratórios móveis permitiram a realização de análises físicas e químicas e microbiológicas, né? Isso foi importante, porque a partir daí nós podemos identificar a real qualidade, né, e necessidade de futuras ações que a gente precisa fazer a partir dessas análises.
2: Presidente, quando é que os resultados desse monitoramento serão divulgados, especialmente para as comunidades atingidas pela contaminação lá de 2015?
4: As análises já estão em fase final de análise, né? Devemos entregar nos próximos dias. Mais tardar, a próxima semana, nós já estaremos com todos esses dados monitorados para que a gente possa apresentar para toda a sociedade.
3: E esse monitoramento, ele vai ser permanente, presidente? Como é que vai ser a periodicidade desse acompanhamento?
4: Vai ser permanente. Nós já temos um acordo de cooperação técnica assinado com a AGESUS, que é a Agência Brasileira de Apoio à Gestão do SUS, e ele vai permitir que o governo, através da FUNASA, Fundação Nacional de Saúde, através de seus técnicos, possa fazer esse monitoramento de forma permanente.
2: E existe um outro trabalho desempenhado também pela FUNASA em relação à segurança hídrica, que é o programa Cisternas. Como é que ele atua para garantir água para as famílias de regiões secas ou semiáridas?
4: A iniciativa permite acesso regular à água potável para consumo humano por meio da captação e armazenamento da água da chuva. É importante que as populações do semiárido que estão nos escutando já sabem como funciona. Então, na realidade, nós, na prática, o programa ele funciona como uma com uma instalação de reservatórios, né? Os reservatórios têm capacidade de 16 mil litros conectados aos telhados das residências, né? Então, nos períodos das chuvas, a água é captada, filtrada e armazenada para ser utilizada nos meses de estiagem.
3: O presidente, quantas famílias já são atendidas pelo programa atualmente? Há previsão dele ser ampliado?
4: Olha, nós estamos atendendo agora 20.976 famílias, quase 21 mil famílias. E a ideia é que a gente faça essa ampliação ainda, tá certo? Os estados beneficiados nessa primeira etapa são Bahia, Ceará, Minas Gerais, Paraíba, Pernambuco, Piauí, Rio Grande do Norte e Sergipe, né? Os investimentos chegam a 250 milhões de reais.
2: E quais são os critérios de seleção das famílias atendidas pelo programa de cisternas?
4: Olha, boa pergunta, Luciano. Olha, o edital estabelece alguns critérios obrigatórios para participação. Por exemplo, as famílias precisam viver em comunidades rurais do semiárido, não ter acesso regular à água potável por rede de abastecimento e não ter sido atendido por programas de cisternas. Além, é claro, das residências ter as condições mínimas para instalação do equipamento. Telhado adequado, a captação da água da chuva, é importante que se tenha espaço suficiente no meio do terreno, né, para poder ter essas condições técnicas necessárias. Outro dado importante é que os critérios são situação de vulnerabilidade social, a pessoa tem que estar inscrita no CAD único, as famílias chefiadas por mulheres têm prioridades. A presença de pessoas com deficiência também. Se é um deficiente na família, um deficiente físico, no núcleo familiar, tem prioridade também. E, obviamente, e um dado muito importante, que está se dando como prioridade também as populações de comunidades quilombolas.
3: Agora, presidente, as famílias que tiverem interesse em receber esses equipamentos, elas devem fazer o quê? Procurar a prefeitura, a FUNASA diretamente, preencher um cadastro? Como é que funciona?
4: Olha, essas 20 mil... 976 cisternas já foram feitas a partir de um critério já estabelecido pela FUNASA. A prefeitura fez o levantamento inicial e encaminhou a superintendência, né, da FUNASA, e as pessoas agora devem procurar a prefeitura para poder saber quais os locais. A prefeitura previamente já tem todas as comunidades que vão ser beneficiada. E nós da FUNASA também. Nós vamos divulgar todas as comunidades que foram pré-selecionadas pelas prefeituras.
2: Muito bem, nós conversamos com o presidente da FUNASA, a Fundação Nacional de Saúde, Lenildo Moraes. Muito obrigado por sua entrevista aqui, a Voz do Brasil.
4: Obrigado, Mariana. Obrigado, Luciano. Boa noite a todos os ouvintes da Voz do Brasil.
3: O Ministério da Previdência Social e o INSS realizam nesse fim de semana um grande mutirão para atendimentos em diversas regiões do país.
2: São mais de 59 mil vagas destinadas a perícias médicas e avaliações sociais do INSS. As etapas obrigatórias para concessão de benefícios previdenciários e assistenciais.
3: O secretário de Regime Geral de Previdência Social, Benedito Brunca, disse que o tempo de espera vem caindo e destacou a importância do agendamento.
5: No Brasil, o tempo médio de espera no mês de abril estava em 40 dias. Na parcial que tiramos esta semana, esse tempo médio já caiu para 30 dias, o que é uma evolução de 10 dias. É importante que as pessoas que estão aguardando os atendimentos possam entrar em contato ou com o 135 ou no próprio aplicativo do meu INSS para poder fazer a confirmação e antecipar seu atendimento, porque isso vai abreviar o tempo da decisão do seu benefício.
2: Hoje, dia 28 de maio, é comemorado o Dia Internacional da Dignidade Menstrual.
3: No Brasil, dados do IBGE indicam que 15% das adolescentes deixaram de ir ao menos um dia na escola por falta de absorvente.
2: Para tentar mudar essa realidade, o governo do Brasil promove o Programa de Proteção e Promoção da Saúde Menstrual.
3: Em 2 anos, mais de 3 milhões de pessoas foram beneficiadas com itens de higiene e ações educativas.
0: A mineira Mariana Soares conta que menstruou pela primeira vez aos 13 anos de idade e desde então sintomas como fortes dores e enjoo são comuns para ela. Hoje, aos 22 anos, ela luta para que mais mulheres possam falar sobre saúde menstrual.
6: Eu sei que tem muitas vozes de meninas que sofrem como eu, mas não têm a oportunidade de, às vezes, saber que ela pode viver melhor. Isso é um direito nosso.
0: Combater preconceitos e tabus é um dos objetivos do festival Alana Ideia Fest 2026 para tratar sobre dignidade menstrual
7: e proteção de meninas e adolescentes, como explica a diretora executiva do Alana, Flávia Dória.
8: 6 entre cada 10 meninas têm a rotina escolar abalada por essas dores menstruais. E 4 em cada 10 meninas chegam a faltar na escola pelo menos uma vez por mês por causa dessas dores, que muitas vezes são incapacitantes. A gente precisa falar sobre isso.
7: A programação faz parte das ações do Dia Internacional da Dignidade Menstrual, comemorado nesta quinta-feira. Desde 2023, o governo do Brasil distribui de forma gratuita absorventes por meio do Programa de Proteção e Promoção da Saúde Menstrual. Em 2 anos, mais de 500 milhões de unidades já foram distribuídas, de acordo com a Coordenadora Geral de Atenção à Saúde das Mulheres do Ministério da Saúde, Mariana Seabra, além do fornecimento de produtos, ações educativas.
9: O programa tem um eixo de dispensação desses absorventes, né, através do programa Farmácia Popular. E hoje é possível retirar essas autorizações para os beneficiários que são inscritas no Cade Único através do aplicativo Meu SUS Digital. A segunda forma é através do programa Pé de Meia. E a terceira forma é justamente na Unidade Básica de Saúde, onde além da autorização, ela vai poder também ter todo o leque de informações.
7: Lembrando que o absorvente é distribuído de forma gratuita e o benefício é destinado a pessoas com idade entre 10 e 49 anos, inscritas no Cade Único e com renda mensal de até R$ 218,00, estudantes da rede pública de baixa renda e pessoas em situação de rua. Reportagem Gabriela Noronha.
2: Amanhã é o último dia para fazer a declaração do Imposto de Renda.
3: A Receita Federal já recebeu mais de 37 milhões de declarações e a expectativa é chegar a 44 milhões de documentos.
2: Quem entregar fora do prazo estará sujeito à multa.
3: E essas foram as notícias do Governo do Brasil.
2: Uma realização da Secretaria de Comunicação Social da Presidência da República.
3: Com produção da empresa Brasil de Comunicação.
2: Fique agora com as notícias do Poder Judiciário e do Congresso Nacional. Boa noite.
3: Boa noite para você e até amanhã.
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12: STF homologa acordo para viabilizar operação de crédito ao BRB.
13: STJ define que qualificadora de violência de gênero também se aplica a agressões contra a mulher em relação homoafetiva.
12: Semana na conciliação. Trabalhadores de empresa de tratamento de água e saneamento de Campinas fecha um acordo de mais de 7 milhões de reais.
14: Boa noite, eu sou Marcela Luiza.
12: E eu sou Walter Lima.
13: O Supremo Tribunal Federal homologou nesta quinta-feira um acordo entre a União, o Governo do Distrito Federal, o Banco Central e o Banco de Brasília para viabilizar uma operação de crédito destinada ao reforço financeiro do BRB.
12: A decisão foi tomada durante a audiência de conciliação conduzida pelo ministro Luiz Fux. Marcelo Della Libera.
15: O acordo permite que o Distrito Federal contrate um empréstimo junto ao Fundo Garantidor de Crédito para capitalizar o banco. A operação terá garantia de um sindicato de bancos e contragarantia vinculada às verbas do Fundo de Participação dos Estados e do Distrito Federal e do Fundo de Participação dos Municípios.
13: O Comitê Nacional de Inteligência Artificial no Judiciário aprovou 2 medidas para ampliar a segurança da inteligência artificial usada pela Justiça.
12: Coordenada pelo Conselho Nacional de Justiça, a manifestação técnica validou os riscos de inserção de comandos escondidos em documentos processuais e instituiu um Programa Nacional de Segurança para capacitação e com suporte e prevenção de riscos.
13: A manifestação técnica é a primeira medida nacional de orientação sobre o tema e deve ser submetida ao plenário do Conselho.
12: As medidas fazem parte das prioridades definidas pela gestão 2025-2027, coordenada pelo presidente do CNJ e do STF, ministro Edson Fachin.
13: Qualificadora de lesão corporal praticada contra a mulher pela condição do sexo feminino também se aplica em relação homoafetiva entre mulheres.
12: Essa é a conclusão do STJ. Fátima Uchoa.
16: Uma mulher foi acusada de insultar e agredir fisicamente a ex-companheira por ciúmes. O Ministério Público ofereceu denúncia por lesão corporal qualificada, considerando que a agressão foi cometida contra a mulher pela condição do sexo feminino e no âmbito doméstico. A Justiça de Santa Catarina condenou a acusada só pelo crime de lesão corporal em contexto doméstico. Já a sexta turma do STJ deu provimento ao recurso especial do MP. Segundo o ministro relator Rogério Schietti Cruz, basta o vínculo doméstico familiar ou de afetividade e a condição de mulher da vítima para aplicação do sistema protetivo, sendo presumidas a vulnerabilidade e, consequentemente, a motivação de gênero.
13: Trabalhadores de empresa de tratamento de água e saneamento de Campinas fecham acordo de mais de 7 milhões de reais.
12: A conciliação foi fechada durante a Semana Nacional da Conciliação Trabalhista. Rafael Oliveira.
17: O acordo encerra uma ação coletiva de 2018 sobre gratificação paga a motoristas da Sanasa, empresa de economia mista de tratamento de água e saneamento de Campinas. 54 trabalhadores vão receber mais de 7 milhões de reais em valores líquidos. O acordo também prevê o recolhimento de 600 mil reais em FGTS e 2 milhões de reais em encargos previdenciários para a União. As negociações vinham sendo realizadas desde o início do ano.
13: Justiça recebe denúncia contra organização criminosa internacional por garimpo ilegal em Roraima.
12: Na ação, o MPF pede a condenação dos 6 integrantes do grupo e fixação de, no mínimo, 200 mil reais em multa por danos morais coletivos. Vanessa Pereira.
18: Segundo a denúncia, o grupo negociava ouro e diamantes extraídos ilegalmente no Brasil e no exterior, usando contatos e negociações no Peru para comercializar os minerais sem autorização. As investigações apontam investimento de 350 mil reais na compra de ouro e negociações de pedras avaliadas em mais de 100 mil dólares. O MPF pede a condenação dos 6 acusados por exploração ilegal de recursos minerais da União, organização criminosa transnacional, contrabando e lavagem de dinheiro, além de multa mínima de 200 mil reais por danos coletivos e sociais.
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13: Uma boa noite.
12: E até amanhã.
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19: Eu sou Paula Groba.
20: E eu sou Ricardo Nakaoka.
19: E estes são os destaques de hoje do Jornal do Senado, que começa agora.
20: Senado aprova retomada de benefícios fiscais para o terceiro setor e isenção de IPI para pessoas com deficiência.
19: Escala 6x1, Senado vai analisar proposta aprovada pela Câmara.
20: Segue para sanção presidencial política nacional para estudantes com superdotação.
19: Boa noite.
20: Boa noite.
19: Hospitais filantrópicos, entidades assistenciais e organizações sociais podem voltar a ter acesso a benefícios tributários suspensos nos últimos anos. O Senado aprovou um projeto que retoma incentivos fiscais para instituições do terceiro setor e também garante a isenção do IPI na compra de veículos por pessoas com deficiência.
20: A proposta segue agora para análise da Câmara dos Deputados. Mais informações com o repórter Alexandre Campos.
21: Os benefícios referentes ao Imposto sobre a Renda das Pessoas Jurídicas, Contribuição Social sobre o Lucro Líquido e COFINS, atualmente assegurados por uma lei complementar apenas às organizações da sociedade civil de interesse público e organizações sociais, vão se estender também a todas as entidades do terceiro setor, como afirmou a relatora do projeto, senadora professora Dorinha Seabra, do União do Tocantins.
22: Infelizmente, no formato que está hoje, a PAES e outras instituições já consolidadas na área social perderiam esse benefício.
21: O texto aprovado ainda reverteu outras reduções de benefícios. Um incentivo que passará a valer se a proposta virar lei será o referente à doação ou destinação para patrocínio de parte do imposto de renda devido por empresas para projetos esportivos, culturais e sociais, como os voltados para crianças, adolescentes e idosos.

0: Também foi retomada a isenção total de IPI na compra de veículos por pessoas com deficiência.
1: E os municípios com pendência fiscal já estão autorizados a receber recursos de emendas parlamentares. A publicação que garante essa mudança já saiu no Diário Oficial.
2: Esse e outros dispositivos tinham sido vetados pelo presidente Lula, mas o veto foi derrubado pelo Congresso. Repórter Marcela Diniz.
3: Com a promulgação de 4 dispositivos da Lei de Diretrizes Orçamentárias de 2026, que tiveram veto presidencial derrubado pelo Congresso, ficam permitidas doações de bens e valores no chamado defesa eleitoral, que começa 3 meses antes e vai até o final das eleições. Outro dispositivo autoriza municípios de até 65 mil habitantes que tenham pendências fiscais a celebrar convênios com o governo federal, receber recursos de programas e ter acesso a emendas parlamentares. Na sessão que derrubou o veto, o presidente do Congresso, senador Davi Alcolumbre, assinalou que essas demandas fizeram parte da marcha dos prefeitos a Brasília.
4: São estradas, são rodovias, são escolas, são unidades de saúde, são creches, são praças, enfim, são obras muito relevantes para os municípios brasileiros.
3: As outras 2 regras reinseridas na LDO autorizam o uso de recursos da Lei Orçamentária Anual em despesas que estão fora da competência da União e são relativas à malha hidroviária brasileira e à construção e manutenção de rodovias estaduais e municipais destinadas à integração de modais de transporte ou ao escoamento produtivo.
1: Você sabe o que é ludopatia?
2: Ludopatia é o vício em jogos de azar. Essa compulsão provoca perda de controle, endividamento e impactos graves na vida familiar e emocional dos apostadores.
1: Muita gente vem se conscientizando de que essa atividade pode ser destruidora. Em meio ao avanço das bets no país, mais de 570 mil brasileiros já recorreram à plataforma de autoexclusão criada pelo Ministério da Fazenda para bloquear voluntariamente o próprio CPF em sites regularizados.
2: O crescimento do endividamento de famílias por conta do vício em jogos acendeu o alerta no Senado. Os detalhes com o repórter Rodrigo Rezende.
5: Pelo menos 570 mil pessoas já fizeram cadastro na plataforma de autoexclusão para acesso a sites de apostas. O sistema do Ministério da Fazenda traz a possibilidade do bloqueio voluntário em todas as bets legalizadas no Brasil. De acordo com o Ministério, do total de cadastrados, 207 mil usuários apontaram a perda de controle sobre o jogo e os impactos na saúde mental como principais motivos para a autoexclusão. O vício em jogos de azar, conhecido como ludopatia, atinge milhares de brasileiros, como alerta o senador Humberto Costa, do PT de Pernambuco.
6: Dados da Organização Mundial da Saúde apontam que a taxa de dependência em jogos de azar pode variar de 1% a 3% da população adulta. Se aplicarmos essa proporção ao Brasil, estamos falando de até 4 milhões de brasileiros já em situação clínica de vício.
5: Caso você deseje bloquear o seu próprio acesso aos sites e sistemas regularizados de apostas no Brasil, basta acessar autoexclusãoapostas.fazenda.gov.br. Lembrando que o exclusão é sem o tio. Você deve ter uma conta gov.br para fazer a solicitação e seu CPF será bloqueado em todas as casas de apostas.
1: Secas mais severas, chuvas intensas e eventos climáticos extremos podem marcar os próximos meses no Brasil com o fortalecimento do fenômeno El Niño.
2: Diante do risco de impactos na agricultura, no abastecimento de água e até no aumento de desastres naturais, o Senado reuniu hoje no plenário autoridades e especialistas para discutir medidas de prevenção e preparação. Os detalhes com o repórter Márcio Maturana.
7: O climatologista Carlos Nobre alertou que para este ano se espera uma intensidade maior.
8: Agora, maio, junho, julho, já temos 92% de probabilidade de começar um El Niño. E outubro, novembro e dezembro desse ano, a probabilidade é 98% desse El Niño ser forte ou muito forte. Então, nós temos que nos preparar muito.
7: O senador Hamilton Mourão, do Republicanos do Rio Grande do Sul, disse que é preciso aprimorar o Plano Nacional de Proteção e Defesa Civil de 2012, tornando obrigatórias simulações anuais nos municípios.
9: Se não treinar, nós não vamos conseguir executar na hora que a catástrofe acontecer.
7: O senador Hermes Klan, do PL de Santa Catarina, acredita que o trabalho do Senado para fortalecer o planejamento dos municípios em áreas de risco é fundamental, mas não é suficiente.
10: Muitos municípios brasileiros, especialmente os menores, não têm estrutura técnica, equipe permanente ou capacidade de acessar recursos federais com rapidez. O município sofre a tragédia, mas o sistema público só chega depois da água baixar. Enquanto isso, seguimos repetindo o ciclo. Desastre, reconstrução, novo desastre.
7: A sessão de debates foi pedida por todos os líderes partidários, com primeira assinatura de Esperidião Amin, do PP de Santa Catarina.
1: E a proposta que acaba com a escala 6-1 foi aprovada na Câmara dos Deputados na noite de ontem. O próximo passo agora é a análise dessa PEC pelo Senado.
2: Senadores, no entanto, divergem sobre a PEC, que garante aos trabalhadores 2 dias de descanso semanal remunerado. A proposta divide opiniões entre parlamentares e setores da economia. O repórter Douglas Castilho tem mais informações.
11: Uma das vozes contrárias à redução da escala 6-1 para de 5-2 foi o senador Oriovisto Guimarães, do PSDB do Paraná. Segundo ele, trata-se de uma medida demagógica.
12: O Brasil já tem o maior Bolsa Família de toda a história. Já tem auxílio gás. Já tem benefício de prestação continuada. Não tem cabimento. Não houve aumento de produtividade. Não houve investimento em máquinas.
11: Mas o senador Irajá, do PSD do Tocantins, destacou que a nova jornada é uma tendência internacional fruto justamente da modernização tecnológica.
13: Se a tecnologia já flexibilizou a jornada de 40 horas para os setores corporativos de tecnologia, é um contrassenso condenar o trabalho do comércio a um modelo rígido de aprisionamento de 6 dias por semana.
11: O senador Hamilton Mourão, do Republicanos do Rio Grande do Sul, considera a medida uma intervenção indevida do Estado.
14: Então, se eu vou trabalhar 1 dia, 2 dias, 3 dias, 4 dias, 5 dias, 6 dias, 7 dias, é uma decisão minha numa negociação com aquele que está me contratando.
11: O senador Rogério Marinho, do PL do Rio Grande do Norte, concorda com a livre escolha e apresentou uma nova PEC que será analisada pelo Senado em conjunto com o fim da escala 6-1. A proposta prevê a negociação entre trabalhador e patrão quanto à quantidade de horas trabalhadas e o pagamento proporcional às horas efetivamente cumpridas.
2: Com edição de Paula Groba e trabalhos técnicos de João Lira, o Jornal do Senado fica por aqui. Acompanhe agora as notícias da Câmara dos Deputados. Boa noite.
1: Boa noite e até amanhã.
15: Jornal Câmara dos Deputados. Parlamentares reduzem a jornada de trabalho semanal para 40 horas.
16: Proposta votada estende imunidade tributária de entidades religiosas.
15: Plenário amplia incentivos para a indústria brasileira de fertilizantes.
16: Cobertura de mais doenças com teste do pezinho avança na Câmara.
15: Boa noite. A Câmara examina projeto que organiza a ampliação do número de doenças que poderão ser detectadas pelo teste do pezinho. Vamos ouvir a reportagem de Maria Neves.
17: A Comissão de Saúde da Câmara dos Deputados aprovou o projeto que estabelece os prazos para ampliação dos problemas de saúde incluídos no teste do pezinho. Uma lei de 2021 lista 13 doenças a serem detectadas no exame. A legislação determina ainda que o Programa Nacional de Triagem deve ampliar a testagem em 5 etapas, mas não estabelece a data para início de cada fase. Hoje, o Sistema Único de Saúde testa os recém-nascidos apenas para 7 condições previstas na primeira fase, que inclui hipotireoidismo, toxoplasmose e hiperplasia adrenal. Pelo texto aprovado, a segunda etapa de ampliação do teste do pezinho, que inclui a detecção de doenças raras genéticas e metabólicas, deverá estar em vigor até 2027. As demais etapas deverão ser implantadas a cada 2 anos depois de concluída a segunda fase. A relatora, a deputada Rosângela Moro, de São Paulo, ressalta que a triagem neonatal é uma das formas mais eficazes de prevenção em saúde infantil. ela lembra que a detecção precoce de enfermidades permite intervenções terapêuticas antes da manifestação de sintomas.
18: A triagem, ela faz o diagnóstico de doenças antes mesmo delas se manifestarem. É extremamente importante que as mães exijam, levem os seus neonatos para fazer a triagem neonatal. Quanto antes diagnosticado, você trata, até impede o desenvolvimento da doença. Um dos exames, por exemplo, ele impede o retardo mental das crianças, se for diagnosticado e tratado dentro do devido prazo.
17: Ao apresentar o projeto, o deputado Eduardo da Fonte, do PP de Pernambuco, afirmou que as doenças raras atingem cerca de 13 milhões de pessoas no Brasil. Segundo o parlamentar, 75% dos acometidos por essas enfermidades são crianças e 30% delas morrem antes dos 5 anos de idade. Na opinião do deputado, ainda que as doenças raras não tenham cura, a detecção precoce é importante porque permite o tratamento adequado, que reduz as complicações e o risco de morte. A proposta, que estabelece datas para ampliação do teste do pezinho, ainda será analisada pelas comissões de Finanças e Tributação e de Constituição e Justiça. Da Rádio Câmara de Brasília, Maria Neves.
19: Saúde. Hugo Leal, do PSD do Rio de Janeiro, critica o entendimento da Justiça Federal, que, segundo ele, pode dificultar a avaliação de pessoas com autismo leve e restringir o reconhecimento de direitos. Para ele, a medida contraria avanços aprovados na proteção às pessoas com deficiência.
15: O deputado também manifesta preocupação com possíveis impactos no acesso a benefícios sociais por famílias atípicas. Hugo Leal informa ainda que solicitou audiência pública para discutir os efeitos da medida e cobrar esclarecimentos sobre o tema.
20: Direitos Humanos.
19: Em defesa do Bolsa Família, Benedita da Silva, do PT do Rio de Janeiro, afirma que o programa é um instrumento de dignidade e combate à fome. Segundo a deputada, a maioria dos beneficiários conseguiu deixar o auxílio ao longo dos anos por meio da inserção no mercado de trabalho.
15: Benedita da Silva também aponta contradição em setores da elite que criticam investimentos sociais à população mais pobre, mas silenciam diante de subsídios e isenções concedidos a grandes empresas. Ela ressalta que as políticas de transferência de renda foram fundamentais para retirar o Brasil do mapa da fome.
20: Economia.
19: Câmara estende imunidade tributária das igrejas para a compra de bens e serviços destinados ao funcionamento das entidades. O repórter Marcelo Larcher tem as informações.
21: O plenário da Câmara aprovou proposta de emenda à Constituição que amplia a imunidade tributária das igrejas de qualquer culto para alcançar também a compra de bens e serviços necessários ao funcionamento das entidades religiosas. Imunidade tributária é quando o governo fica proibido de cobrar um imposto. A imunidade sobre patrimônio e renda já está assegurada às igrejas por diversas leis. A proposta aprovada deixa claro na Constituição que a imunidade tributária vai valer também para a aquisição de bens ou serviços necessários para a implantação, manutenção e funcionamento das entidades religiosas e templos de qualquer culto. A imunidade é estendida ainda para as creches, comunidades terapêuticas, mosteiros, seminários, conventos, serviços de acolhimento institucional, atividades sociais e assistenciais e demais atividades sem fins lucrativos. As condições e critérios de habilitação terão de ser definidas por lei complementar que ainda vai ser aprovada. Relator da proposta, o deputado Dr. Fernando Máximo, do PL de Rondônia, diz que a proposta dá mais segurança jurídica para a imunidade já prevista na Constituição. Deputados da base do governo disseram que a proposta amplia um privilégio e permite que entidades ligadas à igreja sejam também beneficiadas por uma renúncia fiscal que será paga pelos demais contribuintes. Foi o que disse o deputado Pedro Czai, de Santa Catarina, líder do PT.
22: Três leis e a Constituição deixa claro o apoio, a isenção tributária, a imunidade. Agora, o que se quer é extrapolar por várias modalidades de imunidade tributária, como alguém dá uma palestra, ganha 200 mil, alguém compra um avião de 20 milhões, porque vai ser para atividade religiosa.
21: O autor da proposta, deputado Marcelo Crivella, do Republicanos do Rio de Janeiro, diz que a imunidade prevista na Constituição para as igrejas não existe na prática.
23: É só isso que nós queremos. Que a imunidade prevista na Constituição aconteça na prática. Eu já paguei imposto sobre tudo. O dinheiro que eu dou para a igreja não é para pagar imposto de novo. E outra coisa, se comprar um avião, um helicóptero, o senhor acha que a Receita Federal vai devolver isso?
21: a proposta de emenda à Constituição que amplia a imunidade tributária das igrejas de qualquer culto seguiu para análise do Senado. Da Rádio Câmara de Brasília, com informações de Daniele Lessa e Antônio Vital, Marcelo Larcher.
0: Justiça. Para Rogério Correia, do PT de Minas Gerais, o suposto uso de fundos de previdência estaduais como o Rio Previdência em instituições privadas levanta suspeitas de favorecimento político. Ele alega que as denúncias sobre o Banco Master revelam uma relação que envolve integrantes da oposição.
3: Rogério Correia cobra a responsabilização de todos os envolvidos no caso e exalta a atuação das instituições de controle e do judiciário. O deputado espera que as investigações alcancem todos que desviaram os recursos de aposentados.
0: Marcon, do PT Gaúcho, denunciou supostos esquemas ligados ao Banco Master. Ele alega que o senador Flávio Bolsonaro teria visitado o banqueiro Daniel Vorcaro em busca de repasses para despesas do ex-deputado Eduardo Bolsonaro nos Estados Unidos e formação de Caixa 2 para campanhas eleitorais.
3: Marcon exigiu também explicações do presidente nacional do PL, Valdemar da Costa Neto, e da liderança da legenda no Rio Grande do Sul sobre as graves acusações de desvios e benefícios financeiros ilícitos.
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20: Votação.
0: A Câmara aprovou um projeto que cria incentivos para a indústria nacional de fertilizantes. A repórter Daniela Lessa explica que a intenção é tornar o Brasil menos dependente do mercado externo.
4: O plenário da Câmara aprovou o projeto que prevê diversos benefícios tributários, ou seja, descontos no pagamento de impostos para estimular a produção de fertilizantes no Brasil. O projeto cria o Programa de Desenvolvimento da Indústria de Fertilizantes, o Profert, que concede até 10 bilhões de reais em subsídios em 5 anos para fábricas de fertilizantes. Hoje o Brasil importa mais da metade dos fertilizantes e fosfatos utilizados na agricultura, principalmente de países como a Rússia, a China e os Estados Unidos. A proposta, já aprovada pelo Senado, está baseada em renúncia de receitas, ou seja, o governo deixa de cobrar impostos para estimular o setor. O texto final, apresentado pelo relator, deputado Júnior Ferrari, do PSD do Pará, limita essas desonerações em 2 bilhões de reais por ano e fixa prazo máximo de 5 anos para os benefícios. O projeto beneficia empresas com projetos aprovados pelo Ministério da Agricultura. Além disso, obriga a mistura obrigatória de fertilizantes nacionais no produto consumido e comercializado no país, começando com 2% ano que vem e chegando a 30% em 10 anos. O argumento é que o Brasil precisa ficar menos dependente do mercado externo. As medidas foram criticadas pelo deputado Gilson Marques, do Novo, de Santa Catarina.
6: Ele trocou a antiga forma de lidar com o problema, que era a desoneração tributária de IPI, COFINS, e ele abandonou essa forma de incentivo para ter uma outra forma de incentivo, que na verdade é uma reserva de mercado, ou seja, beneficiar poucos indicados. E além disso, ele se apoia em pilares que nós não concordamos, por exemplo, a mistura obrigatória de fertilizantes nacionais. Isso não faz sentido nenhum.
4: A proposta também permite que o governo federal crie linhas de financiamento a projetos de produção, pesquisa e infraestrutura, o que ficará a cargo do BNDES. De acordo com o relator, Júnior Ferrari, a dependência de fertilizantes de outros países deixa o país vulnerável.
24: Esse projeto, ele é de suma importância, porque o Brasil, ele é um dos maiores produtores de alimentos do mundo e hoje importamos cerca de 85% a 90% dos fertilizantes. Então, corremos o risco de falta de alimento no Brasil e no mundo. Daí a importância desse projeto, porque é uma questão econômica, mas muito mais, e principalmente, é uma questão de segurança alimentar.
4: Como foi alterado pela Câmara, o projeto que cria o Programa de Desenvolvimento da Indústria de Fertilizantes, com benefícios tributários para aumentar a produção nacional, voltou para análise do Senado. Da Rádio Câmara de Brasília, com informações de Antônio Vital, Daniele Lessa.
20: Agricultura.
3: Emidinho Madeira, do PL de Minas Gerais, denunciou o desvio de 850 milhões do Fundo de Defesa da Economia Cafeeira, principal aporte do governo federal ao setor. O parlamentar afirma que os recursos devem ser utilizados exclusivamente no fortalecimento da produção.
15: Emidinho Madeira cobrou ainda a redução imediata das taxas de juros do Funcafé para aliviar os custos dos produtores que enfrentam instabilidade de preços e sequelas de anos de seca, especialmente no estado mineiro.
20: Turismo.
3: Bacelar do PV celebra o desempenho da Bahia na atração de turistas internacionais e atribui o avanço do setor, entre outras coisas, à ampliação da conectividade aérea. O deputado também faz críticas à condução da política de turismo durante a gestão anterior.
15: Bacelar lembra ainda que o aumento da chegada de visitantes estrangeiros e a relevância econômica da atividade têm impulsionado a expansão do setor. Segundo ele, tudo isso reflete políticas públicas de incentivo ao turismo nacional.
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20: Trabalho.
3: Câmara aprova a redução da jornada semanal para 40 horas e 2 dias de descanso remunerado. O repórter Antônio Vital acompanhou a votação.
7: A Câmara dos Deputados aprovou por 472 votos a favor e apenas 22 contrários a proposta de emenda à Constituição que reduz a jornada normal de trabalho para até 40 horas semanais e garante 2 dias de repouso semanal remunerado aos trabalhadores. Horas antes, o texto apresentado pelo relator, deputado Léo Prates, do Republicanos da Bahia, foi aprovado em uma comissão especial por 34 votos. A 4. No plenário, o texto aprovado foi uma emenda apresentada pelo líder do PT, Paulo Pimenta, do PT do Rio Grande do Sul, praticamente idêntica ao aprovado na comissão e resultado de um acordo entre a maioria dos partidos. A aprovação desse texto alternativo impediu que fosse votada, a pedido do PL, outra proposta de emenda à Constituição, apresentada pela deputada Érica Hilton, do PSOL de São Paulo, que reduzia a jornada de trabalho para 4 dias por semana e foi analisada junto com o texto aprovado. Além da jornada de 40 horas semanais, o texto aprovado, conhecido como PEC do fim da escala 6x1, prevê que um dos 2 dias de descanso deverá ser preferencialmente aos domingos. A redução da jornada e a ampliação do descanso devem acontecer sem qualquer tipo de redução nos salários. Essa garantia também vale para os pisos salariais. A adoção da medida será gradual. 60 dias depois da publicação da emenda, a jornada normal não poderá passar de 42 horas semanais. Depois de 1 ano, deverá cair para 40 horas. A proposta foi criticada por deputados da oposição, inclusive do PL, que tentou aprovar proposta que não tinha sido objeto de acordo no plenário. Para o deputado Bibo Nunes, do PL do Rio Grande do Sul, a medida proíbe as pessoas de trabalharem.
8: Estão querendo proibir de trabalhar nesse país. Não tem lugar no mundo que proíba de trabalhar. A esquerda só sabe viver de bocas e tetas. É com trabalho que se vive. Trabalho honra, dignifica.
7: O deputado Carlos Aratini, do PT de São Paulo, criticou a tentativa de aprovação de texto que não tinha sido objeto de acordo.
9: Um destaque fake. Por que fake? Porque a maioria do PL atuou o tempo todo contra a PEC que acaba com a escala 6x1 e coloca a jornada de 40 horas. Chegaram a apresentar aqui uma emenda onde teria um prazo de implantação dessa modificação de 10 anos, mas agora eles dão uma de radical.
7: A proposta foi criticada por outros deputados da oposição. O deputado Kim Kataguiri, do Missão de São Paulo, considerou a aprovação da proposta uma medida eleitoreira que não trará benefícios reais ao trabalhador.
10: Aliás, o melhor cenário para mim era nem ter transição, era começar agora. Quanto antes começar, antes as pessoas vão saber que é uma farsa, que a vida delas não mudou, não melhorou, que elas não vão estar trabalhando menos.
7: O texto permite que convenções ou acordos coletivos estabeleçam regime de compensação, inclusive para categorias com jornadas diferenciadas. Outro trecho prevê que lei complementar estabeleça medidas de transição para microempreendedores individuais, microempresas e empresas de pequeno porte. A proposta também permite que empresas que prestam serviço de mão de obra terceirizada para o serviço público por meio de licitação reduzam a carga horária dos funcionários após a alteração do contrato. Ao defender a importância de mais tempo livre para os trabalhadores, o autor de uma das propostas que deu origem à mudança, o deputado Reginaldo Lopes, do PT de Minas Gerais, destacou as consequências de jornadas extensas para a saúde mental do trabalhador.
2: Nenhum setor econômico perde, muito pelo contrário. O que prejudica uma economia, uma empresa,

0: empresa, é o seu trabalhador, seu colaborador adoecido. E hoje nós temos uma pandemia de doença mental no país.
1: O presidente da Câmara, Hugo Mota, classificou a aprovação como histórica. Depois de aprovada em dois turnos de votação, a PEC do fim da escala 6x1 seguiu para análise do Senado. Da Rádio Câmara de Brasília, com informações de Daniele Lessa, Antônio Vital.
2: Padre João, do PT de Minas Gerais, afirma que o fim da escala 6x1 restringe acordos trabalhistas que desrespeitem o novo limite de horas. Ele também relaciona a alteração constitucional ao combate à exploração do trabalho e à sobrecarga enfrentada principalmente por mulheres.
3: Heloísa Helena, da Rede do Rio de Janeiro, afirma que o debate sobre o fim da escala 6x1 representa uma reivindicação histórica dos trabalhadores. Para ela, a mudança pode melhorar a qualidade de vida e reduzir a sobrecarga enfrentada por diferentes categorias profissionais.
2: Segundo Alexandre Lindemeyer, do PT do Rio Grande do Sul, a redução da jornada de trabalho é uma pauta histórica para o parlamento brasileiro. Ele observa que, com o avanço da tecnologia, não há mais justificativa para manter uma jornada que adoece os trabalhadores.
3: Bebeto, do PP do Rio de Janeiro, declara posicionamento favorável ao projeto que acaba com a escala de trabalho 6x1. O parlamentar relembra sua trajetória profissional como servente de pedreiro, camelô e feirante para reforçar seu compromisso com a defesa dos direitos dos trabalhadores.
2: Welter, do PT do Paraná, celebrou o avanço da votação para o fim da escala 6x1, destacando o impacto positivo da medida para mulheres, jovens e trabalhadores rurais. Segundo ele, a mudança promove uma rotina mais humana, além de alinhar o Brasil aos padrões de países desenvolvidos.
3: Pedro Paulo, do PSD do Rio de Janeiro, defendeu o fim da escala 6x1. Destacando que a medida vai beneficiar milhões de trabalhadores ao reduzir o desgaste físico e mental. Ele afirmou ainda que o descanso adequado eleva a produtividade e saúde mental do trabalhador.
2: Ana Pimentel, do PT de Minas Gerais, afirma que a redução da jornada de trabalho sem redução salarial será uma conquista histórica dos trabalhadores brasileiros. A deputada afirma que o fim da escala 6x1 representa uma medida de justiça para quem enfrenta sobrecarga laboral.
3: Termina agora o Jornal Câmara dos Deputados, produzido pela Rádio Câmara. O programa teve trabalhos técnicos de Everson Urani e apresentação de José Carlos Andrade e Márcio Aquilissardi. Uma boa noite para você.
2: Uma ótima noite. A Voz do Brasil volta amanhã.
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2: 10 e 1.
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0: A paz do Senhor, amados ouvintes, com os lindos acordes do hino Santo Galileu, já estamos no ar com mais uma edição do programa A Voz da Libertação. O programa Voz da Libertação é um órgão informativo e evangelístico pertencente à Igreja Pentecostal Deus e Amor, que conta com a sua sede mundial localizada na Avenida Estado, número 4568, na Baixada do Cricero, na Vila Dom Bosco, na Grande São Paulo, capital. Se encontra na responsabilidade da Mulher de Deus, a missionária Irene Miranda. A Igreja Pentecostal Deus e Amor também conta com a sua sede estadual aqui na cidade de Cascavel e está localizada ali na Rua Paraguai, número 1302. Se encontra na responsabilidade do homem de Deus, o pastor Paulo César. E esse tem o prazer de saudar todos os nossos amados ouvintes, irmãos, com a doce e perfeita paz do nosso Senhor Jesus Cristo. Nesta noite é o vosso irmão em Cristo, Diácono Arildo Ratchelli, estarei com todos vocês até as 23 horas, levando até você a palavra de Deus, orando em teu favor e passando os avisos concedentes aos cultos que estão sendo realizados nos interiores da nossa Igreja Pentecostal Deus e Amor.
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0: Muito bem, meus amados irmãos, ouvintes do programa Voz da Libertação. A minha Bíblia se encontra aberta no livro de Salmo, no capítulo 27. Diz assim a palavra do Senhor: O Senhor é a minha luz, a minha salvação, a quem temerei, ó Senhor, é a força da minha vida. De quem me recearei? Quando os malvados, meus adversários, e meus inimigos

minha vida, para contemplar a formosura do Senhor e aprender no seu templo. Amém? Muito bem, amado irmão, amada irmã, que palavra gloriosa o Senhor nos traz nesta noite, nesta mensagem. Uma palavra que nos leva ao despertar da nossa fé e a nossa confiança no Senhor. Nós vivemos em um tempo de grandes desafios. Nós vivemos em um tempo onde nós passamos por muitas tribulações. Hoje, nos dias em que vivemos, nós vemos por aí, pelos noticiários, nos jornais, tantas maldades, tantas coisas ruins acontecendo na vida das pessoas. Nós vemos que o mal ele se aproxima de nós cada vez mais. Cada dia mais nós vemos que a maldade do ser humano ela se aproxima de nós. Mas eu vejo na palavra de Deus, eu vejo na luz da mensagem do Senhor, que ainda que nós possamos estar em um mundo contaminado pela maldade, pelo mal, pelo pecado, ainda que nós possamos estar habitando no meio deste mundo, se nós estivermos no Senhor, se nós estivermos com a nossa vida guardada em Deus, nós estamos sendo protegidos por Ele. Nós estamos sendo guardados pela sua presença. E os nossos adversários, os malfeitores, aqueles que maquinam o mal, planejam a maldade, eles não terão o poder para tocar em nossa vida. As enfermidades, as doenças, né? As preocupações deste mundo. Se nós estivermos na presença do Senhor, nós estamos sendo guardados, estamos sendo protegidos, estamos, né, debaixo da proteção de Deus. Eu creio num Deus poderoso. Eu creio num Deus que tem o poder de livrar a nossa alma, a nossa vida, de tudo mal, de toda a maldade. E quando eu vejo o salmista Davi, ele recitando esse salmo, eu vejo ele demonstrando, não somente para aquela época, mas para os dias de hoje, para nós que abrimos a palavra de Deus e fazemos essa leitura, ele está demonstrando que a confiança dele está em Deus. Eu olho para o passado, eu olho para a vida de Davi, conforme nós lemos na Bíblia, nós vemos que ele era um homem de muitas posses, um rei, um homem de, né, digamos assim, de poder. Um homem respeitado, um rei de uma nação. E quando nós falamos de rei, nós também dizemos ou entendemos que é uma pessoa de muito poder financeiro, de muito dinheiro. É desta maneira. Agora nós vemos para os dias de hoje, muitas pessoas nos nossos dias, hoje coloca a sua confiança em suas posses, no seu dinheiro, no seu conhecimento. Não, eu posso, eu faço, o meu dinheiro compra. Maldito é o homem, né? Maldito é o homem que confia no homem. E quando a Bíblia fala, maldito é o homem que confia no homem, ela não está dizendo, maldito é o homem que confia no outro homem. Maldito é o homem que confia em si mesmo. Confia na força do seu poder, dos seus braços. Não, eu resolvo, eu faço, eu compro,

0: A nossa confiança, ela deve estar em Deus. A confiança do homem, ela tem que estar no Senhor. E nós vemos o exemplo disso na vida do rei Davi. Ele demonstrando que a confiança dele está em Deus. Eu posso ser rei. Eu posso ter acesso aos melhores médicos. Eu posso ter acesso aos melhores medicamentos. Eu posso ter acesso aos melhores guerreiros, aos melhores soldados desta nação, deste tempo. O meu dinheiro compra. Mas eu vejo que em tudo ele não confiava, né, nas forças dos braços do homem. Ou na força do poder que ele tinha, no poder financeiro, no poder do seu exército, digamos assim. Mas eu vejo na vida de Davi um homem que confia em Deus. Um homem que tem a sua plena confiança em Deus. E quando eu falo de confiança, nós devemos ter a confiança inabalável. Nada abala a minha confiança. Por que a fé do homem, ela tem que ser uma fé inabalável? Tem muitas pessoas que dizem ter fé. Mas no primeiro momento, né, diante de um vento, diante de uma batalha, de um conflito, ele se desespera. Diante de uma guerra, ele entra em desespero. Ele larga, né, a sua função, a sua missão, abandona o seu posto. Isso não é fé. A fé é nós continuarmos, né, no nosso posto, na nossa posição, onde Deus nos colocou, mesmo diante das lutas, mesmo diante dos vendavais. O rei Davi, ele tinha toda essa confiança no Senhor, mas nós vemos que ele enfrentava as batalhas, enfrentava as guerras, enfrentava os conflitos. Só que a confiança em Deus fazia com que ele viesse a vencer a batalha, vencer as guerras. Não, imagina se ele chegasse no momento da batalha, visse muitas vezes, o exército do rei Davi era menor do que o exército do inimigo. E mesmo assim, Deus dava sabedoria, dava estratégia, e eles venciam a batalha. Eles venciam a guerra. Agora, se ele visse, contemplasse o tamanho do exército inimigo e desistisse da guerra, se entregava. Entregava a sua posição. Saía, né, da onde Deus o colocou. Será que ele seria um rei vitorioso? Será que ele seria um rei, né, que a Bíblia nos demonstra aqui, um rei de grandes conquistas? Não, de forma nenhuma. Devemos confiar em Deus e termos persistência. Confiar sem vacilar. Depositar nossa fé no Senhor e não voltar atrás. Não voltar atrás. De maneira nenhuma. Deus quer pessoas na sua presença que sejam fiéis, firmes e constantes. Se você aceitou Jesus hoje, se você aceita Jesus agora, eu quero dizer para você uma coisa. Vai ter muitos momentos na sua vida que você vai ter que enfrentar as batalhas. Nós não vemos no contexto da história humana uma vitória sem guerra, sem você ter um enfrentamento. Por isso que Deus permite nós passar por luta, passar por prova, passar por muitas situações na nossa vida. Mas ele promete não nos abandonar. Ele promete de maneira nenhuma nos deixar só. E se nós temos a presença de Deus na nossa vida, eu quero dizer para você nessa noite que você é mais que vencedor. Você é mais que vencedor. Ainda que um exército te cerque, o nosso coração não teme. O nosso coração permanece firme. Nós somos diariamente atacados pelo nosso inimigo. Nós somos diariamente atacados pelo inimigo da nossa alma. Mas Deus, Ele está diante de nós. Deus, Ele está diante de nós. E uma coisa Ele promete: aquilo que nós pedimos com fé, certamente nós alcançaremos da parte de Deus. Aquilo que nós pedimos com confiança no Senhor, com convicção, que Deus, Ele supre as nossas necessidades, nós vamos alcançar. Eu não tenho dúvida que nós alcançamos a graça de Deus. Nós alcançamos a misericórdia do Senhor. Tenha certeza, tenha fé, tenha confiança. Coloque a tua vida na presença do Senhor. O Senhor tem muito para te ensinar, né? O Senhor, Ele nos ensina a nos posicionarmos diante dEle. Ah, eu tenho muita vontade de ser abençoado por Deus, mas eu não sei me posicionar diante de Deus. Eu não sei pedir. Eu não sei como eu devo me apresentar diante do Senhor. Eu não sei o que fazer. A primeira coisa que você deve fazer é tomar uma atitude. Tomar uma atitude diante de Deus. Sair da tua zona de conforto. Muitas pessoas querem receber a bênção de Deus, mas não vai atrás do abençoador. E se nós vamos ler por dentro da palavra do Senhor, nós vamos ver que no tempo em que Jesus andou sobre a terra, muitas pessoas foram alcançadas por um milagre, muitas pessoas foram alcançadas por bênção, por cura, por libertação. Muitas pessoas alcançaram a misericórdia do Senhor Jesus Cristo, mas de todas essas pessoas nós lemos na Bíblia, nós vemos na Bíblia, que nenhuma delas, ela permaneceu onde ela estava para ser alcançada pela vitória. Não. Ela foi até onde Jesus estava. Né? Ou Jesus foi até elas. Mas de uma certa forma, de uma forma ou outra, tem que se sair, né, da zona de conforto, do nosso ambiente natural, digamos assim. E ir buscar ao Senhor, buscar a presença dEle. Nos apresentar diante da presença do Senhor. Apresentar-se diante da presença do Senhor para ser abençoado. Vamos, né, contemplar, né, aquela mulher que tinha um fluxo de sangue. Aquela mulher que estava sofrendo, padecendo. Já havia 12 anos. A palavra do Senhor nos diz. Mas ela foi e se apresentou ao Senhor Jesus Cristo. Ela se apresentou diante do Senhor Jesus Cristo, tocou nas vestes do Senhor Jesus Cristo e foi curada. Então eu vejo nessa palavra que nós devemos tomar uma atitude diante do Senhor, para que nós possamos ser alcançados pelas bênçãos dEle. Amém? Faz a tua parte. Coloca a tua vida na presença do Senhor. Coloque a tua vida nas mãos do Senhor. Deus, Ele tem obra a realizar na sua vida. Deus tem um milagre para você. Deus tem uma bênção para você. Amém? Confia no Senhor. Coloque a tua vida na presença do Senhor. E nessa noite eu quero te fazer um convite muito especial. Eu quero te fazer um convite, você, né, estar fazendo uma visita na Igreja de Deus é Amor, para você receber a tua bênção. Você receber o teu milagre. Eu quero ser abençoado, pastor. Eu quero receber minha bênção. Ó, como eu almejo. Faça como, né, os personagens da Bíblia. Aqueles que ansiavam por um milagre das mãos do Senhor. Mas eles tomavam uma atitude diante do Senhor. Mas eles saíam da sua zona de conforto. eles iam até onde Jesus estava. Então eu quero dizer para você, saia também da sua zona de conforto, vai até onde Jesus está. Jesus nessa noite, ele te convida. Ele te convida para você fazer parte da salvação e da vida eterna, amém? Graças a Deus. Eu quero nesse momento fazer um minuto de oração em teu favor. Eu quero orar ao Senhor nessa noite. Você que tem fé, te colocar um copo d'água, a chave do veículo, uma peça de roupa de um familiar, de uma pessoa que está enferma. Usa a tua fé, a tua confiança no Senhor nessa noite. O Espírito Santo de Deus, ele vai fazer uma visita. Onde você estiver nessa noite, ele vai te abençoar, amém? Vamos orar ao Senhor.
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0: Maravilhoso Deus e eterno Pai Celestial, aqui, Senhor meu Deus, eu me coloco na Tua presença, nesta humilde oração, neste humilde clamor, ó Pai, aqui nesta programação abençoada, o programa Voz da Libertação, aonde, Senhor meu Deus, o Senhor tem falado a muitos corações, aonde o Senhor tem alcançado muitas vidas, Senhor, através da Sua misericórdia, através, Senhor meu Deus, ó Pai, do Seu amor e da Sua fidelidade. Eu peço a Ti nesta noite, meu Deus, que o Senhor venha, meu Pai, enviar uma comitiva de anjos, Senhor, para repreender toda seta diabólica, toda obra maligna que possa, meu Deus, ó Pai, ter entrado ou tentado, Senhor meu Deus, contra vidas dos nossos ouvintes desta programação, do programa Voz da Libertação. Senhor, eu sei que tem pessoas que estão ouvindo nesta noite, muitas vezes necessitada de um milagre, Senhor. Necessitada de uma providência divina. Necessitada de algo das Tuas mãos para si. E nesta noite nós Te pedimos, ó Deus, usa de misericórdia. Corta o mal, Senhor, pela raiz. Repreenda esta dor, este sofrimento da vida, do coração desta pessoa. Senhor, meu Deus, ó Pai, que esta irmã, que este irmão, ele possa sentir nesta noite, ó Pai, o mover do Teu Espírito Santo. Ele possa sentir nesta noite a graça do Senhor. Ele possa sentir nesta noite, ó Pai, a presença do Senhor envolvendo a sua casa, a sua vida. Ó Santo Espírito de Deus, ó Pai amado, Deus querido, Deus maravilhoso, ó Deus que tudo pode, Deus que tudo vê, em Tuas mãos está todo o poder, toda autoridade, Senhor, em Tuas mãos está o domínio sobre todas as coisas. Visita, Senhor meu Deus, o enfermo, visita aquela pessoa, Pai, que está acamada, visita aquela pessoa, Senhor meu Deus, ó Pai, que está aflita, está com o coração, ó Deus, atormentado, está com o coração angustiado nesta noite, ó Pai. Eu peço a Ti para que o Senhor vá ao encontro desta vida. Eu peço a Ti nesta noite, ó Pai, para que o Senhor vá ao encontro desta pessoa. Meu Deus, tem misericórdia. Venha trabalhar, Senhor. Venha agir poderosamente, meu Pai, nesta noite. Realiza a Tua grande obra, Senhor, dentro do lar, no meio da família desta irmã, deste irmão. Senhor, meu Deus, aumenta a fé, Senhor, aumenta a confiança deste homem, a fé, a confiança desta mulher, meu Deus, que neste momento está orando, Senhor, meu Deus, ó Pai, pelos seus filhos, pelo seu esposo, ó, meu Deus, visita agora, aonde estiver, meu Deus, visita, Senhor, meu Deus, ó Pai, com a Tua misericórdia, visita, Senhor, nesta noite, ó Pai, com a Tua presença gloriosa, meu Deus, ó, Santo, Santo, Santo de Israel, ó, Santo Deus maravilhoso, Deus poderoso, ó, Deus que tudo pode, Deus que tudo vê, tudo está em Tua tuas mãos, Senhor. A nossa vida, a nossa casa, a nossa família está em tuas mãos. Senhor, cobre-nos com o teu sangue, cobre-nos com a tua presença. Ó, meu Deus, repreenda nesta noite, ó Senhor Jesus Cristo, toda seta maligna, toda obra maligna, coloca por terra nesta noite. Coloca por terra nesta noite, ó Pai, a influência maligna dentro deste lar, no meio desta família, Senhor, que muitas vezes esta mulher tem pensado até mesmo em abandonar a sua casa, abandonar o seu lar, a sua família, meu Pai, por causa, Senhor, meu Deus, ó Pai, dos problemas, por causa dos conflitos familiares, Senhor, ó meu Deus, muitas vezes até mesmo influenciada pelas forças malignas, ó Pai, meu Deus, tem misericórdia nesta noite, tem misericórdia deste irmão, desta irmã. Senhor, a obra é tua, meu Pai, a obra é do Senhor, o Senhor é quem faz a obra, o Senhor é quem realiza a obra, Senhor, o Senhor é quem cumpre, meu Deus, ó Pai, as promessas que o Senhor prometeu. Senhor, faça, Senhor, meu Deus, ó Pai, nesta noite um milagre na vida desta pessoa que está angustiada, na vida desta pessoa que está triste. Meu Deus, ó Pai, faz a tua grande obra, realiza, Pai, os teus planos e projetos. É o que nós te pedimos nesta noite, confirma a vitória, em nome do Pai, do Filho e do Espírito Santo de Deus. Amém e amém.
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0: Por natureza, o homem é esquecido. Esquece de fatos, datas, pessoas e compromissos. Por outro lado, a tendência humana é para não esquecer certos fatos que ocorrem na vida, principalmente quando se trata de perdoar ou pedir perdão. Vemos e ouvimos muitas pessoas afirmarem: eu perdoo, mas não esqueço. Perdoo, mas não quero mais amizade com ele ou com ela. Isto não é perdão. O perdão que a Bíblia ensina é cheio de amor e misericórdia. E normalmente, se perdoando, se esquece, se sepulta no passado. E isso é possível se a pessoa experimentar o perdão divino, tornando-se revertida do grande amor de Deus. Deus, Ele é onisciente, é onipresente, é onipotente, mas sem dúvida alguma, Ele esquece dos nossos pecados. Pois eu mesmo, Senhor de Israel, apago as tuas transgressões por amor de mim, dos teus pecados, e não me lembro mais. O Senhor Deus lança os teus pecados perdoados para trás de suas costas e joga nas profundezas dos mares. Caro amigo ouvinte, o sangue de Jesus Cristo nos purifica de todo o pecado. Através do seu sangue, que temos a comunhão uns com os outros, e o sangue do Cordeiro de Deus, o Filho de Deus, nos purifica de todo o pecado. Isso se conhecemos a Jesus Cristo e sabemos que Ele é o Senhor. Mantemos a comunhão uns com os outros, e o sangue do Cordeiro nos purifica e nos lava e nos limpa de toda iniquidade. Amigo ouvinte, pare, pense, confesse os seus pecados, e a partir de hoje, tu serás uma nova criatura em Cristo, Jesus, o Filho de Deus. Aprenda a perdoar e será perdoado, pois quem conhece a Deus sabe perdoar. 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
1: Muito bem, amados irmãos e ouvintes, já oramos ao Senhor. Eu tenho certeza que nesta noite o Espírito Santo Deus já está visitando a sua casa, o seu lar e a tua família. Tenha fé no Senhor, confie no poder de Deus. Confie que Deus, Ele já te entregou o milagre. Confie que Deus, Ele já te entregou a bênção nesta noite, amém? Porque para que nós possamos ser abençoados por Deus, a nossa fé, ela tem que estar conectada em Deus. A palavra do Senhor nos diz, né? Se tendes fé, dirás aquele monte que se mova e se lance no mar, ele se moverá e se lançará no ar. Né? Então, o poder que nós temos em nossas mãos para nós alcançar os milagres das mãos da parte de Deus é confiar. Confiar no Senhor. Perceberá na presença do Senhor, né? E certamente nós seremos abençoados por Deus, certamente nós seremos alcançados pela misericórdia do nosso bom Deus, né? Com toda certeza, nós não vamos ficar, né, sem a nossa bênção, sem a nossa vitória, se nós exercermos a nossa confiança no Senhor. O Senhor quer que nós tenhamos confiança, estejamos, né, crente, verdadeiramente, né, servo do Senhor, confiante no poder de Deus, confiante na graça do Senhor, na misericórdia do Senhor, amém? Muito bem, neste momento já são 22 horas com 38 minutos, eu quero já agradecer a todos os nossos ouvintes que têm mandado a sua mensagem, que tem interagido ali na live da programação, a Voz da Libertação, que Deus possa estar abençoando a tua vida, né? Temos ali pedido de oração, temos ali pessoas, né, que estão acompanhando a programação, estão ali mandando a sua saudação, que Deus abençoe a todos, continue aí conosco, eu fique até o final, eu tenho certeza que Deus tem bença e tem vitória para a sua vida. Deus tem bença, tem vitória para a sua casa, para o seu lar, para a sua família. Talvez hoje seja o dia de Deus abençoar a tua vida. Hoje seja o dia que Deus vai derramar das bênçãos dele sobre a sua casa, das bênçãos dele sobre a tua família, amém? Então fique conosco, fique aí, manda o seu pedido de oração, continue mandando a sua mensagem, fica na dispensação do Espírito Santo, porque você pode ser abençoado poderosamente, né? Maria Eduarda, né? Está mandando sua mensagem, mandou aqui a paz do Senhor Jesus Cristo a todos os irmãos. A paz do Senhor, irmã, que Deus abençoe a tua vida. Eloir, né? Está ali mandando, creio que é o pedido de oração, né? A Dilson, que Deus abençoe pela sua mensagem. Que Deus abençoe, né, por estar acompanhando a programação. Bia Souza, boa noite. Igreja online, somos diariamente atacados pelo inimigo de nossa alma, mas Deus nos guarda e tem misericórdia de nós. Eu tenho um grande Deus que cuida de nós. Amém, né? Aí, se expressando ali a sua fé, a sua comunhão com Deus. Que Deus abençoe a sua vida, a sua casa, a sua família. Continue nessa fé. Amém? Porque é pela fé que nós alcançamos o milagre do Senhor. Maria Anitta. A paz do Senhor, peço oração para Jesus me livrar de todo mal. Em nome do Senhor Jesus Cristo, nós estaremos, já oremos, vamos lá mais. Daqui um pouco nós vamos estar orando em favor de todos os irmãos que estão mandando a sua mensagem, né? Bia Souza, peço oração por Anne Moraes, por portas de emprego, em nome do Senhor Jesus Cristo. Deus nos dá vitória. Amém. Creio no Senhor que certamente a vitória vem, né? Vamos. Estaremos apresentando ao Senhor e Deus vai dar vitória. Amém? Mira da Rosa de Oliveira. Mira de Rosa de Oliveira. A paz do Senhor Jesus Cristo. Amém, amém. Verdade, Deus. Que Deus abençoe por sua mensagem, né? Estou mandando aqui a sua mensagem. A sua participação na programação A Voz da Libertação. Que Deus abençoe poderosamente sua vida. Ana Lúcia, paz do Senhor, peço oração para minha nora Gabriela, que está tendo pesadelo todas as noites, que tem alguém querendo entrar na sua casa. Espírito maligno, né? Nós estamos orando e Deus vai repreender. Peço oração por mim, por meus filhos, Guilherme, Gabriel, Gustavo, filha, Caroline, neto, Bento, livramento e saúde. Amém. Sulamita Mendonça, peço oração. Senhor Jesus, entra na minha casa. Amém. Peço oração, Senhor Jesus, entra, abre as portas para mim. Que Deus abençoe, irmã Sulamita, que Deus possa estar te visitando essa noite. Amém. Irmã Poliana Gomes, a paz do Senhor, a paz do Senhor, que Deus abençoe sua vida. Antônio Araújo, peço oração pela minha vida espiritual. Amém. Silvia Canguço, a paz do Senhor Jesus, irmão. Que Deus abençoe, irmã. Que Deus possa estar visitando nessa noite sua casa, seu lar, sua família. Amém. Boa noite, na paz do Senhor. Peço oração por minha família, familiares, Daiane, Denise, e meu neto e minha neta, e meus filhos, Daniel, Alfredo. Por libertação dos vícios, de vício, amém? Deus vai entrar com providência, Deus vai libertar, amém? Também pedi oração pelo esposo, Ademir Moraes, libertação dos vícios, amém? E em favor também do casamento, né? Amém, glória a Deus, graças a Deus. Que Deus abençoe, irmãos, que mandou sua mensagem, a sua participação na programação. Que o Espírito Santo de Deus possa estar visitando o seu lar, a sua casa, a sua família, amém? Neste momento, já quero fazer aquele convite especial para você estar participando dos cultos na Igreja de Deus e Amor. É sair da zona de conforto, ir em busca, né, do milagre. E em busca daquilo que você almeja receber das mãos do Senhor, amém? Nós teremos culto aí amanhã, né, nos três horários, amanhã sexta-feira, prosseguimento de campanha, ali na Casa de Deus, culto às 9 da manhã, às 14 horas e às 19 horas. Lembrando, né, a todos que o endereço da Igreja Pentecostal Deus e Amor, a nossa sede estadual, onde tem os cultos ali, né, diariamente, ela fica localizada aqui, né, no bairro Alto Alegre, na rua Paraguai, número 1302. próximo ali à rodoviária de Cascavel, né? Rodoviária, o terminal rodoviário de Cascavel, na rua de baixo, né? Sentido centro, amém? Venha participar, venha fazer uma visita. A igreja ali conta com o estacionamento próprio da igreja, né? Uma igreja abençoada, uma igreja, né, que está ali preparada para te receber com todo carinho, com todo conforto e com toda alegria, né? Com toda certeza você é o nosso convidado especial para estar conosco participando das bênçãos do Senhor. Venha receber a tua bênção, o seu milagre, a sua vitória. Amanhã, sexta-feira, culto em 3 horários, prosseguimento de campanha, e você é o nosso convidado especial. E no sábado nós temos, né, aquela oração pela manhã, culto à tarde, à noite nós teremos ali, né, o Expansão Flow, né, um culto especial organizado pela juventude, pelos regentes ali da juventude, nosso irmão Daniel, né, e a sua esposa, estão ali diante desse trabalho, abençoado por Deus, né, e eu tenho certeza que Deus tem usado eles poderosamente para abençoar esse trabalho. Nesse sábado nós teremos a grande festividade da mocidade, né, o Expansão Flow, aonde estará ali trazendo a palavra do Senhor, orando, né, os homens de Deus. E Deus, com toda certeza, vai estar derramando das bênçãos e da vitória da mão de Deus. Amém? Estará ali nosso pastor, estará ali os obreiros, diáconos, presbíteros da casa de Deus. E com toda certeza, Deus estará abençoando poderosamente a sua casa. E no sábado, no domingo, melhor dizendo, nós temos o culto em favor da família. Às 19 horas, culto em favor da família. Venha receber a sua bênção. Venha receber o seu milagre. Deus tem algo especial para a tua vida, amém? Graças a Deus. A partir das 19 horas no domingo, né, aquele todo especial em favor do lar, em favor da família, amém? Graças a Deus. Irmãos, os demais avisos serão dados no decorrer da semana. Neste momento, já vamos ouvir testemunho de bênção, testemunho de vitória de pessoas que alcançaram a misericórdia de Deus através de participar dos cultos na Igreja Pentecostal Deus é Amor.
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2: Meu nome é Camila, eu moro em Budas Artes, congrego na Deus e Amor de Itapecerica da Serra. E graças a Deus eu tenho a oportunidade, né, de estar vindo aqui. Então eu trago, né, os pedidos de oração, porque eu creio nas vitórias do Senhor. Assim como o Senhor me resgatou da prostituição, do vício, do crack, da cocaína, de uma vida miserável lá fora, o Senhor tem prometido grandes coisas sobre minha vida. E eu sei que o Senhor, através de mim, resgatará toda a minha família que se encontra ainda no mundo. Muitos são batizados já, né, na Igreja Deus e Amor, só que se desviaram, se encontram no crack, outros, né, pelo mundo. Minhas irmãs cantavam na mocidade, mas se encontram agora no mundo. Mas eu creio que através da minha oração, eu sei que eu estou passando luto, uma luta tremenda, mas o irmão lá, o pastor, falou que é o Senhor me preparando, me lapidando. Irmãos, eu vou ser breve, né, porque tem muitas pessoas querendo testemunhar, mas eu vou contar uma parte, porque eu creio que é importante. A partir do momento que eu nasci, que o Senhor me entregou, né, no útero, no ventre da minha mãe, o Senhor já tinha promessa. E quando eu nasci, os médicos, uma junta de médicos veio a me desenganar, disse para minha mãe, se ela cresce num Deus, em alguma coisa, era para ela clamar, porque não tinha jeito mais na minha vida. E a partir daquele momento, minha mãe dobrou o joelho no chão e clamou a Deus, e no outro dia os médicos disseram, é um milagre, a tua filha vai viver. Então a partir desse momento o Senhor veio trabalhando. Minha mãe criou a gente no evangelho. Eu digo a vocês que estão em casa, cria os seus filhos na vereda do Senhor, ensina os teus filhos o caminho que deve andar, e na velhice eles não se esquecerão, assim como aconteceu comigo. Eu fui criada até os 13 anos no evangelho, só que aí o inimigo me iludiu nas drogas, no mundo, né? Satanás entrou no relacionamento da minha mãe e do meu pai, veio a se separar, e nisso Satanás foi trabalhando, né, na minha família, foi, né, se quebrando a corrente que era, né, a família, que Satanás luta contra a família. E foi indo cada um para um lado, eu fui me prostituir, né, destruir casais, né, me prostituir. Já, né, o Senhor me livrou de muitas doenças, usei crack, baforei cola, lança perfume, seladora, um algo que descola madeira, eu cheguei a usar, né? Maconha, entrava na igreja com maconha, mas eu me lembrava das promessas que o Senhor tinha sobre minha vida. Quando eu chegava drogada dentro de casa, minha mãe falava, eu tenho orado por você e tenho pedido para que o Senhor abra a tua cabeça como coco. E eu não entendia e me levantava contra minha mãe. Falava, mas como coco? A senhora quer que o Senhor me mate? E eu não entendia. Hoje em dia eu sei o que é abrir a cabeça como coco. O Senhor abriu meu entendimento. movimento me resgatou lá do mundo da prostituição, das drogas. E hoje em dia, todos aqueles que eu vejo na rua, eu falo da palavra do Senhor. Porque sempre quando eu vou na igreja, o Senhor me revela que tem um chamado para mim, nas cadeias, nos hospitais, para pregar para traficantes. E para isso o Senhor me fez destemida desde lá do mundo. Se no mundo eu era destemida, eu peço para o Senhor me encorajar, me dar audácia, para mim sim pregar a palavra dEle. E eu digo a vocês, jovens que estão se iludindo na prostituição, no dinheiro fácil, nas drogas, né, no álcool, não se iluda, o Senhor Jesus está voltando. Satanás está iludindo vocês, para que quando as trombetas vierem tocar, os seus nomes não sejam achados no livro da vida. Não se iluda com esses pastores, esses falsos profetas que dizem que o Senhor só quer o coração. Ei, Ele não quer só o teu coração, Ele quer corpo, alma e espírito em santidade. Apressa-te a encontrar com o Senhor teu Deus.

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1: Graças a Deus, estamos de volta com a programação Voz da Libertação, né? Você já ouviu aí testemunho de bênção, de vitória, de pessoas que foram alcançadas pela misericórdia de Deus, foram alcançadas pelo poder de Deus. E Deus, ele continua fazendo milagres. Deus, ele continua fazendo prodígios, maravilha na vida daqueles que creem. Né? A palavra do Senhor diz, crê no Senhor. Né? Crê no Senhor e será salvo tu e a tua casa, a tua família. E salvo, que eu digo, salvo, né? Salvo, além de ter livramento da parte de Deus na sua vida, dentro da sua casa, da sua família, você tem também a salvação, a vida eterna, que é uma promessa de Deus para a nossa vida. E o alvo, né? O alvo principal na nossa vida é a nossa salvação. É saber que o nosso nome está escrito no livro da vida. É saber que o nosso nome se encontra escrito no reino celestial. Então, amado ouvinte, Deus, ele tem algo para você. Deus, ele tem uma bênção especial para a tua vida. Deus, ele quer te salvar. Deus, ele quer te libertar, né? Tantas pessoas, nos dias em que nós vivemos, sofrem tanto, né? Tantas coisas, tantos males tem sobre este mundo. Pessoas que têm problemas, né? Psicológicos, pessoas que sofrem de depressão, angústia, sofrimento, né? Para tudo isso Deus tem solução. Muitas pessoas, né, não têm fé, não acreditam. Ah, não, mas isso é impossível. Isso é difícil, isso é uma situação complicada. Até os médicos já deram sua palavra final. Até os médicos já deram a sentença, digamos assim. Mas eu quero dizer para você que se você crê, Deus, ele ainda pode fazer milagres. Deus ainda pode restaurar. Deus pode fazer algo novo. Deus pode trazer transformação. Deus pode trazer vida. E vida com abundância. Amém? Graças a Deus. Eu quero lembrar também aos nossos ouvintes, muitas pessoas também nos ouvem dos bairros aqui da cidade de Cascavel. Quero lembrar você que nós temos a Igreja de Deus e Amor, também conta com as suas igrejas, né, locais, em quase todos os bairros aqui da cidade de Cascavel. Né, sempre vai ter uma igreja próximo à tua casa, próximo à tua residência. Assim que muitas vezes, né, não tem a possibilidade de estar aqui na sede estadual. Você pode estar também fazendo uma visita nas igrejas, né, locais aí do teu bairro, amém? Você sempre será o nosso convidado especial para estar conosco, recebendo a bênção, recebendo vitória das mãos do Senhor, amém? Neste momento já são 22 horas e 54 minutos. Eu quero convidar você para nós fazer aquela oração especial, né, já nos aqui agradecendo a Deus por esse momento que tivemos aqui na presença do Senhor, né? E para pedir ao Senhor a confirmação da bênção, a confirmação da vitória. Vamos orar ao Senhor, vamos buscar a presença do Senhor nessa noite.
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1: Amado Deus e eterno e poderoso Pai, mais uma vez, Senhor meu Deus, aqui estou na tua presença nesse momento para te agradecer. Agradecer a Deus pela sua grandeza e misericórdia para com a minha vida. Te agradecer, ó Pai, pelo seu amor infinito para com a nossa alma. Nós sabemos, ó Deus, se vivemos é por ti. Se estamos aqui é porque a tua graça nos alcançou. A tua misericórdia nos alcança. Meu Deus, venha fazer a tua grande obra. Venha fazer, Senhor meu Deus, ó Pai, no nosso meio, Senhor, meu Deus, ó Pai, a Tua grande obra. Senhor, visita o lar, a família desta irmã, deste irmão, deste ouvinte, Senhor, que nos ouve agora, que muitas vezes, Senhor, meu Deus, se encontra doente, que muitas vezes se encontra com um familiar, Senhor, um parente, um filho, no leito de enfermidade. Meu Deus, entra com a cura e com a providência. Senhor, entra com o livramento. Entra, Senhor, meu Deus, ó Pai, com a providência divina. Senhor, meu Deus, eu peço a Ti nesta noite, ó Pai, que esta pessoa que está ouvindo esta programação, ela possa sentir, Senhor, meu Deus, ó Pai, a visita do Espírito Santo. Ela possa sentir, meu Deus, a presença do Senhor a envolver. Ela possa sentir, Senhor, um alívio para esta dor, para este sofrimento que esta pessoa está passando. Meu Deus, ó Pai, o sofrimento muitas vezes do luto, da perda, meu Deus, ó Pai, essa tristeza, esta angústia que invade a alma, a mente, o pensamento desta pessoa. Senhor, meu Deus, vai arrancando agora, Senhor, meu Deus, esta angústia, essa tristeza. Senhor, coloca esperança na vida desta pessoa. Coloca esperança no coração deste homem, desta mulher que está ouvindo esta oração agora. Meu Pai, eu não estou pedindo para mim mesmo. Eu não estou pedindo, Senhor, meu Deus, ó Pai, mas eu estou pedindo a Ti para milhares, Senhor, meu Deus, ó Pai, de vidas, ó Pai, que podem ser alcançadas através da programação A Voz da Libertação, através desta programação abençoada, Senhor, que tem alcançado, ó Deus, os confins desta terra, tem chegado a todos os cantos, Senhor, desta cidade. Senhor, visita, Senhor, agora.

misericórdia. Usa de misericórdia nesta noite. Confirma a bênção. Confirma o milagre. Senhor, meu Deus, age poderosamente. Meu Deus, age poderosamente, ó Senhor. Ó Deus Santo, Deus poderoso, na vida deste irmão, desta irmã. Meu Deus, ó Pai, venha, Senhor, meu Deus, demonstrar a esta pessoa que o Senhor é um Deus que não falha, que o Senhor é um Deus, ó Pai, de providência, Senhor. Ó Deus vivo, Deus querido, Deus de misericórdia, é o que nós te pedimos nesta noite, ó Senhor, confiando na tua resposta, em nome do Senhor Jesus Cristo. Amém e amém.

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1: 10:59.
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Muito bem, amados ouvintes, agora já são 23 horas, exatamente 23 horas. Nós já estamos na reta final da programação local A Voz da Libertação. Mas continue conosco, porque a partir de agora vai entrar no ar o culto no seu lar, na voz do pastor Lorival de Almeida, né, através das cadeias nacional e internacional de rádio da Igreja Pentecostal Deus e Amor. Eu tenho certeza que Deus tem uma palavra edificante, uma palavra de vida para a sua vida nesta noite, amém? Que Deus possa estar abençoando poderosamente sua casa, seu lar, sua família nesta noite. Fique todos com Deus, né? A paz do Senhor a todos, que nesta noite, né, o Espírito Santo de Deus possa estar repousando dentro da sua casa. Quem se despede nessa noite de todos vocês é o vosso irmão em Cristo, o diácono Arildo Ratier, onde estaremos novamente aqui a próxima quinta-feira. Até a próxima quinta-feira. Deus abençoe a todos.

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2: Graças a Deus. Pai do Senhor, igreja, podem louvar a Deus com as palmas, meus irmãos. Louvado seja o nome do Senhor Jesus. Gostaria que vocês abrissem as vossas Bíblias comigo. Em 1 aos Coríntios, capítulo 11. Eu vou ler alguns pedacinhos de alguns versículos. Versículo 24. Eu vou ler o versículo inteiro, já que não é um versículo tão grande, né? Posso ler, igreja? Amém? E tendo dado graças, o partiu e disse: tomai e comei, isto é o meu corpo que é partido por vós. Fazei isto em memória de mim. Agora eu quero ler com vocês também, só o finalzinho do versículo 25. Fazei isso todas as vezes que beberdes em memória de mim. Sentem-se, meus irmãos, sentem-se. Graças a Deus. Eu quero hoje também trazer uma palavra do profeta Jeremias, quando ele diz para nós que quero trazer à memória as coisas que podem e devem nos trazer esperança. Quero pegar esse pedacinho também do profeta e trazer para o nosso texto hoje, para nós trazermos à memória as coisas que nos podem e devem nos trazer esperança, nos lembrarmos das coisas que são para nós esperança. A gente sabe, meus irmãos, que a ceia do Senhor ela é bastante profunda, né? É de, eu diria, sentido amplo, complexo, profundo. E nós podemos fazer várias mensagens diferentes sobre a ceia, mas eu acredito que a melhor mensagem, pelo menos é a minha opinião, não é? Que a gente pode trazer sempre a respeito da ceia do Senhor, é nós trazermos à memória o que representa para nós a ceia do Senhor, trazermos à memória o que o Senhor Jesus fez por nós, e nós começamos a enumerar o porquê que nós podemos trazer à memória a morte de Cristo, a ressurreição de Cristo, e isso ser para nós esperança. Isso falando da morte de Cristo, a gente sabe que a morte de Cristo significou a nossa salvação. Se Cristo não tivesse morrido por nós, nós nem teríamos a oportunidade de estar aqui. A morte de Cristo para nós significou a nossa reconciliação com Deus. E hoje nós estamos aqui com o corpo de Cristo, o sangue de Cristo, nesse pão e nesse cálice. E nós podemos celebrar a ceia do Senhor e fazer essa proclamação. Celebrando a ceia do Senhor, trazendo à memória o Senhor a proclamação de que Ele morreu por nós. Ele se entregou por nós, morreu por nós na cruz do Calvário. E a proclamação é: Ele vai voltar. E para que Ele volte, foi necessário que Ele ressuscitasse primeiro. Eu trago isso à memória e isso me enche de esperança. E eu espero que isso encha também a igreja de esperança, porque é o fator número um que eu estou colocando ao trazer à memória a morte de Cristo, a ressurreição de Cristo, trazendo à memória essa coisa boa e nos enchermos então da esperança de que Ele morreu, de que Ele ressuscitou e de que Ele vai voltar. Por isso que a Bíblia fala que participando da ceia do Senhor, comendo do pão e do cálice, que nós anunciemos a morte do Senhor até que venha. Então nós temos essa esperança, nós temos essa alegria e podemos compartilhar disso falando sobre a morte de Cristo, a morte de Cristo que nos trouxe a vida. A morte de Cristo que nos trouxe a condição de estarmos na presença de Deus reconciliados com Ele.

certa. É, nós estamos falando em morrer para as coisas que não são coisas que podem traduzir para nós vida. A partir do momento que nós adentramos a presença de Deus, nós vamos nos apagando, nós vamos... Não sei como é que fala essa palavra em português, mas em inglês fala fade out. A gente vai desaparecendo para as coisas do mundo, desaparecendo para as coisas que não pertencem mais a nós. Vamos morrendo, morrendo para o mundo, mas em compensação vivendo na presença de Deus. Ao participarmos da Santa Ceia, nós sim, estamos, não é requerendo, mas estamos nos fazendo participantes dos benefícios do Senhor, e o maior benefício é esse. Eu não sei se quando a igreja for arrebatada, eu não sei se eu vou estar vivo ainda, eu espero que sim. Mas se eu não estiver também, não tem problema, né? Porque nós seremos ressuscitados, nós os que estivermos mortos, de repente, não vou dizer nós, vocês, eu não. Vocês os que estiverem mortos, não se preocupe porque serão ressuscitados. Mas não tem problema também se nós estivermos vivos, não é? Porque vivos seremos transformados, subiremos ao encontro de Cristo. De qualquer maneira, meus irmãos, as pessoas que dormem em Cristo não são como as pessoas do mundo. Essas pessoas são diferenciadas, porque elas têm esperança. A Bíblia fala que nós não podemos esperar nas coisas de Deus, esperar em Deus somente nas coisas concernentes a essa vida. Então nós temos a esperança de que, para nós os que estamos em Cristo, haverá a ressurreição. Se nós morremos com Cristo, também com Ele seremos ressuscitados. Ao participarmos da ceia do Senhor, nós temos um outro evento importante, que muitas vezes é contestado por muitas pessoas, mas eu creio que isso não tem por que a gente contestar. É o fato de nós nos colocarmos para sermos nutridos espiritualmente. Eu creio, meus irmãos, quando nós participamos do corpo e do sangue de Jesus Cristo, eu creio que esse pão e esse cálice significam para nós um alimento para a nossa alma. Significa um alimento. E da mesma forma que nós precisamos do alimento para o nosso mantenimento físico, precisamos também do alimento espiritual para que nós nos mantenhamos sadios na presença de Deus, para que nós nos mantenhamos saudáveis na presença do Senhor. Nós não estamos aqui para comer a ceia, nós estamos aqui para participar da ceia. Não é, eu sei que os irmãos estão aqui e não vieram por causa de um pedacinho de pão e um dedinho de suco de uva, não é? Porque se for só pelo sabor disso, eu vou comer isso, é tão bom porque é gostoso, então não vejo a hora de pegar o pãozinho, tomar o cálicezinho. Se fosse por isso, você pegaria até o dinheiro de uma passagem de ônibus, dava para comprar um pão inteiro, dava para comprar uma garrafinha de... Não é por isso que vocês estão aqui. Vocês sabem que o alimento é muito mais do que o físico. Embora nós tenhamos a questão física, porque eu tomo o cálice e eu mastigo o pão e engulo o pão, é uma coisa que esse aspecto é o físico, mas a profundidade do assunto é a profundidade do espiritual. Eu me sinto alimentado a cada dia que participo da ceia do Senhor, espiritualmente falando. Se existe um mês ou um tempo que às vezes eu não tive a possibilidade de participar da ceia do Senhor, de alguma maneira eu sinto que faltou alguma coisa, eu sinto que, não é que eu estou fraco agora, vou morrer, não é isso, mas eu sinto que eu tendo participado, se eu tivesse participado, eu estaria um pouco melhor. Encaro sim a ceia do Senhor como o momento de nos nutrirmos espiritualmente, e trago isso à memória, e trazendo isso à memória vejo esperança nessa nutrição que nós não podemos ter nas coisas materiais, mas somente nas coisas espirituais. Quando nós falamos da ceia do Senhor, nos enche, trazendo a memória, nos enche de esperança, a questão de também nós estarmos, meus irmãos, promovendo a unidade da igreja. Aqui nós temos pessoas de várias idades, temos pessoas de vários estados, um fala ó gente, outro fala bá, outro fala leite. Um é branco, outro é moreno, outro é pardo, outro é negro. Não importa. Não importa. Hoje nós podemos, um dia como hoje, exaltar a questão da união do corpo de Cristo. Não existem corpos de Cristo. Existe o corpo de Cristo. O apóstolo Paulo fala que assim como há um só pão, nós que somos muitos, somos um só corpo, pois todos participamos de um único pão.

0: Não existem dois corpos, não existe questão. Se uma igreja se vê por alguma razão dividida em si mesma, essa igreja está fadada ao fracasso e ela não subsistirá. Igreja não pode estar dividida. Povo de Deus não pode estar dividido. O povo de Deus é um povo só, um povo único. Jesus sempre afirmou aos seus discípulos que os seus discípulos deveriam ser um, assim como ele e o Pai também eram um. Então a igreja tem que ser uma unidade. Nós somos um corpo, e no dia da ceia do Senhor eu creio que nós temos que trazer isso à memória, com muita esperança de que nós sejamos realmente feitos um só corpo, que tenhamos uma só forma de pensar. A Bíblia fala sobre isso, porque nós temos uma somente regra de fé, um só Deus, um só Pai, um só Espírito. Não há por que sermos divididos, não há por que trazermos entre nós divisões e coisas que não servem para a edificação do corpo de forma alguma. Podemos ter diferentes ideias em alguns assuntos, podemos ter de repente alguns pensamentos, algumas filosofias diferenciadas, alguma formação diferenciada, algum tem mais estudo que o outro, mas quando se trata de igreja, só existe uma igreja, só existe um corpo, só existe um corpo que será arrebatado. Não vai ser um corpo e meio, não, só existe uma igreja que vai estar na presença de Deus para sempre. Às vezes nós temos, meus irmãos, questões que nos dividem, porque a realidade tem que ser dita, que as nossas ideias diferenciadas não nos levem a divisões que venham a contrariar a vontade de Deus em relação ao corpo. Mesmo eu não concordando com alguma coisa, ou você não concordando com alguma coisa, um em relação ao outro, que isso não afete a igreja como um todo, porque se isso acontecer, nós estaremos caminhando na direção de abismos, e abismos profundos, abismos que nós não queremos cair neles. Essa semana agora nós vimos, eu vi estupefato, com admiração, para o lado negativo, anunciada uma separação enorme numa das maiores igrejas do Brasil, e as questões são sempre as mesmas, que os irmãos que sabem o que eu estou dizendo, sabem, as questões sempre são as mesmas, são questões às vezes tão faladas por Jesus, mas tão pouco pensadas por nós. As pessoas às vezes se dividem, e as razões às vezes são mesquinhas, mas igrejas quando se dividem, não é pela questão teológica, vocês podem ter certeza que não é. Uma igreja não se divide da outra levando aí, nós temos aqui 20 e tantos mil obreiros e nós vamos fazer isso, vamos fazer aquilo, e um começa a falar do outro. Igrejas não se dividem, meus irmãos, por causa do evangelismo e nem por causa das missões. Essas divisões acontecem por causa do poder e do dinheiro. Poder e dinheiro. Os irmãos que me conhecem sabem que eu tenho uma verdadeira aversão à quantidade de denominações que existem no planeta. E confesso a vocês que às vezes, passando por certas ruas da cidade, eu tenho vergonha de ver quantas placas de igreja existem. Mas pelo menos quando nós formamos uma igreja, que essa igreja seja unida. Na ceia do Senhor nós temos que exaltar a comunhão. Temos que exaltar, ou seja, falar sobre a comunhão e sobre a união da igreja, para que sejamos como Cristo disse, não é? Eu e o Pai somos um, e importa que a igreja também seja uma unidade, vocês também sejam um, como eu e o Pai somos um. Quando nós participamos da ceia do Senhor, uma coisa importante para nós, e nós podemos fazer memória até com profundidade, nós estamos afirmando através da fé que podemos adentrar a esfera de todas as bênçãos que o nosso Deus tem para derramar nas nossas vidas. E eu estou crendo que nós participamos da ceia do Senhor não por uma imposição ministerial. Eu estou crendo, meus irmãos, que nós participamos da ceia do Senhor não para sermos vistos como seres espirituais, que às vezes não somos. Eu estou crendo que nós participamos da ceia do Senhor porque nós temos fé de que essa realmente é a ceia do Senhor. Nós temos fé que esse é o mandamento do próprio Senhor Jesus, que celebrou a ceia e nos orientou para que nós também assim fizéssemos. Nós estamos cheios de fé de que isso realmente tem a representatividade que a Bíblia Sagrada coloca para nós. Não estamos participando da ceia só para não deixarmos de repente de ser considerados membros de uma igreja ou de uma congregação, não. Nós participamos da ceia do Senhor porque nós acreditamos que a ceia é do Senhor, ela é bíblica, é uma instituição do Senhor Jesus e ela é um mandamento bíblico para a igreja. E assim fazendo, estamos dizendo, nós temos fé, e dizendo que nós temos essa fé, nós sabemos que podemos participar de todas as maravilhas a nós reservadas na forma das promessas de Deus para as nossas vidas. Ceia do Senhor é uma coisa interessante, meus irmãos. Nós trazemos à memória as coisas que podem nos trazer esperança. Realmente é muito bom para nós. Os irmãos não estão aqui amarrados, não, né, meus irmãos? Tipo assim, ah, vim porque eu fui forçado a vir. Não, não, não, não. Eu tenho certeza que vocês todos estão aqui, estão vendo a mesa preparada e vocês se entendem como uma família, a família de Deus. Eu entendo como uma família, eu me entendo, nos entendemos como uma família. E como família reunida com fé, participamos da mesa do Senhor e não só da mesa do Senhor. A partir do momento que a nossa fé, que nós conseguimos o entendimento do correto que é estarmos na presença de Deus, aqui fazemos a ceia de 30 em 30 dias, tem gente que faz de um ano em um ano, mas no início se dizia que a ceia era todo dia. Se nós temos a fé de entender isso e absorvemos esse mandamento do Senhor, posso dizer a vocês que nós temos a fé também para receber de Deus tudo quanto Ele tem prometido para nós. Tenho certeza absoluta que nós podemos entender e receber todas as bênçãos de Deus reservadas para a igreja, e não são poucas, não. Então, meus irmãos, são tantas coisas boas que a Bíblia Sagrada nos fala que nós podemos trazer à memória quando nós participamos da ceia do Senhor. Começando pela sua morte e ressurreição, são coisas que nós poderíamos, são tantas outras coisas que nós poderíamos enumerar e passar várias horas falando, mas estou falando das que julguei serem as mais importantes. Quando nós participamos da ceia do Senhor, nós também podemos trazer à memória a afirmação da nossa fé em Cristo. Nós confessamos, quando nós participamos da ceia do Senhor, que nós precisamos do Senhor, né? Nós cremos que os nossos pecados foram levados à cruz do Calvário, foram pagos na cruz do Calvário, e nós precisamos então desse Senhor como nosso Salvador, como nosso Redentor, como nosso Perdoador, como nosso Galardoador. Nós precisamos desse Senhor, isso para mim é esperança. Os sofrimentos dele na cruz do Calvário foram significativos para que minha vida fosse purificada, para que a nossa vida fosse lavada e nós tivéssemos essa esperança então, de curados, libertos e abençoados, sermos livres de todo medo, de toda tristeza, e termos a esperança de saber que morrendo nós ou não, um dia nós vamos estar com o Senhor participando da ceia, lá na glória celestial, lá na glória de Deus. O Senhor Jesus participou de uma ceia só aqui na terra, os irmãos sabem disso. E começou essa ceia, na verdade, ela começou num ajuntamento como se fosse a celebração da ceia. Aí o Senhor Jesus pronunciou tudo quanto ele queria pronunciar em si falando da ceia, em si falando do cálice do Novo Testamento, em si falando do seu corpo que seria partido por nós, e instituiu ali a ceia do Senhor no aposento alto, foi instituída a ceia do Senhor. E depois ele mesmo disse, olha, não tomarei mais, só lá na glória. Lá reunido com a igreja, reunido comigo, com você, com nós, com todos nós, somente lá haveremos de participar, ou seja, haverei eu de participar de outra ceia. Eu vou estar lá, quem vai estar lá, diga amém. Que maravilha que nós vamos estar lá. Então, meus irmãos, fazendo das palavras do profeta a fusão com a palavra da leitura da ceia instituída, organizada, e para nós a explicação trazida por Paulo, eu quero trazer à memória as coisas que nos podem trazer esperança, e a memória nossa hoje é a respeito da ceia do Senhor. Tanta coisa boa que nós podemos trazer à memória, fazendo memória do que o Senhor fez por nós, e participando da ceia do Senhor, levantar as nossas vozes em agradecimento a Deus, pelo que o Senhor Jesus fez por nós na cruz do Calvário, pelo que o Senhor Jesus tem feito por nós até no presente momento que nós estamos vivendo, quantas bênçãos temos recebido e as coisas que já estão preparadas. Eu para mim isso é esperança, coisas que já nos estão preparadas. Eu sei que a Bíblia faz, meus irmãos, uma descrição de coisas espirituais que estão por vir, mas sei que a gente não pode entender na devida profundidade o tamanho dessas coisas que já nos estão preparadas. Mas de qualquer maneira, eu posso me aprofundar no passado, posso me aprofundar desde a morte de Cristo até os dias de hoje e o futuro, e entender que fazer memória do Senhor Jesus para mim é esperança. Em se falando da ceia do Senhor, trazendo à memória a representatividade de Cristo e desse momento, para mim é esperança. Eu não consigo ver esperança, por exemplo, nas promessas feitas pelos políticos brasileiros. Porque amanhã será melhor que hoje, porque a inflação não sei o que lá. Eu não consigo ver esperança nisso. Não consigo achar que nós seremos melhores em menos de 500 anos, se existir ainda esse país e esse planeta. Mas consigo ver esperança no que Jesus Cristo fez por nós. Por isso não quero que seja apagado nem da minha e nem da sua lembrança coisas boas que nos mantêm vivos, coisas boas que nos mantêm esperançosos de que o amanhã para nós será melhor do que o hoje, com toda certeza. Que o amanhã será um amanhã de glória para todos nós, com toda certeza. E trazendo isso à memória, colocando isso relacionado à minha fé, aos mandamentos do Senhor, eu digo por mim e digo por vocês: nos preservemos na presença de Deus em obediência, nos preservemos na presença do Senhor buscando o Senhor a cada dia, nos preservemos na presença do Senhor em comunhão uns com os outros, formalizando assim um só corpo na presença de Deus, para que nós possamos, meus irmãos, fazer com que essa esperança nunca se derreta, nunca se esvaneça das nossas mentes, dos nossos sentimentos. Não seremos ou sejamos perfeitos em tudo, nunca seremos. Não que nós vamos alcançar um grau de espiritualidade que poderemos dizer: não, agora eu estou salvo, já não preciso ir. Não. Sempre vamos depender do sacrifício de Cristo na cruz do Calvário. Por mais que sejamos bons, sempre vamos depender daquilo que Jesus fez por nós, se entregando para morrer no nosso lugar. Mas isso para mim é esperança. Depender de nós mesmos, dos nossos próprios atos, pode quebrar e cortar a nossa esperança a qualquer momento, porque nós somos pessoas volúveis. Nós somos pessoas que a qualquer momento, a qualquer instante, podemos fazer ou falar ou pensar algo que pode nos desconectar completamente de um futuro de esperança. Agora, confiados na morte de Cristo, trazendo à memória o que pode nos trazer esperança, trazendo à memória o que o Senhor Jesus Cristo representa para nós, participando da ceia do Senhor, instituição e ordenança do Senhor, eu tenho certeza que o amanhã para nós sempre será um amanhã de esperança. Se amanhã nós não estivermos aqui, estaremos com o Senhor. Se estivermos aqui, o Senhor estará conosco. Se a igreja for arrebatada, estaremos com Ele. E em breve estaremos participando da ceia, onde Ele mesmo vai celebrar conosco e para todos nós, na sua glória. Que Deus abençoe vocês, meus irmãos. O apóstolo Paulo fala: eu recebi do Senhor, vos ensino. Na noite da sua morte, o Senhor Jesus tomou o pão, deu graças, depois partiu e disse: olha, comam, façam memória de mim, lembrem-se de mim. Dá para se lembrar do Senhor? Quantos estão se lembrando do Senhor? Quantos pelo menos voltaram a mente um pouquinho no passado, deram asas à imaginação e voltaram para esse dia? Quantos de vocês puderam pensar a profundidade do sacrifício de Cristo e como esse sacrifício nos alcança e nos abençoa até os dias de hoje? Depois de tomar o cálice foi a mesma coisa: todas as vezes que beberdes em memória de mim, porque todas as vezes que comerdes este pão e beberdes deste cálice, anunciais a morte do Senhor até que venha. Que Deus abençoe vocês, meus irmãos, que Deus os guarde. A ceia do Senhor não é para ser comida em forma de extravagância. A ceia do Senhor é para ser degustada espiritualmente. Louvado seja Deus, exaltado seja o nome do Senhor.
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e você está sentindo a mão suave do Senhor enxugando as suas lágrimas. Porque a palavra de Deus diz que o choro pode durar uma

0: eu cheguei na Deus Amor, ela tinha só 3 anos de idade. E eu encontrei uma igreja diferente, uma igreja com amor, uma igreja com muito temor a Deus e obediência. E isso mudou a minha vida, mudou meu ponto de vista e mudou o modo que eu entendi a palavra de Deus.
1: A Igreja Deus de Amor, ela começou a crescer pelos milagres e maravilhas que Jesus operava. E não somente por isso, porque ela tinha muitas orações. As orações realmente moviam a mão de Deus. E como a igreja começou a crescer com as operações que o Senhor fazia, de pessoas sendo curadas do câncer, pessoas curadas da paralisia, e isso era mostrado. Quando eu era pequena, eu via as muletas penduradas na parede da igreja. Isso foi chamando a atenção. Então, minha mãe e meu pai resolveram entrevistar as pessoas que estavam sendo curadas para passar no rádio. Aí que começou o Conte a Bênção. E outras igrejas acharam interessante e começaram a fazer o mesmo. E a Igreja Deus de Amor começou a imitar aquilo que Jesus fazia. Ele usava os milagres e maravilhas, atraía as pessoas como se fosse uma isca ao peixe e ali levava o evangelho. Foi algo maravilhoso. A Igreja Deus de Amor imitou exatamente o modelo que Jesus fez, trazendo as pessoas pelos milagres e maravilhas que ele fazia.
2: A Igreja Deus de Amor começou em muitos países, em pequenos salões. Hoje, graças a Deus, são megas igrejas. Por quê? Porque o ídolo do Senhor Jesus foi obedecido e chegamos lá, vencemos todos os grandes desafios, desafios terríveis. Eu me recordo muito bem que eu era pastor em Maracaibo, no país de Venezuela, onde a Igreja Pentecostal Deus de Amor sofreu uma das maiores divisões da história, que o nosso procurador quis ficar com toda a igreja do país de Venezuela para ele, o qual eu respondi: eu somente entregarei a igreja para você com a ordem do nosso presidente mundial, que naquela época era o missionário Davi Miranda. E aquela pessoa ficou muito brava e foi me denunciar às autoridades para que eu fosse expulso do país da Venezuela. E a graça de Deus foi tão maravilhosa que a maioria dos membros ficou com a Igreja Deus de Amor e todas as pessoas me apoiaram de tal maneira que as autoridades venezuelanas não conseguiam ter acesso a mim para supostamente me tirar do país. Sempre quando nós encontrava desafio no nosso coração, a gente tinha uma convicção que no Brasil havia milhares de pessoas que estavam de joelhos dobrados, clamando a Deus por nós. E ali vencemos, inauguramos muitas igrejas Deus e Amor, de tal maneira que hoje já estamos nos 5 continentes com a Igreja Pentecostal Deus e Amor.
3: No falecimento do missionário Davi Miranda, meu sogro, é claro que eu tive temor, como a maioria das pessoas teve o temor de que a Igreja Pentecostal Deus e Amor não pudesse sobreviver a semelhante desastre. Foi um desastre, meus irmãos. Foi um desastre mesmo. Mas ele foi, deixou um legado que foi agarrado por muitos, incluindo eu, meu filho. E a igreja prossegue.
1: Foi muito difícil a partida do meu pai. Mas estou muito feliz porque a igreja permaneceu de pé. É uma prova de que esta igreja não era dele. Esta igreja é do Senhor.
4: Olha, falando em proporção, o batismo nos anos 80 era realizado praticamente em todo o estado de São Paulo. Vinham para a sede, para a represa do Guarapiranga, fazer o batismo. E nesse dia, principalmente no meu batismo, foram batizados mais de 4 mil pessoas. Então isso marcou, impactou muito.
5: Nos anos 2000, o missionário Davi Miranda teve essa revelação que Deus estaria levantando uma nova safra de obreiros. E a partir desse momento, dessa revelação, eu pude observar no ministério um movimento jovem começando. Eu pude ver os jovens indo evangelizar, assumindo igrejas, capitais. Eu pude ver, inclusive eu fui um desses jovens também que começou a fazer a obra, comecei a evangelizar, dirigir igreja. Então foi muito grande o mover depois que o missionário Davi Miranda teve essa revelação. Começou o projeto Expansão Jovem. O projeto Expansão Jovem começou aqui na sede mundial e se espalhou. E você vê esse grande projeto hoje aí no Brasil e no exterior também. Hoje nós vemos aqui o Ministério Regenere também. Então, cumprindo a revelação que Deus deu para o saudoso missionário Davi Miranda, que levantaria uma nova safra de obreiros. Nós vemos isso hoje aqui na nossa Igreja Pentecostal Deus é Amor.
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0: E eu quero já também cumprimentar o meu irmão, amigo, Miqueias, a paz do Senhor Jesus.
1: A paz do Senhor, meu querido irmão Paulo, a paz do Senhor, todos os nossos queridos irmãos internautas que nos acompanham aí pelo canal do YouTube, Paulo.
0: Boa. E hoje nós estamos aqui no sétimo dia da preparação espiritual que nós iniciamos com esse propósito, que é o aniversário da Igreja Pentecostal Deus e Amor. 64 anos, Miqueias.
1: E tá chegando, né? Eu acho que essa data é uma data que todas as vezes quando está próximo, a gente tem esse hábito, né? Parece que é uma contagem regressiva.
0: Começou, né?
1: Já começa, já. Passou o dia primeiro, você já está pensando no aniversário da Igreja. Sim. Ainda mais que nós estamos aqui no ministerial, no dia a dia. E é uma expectativa muito grande, porque a gente vê os nossos irmãos de todo o Brasil, né? De todo o Brasil. E algumas até caravanas do exterior vão estar com a gente nesse aniversário de 64 anos.
0: Interessante aí, que você está falando, Miqueias, porque na verdade está passando voando. Porque,
1: não, passou rápido demais.
0: Nós estamos aqui, né, nos bastidores, poxa, na organização desse evento. E, então, assim, está passando tudo muito rápido. E daqui a pouquinho a gente vai falar para vocês, né, contar um pouquinho da programação. Eu sei que a gente já tem falado muito sobre isso. Daqui a pouco o Miqueias ele vai trazer essas informações, eu também, obviamente. Mas agora eu preciso pedir para que todos, sim, compartilhem essa live, porque daqui a pouquinho, zero hora, vamos buscar a presença de Deus, meia-noite. Então, nesse momento, eu vou pedir para você compartilhar a live de oração em todos os grupos de WhatsApp.
1: Sim, sim. Ó, já tem o pessoal do Expansão ali, ó, Paulo, nosso querido irmão Elson, ó lá, o líder estadual dos intercessores lá do Ceará.
0: Que legal.
1: Já está com a gente. Gente,
0: glória a Deus.
1: Eu queria pedir para eles ir comentando já, né, ô Paulo?
0: Não, pode interagir.
1: De qual cidade, de qual frente que você é. O pessoal do Regenere também, nosso pessoal do Regenere aqui da sede mundial.
0: É, vamos ver quem está acompanhando a gente. A gente chamou os jovens. Vamos ver como que eles vão interagir com a gente aqui na live de oração. Então, manda aí sua mensagem de onde você está, né, a sua cidade. Se você quiser também colocar aí o seu pedido de oração, nós, sim, vamos também tirar um momento para orar sobre os pedidos de oração. Mas é isso. Então, nesse momento, vai compartilhando. Enquanto vocês compartilham, o Miqueias vai falar um pouquinho sobre a programação de aniversário da Igreja Deus e Amor. Miqueias, nós estamos aqui na preparação espiritual, mas eu queria que você falasse para a gente um pouquinho como que vai ser o sábado,
1: olha,
0: dia 13.
1: Nossa, a programação está bem diferente esse ano, né? Eu acho que vai ser bem legal, porque vai ter algumas atividades específicas, né? Então, por exemplo, no sábado, a partir das 10 horas da manhã, no Auditório Renascense, nós teremos uma consagração com todas as mulheres de fé.
0: Uau, sabe, ser muito bom, hein?
1: Irmãs de todo o Brasil que vai estar com a gente, irmãs que estão vindo aí dos outros estados.
0: E as mulheres de fé são engajadas.
1: São, né? Não, as irmãs...
0: Engajamento lá em cima.
1: Eu nunca vi, as irmãs vão fazer um trabalho voltado para as irmãs, né? Aqueles eventos das mulheres de fé em todo o Brasil, sempre é um baita do engajamento.
0: Sim.
1: Nós queríamos contar aí com as nossas líderes, as nossas irmãs de mulheres de fé, líderes de mulheres de fé de todo o Brasil, que vão estar conosco aqui na festa. Gente, engaja aí todas as irmãs, prepara a caravana, porque vai ter uma atividade especial no sábado, às 10 horas da manhã.
0: E esse momento de manhã, ele é especial para as mulheres.
1: Sim.
0: Então, todas as mulheres estão convidadas, qualquer idade, né, Miqueias?
1: Qualquer idade, tanto jovens, quanto as irmãs mais experientes, as nossas irmãzinhas do Coque, irmão, todo mundo aí está convidado, todas as irmãs, para participar dessa atividade, que eu tenho certeza que vai ser uma manhã bem legal, voltado para as nossas irmãs.
0: E eu estava vendo o cronograma da consagração das mulheres, está bem interessante, Miqueias, está bem diferente. Eu não vou falar muito aqui, senão eu vou acabar, né, passando alguns spoilers, mas está bem legal, né? Eu posso falar para vocês que eu já vi ali, tive, né, esse privilégio. Eu tenho certeza que vocês, mulheres, vão gostar muito desse evento. Mas

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1: Por natureza, o homem é esquecido. Esquece de fatos, datas, pessoas e compromissos. Por outro lado, a tendência humana é para não esquecer certos fatos que ocorrem na vida, principalmente quando se trata de perdoar ou pedir perdão. Vemos e ouvimos muitas pessoas afirmarem: eu perdoo, mas não esqueço. Perdoo, mas não quero mais amizade com ele ou com ela. Isto não é perdão. O perdão que a Bíblia ensina é cheio de amor e misericórdia. E normalmente, se perdoando, se esquece, se sepulta no passado. E isso é possível se a pessoa experimentar o perdão divino, tornando-se revertida do grande amor de Deus. Deus, ele é onisciente, é onipresente, é onipotente, mas sem dúvida alguma, ele esquece dos nossos pecados. Pois eu mesmo, Senhor de Israel, apago as tuas transgressões por amor de mim, dos teus pecados, e não me lembro mais. O Senhor Deus lança os teus pecados perdoados para trás de suas costas e joga nas profundezas dos mares. Caro amigo ouvinte, o sangue de Jesus Cristo nos purifica de todo o pecado. Através do seu sangue, que temos a comunhão uns com os outros, e o sangue do Cordeiro de Deus, o Filho de Deus, nos purifica de todo o pecado. Isso, se conhecemos a Jesus Cristo e sabemos que Ele é o Senhor, mantemos a comunhão uns com os outros, e o sangue do Cordeiro nos purifica, e nos lava, e nos limpa de toda iniquidade. Amigo ouvinte, pare, pense, confesse os seus pecados, e a partir de hoje, tu serás uma nova criatura em Cristo, Jesus, o Filho de Deus. Aprenda a perdoar e será perdoado. Pois quem conhece a Deus sabe perdoar. Esta é mais uma mensagem da Igreja Deus e Amor, levando você ao caminho do Senhor.

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4: Meia-noite e um.
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6: 12:32.
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6: 1 e 6.
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4: 1h30.
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4: 1h58.
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6: 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Alterações persistentes, dores inexplicáveis, perda de peso sem causa aparente ou mudanças no funcionamento do organismo devem ser avaliadas por um profissional de saúde. Muitas pessoas adiam consultas por falta de sintomas, mas a prevenção começa justamente antes que eles apareçam. Cuidar da saúde é um compromisso com o presente e principalmente com o futuro.
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2: 2h26.
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5: 2h56.
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3: 3:21.
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3: 3h49.
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3: 4:22.
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3: 4h53.
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5: 5h27.
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5: 5h55.
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3: 6h24.
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8: E a gente conversa agora com a nutricionista Kate Barros. Kate, o caldo de ossos pode ser usado na introdução alimentar?
9: Olha, Vivian, a introdução alimentar tradicional começa-se pelas frutas. Foi assim que eu comecei com os meus filhos. Hoje, eu comecei com o meu neto com caldo de ossos. Fortalecendo o intestino, respeitando o amadurecimento do corpo dele. Isso é essencial para idosos, para casa toda, mas na introdução alimentar, nós temos que lembrar que nós estamos formando um adulto. É aqui que eu vou falar como esse adulto será seletivo, intolerante, mais alergias. É nessa primeira fase que eu vou falar da formação desse humano adulto.
8: Isso é uma máxima, né, Kate? Na infância, a escolha de cada hábito alimentar é um investimento no futuro.
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1: 6h53.
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14: Olá pessoal, sejam todos muito bem-vindos. Hoje sexta-feira, sextou, dia 29 de maio de 2026, está acabando mês 5 já do ano. Estamos ao vivo para Cascavel e toda a região metropolitana por meio da rádio Estúdio 92.3 FM. Você participa conosco aqui do Direto ao Ponto no 41 995874735, é o WhatsApp do Direto ao Ponto. Sejam todos muito bem-vindos. Bom dia, meu caro Dimas Bueno, mais uma vez aqui comigo. Liga seu microfone, meu filho, senão não funciona. Vamos lá, bom dia, doutor.
15: Bom dia, Henrique Gílio, bom dia, Rafa. É acordar cedo, Danilo, é isso?
14: É isso, faz parte.
15: Bom dia a todos que nos ouvem, bom dia, Estúdio 92.3 FM. Então, é um prazer estar aqui novamente na Rádio Mercosul, no Direto ao Ponto, e hoje tem, mais uma vez, boas notícias, e vamos para lá, vamos comentar esse tipo.
14: Vamos para lá. Repito, pessoal, participe conosco aqui do Direto ao Ponto, na Estúdio 92, em Cascavel e toda a região, 419-9587-4735, é o WhatsApp do Direto ao Ponto. Um abraço pro Duca Siliprandi.
15: Opa!
14: Grande chefe.
15: É, não, um abração para ele e pros primos dele lá, meus amigos lá, o Rodrigo e o Virgílio Siliprandi, dois isso amigos aí. Queridos.
14: Grandes amigos. Aliás, estaremos em Cascavel no feriado da próxima semana, viu, Rafa? Vamos para Cascavel no dia 4, feriado, se não me engano,
15: quinta-feira.
14: Quinta-feira estarei ao lado do OG lá em Cascavel. Se quiser ir junto, fique à vontade, está convidado. Rafa, da mesma forma. Vamos lá conversar com o povo cascavelense, passar o feriado em Cascavel.
15: Mandar um abraço para o Leonardo Boareto, lá de Cascavel, que você conheceu, nosso amigo lá também.
14: É, um abração para ele. Mas, Dimas, uma notícia muito boa que tivemos nesta quinta-feira, porque o Departamento de Estado dos Estados Unidos anunciou que classificou o Comando Vermelho e o primeiro comando da capital, o PCC, como terroristas globais especialmente designados. O comunicado também afirma que os Estados Unidos pretendem designar os dois grupos criminosos como organizações terroristas estrangeiras a partir do dia 5 de junho. Abre aspas. O Comando Vermelho e o PCC são duas organizações criminosas mais violentas do Brasil. Juntos comandam milhares de membros e orquestram ataques brutais contra policiais, autoridades públicas e civis brasileiros, destaca o texto. Sua influência e redes ilícitas se estendem muito além das fronteiras do Brasil, por toda a nossa região e para dentro de todo o país, foi o que disse o governo norte-americano. Uma notícia muito boa para o Brasil, né, Dimas?
15: Muito boa para o Brasil e péssima para o PT, né? Para a esquerda brasileira. É, dizem que 25% do território nacional não é controlado pelo Estado e é controlado pelo tráfico, pelos narcotraficantes. Então, isso vem numa boa hora. E é possível lembrar, com essa notícia, do Bukele, né? Sim. Se a gente pensar, tem uma teoria que eu pensei agora aqui, que eu me lembrei, que é a curva de Laffer. Não sei se você já ouviu. A curva de Laffer é, muito rapidamente para nossos ouvintes entenderem, é assim, a tributação vai crescendo, crescendo, crescendo, crescendo, e chega num ponto onde as pessoas não aguentam mais pagar e aí elas deixam de pagar. Porque delas começam a tergiversar. Aí ficou tão alto a conta que elas dizem, melhor não pagar e eu vou burlar a lei mesmo que eu sofra as consequências. E está acontecendo a mesma coisa no Brasil, nessa curva, brasileiro não aguenta mais bandido. Brasileiro não aguenta mais bandidolatria, traficante, estética de traficante. Ninguém aguenta mais isso e vem bem numa boa hora. Tem a questão também do Flávio Bolsonaro, que a gente vai comentar mais para frente, que dizem também as notícias de hoje que a Deolane, que é a preposta do PCC e amiga do Lula e amiga da Janja, estava planejando um atentado contra o Flávio Bolsonaro. Uhum. Então está tudo organizado e aí, obviamente, que daqui a pouco vai aparecer um Bukele no Brasil para tentar solucionar todos esses problemas.
14: Então é uma notícia que acabou saindo na noite de ontem, finalzinho da tarde, início da noite de ontem. Então, os Estados Unidos vão classificar a partir do dia 5 de junho o PCC e o Comando Vermelho como organizações terroristas estrangeiras.
15: Você sabe que vindo para cá, eles podem combater aqui no território brasileiro as Forças Armadas Americanas, né?
14: E... como é que funciona isso? Eu não sei, me explica.
15: Não, agora eles são inimigos igual o Estado Islâmico. Uhum. Mesma coisa que qualquer outro, Al-Qaeda, qualquer outra organização internacional que seja terrorista, os Estados Unidos podem fazer uma cooperação com o Brasil e vir aqui combater. Quer dizer, e em El Salvador, o Bukele agiu de uma forma em que todas as garantias constitucionais dos bandidos desapareceram. Ou seja, quebra de sigilo telemático, financeiro, a polícia acabou com todos os direitos. E aí fica muito fácil para o Estado, usando a força, né, usando a força do Estado, seja da polícia, seja das forças armadas, seja dos grupos especiais, se brasileiro resolver daqui a pouco.

0: o Flávio ganhando e resolve subir o morro e falar assim, acabou isso aqui, eu vou prender todo mundo, eu vou passar todo mundo, vai acontecer.
1: É isso aí, vamos lá!
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3: Só lembrando, pessoal, mandem os seus recados. 419-9587-4735 é o nosso WhatsApp aqui do Direto ao Ponto. 419-9587-4735 é o nosso
0: WhatsApp. Quase não saiu, hein? Mas, quinta-feira os caras estão só no caco. Já. Tudo caco, tudo cansado. É. E Henrique e Rafa, gostaria de aproveitar aqui para mandar um abraço para o Fabiano. Trabalha conosco lá na prefeitura, está nos ouvindo aqui. Opa. Mandou um abraço para todos
3: grande
0: nós.
3: Grande Fabiano.
0: Isso aí.
3: E tá o Nelson também.
0: O Nelson está lá. O Nelson
3: está ouvindo também, não?
0: A UEL está ouvindo, todo então. O pessoal, o Sérgio Bento, está todo mundo ouvindo a gente lá.
3: Boa.
0: Na secretaria.
3: Vamos lá.
0: Isso aí.
3: Vamos para as pesquisas de hoje, Dimas. Tem muita pesquisa que foi divulgada. Hoje, na verdade, foram duas pesquisas divulgadas nesta quinta-feira. E nós vamos trazer a primeira delas, que os presidentes do Senado e da Câmara dos Deputados aparecem como os políticos com pior avaliação popular do país, segundo a pesquisa Atlas Intel Bloomberg, divulgada nesta quinta-feira. O levantamento mostra que Davi Alcolumbre, do União Brasil, e Hugo Mota, do Republicanos, concentram os maiores índices de imagem negativa entre os nomes avaliados. De acordo com a pesquisa, Alcolumbre tem 83% de avaliação negativa e apenas 2% de percepção positiva. Já Hugo Mota registra 82% de avaliação negativa. Estão bem os dois, hein? Contra 4% de positiva.
0: Quase gabaritando.
3: É, então. A Atlas Intel Bloomberg entrevistou 5.032 pessoas entre os dias 13 e 18 de maio deste ano. A margem de erro de 1 ponto percentual para mais ou para menos, com nível de confiança de 95%, e o levantamento está registrado no Tribunal Superior Eleitoral sob o número BR-06939-2026 e teve um custo de R$75 mil pagos com recursos próprios. Então vou repetir, avaliação do Davi Alcolumbre, avaliação positiva 2%. Avaliação negativa, 83%. Hugo Mota, avaliação positiva, 4%. É um pouquinho melhor. Avaliação negativa, 82%. Aí vamos para o restante do povo.
0: Isso aí.
3: Luiz Inácio, avaliação positiva, 48%. Avaliação negativa, 51%.
0: Esse número é...
3: Não ganharia eleição, hein?
0: Não, mas o 51 é...
4: Chupa que a cana é doce. É...
0: Simbólico.
3: Simbólico, exatamente. O Fernando Haddad, que é pré-candidato a governador de São Paulo. Avaliação positiva, 45%. Avaliação negativa, 51%. Tá o pai, tá o filho, né?
0: Bob pai, Bob filho.
3: Isso aí. O Geraldo Alckmin, maior traidor da pátria. Avaliação positiva, 45%. Avaliação negativa, 47%.
0: E o chuchu, né? Não cheira e não fede. Todo mundo odeia e ninguém gosta, né?
3: Exatamente. Jair Bolsonaro. Avaliação positiva, 40%. Avaliação negativa, 56%. Michele Bolsonaro. Avaliação positiva, 40%. Igual a do marido, avaliação negativa 55%. E o Flávio Bolsonaro, avaliação positiva 38%, avaliação negativa 59%. Esses são os números, então, da pesquisa Atlas Intel Bloomberg. Ou seja, o pessoal lá da Câmara dos Deputados e do Senado da República está mal avaliado, hein, Dimas?
0: É, os presidentes das casas não estão com moral com o brasileiro, né? E é um número alto, 83% do Davi Alcolumbre e 82% do Hugo Mota. Isso aí me mostra aqui que o Brasil está enxergando, nesse caso aqui, parece que o Brasil está enxergando alguma coisa. E me surpreende muito que esses dois consigam, no futuro, se reeleger. Porque como que... Se imaginou, Henrique? É. Esses dois, eles estão contra o Brasil, eles estão... O Hugo Mota, o que, que ele fez? Ele ficou o tempo todo defendendo a questão do pai dele. Ele se elegeu como um artífice ou um aliado da direita e, no final das contas, ele foi acossado pelo STF e ele modificou totalmente a pauta. Ele não, nenhum dos compromissos que ele assumiu com a direita ele cumpriu. Então, a gente consegue perceber que trairagem. Esse aí, na minha avaliação, já deixou de ser um político de respeito. E tem uma coisa que chama muita atenção aqui, que os dois presidentes das casas, tanto da Câmara quanto do Senado, são do Norte e Nordeste, né?
1: Sim.
0: E se a gente fizer uma avaliação bem fria, sem nenhum tipo de avaliação que vamos chamar de xenofóbico aqui, mas... A região sul, a região sudeste e parte do centro-oeste sustenta o Brasil.
1: Sim.
0: E os,
1: não é a menor dúvida.
0: E os dois que mandam na política do Brasil são do norte e nordeste. Quer dizer, tem um descompasso aí, uma forma desequilibrada entre os estados da federação que fazem com que dois nordestinos mandem no Brasil inteiro. Quer dizer... se a gente avaliar os números aqui de quem trabalha, de quem sustenta a Bolsa Família, a gente fica na mão desses caras aí do Nordeste. Eu tive a oportunidade de trabalhar lá em Brasília e eu descia para almoçar nos restaurantes dos prédios do Ministério. Você vê assim essa galera desse povo que... Cara, eu vou te dizer, se diz assim, não acredito que o Brasil é comandado por essas pessoas. Então, há, de fato, um desequilíbrio. Eu acho que a gente precisaria repensar uma forma. Existe o CODESUL, né, que são os governadores da região sul, sudeste e do centro-oeste, do Mato Grosso do Sul, que tentam reequilibrar essa balança aí, essa questão. Eu acho que é preciso que a gente... Eu estou falando disso só para chamar atenção para esse posto, para essa questão. E voltando aqui para os números... Lula com 51, Haddad com 51, aqui para frente eu não sei se corresponde, porque parece que os números estão todos montadinhos assim, né? Bolsonaro 55, 56, Michele 50... Como que eles avaliam a Michele se ela não tem atuação política nenhuma? É só militância, né?
1: Exatamente.
0: Não, não parece ser um número real. E o Flávio, obviamente, 38, quer dizer, tentam criar uma pecha, uma atmosfera negativa em torno do nome dele. Da mesma forma que fazem com o Neymar, né?
1: Exatamente.
0: Na seleção brasileira.
1: Mas o Neymar na seleção brasileira é uma piada. Ele ainda vai estar machucado.
4: Foi acertada.
1: É uma piada, tem que cortar o cara já. Vai dar tempo de levar o João Pedro lá do Chelsea, que é muito melhor que ele.
0: É, vamos ver.
1: Faz mas... muito mais gol que ele.
4: Mas não vende camisa, né?
1: Não vende camisa, exatamente.
0: Nem ingresso.
1: Bom, Dimas, o Instituto Ideia também, em parceria com o canal Meio, também divulgou nesta quinta-feira uma nova pesquisa com as intenções de voto para a presidência da República nas eleições deste ano. Foram 1.500 entrevistados entre os dias 23 e 27 de maio de 2026. A pesquisa foi contratada pelo canal Meio SA, nível de confiança de 95%. Margem de erro, 2,5 pontos percentuais para mais ou para menos. E o registro no TSE é o BR02918/2026. Um abraço aqui para a Cibele. Cibele está dizendo por que a gente não fala da escala 6x1. Vamos falar, já vamos falar. Calma, Cibele. Vamos falar dessa pauta também, fique tranquila.
0: A gente vai falar da Deolane também.
1: Deolane, então.
0: Que tem uma suspeita de assassinato aí, né? De tentativa de assassinato, né?
1: Você já vai trazer essas informações também. Vamos lá para os números da pesquisa Ideia, do Instituto Ideia de hoje. A espontânea, Lula 33, Flávio 18,7, Jair Bolsonaro 4,3, Caiado 2,3, Zema 1,9, Renan Santos 1,4, outros 4%, ninguém branco ou nulo 10%, não souberam responder, ainda 24,5% dos entrevistados. Em um primeiro cenário com Lula versus Flávio Bolsonaro, o Flávio sendo o candidato da direita, Lula 38,5, Flávio 31,5, Caiado 5,5, subiu o Caiado, Romeu Zema, 2,4, Renan Santos, 2,1. Outros candidatos, 4,4, ninguém branco ou nulo, 5,1. não souberam responder 10,5.

0: irrelevante os números. Para fechar, se o Haddad fosse o candidato do PT contra o Flávio Bolsonaro, todos esses cenários de primeiro turno, Haddad teria 36,5, Flávio 32,7, Caiado 5,9, Zema 2,4%, Renan Santos 2,1%. Vamos para os cenários de segundo turno, Dimas, que é o mais importante.
1: Uhum.
0: Lula contra Flávio Bolsonaro, Lula teria 46,5, Flávio 41,4, está dentro da margem de erro. Branco e nulo 7,1, não souberam responder 5,1%. Lula contra Joaquim Barbosa, 46 para Lula, Joaquim Barbosa 26. Branco, nulo 17, não souberam responder 11%. Lula versus Renan Santos, Lula teria 46, o Renan 31%. Branco, nulo 15, não souberam 8%. Lula versus Romeu Zema, Lula teria 46, Zema 37%. Branco, nulo 9, não souberam responder 8%. Lula versus Ronaldo Caiado, Lula teria 46, Caiado 40. Branco, nulo 7, não souberam 7%. Lula contra Aécio Neves. Já pesquisaram Aécio, Aécio que pode vir a ser candidato pelo PSDB. Lula 46, Aécio 25, branco nulo 16, não souberam responder 13%. Lula contra Michele. Lula teria 46, Michele 40, branco nulo 10, não souberam 4%. Lula contra Tereza Cristina. Lula 46, Tereza Cristina 27, branco nulo 16, não souberam 11%. E num possível cenário sem Lula, mas com Fernando Haddad teria 42, Flávio 41, branco nulo 8, não souberam responder 8,5%. Ou seja, Dimas, a polarização é cada vez maior entre Lula e Flávio Bolsonaro. E não vai sair disso.
2: Sim, aqui o Flávio se mostra o candidato mais viável da direita para disputar com o Lula. A gente já falou isso várias vezes, que pesquisa é igual perfume, que não se bebe, apenas cheira, né? Você percebe, é uma fotografia de momento. Esse Instituto Ideia aqui é daquele Maurício Moura, não sei se você lembra de quem é. Ele dava aqueles pitizinhos nas entrevistas, que cada vez que a direita falava das urnas eletrônicas, ele era um radical que criticava toda a direita. Então, assim, eu tenho sempre meu pé atrás com pesquisa. Uhum. Ainda mais quando vem no,
0: mas
2: nesse
0: é uma base,
2: momento,
0: né? Apesar dos institutos, a gente sabe a grandidade deles, mas é uma base.
2: A ideia das pesquisas, geralmente, é para fortalecer uma ideia na cabeça das pessoas, né? Então, o Flávio levou umas pancadas, aí...
0: Baixou.
2: Aí o Flávio vai aos Estados Unidos, tem uma reunião no Salão Oval, sendo pré-candidato, não sendo um representante de governo, né, de Estado. E aí o que acontece? Solta-se uma pesquisa já diminuindo, voltando ao estado do Flávio de perdedor daqui com 5 pontos, que foi a pesquisa de 5 pontos em que, imediatamente após o escândalo, do possível escândalo, né, que eles criaram lá do Banco Master. Então, assim, a gente não pode ser ingênuo, vou colocar essa palavra, né? Uhum. A gente não pode ser ingênuo que não existe uma engenharia social, que não existe uma engenharia aí que eles estão querendo construir uma narrativa. Lembra do Lula falando que precisaria construir uma narrativa?
0: Sim.
2: Então, sim, a gente olha, avalia aqui e tal, mas no final das contas, tem muito tempo ainda até outubro, muita coisa vai acontecer. Dizem que o Vorcaro voltou a negociar.
0: Vamos falar disso.
2: Delação, então vai ter desdobramento. O número é esse agora, de momento. Vejo que é uma ideia de bater no Flávio, porque ele teve sucesso lá nos Estados Unidos. E é isso, não tem muito segredo, não. Não dá para cair. A gente avalia, comenta e diz que eles estão mentindo.
0: Ponto. Exatamente. Vamos em frente. Antes de irmos para a notícia que a Cibele, que inclusive quer que a gente fale aqui, que é com relação à escala 6x1, eu vou trazer uma notícia para o Deltan Dallagnol agir.
2: Opa!
0: Aqui do Paraná, viu, Deltan? Então tá na hora de você tomar vergonha na cara e pedir o seu papel lá no Tribunal Regional Eleitoral.
2: Ô, louco!
0: Porque é o seguinte, o prefeito de Ponta

0: Grossa, o ex-prefeito de Ponta Grossa, radialista e apresentador Joselito Canto, está elegível e poderá disputar as eleições para deputado federal em 26. O resultado saiu na quarta-feira. O julgamento analisou o requerimento de declaração de elegibilidade. Esse mecanismo foi criado após mudanças recentes na legislação eleitoral e permite que um pré-candidato consulte a Justiça Eleitoral antes do registro oficial da candidatura. Ou seja, é uma forma de evitar aquele caos de disputar a eleição sob júdice sem saber se pode assumir depois. Joselito já deixou claro, inclusive, que não quer mais passar por isso. Ele deu várias entrevistas durante a quinta-feira. Joselito Canto disputou as eleições de 22 para deputado federal, recebeu 74 mil votos, mas teve o registro questionado em razão de discussões jurídicas relacionadas à condenação anterior. À época, mesmo com votação expressiva, não assumiu o mandato, que hoje é do ex-governador do estado, Beto Richa. Para a defesa, a decisão da quarta-feira acaba com um quadro de insegurança jurídica e permite que o ex-prefeito de Ponta Grossa participe do processo eleitoral deste ano em igualdade de condições. Ou seja, caríssimo Deltan Dallagnol, pré-candidato do Novo ao Senado da República, faça a mesma coisa que o Joselito fez. Peça o requerimento de declaração de elegibilidade, RDE. Aí você acaba com toda essa suspeita, né? É candidato, não é candidato, pode ser candidato, não pode. Tá na tua mão, Deltan, uma hora você vai ter que fazer. Não tem saída.
1: Uma hora vai acontecer, meu filho. Esse assunto aqui é recorrente, né, Rafa? Que a gente vive discutindo.
2: Bastante, né?
1: E o Henrique aqui, que eu às vezes coloco a...
0: Não, você pode discordar de mim.
2: O Henrique quer pôr um termo nessa dúvida, né? Nessa insegurança.
1: Não, o que o Henrique
0: está
1: falando...
0: Não, porque o Deltan diz que é candidato, que ele está elegível. Mas não é bem assim.
1: É, eu assim, o Kilter, né, o Guilherme Kilter, o Gui é nosso amigo, aí a gente vive conversando, sim, com ele e tal, e ele nos afirma que o Deltan vai ser candidato e etc. No entanto, existe de fato essa dúvida, né? E se por acaso acontecer de ele fazer essa pesquisa ou não, teria que as pessoas, o Deltan... corroborando já com o que o Henrique falou, eu acho que seria interessante mesmo, porque aí ele fazendo essa consulta, ele coloca as pessoas a par do que vai acontecer, porque o que corre risco é da gente ter, no final das contas, o efeito Beto Richa, né?
0: Sim.
1: Prepara-se a direita, não, vou votar nesse, vou votar naquele, chega no último minuto, não acontece, não concorre, frustra as pessoas... gera um mal-estar, e a gente não pode perder dois votos. A gente tem que eleger dois da direita esse ano no Senado.
0: Exatamente.
1: A gente tem que pegar o STF por esse caminho, então não tem como errar. O Deltan, comigo, sempre foi gente boníssima, gosto muito dele, tenho uma ótima relação com ele. Mas se por acaso o Deltan não concorrer, porque ele tem que escolher um substituto, né?
0: Exatamente.
1: Aí tem dois nomes que eles falam muito, que é o Jeffrey Chiquini e o Paulo Martins.
0: Exatamente.
1: Então, não sei como é que vai ser, se o Jeffrey diz que o Novo tem uma estratégia muito forte de fazer cadeira para deputado, né, na Câmara Federal.
0: Sim.
1: Então, o Jeffrey tem um caminho. Dizem que o Paulo tem um perfil mais ligado ao Senado e poderia ser um bom nome também. Então, a gente tem as informações por aí e a gente torce para que resolvam rápido, para que não tenha nenhum tipo de ruído e a gente não perca os votos, né? Mas o Deltan está sempre liderando
0: as pesquisas.
1: Vai lá,
0: resolve de uma vez.
1: É o grande nome da direita nesse momento para o Senado do Paraná. Gosto muito do nome. Se ele sair, muito provavelmente vai ser um dos meus candidatos, né?
0: É.
1: Aí a gente tem outros nomes, tem Alexandre Cury, tem Felipe Barros... que, né? Enfim, a gente fica na expectativa e torce para que eles resolvam rápido, para que a gente não perca voto e acabe elegendo uma esquerdista aí no Senado. Não pode.
0: Então, olha lá, Deltan. Requerimento de declaração de elegibilidade, RDE. Vai lá, pede pro TRE que eles te dão rapidinho, viu, Deltan? Vamos para os ouvintes, Rafa.
2: Vamos lá.
0: Quem que são os ouvintes?
2: Primeira participação do nosso ouvinte, Luiz. Fala aí, Luiz.
3: Boa noite, pessoal da Mercosul. Boa noite para todos vocês. Boa noite. É o Luiz Carlos Morgado de São José dos Pinhais. Eu passei aqui só para dar um alô e parabenizar vocês pelo programa. E dando risada da escala 5x2, né? Vamos ver o que vai acontecer, né? Na minha época, trabalhava 7 dias por semana e vamos trabalhar. Quanto mais, eu tinha um velho ditado, quanto mais se trabalha, mais se dá valor na pessoa. Aí vem esse PT aí que tá acabando com o país e põe essa escala 5x2 e todo mundo aplaudindo. Vamos ver a hora que começar a fechar a empresa aí, para quem que eles vão pedir serviço. Exato. Vai pedir serviço para a turma do PT. Quero ver o que vai dar. Só tô no aguardo para ver o que vai acontecer aí. Firmas e firmas fechando aí. Isso aí é uma verdadeira palhaçada. Boa noite.
4: Não pode nem ouvir a palavra trabalho.
0: Já vamos falar disso. Tem novidade no Senado. Daqui a pouco vamos ouvir o Rogério Marinho com relação à PEC que quer acabar com a escala 6x1. Próximo recado do Luiz Roberto.
2: Antes, Henrique Dimas, hoje pela manhã, ouvinte disse que hoje ele completa a escala 69x0. Ele é caminhoneiro, ele tá 69 dias sem voltar para casa. Participação do nosso ouvinte Luiz Roberto. Fala aí, Luiz.
5: Boa noite, Henrique, Dimas e o nosso ilustre Rafa. Como diz o Henrique aí no começo, hoje já é quinta-feira e nada do senhor hoje e-book, hein? Pelo amor de Deus, esse programa sem hoje e-book fica sem graça.
0: Vamos
5: aí ontem com o deputado, aí fica tudo uma monotonia, sem graça. Já com o senhor Gebuque aí, de vez em quando dá uns arranca-raba aí, uns gritos daqui, uns pega daqui pra lá e nós se divertimos. Mas é isso aí, pessoal. Vamos pra cima dessa cambada de jaguara que nós temos aí, vamos pra cima.
6: Me deixa de fora dessa isso seu aí. Mau sentimento.
0: Deu na nossa você canela aqui, horrível. Hein? Pô, chamou a gente de
2: insignificante aqui, Luiz Roberto. Que isso,
0: Luiz. Rascatado, né? Eu posso falar assim que ele é meu amigo.
2: Vamos lá. O Luiz fez o que o Zema tá fazendo.
0: Exatamente, tá batendo na
1: batendo gente. Fogo amigo traíra. E você põe aí no ar ainda.
0: Traíra. Vamos pro próximo, é do Marcon.
7: Boa noite a todos, meu nome é Marcon, sempre ouvinte da rádio. Só vou deixar um comentário. Quando vocês colocam esse áudio desse verme, desse presidente verme, né? Que agora diz que em 5 meses vai acabar com o crime organizado. Quando vocês colocam esse áudio, eu abaixo o volume. Não consigo mais nem escutar a voz desse verme.
4: Treine, teu puto!
0: É culpa do Rafa, viu, Marcão? O Rafa que põe esse Jaguara.
4: E trabalho pra você ver como é que você faz?
0: Eu faz tempo que não coloco sonora desse ser.
1: Mas eu concordo com ele que ouvir esse Lula é impossível, né? Tá louco.
0: Vamos pro Denilson e também pro Márcio.
8: Boa noite a todos. O Dimas, expressivo, boa noite.
1: Boa noite.
8: Eu adoro esse programa, mas eu acho que o Henrique vai me sair com uma fake news hoje. Dizer que o político mais odiado do Brasil não é o Nove Dedo. Ah, não sei se é verdade.
9: Boa noite, pessoal.
0: Oi, Lô.
9: Boa noite, bancada. E boa noite, Henrique e Rafa. Vem cá, cadê o Ogerbook? Não vem nunca mais. Heloísa e Márcio de Piraquara, Bolsonaro.
0: Isso aí, Elô.
1: Que bonitinha.
0: Obrigado, Elô. O G amanhã tá de volta, viu?
1: Estão sentindo a falta do G. Isso é um bom sinal, nosso pré-candidato.
0: Vamos pro recado Elias e depois pro intervalo. E na volta vamos falar da PEC 6x1. Mas primeiro o Elias.
10: Boa noite, Henrique e demais apresentadores. Você me assustou agora, hein? Quase que me deu um infarto. Existe político pior que o Lula? A pesquisa pode dizer uma coisa, mas para mim não existe. Para mim o pior político e ser humano na face da Terra é o Lula. Porque o que causa mais estrago para o povo, pro brasileiro, economia, quantas pessoas morrem, porque os recursos não chegam até onde seriam destinados, porque ele rouba tudo antes de chegar, desvia. Porque tem fraudes aí que nós vamos descobrir depois que eles saem do poder. Por enquanto está quietinho, o que está aparecendo aí no INSS, isso é só a ponta do iceberg. Vai ter muito mais, fique tranquilo. Eu me desculpe, mas na minha opinião não tem ser humano e político pior que esse cara aí. Elias Araucária.
0: Eu concordo com você, Elias, mas não fui eu. Não fui eu que trouxe os números, foi a pesquisa Atlas Intel Bloomberg. Fui eu.
2: Eles não perguntaram pra gente, né?
0: É, se fosse aqui era unanimidade. Lula 90% de rejeição.
1: 100%?
0: Ah, não, tem o Nelson.
1: Tem o Nelson aí, né?
0: Estão aqui, eles adoram. Vamos pro intervalo, Rafa, rapidinho, e na volta vamos falar então do que aconteceu no Senado hoje com a PEC da escala 6x1. A gente já volta.
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14: 7:30.
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6: Muito bem, pessoal, a pedidos, vamos lá. O presidente do Senado, Davi Alcolumbre, enviou nesta quinta-feira para a CCJ, a Comissão de Constituição e Justiça, a proposta da oposição que cria um regime flexível baseado em horas trabalhadas. O texto da oposição foi apresentado para contrapor o fim da escala 6x1 e a redução da jornada de trabalho aprovados pelo plenário da Câmara dos Deputados na última quarta-feira. Com o apoio de 36 senadores, a PEC foi protocolada na madrugada de quinta-feira e recebeu despacho do mesmo dia de Davi Alcolumbre. A partir do envio à CCJ, caberá ao presidente do colegiado, senador Otto Alencar, do PSD da Bahia, escolher o relator para o texto. Aliado do governo, Otto também deverá decidir quando o texto será pautado na comissão. O primeiro signatário da proposta é o líder da oposição no Senado, o senador Rogério Marinho, do PL do Rio Grande do Norte. O texto também foi articulado por deputados do PL. Vamos ouvir o que disse o Rogério Marinho nesta tarde.
12: Amigos, Lula mente. Lula mentir é absolutamente natural. Lula está afirmando que redução de jornada de trabalho e manutenção de nível salarial é possível sem que haja consequências para a sociedade brasileira. Quando esse artifício é utilizado, ou seja, a imposição, existem consequências. E as consequências são muito claras. E eu pergunto a você, quem vai pagar essa conta? E respondo, você. Você, cidadão brasileiro, é quem vai pagar essa conta. Porque se há uma redução da jornada, é evidente que vai haver um aumento no custo da produção de bens e serviços gerados por qualquer empresa no Brasil, desde a pequena até a grande. E o empresário, principalmente aquele mais bem estruturado, ele vai repassar essa diferença para o preço dos produtos. Então, o primeiro problema é aumento de inflação. Segundo problema, o empresário vai buscar alternativas para se adaptar, que vai acontecer ao longo de um período. Pessoas mais bem remuneradas, com maiores salários, serão demitidas e serão contratadas pessoas com salários menores. Isso significa redução de massa salarial. Haverá desemprego, porque as pequenas empresas terão uma dificuldade muito maior de se adaptar. O que Lula nos dá é um presente de grego, um cavalo de Troia, que vai prejudicar e muito aquele que ele diz que defende, o trabalhador brasileiro. O que está acontecendo hoje é um novo estelionato eleitoral. Ao contrário do que se imagina, nós vamos trabalhar muito menos para ganhar também menos. Porque essa é a grande falácia. Se você mantém o salário e aumenta a inflação, diminui o poder de compra. Você está indo ao supermercado todos os meses. O que você ganha é suficiente para você comprar o que você precisa? A resposta é não. Esse é um momento em que é necessário não apenas fazer a crítica, mas apresentar soluções. Então, ontem, nós apresentamos a PEC 12.

0: que propõem que haja uma alternativa à situação que está se afigurando. Ou seja, jornada flexível, que quem quiser trabalhar num determinado dia do ano e num determinado horário tenha a possibilidade de fazer livre negociação com os patrões ou por ocasião da sua contratação ou através do seu sindicato. E que seja remunerado também por horas trabalhadas. Se você quiser trabalhar 20 horas, 30 horas, 40 horas, é possível. E veja, preservando todos os direitos do trabalhador que estão contidos no artigo 7º da Constituição, na sua proporcionalidade: férias, fundo de garantia, 13º. Horas extraordinárias, licença maternidade, licença paternidade, e que ao final nós tenhamos aqui, conversando com a sociedade brasileira, uma resposta eficaz, né, para que tenhamos de fato uma jornada que seja ideal para qualquer cidadão brasileiro, ou seja, a jornada que você quer e não a que está sendo imposta pelo Estado.
1: Tá, aí foi o que disse então o senador Rogério Marinho. Só um esclarecimento aqui para o Alessandro. Alessandro, o Otto Alencar, ele não é o relator da PEC, tá? O Otto Alencar, ele é o presidente da CCJ. É ele que vai escolher um relator para essa PEC da oposição, que vai ser analisada pela Comissão de Constituição e Justiça. O que diz essa PEC? O senador já explicou um pouco, mas vamos dar uma reforçada. A PEC permite que o trabalhador trabalhe em regime alternativo remunerado pela hora trabalhada, em vez do regime tradicional da CLT. Pelo texto, o valor mínimo para a hora trabalhada seria calculado proporcionalmente ao salário mínimo ou ao piso da categoria do trabalhador, com base na jornada máxima de 44 horas semanais previstas atualmente na Constituição. Na Câmara, a oposição defendeu proposta semelhante, mas não avançou. Integrantes do grupo foram contra a PEC do fim da escala 6 por 1, defendida pelo governo e avalizada pelo presidente da casa, Hugo Mota. O texto teve amplo apoio e seguirá agora para análise dos senadores. É uma proposta muito melhor, né, Dimas? Essa do senador Rogério Marinho, e que já foi assinada por 36 senadores lá no Senado da República.
2: Eles vão ter que encontrar uma solução para isso, porque essa escala 5 por 2, do jeito que está sendo construída, da forma que foi construída, sem um estudo profundo, sem análise do que pode acontecer no futuro, vai ser um desastre para o Brasil. Vai ser um desastre, porque a conta vai chegar e vai ser repassada para o consumidor, aí o preço vai aumentar. A inflação vai aumentar produtividade, improdutividade. Quer dizer, o governo, né, já endividou todas as famílias. As empresas já estão todas endividadas. Não existe, ajuste fiscal. As empresas brasileiras estão fugindo para o Paraguai. O imposto lá em cima. E aí eles vão colocar mais dificuldade ainda no trabalho, quer dizer, vão contratar uma pessoa, pelo mesmo valor, e ela vai trabalhar menos. E como é que vai
1: Não
2: ser?
1: existe isso.
2: Hotel, como hotel precisa arrumar cama meio-dia, tem que estar arrumadinho ali, seja sábado, domingo, segunda, qualquer dia tem que
1: Tem que ter trabalho.
2: ter. O que que o dono do hotel vai fazer? Ele vai ter que contratar mais pessoas.
1: Sim.
2: Ele vai ter condições de contratar mais pessoas pelo mesmo valor que ele tinha antes. Quer dizer, vai aumentar o valor.
1: Isso é uma utopia que a esquerda está querendo impor, né?
2: Não, e os encargos, enfim, vai ser repassado para a economia isso. Isso vai ser um desastre, é um desastre. Isso aqui é uma política eleitoreira de momento. Então a direita está se movimentando, encontrando uma possibilidade. E eu acho que isso até vai beneficiar a esquerda, porque no final das contas, quem vai sofrer as consequências de ter construído essa pauta vai ser a própria esquerda. Então, só que para o bem do Brasil precisa achar uma solução. Eles vão lá, fazem as porcarias. E aí a direita tem que consertar. Essa é a máxima da política brasileira, né? Pode ver. A esquerda faz, faz, faz, destrói, destrói, destrói. Daí, quando ninguém aguenta mais, elege a direita. Daí a direita põe a casa em ordem. Aí os idiotas dizem: não, vamos voltar para o PT. Vai o PT, destrói tudo de novo. Agora. O ciclo infinito da destruição petista,
1: Exatamente.
2: né?
1: Vamos aguardar então qual será o relator dessa nova PEC que está sendo
2: Vai
1: aprovada.
2: passar, né, Henrique? Vai passar, porque a própria, como eu falei, a própria esquerda deve ter interesse nisso aí, né?
1: Com certeza, eu acho que passa também. É lógico que os senadores terão que votar o que foi aprovado na Câmara dos Deputados. Aí eles podem alterar o texto com essa nova PEC. E aí muda tudo, vai
2: ter que vai voltar. Vai demorar, vai voltar para a Câmara, não sei o quê.
1: Aí
2: tal,
1: o Felipe Silva Santos, que vulgo Erika Hilton, vai espernear. O Lindbergh vai espernear.
2: Vai fazer showzinho e tal.
1: O Hugo Mota vai espernear.
2: Mas já que querem, então, faz com o que o Sócio Cavalcante falou ontem. 4x3. Vamos, já, quer mesmo? Então,
1: já que vai
2: destruir
1: o país,
2: vamos, vai 4x3, vamos ver se vai mesmo.
1: Exatamente.
2: Viu? E a gente tem que falar da notícia do Flávio Bolsonaro lá, né?
1: Por favor, fique à vontade.
2: Você não quer passar a informação?
1: Você não me mandou aqui.
2: Vai... A polícia do Senado pede apuração de suposto plano de atentado de Deolane contra Flávio Bolsonaro. Supostas ameaças foram expostas num canal do YouTube, revelando a relação da ex um ex-PCC que está entregando que a Deolane Bezerra estaria planejando esse atentado contra o Flávio Bolsonaro. Então a coisa parece que não é brincadeira, porque o Flávio acabou de postar também. A mesma Deolane que gravou o vídeo com Lula e é acusada de lavar dinheiro para o chefe do PCC, estaria por trás desse plano para fazer um atentado contra mim. Estou colocando a minha própria vida em risco para libertar milhões de brasileiros que vivem em áreas dominadas por esses narcoterroristas do Comando Vermelho e do PCC. E aí ele diz que em breve ele vai se pronunciar, mas já tomando as medidas...
1: O que aconteceu foi o seguinte, a Polícia Legislativa do Senado registrou um boletim de ocorrência para apurar a suspeita de que a influencer Deolane Bezerra estaria planejando um atentado contra o senador e presidenciável Flávio Bolsonaro. De acordo com o documento ao qual tivemos acesso, as ameaças foram expostas pelo funkeiro MC Misa durante entrevista ao canal Frank Clips no TikTok e no YouTube. No vídeo anexado ao pedido de apuração, Misa afirma que Deolane, juntamente com outros indivíduos, estaria planejando o assassinato de Flávio Bolsonaro. O que disse o funkeiro? Inclusive o atentado agora que o filho do Bolsonaro vai sofrer, que foi articulado com o Marcelinho e com a Deolane, Deolane articulou um atentado agora para o filho do Bolsonaro. Então são situações que a gente do mundo do funk sabe tudo. A gente sabe o que está acontecendo, disse então o funkeiro, que eu não consegui guardar o nome aqui, MC Misa. Já ouviu falar no MC Misa?
2: Nunca, nunca escutei. Não escutei. Fezes.
1: Fezes. Como diz o Lorde Vinheteiro.
2: Fezes. Isso é fezes.
3: Fezes puríssimo.
1: Então agora que o pessoal do Senado apure essa situação. Bem que a Deolane já está...
2: Já tá guardada, né? Mas ela é amiguinha da Janja, ela é amiguinha do Lula. Ela falou que gosta de bandido de verdade.
1: Então, esse é o padrão.
2: Jogo do Tigrinho.
1: Esse é o padrão petista.
2: Pois é, veja. Quem fez atentado contra o presidente? A esquerda fez contra o Bolsonaro, facada do Bolsonaro.
1: Sim.
2: Adélio Bispo. Agora, de novo, nos Estados Unidos tentaram matar quem? O Trump. Quer dizer... E eles que são do amor.
1: Eles são do amor.
2: É a turma do amor, né?
1: Exatamente.
2: Enfim.
1: Faz parte.
2: É.
1: Vamos lá, vamos ver o que vai acontecer dessa história. Vamos pros ouvintes, Safa?
3: Bora lá. Próxima participação do Elias.
4: Boa noite, Henrique, e demais.
1: Esse já foi.
4: Apresentadores.
1: O Elias já foi.
3: Então, participação do Sidney.
1: Vamos lá.
5: Boa noite, Henrique, Rafa, Dimas, Milley. O homem da placa preta tá fazendo falta. Tomara que amanhã ele retorne. Tá bom? Abraço pra todos. Cid de Pinhais, sempre na audiência desse programa.
1: Valeu, Sidney.
3: Amanhã
1: Sidney.
3: Ele tá aí.
1: Amanhã tá aí hoje.
3: Alessandro, fala aí.
6: Boa noite, Henrique, Rafa, Dimas. Aqui é o Alessandro. Eu fico me perguntando o seguinte. Essa pesquisa, como é que a Michelle Bolsonaro... tem uma avaliação pior do que a do Lula, sendo ela uma pessoa do bem, tranquila, sossegada, culta. Como é que ela tem uma avaliação pior que o Lula, gente? Essa pesquisa tá meio mandrake também, né? Nesses aspectos.
1: É verdade, concordo
2: Instituto,
1: com você.
2: Instituto Ideia, eu já falei, Maurício Moura, o cara
3: não,
2: que...
3: Não pode fazer pesquisa em presídio também.
1: O Atlas Intel, não é ideia. Ah, é, o Atlas não, Intel, a ideia foi a pesquisa para a presidência.
2: É, mas do mesmo jeito.
1: É a mesma coisa.
2: Mesma coisa, não muda nada. Vamos. E só voltando aqui, o Flávio postou uma foto agora chegando no aeroporto. Lembra-se quando o Bolsonaro lotava o aeroporto? Está começando a fazer um movimento parecido.
1: Aliás,
2: com
1: o Flávio estará em Curitiba amanhã, né?
2: Amanhã, sexta-feira, vamos estar lá no Jockey Club.
1: Amanhã o Flávio estará em Curitiba no Jockey Club. Quem quiser ir, só chegar.
2: Não sei.
3: É, mas acho que não, hein?
1: Ou é só para convidados?
2: É, tava aberto para alguns convidados, mas é para convidados.
1: Não, o povo resumindo, tem que ir. É. O povo tem que ir.
2: Não, tem que pode ir.
1: Vai
2: lá,
1: barrar o povo, óbvio. Que quer ver o candidato dele? É brincadeira. Não. Vamos para o próximo recado.
3: Emerson, fala aí.
7: Boa noite, Henrique, todo mundo da bancada aí. Como ele está comentando aí sobre o Nordeste.
8: Lula com 51.
7: Se você for ver o número de pessoas que votaram nesses pessoal, não chega nem aos pés do pessoal que votou nos políticos do Sul. Só que com essa nova tributação aí, o que eles alegam? Eles alegam que tem que existir uma equidade entre os estados. Quer dizer, nós trabalhamos, produzimos, mas o mesmo dinheiro que nós temos aqui, eles têm que ter lá. Então, ele tem que dividir certinho. Entendeu? Os caras não trabalham e querem o dinheiro nosso. Quem foi o cara que fez essa desgraça?
1: Hugo Mota e Lully.
2: Não, é que como é que funciona no Brasil? As empresas trabalham, geram... impostos, esses impostos são arrecadados pelos estados e os estados todos mandam esses impostos para Brasília. E Brasília redistribui os impostos conforme a necessidade de cada estado. Então tem estado que não produz e o outro tem que cobrir a conta desse estado para que a federação se mantenha equilibrada. E essa é a conta. E aí tem 20 milhões de pessoas usando o Bolsa Família. Quer dizer, tem uma parte do Brasil trabalhando e a outra apenas recebendo.
1: A outra coçando.
9: Acorda, pobre, vai trabalhar.
1: É isso aí.
9: Pra tu ganhar dinheiro, tem dinheiro pra pagar.
1: Vamos lá, vamos ouvir o Vargas.
10: Boa noite, Dino. Dimas, vendo tua fala agora, não é xenofobia. Na verdade, eu tava conversando com um amigo meu. Ele é da parte norte do Brasil. Cara, ele me chamou de burro por tabela, que ele era formado, ele é formado, que ele sabe o que ele sabe. Ele falou pra mim. E o desenvolvimento do Brasil começou pelo norte do Brasil. Por isso que o sul é deixado de lado pelo restante do Brasil, porque o desenvolvimento começou pelo norte do Brasil. Eu falei, da onde isso? Ele, ué, história, meu amigo, ele falou pra mim. Veja, você já ouviu falar do pau-brasil? Já ouviu falar... Disse e foi falando, cara, eu não sei quem foi que colocou na tua cabeça que exploração é desenvolvimento. O Brasil só se desenvolveu como país economicamente quando outros europeus, fora os portugueses, que vieram sugar, resolveram vir para a região sul fazer disso aqui uma nação, uma tentativa de uma nação, né? Mas enquanto o norte tiver com esse pensamento que você tá aí, a gente não vai sair da lama.
1: É isso aí.
2: É, mas é por aí mesmo. Uns trabalham e outros estão na sombra. É. Não sei até quando que o brasileiro vai aguentar isso. É. Eu acredito que no futuro, não muito longe...
1: Aí o Josias da esquerda está dizendo o seguinte, Dimas. Pensão de militares. Tem que acabar. Ele.
2: Mas ninguém está defendendo. Vamos junto.
1: Josias, tem que acabar. Filha de militar ganhar...
2: Não casa e fica recebendo pensão.
1: Para sempre. Não existe.
2: Tamo junto.
1: Isso tem que acabar, concordo com você. Primeira vez que eu concordo com o Josias aqui.
2: É, então. E a gente já falou também da questão da aposentadoria dos juízes nessa semana. A gente concorda também.
1: Sim.
2: Né? Cometeu erro.
1: Não tem que ter moleza pra ninguém.
2: É, o Brasil tem que ser...
1: Trabalhar, filho. Tem que trabalhar.
2: Igual.
1: Vamos lá, vamos pro recado do Aramis pra fechar o programa.
11: Boa noite, Henrique. Boa noite, Dimas. E, Rafael, aqui é a Aramis Salata do Auer. Me causa espécie o resultado dessas pesquisas para a presidência da República? Como é que pode? O Lula está com quase 50% de intenção de votos, sendo que é um cara que não sai na rua, é um cara que todo mundo fala mal dele. É um cara, é o rei da maracutaia e da roubalheira? Eu não sei aonde que é feita essa pesquisa e quem são os pesquisados, viu? Mas eu não acredito nessas pesquisas.
1: Pois é. Assim como muita gente concorda com você, Aramis. Inclusive meu pai, que tá dizendo que não concorda.
2: É, tá aí? Tá. É, um abraço.
1: Um abraço pro seu Dr. Wiki. Carlos.
2: É.
1: Dr. Carlos, isso aí. Valeu, pessoal. Um abraço. Voltamos amanhã.

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4: 7:55.

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0: 8:02, 8:02, manhã de sexta-feira, dia 29 de maio. Bom dia a todos, obrigado pela audiência, pela preferência. Aqui nós estamos chegando na Estúdio 92 com o Independência 92.
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0: E para você participar conosco é muito fácil, né? Você pode então participar dos nossos debates também, mandando críticas, dúvidas, sugestões, fique à vontade. Nosso WhatsApp 45 998 42 1195. Estamos em live pelo Facebook, pelo YouTube. Siga-nos no Instagram, @RadioEstúdio92. E acessando o portal Estúdio 92, você também acompanha toda a nossa programação.
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0: Com muito prazer, até às 10 da manhã. 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
0: Eu sou Emerson Bittencourt, na bancada do Independência, comigo Gilson Pessoa, Osmar Júnior, bom dia.
3: Muito bom dia para você, Bittencourt, bom dia Osmar, bom dia ouvintes, 92.
4: Bom dia, Emerson. Bom dia, Gilson Pessoa. Amigos da Estúdio, uma ótima sexta-feira. O programa promete hoje.
0: Sem dúvida nenhuma, tem crônica com o empresário Duca Siliprandi. Hoje vamos falar de mais uma edição do

0: amnésia, oh, perdão, do Memorex, esse não tem amnésia. Memorex, porque esse não tem amnésia. É verdade, é daqui a pouquinho, tá? Vamos ter também o Entrevistão 92. Teríamos hoje, inclusive, a participação do pré-candidato ao governo do estado do Paraná, Sandro Alex, mas devido à agenda, devido a compromissos, inclusive, ele está em voo neste momento. Ele pediu para adiarmos. Será segunda-feira a participação de Sandro Alex, tá? Ele que é aí o pré-candidato de Ratinho Júnior, né? A sucessão lá no Palácio Iguaçu. Mas nós teremos o Entrevistão. O Entrevistão aqui vai acontecer com um possível pré-candidato ao Senado Federal aqui de Cascavel. É o jornalista Marcos Formigueri, da Gazeta do Paraná, que deve estar conosco daqui a pouquinho para então falar sobre essa intenção de ser pré-candidato ao Senado Federal. Vamos também aqui trazendo muitas informações nesta manhã, muitos debates importantíssimos, tá? Olha aí, os Estados Unidos classificou PCC e Comando Vermelho como organizações terroristas. E o que pode acontecer a partir de agora? Você vai saber daqui a pouquinho mais detalhes sobre esta situação. E a questão lá da jornada 5x2, né? Então, lá na Câmara foi derrubada a jornada 6x1. Vai para o Senado ainda, né? Mas e o que será que Hugo Mota, o presidente da Câmara, ganhou com isso? Vamos falar daqui a pouquinho. Alguns milhõezinhos em emendas. Mas no Senado é o seguinte, lá tem uma PEC da oposição com uma proposta diferente, tá? O senador Rogério Marinho, ele afirma ter apoio de pelo menos 40 senadores, 40 parlamentares, tá? Para uma proposta diferente da oposição contra essa escala nova aí que o governo quer implantar, a escala 5x1, tá bom? Vamos falar aí também o seguinte, tem a questão envolvendo a fraude do INSS, informante desiste de depor à Controladoria Geral da União em investigação sobre careca do INSS e Lulinha. E Cascavel na mira de uma operação contra esquema bilionário de combustíveis? Estas e muitas outras a partir de agora aqui no Independência 92.
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3: A sexta-feira será marcada pelo aumento da instabilidade em várias regiões do Paraná. De acordo com o CIMEPAR, áreas de chuva avançam pelo estado ao longo do dia, com possibilidade de temporais acompanhados de trovoadas, principalmente entre o oeste, sudoeste e noroeste. As temperaturas seguem elevadas no interior. Em Foz do Iguaçu, os termômetros variam entre 17 e 26 graus. Em Londrina, mínima de 13, máxima de 23. Já em Maringá, a temperatura fica entre 14 e 24 graus. Em Curitiba, máxima não passa de 19 graus, com previsão de chuva. Em Paranaguá, o dia será mais ameno, com temperaturas entre 15 e 19 graus. A instabilidade deve avançar também para outras regiões ao longo da sexta-feira. Um grande abraço para você, um ótimo final de semana e até segunda. De Curitiba, Mauro Conte, com informações da Rede AERP.
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0: Senhoras e senhores, 8 horas e 8 minutos, 8 e 8, vocês estão vendo aí na live que nós temos aqui, né? A nossa bancada está mais colorida e mais vibrante, né? Com essas senhoras aqui e também com o presidente do Lions Clube Cascavel Serviços, Adelson Lemos, tudo bem?
1: Bom dia.
0: Bom dia. Seja bem-vindo.
1: É um prazer estar aqui.
0: Apresente aqui as suas companheiras.
1: Está aqui a nossa companheira Neiva, a nossa companheira do Terezinha, e estamos aqui representando o Lions Clube Cascavel Serviço.
0: Vocês também podem dar um bom dia aí para a nossa audiência.
2: Bom dia, audiência da 92.3, que tem um carinho muito grande por essa rádio. Estamos aqui hoje para falar um pouco de Lions. Então.
0: Que legal. Terezinha de Pubel Dantas.
3: A gente não que pode honra. Eu só vim aqui para ouvir isso e dizer que o Lions é o melhor clube do mundo e estamos trabalhando aí. Vou passar a palavra para outra pessoa. Vem cá.
0: Opa, temos mais uma companheira chegando aí, né? Quem que está chegando aí? Bom dia.
4: Bom dia, ouvintes. Pode chegar mais perto. Rádio Estúdio FM 92.3. Eu sou a Marilei. Sou secretária do Lions. É uma honra estar aqui com vocês. Obrigada aí aos nossos anfitriões. E nós estamos aqui realmente para convidá-los para mais uma promoção do Lions, que será nesse final de semana aí.
0: Que bacana, que bacana. Isso mesmo. Vamos falar sobre a feira, então? Quem começa?
2: Nosso presidente.
1: Não, passa a palavra.
0: É a primeira feira de roupas novas.
1: Nossa mestre, Neiva.
5: É a mais importante de todos. 48 anos de
0: Lions. Opa, que alegria.
5: Acho que nós temos condição de falar.
0: Que alegria.
2: Não, mas lá, a importância dentro do Lions tem aquela que tem 48 anos, aquela que tem um dia dentro de Lions. Então, primeiramente, Lions é um clube de serviços. E que onde a gente procura se dedicar algumas horas, às vezes um dia, enfim, em prol à nossa comunidade. A feira é um lançamento, é um projeto do nosso clube, que é a primeira que nós estamos lançando e que esperamos que vamos ter muitas outras, em prol da visão, porque nós temos um projeto desde que nosso clube foi fundado, ele fazia parte desse clube e é bem interessante porque nós vamos em colégios fazer cuidado visual a crianças, jovens, e onde nós proporcionamos o óculos, a consulta, e nós precisamos de dinheiro. Uhum. E como? Através do lucro dessa feira. Então, estamos proporcionando ao público de Cascavel, vai ser uma feira muito boa, com muitas novidades, e esperamos que vai ter muita gente aí.
0: O que que o pessoal vai encontrar na feira lá para comprar?
1: Jaqueta, tudo. Aqueles forro para casal, como é que fala o nome?
4: Edredom
1: para casal, a R$30, meia por R$5.
0: Aí, tudo baratinho.
1: Tudo baratinho.
3: Lembrar que tudo novo, não é bazar.
0: Exatamente.
3: É a primeira feira do Lions.
0: Não é bazar de roupa usada.
3: É novo, novo.
0: Tudo novinho.
3: E não paga imposto.
0: Que legal, por isso que é barato. Olha só a importância de, né, não ter imposto, porque o imposto encarece tudo. Então lá os produtos são sem imposto.
1: Bittencourt, eu quero deixar uma curiosidade. Tem muita gente que ainda não sabe o que é Lions. Quero lembrar para você que o Lions está em 220 países no mundo. É a única instituição que tem uma cadeira na ONU. Então, você indo lá colaborar, você está ajudando uma criança a enxergar o mundo melhor gratuitamente. Agora, recentemente, nós fizemos um trabalho na SEMEAR. 27 crianças, o Lions Clube Cascavel Serviço fez as crianças ver o mundo com clareza.
0: Que bacana.
1: Então você indo lá comprando, Bittencourt, espero você lá amanhã, o Duca, Osmar, vai ser na Associação de Moradores do bairro Alto Alegre, na rua Stanislau Cidral, 989, ao lado do Colégio Zebaldo, ali no Alto Alegre.
0: Sabe onde é que é lá, Osmar? Você me leva lá, eu não conheço.
1: Levo.
3: Repete aí.
0: Stanislau Cidral.
3: Nesta voz.
0: Stanislau Cidral.
1: Cidral 989. Ao lado Bem em frente à creche ali.
0: É Alto Alegre.
1: No Alto Alegre.
3: O Adelson é presidente lá e conseguiu esse lugar maravilhoso.
0: Que bacana.
3: E teremos outras.
0: Então vai ter muito produto lá, porque são dois dias de feira, né?
1: Muito, muito. Ah, quantidade. Tem,
3: é um temos, caminhão.
2: Tem casacos para... tanto para masculino como feminino.
0: Vocês conseguiram esses produtos como doação, é isso?
2: Não. É através de uma representação. Uhum. Nosso trabalho é organizar a feira. A pessoa

0: custo nenhum.
1: Né?
2: É. Desde que nós fundamos o nosso clube...
1: Que é Laios de Serviço.
2: Uhum. Vai fazer 14 anos que nós fundamos ele. Foi o nosso primeiro projeto, a nossa primeira atividade da gente ir nos colégios fazer a acuidade visual. E é interessante, dar uma média de 10% de crianças, no geral, com dificuldade de visão. E nesse trabalho que nós fizemos ali no SEMEAR, eu achei assim, assustadoramente, são jovens, aprendiz, que estão trabalhando em empresas e estavam precisando de óculos. Deu 40% das crianças necessitando de óculos.
0: E lembrando que tinha uma menina quase cega, né?
2: E ainda essa menina nós não conseguimos atendê-la. Ela está na fila para ser atendida, mas o caso dela é só cirurgia. E tu sabe como é que é, às vezes fico muito tempo na fila.
1: Inclusive,
2: ela está quase sem visão. Ela trabalha até de empacotadeira no mercado, mas assim como não precisa... É interessante, ela quase não enxerga.
1: E poucas pessoas sabem. Foi assustador, o esposo da Neiva ainda estava conosco, né? Era nosso presidente.
3: Raul Dávila.
1: O Raul Dávila, grande voz do rádio. Me arrepia, eu lembro dele bem. E aí os médicos e ela estavam fazendo aquele exame. E a menina chegou e botou o rosto. Aí a Neiva e o outro médico perguntaram assim, fala com a Diana, o que você vê na direita? A menina, não vejo nada. Olha, como ela está excluída da sociedade.
3: É.
1: Não ouço. Do outro olho, não vejo, olha, não vejo, uhum. Não vejo. Aí ela disse assim, a Neiva falou assim, viu, querida, está vendo algum engano, porque você não viu com o direito, você não vê com o esquerdo. Aí o Raul já começou a chorar. A menina falou assim, senhora, eu não enxergo, mas eu não falo, porque minha mãe é isso, meu pai é aquilo, eu não tenho, eu tenho vergonha, não posso perder um emprego, eu cuido das crianças. E aí estamos lutando, mas é R$22 mil só uma cirurgia. Que não é nada, né? Perto dos bilhões que estão sendo roubados.
4: R$22 mil.
1: É. Até alguém que ouve a nossa rádio, que é nossa,
4: sim.
1: O Duque, o doutor, ele dizia que era nosso, né? E nós viemos aqui
4: do
1: Lais achando
4: que
1: é do povo mesmo. Se alguém tem interesse, entra em contato.
4: Alguém poder ajudar
1: Neiva,
4: aí, né?
1: Tá tentando, mas ninguém quer dar uma cirurgia.
4: Fazer uma vaquinha virtual aí, talvez.
0: Ótimo,
4: né?
0: Ótimo. Seria maravilhoso.
4: É, olha só. Então, gente, é o seguinte: é sábado e domingo.
0: Sábado
4: e
0: domingo.
4: Das 9 da manhã às 6 da tarde.
0: Isso.
4: É o dia todo.
0: Dia
4: não
0: todo.
4: Para nem para almoço.
0: Não. Direto.
4: Tá certo. Então, quem não pode ir no sábado, vai no domingo e vice-versa. Mas participem, tá? Colaborem, porque é para ajudar esse povo carente que precisa enxergar, né? Eu estou aqui de óculos, né? Quem mais tem óculos aqui? A gente, graças a Deus, a gente pôde comprar, mas tem gente que não pode.
0: É.
4: Então vamos ajudar, não é mesmo?
0: E lembrando, Bittencourt, que lá é um salão comunitário grande. Se você quiser ir lá levar um quentão, um chimarrão para nós tomar junto,
4: opa!
0: Vai ser uma festa lá. Então... Estão todos...
4: Dá para levar até um cafezinho, né? O café não está tão barato, mas dá para levar também.
0: Dá, um chimarrão.
4: Chimarrão também. Obrigado, gente.
1: Obrigado.
0: Eu que agradeço.
4: Parabéns
0: que
4: pelo trabalho, tá? Felicidades e contem conosco aqui.
0: Muito obrigado. Obrigado.
2: Muito obrigado.
4: Oi, pode falar, Niva. Desculpa.
2: Não, digo, agradecemos essa oportunidade.
4: Como a gente não vai poder
2: muitas
4: colaborar?
2: Muitas vezes, né? Aqui.
4: Como então... não abraçar uma causa dessa, né? Inclusive, já está gravada a chamada, não sei se você ouviu.
1: Muito linda na sua
0: ficou
1: voz.
0: Muito boa.
4: Então tá bom. Inclusive...
1: Sempre fala da tampinha.
4: Da tampinha também. Produção, você tá com tem a chamada aí? Pra gente
1: muito
4: encerrar
1: boa.
4: O bate-papo, daí a gente toca a chamada já aí. Tá aí? A chamada da primeira feira de roupas novas.
3: Eu
4: vai
3: estarei
4: lá
3: amanhã. Amanhã de manhã você pode me aguardar lá.
4: Não, ótimo.
0: Leva o chimarrão, hein?
2: Ele foi nosso associado fundador.
3: Em 2012,
4: Que bacana.
3: Inclusive foi secretário já do...
2: Era secretário.
5: Vou pegar umas aulinhas, então.
4: Obrigado, gente. Forte abraço. Vamos ouvir a chamada aí.
5: Obrigada.
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0: Amigos e amigas, que bom, né? A gente começou o programa hoje diferente, com uma pegada aí de solidariedade, tá bom? Então não esqueçam, lá no Salão Comunitário do bairro Alto Alegre, sábado e domingo, essa feira, com roupas e produtos novos, tá? Tudo baratinho, porque é sem imposto, para ajudar as crianças carentes a poderem também ter aí óculos. Muito bem. 8h20, Osmar Júnior, é o seguinte, e o Memorex? Hoje tem Memorex físico e também digital.
1: Edição 07, dizem que 7 é o número da sorte.
0: E da perfeição.
1: E da perfeição. Hoje, a sétima edição do Repórter Memorex. Este não tem amnésia. Este não sofre de amnésia. Nós vamos relembrar as situações de achaque na imprensa que aconteceram ao longo da história aqui na cidade de Cascavel.
0: O que é o achaque?
1: O achaque é a extorsão, é a chantagem em troca de informações. Ou seja, nós aqui da emissora tomamos conhecimento de algum fato desairoso para alguma pessoa ou para algum empresário, e nós procuramos essa pessoa para dizer o seguinte: se nós recebermos certa vantagem pecuniária, algum valor em dinheiro, algum benefício, nós não veiculamos essa notícia que pode vir a seu desfavor.
0: Isso, né? Aí acontece muito,
1: Osmar? Isso acontece muito, infelizmente, aconteceu durante todos esses anos e infelizmente ainda acontece. E é por isso que nós vamos tratar desse assunto, achaque. E na estampa do Memorex da edição de hoje, que já está à disposição das pessoas a partir da 1h30 da tarde, já estará inclusive aqui no estúdio. Essa edição do Memorex vai tratar inclusive sobre Sérgio Ricardo, que daqui a pouco inclusive estará aqui acompanhando também o nosso entrevistado Marcos Formigueri.
0: Isso.
1: E o Sérgio Ricardo é tratado muitas vezes e é acusado muitas vezes de ser achacador. E é isso que nós vamos desfazer. Essa visão, essa imagem de Sérgio Ricardo através da edição de hoje do Memorex.
0: Olha, quem está na nossa live está vendo ali, né, o Memorex de hoje, tá? Fresquinho, fresquinho. Mas quem quiser acessar no digital é onde, Osmar?
1: www.repórtermemorex.com.br.
0: Muito bem.
1: Tá, e certo. Também no YouTube.
0: YouTube.
1: E Repórter Memorex. E também no Facebook, @repórtermemorex.
0: E para conseguir um físico?
1: Um físico aqui na Rádio Estúdio 92, na Rio Grande do Sul, em frente à Praça Wilson Jofre, número 1110.
0: Maravilha. Então é o seguinte, o tema principal do Memorex desta semana é a questão aí envolvendo o Sérgio Ricardo e esta acusação, né? Ele é sempre acusado de ser um achacador. E o Memorex explica.
1: Explica isso e na segunda página do Memorex nós vamos trazer as consequências do achaque ao decorrer da história em Cascavel, que acabou culminando inclusive com assassinatos de jornalistas em Cascavel. Você lembra do Tiago de Amorim Novaes, que era um jornalista, foi acusado de ter sido morto por saber demais. Antônio Heleno, que era repórter do jornal Fronteira do Iguaçu, aliás, um ícone da história do jornalismo em Cascavel, jornal Fronteira do Iguaçu. Donizete Adalto, que tinha um programa de televisão, um programa de rádio, jornalista de Cascavel, também foi assassinado. E Anselmo Cordeiro, que morreu em condições suspeitas dentro de uma UPA aqui em Cascavel.
0: Mas eles eram considerados achacadores?
1: Todos esses eram considerados por alguns, né? Por alguns hipócritas, inclusive, por alguns maus jornalistas como achacadores. Então tudo isso nós vamos desvendar nesta edição do Memorex.
0: Eu nunca fui nem achacador e nem achacado. Vocês já foram achacados, Osmar e Gilson?
1: Sim.
0: Pessoa? Ah, já?
2: Eu não.
0: Não?
2: Não.
0: E também nunca achacou?
2: De forma nenhuma.
0: Tá certo, muito bem. Gente, é isso aí. Que bom que existe o Memorex. Porque esse é um assunto que você não vê por aí, né? O Memorex, assim como aqui o Independência 92, é um jornalismo diferente, mostrando coisas que, né, muitos canais de comunicação não querem, não dão bola para isso. Muitas vezes até porque, né, não interessa financeiramente esse tipo de informação. E nós, a nossa informação aqui é, também não tem interesse financeiro nenhum. A gente não ganha nada para segurar uma matéria ou outra, ou fazer uma distorção de uma matéria, porque pode ser legal para isso ou para aquilo. Não, aqui não tem. Aqui é transparência total. Memorex também é assim.
1: Pois é, Bittencourt, eu falei agora há pouco do Anselmo Cordeiro, autor do livro Ninho de Cobras, um livro que deu o que falar. É um livro que trazia a verdade sobre os políticos, sobre as maracutaias, sobre os conchavos, sobre as falcatruas cometidas aqui em Cascavel e região oeste. E agora, Sérgio Ricardo está resgatando o seu livro, a sua história, histórias não contadas na política cascavelense por Sérgio Ricardo. Inclusive, esse será o objeto da crônica de hoje do Duca Ciliprandi. Daqui a pouco nós vamos ter acesso, vamos voltar a falar sobre esse assunto.
0: Então vamos
1: Mas
0: fazer
1: só para dar um spoiler aí, vem aí o livro do Sérgio Ricardo contando essas histórias aí de ser acusado de achaque e outras mais.
0: Vamos aproveitar então, 8 horas e 26 minutos, vamos aproveitar que estamos nessa linha, nesse tema, e você já falou sobre a questão aí dessa ideia que o Sérgio Ricardo teve de escrever um livro contando certas... Viu? Esse vai dar polêmica, hein? Vai ser uma bomba esse livro aí. Tá certo, gente? Será que nós estaremos nesse livro? Eu não quero estar lá.
1: A continuação do Ninho de Cobras.
0: Bem, então é o seguinte. Ouça agora com Duca Ciliprandi a crônica de hoje aqui no Independência 92.
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4: Está no forno a próxima edição do Memorex, o tabloide de Cascavel. Recém-nascido, porém com traços fortes de sua personalidade. Um quinzenário enxuto de número de páginas, mas repleto de notícias quentes. Esse é o ponto alto do projeto. Revelar nos moldes do finado Notícias Populares o paulistano que circulou quase 40 anos, mostrando até fratura exposta. Em Cascavel, Memorex persegue a silhueta do extinto, mas legendário, o imortal Fronteira do Iguaçu, sem nenhuma dúvida o mais simbólico impresso que estampou Cascavel na história. Há tempo, muito tempo, o cascavelense não conta com uma opção mais apimentada na imprensa. Hoje, impressos, na sua maioria chapa branca, folhas marcadas pelas editorias do poder, coloridinhas em papel couché, mais comportadas do que freira em missa. O Memorex tem seu desiderato claro, tocar na ferida, com profissionalismo, mas sem nenhum rodeio. Queremos fulminar com o politicamente correto essa capitulação moral que assassina o jornalismo, o autêntico jornalismo. E é exatamente nessa sétima edição que o departamento fisgou o mais controverso e destemido jornalista que Cascavel e região tem notícia. Fui ter com o SR, assim na seca, e tasquei-lhe: por que te acusam, Sérgio Ricardo, de achacador? É sério isso? Somente SR pratica a distorção noticiosa? Sérgio Ricardo, ironicamente, naquele momento, me respondeu com um sorriso, mordaz, evidentemente. Eu não achaco. Sou direto e trato a informação com a devida importância. Isso atormenta, perturba pessoas que estão até às tampas com o fato, comprometidos. Inclusive, o autoritário jornalista, ele não negocia, me informou, me informa, em primeira mão, que se preparem os de bombacho, que está quase no prelo o livro negro, já condenado por puritanos do Soja Society, e que deslindará muita sujeira sobre o tapete. É papo explícito mesmo. Assinado, carimbado e reconhecido. O livro de Sérgio Ricardo vem aí. Desde fofocas relativamente suaves da sociedade até imbróglios envolvendo escândalos no meio do judiciário, transferências de gente poderosa para outras esferas inclusive de sua menos importância, tudo para colocar um fim. Magnatas que dilapidaram patrimônios, entrando em rota de colisão, inclusive com irmãos de sangue e parentes por afinidade. Em 1980, o jornalista Anselmo Cordeiro, em memória, sacudiu a sociedade com seu livro Ninho de Cobras. Agora, SR, o Sérgio Ricardo, será o responsável pelo registro contemporâneo das pataquadas, pecados e jactâncias de parte da súcia cascavelense. A 92.3 FM de Cascavel aguarda com anseio um exemplar.
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0: 8 horas 30 minutos, sim, estamos aguardando, né, com muita expectativa, né, com muita apreensão aí, esse livro de Sérgio Ricardo. Quantas histórias esse cidadão tem para colocar ali, hein, Osmar?
1: Preparem-se, vem mais bomba por aí, como eu falei agora há pouco, uma espécie de continuação do Ninho de Cobras. Os crimes denunciados por Anselmo Cordeiro na década de 1980 já passaram, mas ainda estão na nossa memória, como está aí no Memorex, relembrando o assassinato de Antônio Heleno, jornalista do Fronteira de Iguaçu, morto em 1974, Tiago de Amorim Novaes, morto em 2001, Adalto, Donizete Adalto, morto parece-me que em 2011, e por aí vai, né? E agora, quais são as armas utilizadas para enfrentar esses políticos aí? Vamos aguardar então com ansiedade esse novo livro, essa nova obra de Sérgio Ricardo,
0: falando
1: trazendo
0: nisso,
1: informações fulminantes da política cascavelense.
0: Falando nisso, o próprio Sérgio Ricardo, não tem uma história de que ele também sofreu um atentado, certa vez?
1: Sofreu, inclusive está aí nessa edição do Memorex, sofreu um atentado a tiros em Toledo, quando ele era proprietário do jornal Gazeta do Oeste, e ele foi alvejado, o seu carro foi alvejado em frente à sua casa.
0: Na época ele era vereador também ou não?
1: Ele era vereador em Toledo. Uhum.
0: E esses cidadãos aí citados, Gilson Pessoa, você também os conheceu?
2: Conheci todos eles. Não tive vínculo, conversa, essas coisas, mas conheci sim. Inclusive a história deles, né? Eles gostavam do dinheirinho.
0: O que você acha aí dessa ideia? E que não é só ideia, agora, a partir de agora, já tem sim um projeto para ser lançado esse livro do Sérgio Ricardo.
2: Eu vou esperar para ver. Eu acho que vai surgir coisas aí que pode surpreender muita gente.
0: Muito bem, 8 horas e 33 minutos, 8 e 33, Jürgen Neubauer mandando aqui um bom dia para toda a equipe de jornalismo. Obrigado, Jürgen. O Adairton Coleman já está conosco lá também. Tá, obrigado, gente, pelo carinho da audiência.
1: Deixa eu mandar um abraço aí pro Vilimar Pedro Irber. É que eu sempre você manda um abraço e eu acabo esquecendo. Alô, alô, Vilimar. Um grande abraço.
0: O Vilimar tá sempre com a gente, né? Nosso ouvinte aí assíduo, muito bem. E vez ou outra também colabora conosco por aqui. Daqui a pouco a gente vai falar sobre essa questão envolvendo, agora sim, rapaz, aquilo que o Trump estava prometendo aconteceu, né? Ele teve com o Lula recentemente, tá?
2: 7 de maio.
0: Aí o Lula até falou que para que o Trump desse uma aliviada, segurasse essa questão aí de colocar PCC e CV, né, e Comando Vermelho na mesma linha de terroristas internacionais, aí o pessoal do Hamas, o pessoal do Hezbollah. Agora, depois da conversa de Flávio Bolsonaro, que a esquerda inclusive disse, né, esse encontrinho não vai dar nada. Olha o que deu, foi logo após, eu acho que o Flávio não tinha nem pousado aqui no Brasil de volta, Donald Trump, governo americano, anunciou: PCC e Comando Vermelho, para nós agora, são grupos terroristas. E o que pode acontecer a partir de agora? A gente vai falar daqui a pouco sobre isso, tá bom? Depois do nosso break. E Cascavel também, gente, na mira de operação contra esquema bilionário de combustíveis. Operação teve desdobramento numa empresa aqui, às margens da BR-369. Vamos falar disso e muito mais. Inclusive hoje, Entrevistão 92. O Entrevistão de hoje, como nós já havíamos anunciado, seria com o pré-candidato, né, inclusive anunciado por Ratinho Júnior, Sandro Alex, que pediu, né, para adiarmos. Vai ser segunda-feira, devido às questões das viagens, dos compromissos, ele está em voo neste momento. Falou, olha gente, eu vou estar em voo, não vai dar. Mas eu quero falar com vocês. Vamos marcar para segunda-feira? Então está marcado para segunda-feira o Entrevistão. Na terça já temos alinhado o Requião Filho. Na segunda, dia 1º de junho, então será com Sandro Alex. E aí hoje, nós vamos trazer aqui um possível pré-candidato ao Senado Federal. Marcos Formigueri, jornalista da Gazeta do Paraná. Daqui a pouquinho conosco aqui, tá bom, gente? 8h36, o nosso break acontecendo agora, mas antes, o Alexandre. Alexandre Garcia, bom dia.
5: Bom dia. No nosso encontro de hoje eu vou falar sobre a volta de Flávio de Washington depois de ter estado com Trump, com o vice-presidente Vance e com o secretário de Estado Marco Rubio. Agora, nos próximos dias, pelas pesquisas, a gente vai ficar sabendo se isso teve alguma mudança nas preferências do eleitorado ou não. Vou falar também sobre o prazo se esgotando para Alexandre de Moraes se defender perante um juiz federal da Flórida. Ele tem prazo até 12 de junho. E vou falar também sobre uma dentista presa em Goiânia. Ela tirava bochecha, pálpebra, tirava papada, mexia em narizes, né? Foi além dos dentes. Detalhes daqui a pouco no nosso encontro diário. De Lisboa, Alexandre Garcia.
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8: 8h38.
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0: 8h43, daqui a pouco tem entrevistão, tá, amigos? Entrevistão desta sexta-feira com Marcos Formigueri, jornalista, empresário Marcos Formigueri aqui. Daqui a pouquinho também Sérgio Ricardo vai estar conosco. Mas e essa aqui? Cascavel na mira, está entre as cidades, né? Na mira dessa operação Fluxo Oculto. Foi deflagrada ontem, senhoras e senhores, pela Receita Federal, GAECO de São Paulo e outros órgãos de fiscalização e segurança, minha gente. Tá? É um desdobramento da Operação Carbono Oculto, investigando esquema bilionário envolvendo lavagem de dinheiro, sonegação fiscal e adulteração de combustíveis. Olha só, aqui em Cascavel, uma empresa instalada às margens da BR-369, é suspeita de integrar o esquema investigado nesta operação, senhoras e senhores.
2: Não surpreende, né? Porque nós estamos em linha de fronteira e nós também não somos aquele estado diferenciado para que não tenhamos gente ruim fazendo ilicitudes. Agora, é bom lembrar, suspeita, né?
0: Isso, exatamente, suspeita. A suspeita do uso irregular de nafta petroquímica. É um derivado líquido do petróleo utilizado legalmente na fabricação de produtos químicos, tá? Porém, segundo essa investigação, essa apuração, amigos, o produto era adquirido de forma regular com destinação industrial declarada tá, nesta empresa, mas teria sido desviado para fazer mistura à gasolina A.
1: Pois é, nós falamos agora há pouco sobre as histórias não contadas de Cascavel, inclusive que estarão no livro do Sérgio Ricardo. E eu tenho certeza que o Sérgio Ricardo tem algumas histórias a respeito desses donos de postos de combustíveis, desses empresários vinculados à venda e à falsificação de combustível, né? Tudo isso aí vamos acompanhar também nessas histórias do Sérgio Ricardo. Então eu acredito sim, Cascavel, pela sua pujança, né, pela sua situação geográfica, com certeza, infelizmente, também está envolvida nessas denúncias.
0: Inclusive, senhor Gilson, segundo as autoridades, né, essa ilegalidade movimentou entre 2022 até 2025, ano passado, cerca de 26 bilhões de reais.
2: 26 bi? Aí, ó, importante. Isso aí já aconteceu. Teve aquela informação do porto de Paranaguá, por onde estava entrando o produto para adicionar no combustível. Resultado lá da operação em São Paulo. Você que tem o seu veículo, o combustível bom já está ruim, porque o governo simplesmente decide colocar muito mais álcool na gasolina para ficar mais barato, ou seja, para não subir mais o preço.
0: Mas vai subir mesmo assim, está subindo.
2: Para não aumentar o preço. Uhum. Aí o outro cidadão, ele coloca água ou essa tal de nafta aí, porque deve ser muito mais barato. De 100 litros você faz 200 litros. Então, se o preço estiver muito abaixo do praticado no mercado, fique de olho e não vá abastecer.
0: 8 horas e 47 minutos. Amigos, é que também não tem como não abastecer, né? O cara precisa do carro, vai ter que agora vai saber a que posto...
2: O tal do barato nunca dá certo.
0: Você lembra que o Ogier comentou tempos atrás, né? Que... indo para a emissora, lá para o programa Direto ao Ponto, sempre passava num posto de combustíveis bem pertinho da emissora, comprava um pãozinho de queijo para levar para a turma lá, né? Aí ele descobriu que o posto era do PCC.
2: Que ele estava sustentando a máfia.
0: Ele falou, aqui não compro mais pão de queijo, né? Não dá, porque ele estava colaborando lá com o povo. Mas é o seguinte, já que você falou, você trouxe aí essa questão do achaque, Osmar Júnior, e é matéria do Memorex, né? E foi também aí tema da crônica de hoje com o Duca. Olha só, será que isso aqui não é um achaque? Enquanto Lula pressionava pela rápida aprovação da proposta, que acaba com a escala 6x1, que todo mundo conhece, né? Essa escala de 44 horas semanais, antes do período eleitoral, o presidente da Câmara, Hugo Mota, viu o pagamento de suas emendas parlamentares ganhar em força. Não por acaso. Nos 30 dias em que o texto tramitou na comissão especial, até ser votado e aprovado agora, né? A proposta teve uma celeridade incomum. Tanta pressa rendeu sabe quanto, gente? Olha só, o governo Lula chegou a pagar de emendas parlamentares ao senhor Hugo Mota 24 milhões de reais.
2: Em 30
0: é
2: dias?
0: Não é muita coincidência, de repente o Pix caiu lá. Olha, essa semana vai ter a votação do fim da escala. E de repente ele foi lá e viu que o Pix tinha caído, 24 milhões. Não é uma maravilha isso aí?
2: É o chamado corruptor e corruptível. Porque todos nós sabemos que não é ilegal você mexer na escala de trabalho. Não é ilegal. Mas tem que ser melhor debatido com o cidadão, sobretudo com o setor produtivo, o empresário, o comerciante, o pessoal do agro.
0: Mas
2: tem que discutir.
0: Sem dúvida.
2: Tem que apresentar. Ah, mas vamos reduzir o horário, mas não vai mexer no salário. Mentira!
0: Mas essa história de repente, assim, né? O que dá a entender que o senhor Hugo Mota deu uma celeridade na coisa.
2: E fez lobbyzinho, inclusive, né?
0: Viu? Se a gente agilizar lá, você não libera aquela emenda lá para mim?
1: Pois é, nós falávamos agora de achaque, né? Do Memorex, de toda essa situação aí, envolvendo o Sérgio Ricardo, jornalistas. E o achaque, o que é o achaque? A extorsão, a chantagem, não acontece somente na imprensa. A imprensa foi um dos exemplos que nós trouxemos aqui, mas o achaque acontece também, e muito. A extorsão, as chantagens políticas, dentro do Congresso Nacional, e nós estamos vendo mais um exemplo, exatamente isso. É através do poder econômico, através das emendas, através dos PICs, estão sendo forçados a levar adiante esse projeto, esse processo, para acabar com a escala 6x1.
0: Emendas PICs, olha só, rapaz.
2: 24 milhões.
0: Rapidinho, né? Justamente nesses 30 dias aí em que se discutiu, 30 dias para discutir o futuro, o destino, né, de uma nação nesse sentido, no sentido de produtividade, porque é o seguinte, viu? Já não está se produzindo muita coisa. Está caindo a produção. Os números mostram. E aí você vai diminuir ainda a carga horária de trabalho, a jornada.
2: Por isso.
0: Porque que... segundo, olha só o que teve um cidadão lá, um parlamentar, rapaz, que falou, não, agora vai ter mais tempo até para fazer sexo. Você está de brincadeira.
2: Viu, é o que eu estou dizendo. Cara, tem que tratar esse assunto com seriedade.
0: Mas
2: vai mexer no funcionamento das empresas, vai mexer inclusive na vida do cidadão que está pensando que vai ter aquela molezinha. Ah, 2 dias para descansar.
1: Eu duvido que a maioria dos trabalhadores que vão ter esses 2 dias de folga, que a maioria deles vai ter um bico, vai ter uma atividade durante esse período.
2: Não vai mudar em nada. Não vai mudar em nada. O cara vai ter que achar alguma coisa para fazer. Agora, chama a atenção, Bittencourt, Osmar e amigos ouvintes, o nosso estado. Nós temos um monte de deputados federais que se elegeram com o discurso de conservadores, de gente da direita, de defesa, em defesa do empresário, em defesa do agronegócio, e simplesmente foram junto. Apoiaram o fim da escala 6x1.
0: 99% daqueles que estavam batendo na escala, os de direita, isso aí, como você disse, foram junto, votaram pelo fim da escala, rapaz.
2: A esquerda, tudo bem, foram coerentes.
0: Óbvio.
2: Porque faz parte do programa de governo deles, defender a causa. Tudo bem, foram coerentes. Agora, os deputados que se dizem de direita, viu? Eu não sei que explicação eles terão.
1: A deputada Rosângela Moro, esposa do Sérgio Moro, votou contra.
0: Ela foi uma das pouquíssimas, né? Teve muito pouco, porque foi 460 e alguma coisa contra uns 19.
2: Foi quase a totalidade.
0: Então esses 19 aí, que eu não sei exatamente quem são, então a Rosângela Moro está nesses 19. Parabéns para ela, foi coerente. A esquerda, mesmo errada, ela é sempre coerente. Eles falam e vão até o fim. Agora, nossos amigos aí, parceiros, parlamentares, autoridades que nós colocamos lá...
1: A direita escorregadia.
0: Exatamente, os caras são sabonete, cara. Chega lá, vira sabonete. Na hora da votação, vira um sabonete? Que é isso? E a gente aqui, né? Bacana, os caras vão derrubar lá a história da jornada 5x2, vão derrubar. Derrubaram nada, foram tudo junto.
2: Viu, o que chama a atenção.
0: Bando de traíra.
2: Dá pra ver, está nítido, que é só um projeto eleitoreiro do PT. Os nossos deputados, que se dizem de direita, ou se diziam, né? Abram os olhos com eles.
0: É claro que...
2: Porque eles estão pensando nos próprios umbigos.
0: É claro que a esquerda foi muito, muito esperta. A esquerda é muito mais esperta que a direita. Claro que eles sabiam. Não, a gente vai votar isso aqui agora, eles vão ter que vir com a gente.
2: É, porque isso
0: vai pegar muito mal.
2: O processo eleitoral está próximo.
0: Exatamente. Então a esquerda foi muito, muito feliz, né, e esperta nesse sentido, como quase sempre. Como quase sempre.
2: Né? É, não é à toa que a gente diz sempre isso aqui, que se a direita não aprender a se articular como a esquerda se articula, estamos entregues para os ursos.
0: Bem, veja o que aconteceu recentemente... Né, com a história do áudio vazado do Flávio Bolsonaro, né, que nós não concordamos mesmo com a situação. Mas quem foram os primeiros a condenarem Flávio Bolsonaro?
1: Romeu Zema.
0: Romeu Zema foi o primeiro, que é um cara que se diz de direita. E nós não estamos aqui, gente, por favor, não é passar pano para coisa errada, não é isso. Mas calma lá, espere, aguarde, calma, né, para depois começar a falar. Tanto é que agora o Romeu Zema, o que teve que fazer? olha, pessoal, o seguinte, teve que se explicar agora, porque o próprio partido falou, não, se explica lá, cara, porque tá pegando muito mal. Nós temos aliança com eles nos estados aí.
2: Havia a possibilidade de o Zema ser convidado para vice na chapa.
0: Ele tinha sido convidado. Ele ainda não tinha dado a resposta. Agora, sobrou, sabe o que vai sobrar para ele? Ser vice do Caiado.
2: Tá? Não sei se é uma candidatura de peso, né, mas... É importante que pelo menos atrapalhe a esquerda.
0: A fala foi do deputado federal Pastor Sargento Isidório.
2: Não tem mais tempo para fazer essa
0: do Avante da Bahia. Declarou que o fim da escala 6x1 dará aos trabalhadores tempo para fazer sexo em paz. Gente, isso aqui é um representante do povo baiano.
2: Olha, tá? A qualidade.
0: Olha a qualidade. Né? E a gente falava mal aqui... Do Tiririca.
2: Que partido que é o animal?
0: Avante.
2: Ah, é esquerda.
0: E a gente falava mal aqui do Tiririca, né? Por ser palhaço de circo, por ser humorista, por ser isso, por ser aquilo, né? E também não apresentar nada lá, porque nunca apresentou, até onde eu sei, sabe de algum projeto do Tiririca? Nem para circo, nem para melhorar a vida dos circenses, né? Não sei. Agora vem o pastor Sargento Isidório e fala um negócio desse, né?
2: Pra ele está bom, porque...
0: Isso aqui é Brasil.
2: Mais filho na casa do pobre...
0: Isso aqui é Brasil,
2: é mais, gente. Um pro governo dizer que tem que receber mais um dinheirinho, aí papai e mamãe fica feliz que entra mais uns caraminguá. Só que, filho, vai crescer, vai gerar despesa. E depois que crescer, o governo não vai ajudar mais. E daí, você vai criar só pra ter filho, sem futuro...
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0: Gente, já que estamos falando sobre questões aí políticas, né? Trazendo mais para nossa área aqui, o empresário Alfredo Kaifer confirmou que falta pouco, hein? Para lançar a sua pré-candidatura como deputado federal. Alfredo Kaifer, ele já foi deputado quantas vezes?
1: Três mandatos. E já soma-se, então, a pré-candidatura de Frangão, Leonardo Paranhos, Henrique Mecabô, Evandro Roman.
0: O Evandro Roman, pré-candidato? Deputado federal?
1: Pré-candidato a deputado federal.
0: Ah, é? Então você falou cinco aí, é isso? Temos cinco. Bom.
2: Que bom que nós pudéssemos eleger os cinco.
0: Os cinco, de fato. Cada um aí na sua ideologia, né? Que não tem problema, ideologias diferentes, não precisa ser tudo igual mesmo, unanimidade não é bom.
1: Carlos Moraes.
0: Carlos Moraes também é daqui,
1: também,
0: né?
1: É deputado
0: embora mora...
2: Curitiba.
0: Mas saiu daqui.
2: Mas é curitibano.
0: É? Tá. Aqui até inclusive diz que ele vai focar a pré-candidatura dele. Bem, ele fala aqui, regiões de Cascavel, Maringá, Curitiba e Pinhais.
2: Né? Boa sorte para ele.
0: Exatamente. Amigos, é isso aí, gente. Nós teremos, então, aqui em Cascavel, bons nomes, né? De gente que já foi... E gente está querendo ser, né? Temos o jovem Henrique Mecabô, temos aí já os mais experientes, como o Frangão e Alfredo Kaifer, que está para lançar em breve. Né? E ali no meio tem Paranhos e...
2: Mecabô.
0: Não, e o Roman, né? E o Roman. Justamente eles que estão nesse embate todo aí, né? Sobre essa questão envolvendo... as empresas da família Paranhos, né?
1: Quem sabe a gente promove um debate aí entre os pré-candidatos a deputado federal.
0: Opa, seria bacana. Nessa bancada aqui? Já pensou?
2: Não foi isso que o Paranhos disse? Quer debater esse candidato.
0: Então tá aí. Gente, 1 minuto e meio faltando para as 9. Nós vamos pro intervalo, porque daqui a pouco tem uma entrevistão, né? Quem tá chegando aí? Sérgio Ricardo chegando para o Entrevistão 92. Seja bem-vindo, Sérgio. Já falamos... muito de você aqui,
3: vamos
0: não sei.
3: Que entrevistar nós mesmos.
0: É? Bom, então é o seguinte, peraí. Então senta aqui e explica para nós, por favor. Vem cá, Sérgio Ricardo chegando aqui. Ele que já foi citado no início do programa de hoje aqui, porque você faz parte da edição número 7 do Memorex, tá? Você fez parte também aí do comentário da crônica de Duca Siliprandi.
4: Essa não ouvi.
0: Então, inclusive, daqui a pouco você vai falar. Então, vamos aproveitar que teremos espaço para você falar sobre a questão que envolve aí um livro que você quer lançar.
4: Isso.
0: Mas qual foi o BO, por favor? Bom dia.
4: Bom dia. Bom dia, Emerson. Bom dia, Gilson. Bom dia, Júnior. E meus queridos
3: amigos ouvintes da nossa rádio Estúdio 92. Então, o Formigueri me alcançou agora pelo telefone, eles estão com um problema de instabilidade lá na um baita do meio, lá na central de computação da Gazeta. Estão todos lá tentando resolver esse problema, porque cai o site, cai a página do jornal, caiu tudo. Então ele ligou pedindo mil perdões, dizendo: não tenho como sair daqui. Ele falou: pode remarcar que eu vou com muito prazer, você sabe que eu tenho o prazer de aí participar com vocês, mas infelizmente eu não consigo sair daqui nesse momento. Então foi esse o BO que aconteceu.
0: Tá tudo bem, tá tudo certo. Acontece mesmo, como aconteceu a questão com o Sandro Alex, que falou que ia ser impossível hoje o bate-papo, mas está marcado para segunda-feira. Sim. Então segunda-feira tem entrevistão, viu?
3: O problema é que nós só lidamos com pessoas ocupadas.
0: Exato.
3: Essa que é a verdade, entendeu? Porque se você pega, por exemplo, um pré-candidato ao governo do estado, inclusive um pré-candidato de linha de frente, mesmo que as pesquisas ainda não mostrem isso, mas o cara é o candidato do governador.
0: Opa.
3: Você imagina a agenda desse cara. Aí você pega aí o Requeãozinho, da oposição é o nome mais forte. Tá aí, vem mantendo o segundo lugar desde o começo.
0: E com a máquina petista ajudando.
3: É, exatamente. Aí você pega aí o Sérgio Moro, ele é uma estrela. Estrela nacional, até, eu diria até internacional.
0: Sim.
3: Porque o Sérgio Moro é um cara que hoje é reconhecido nos aeroportos em qualquer lugar do mundo, devido ao fato da Lava Jato.
0: O Sérgio Moro é paranaense da Gema?
3: É de Maringá.
0: Ah, é? Maringaense?
3: Maringaense.
0: Tá. Então, eu vou, não é uma profecia, mas vou falar um negócio aqui. Se esse cara, se esse cidadão, a gente fala cara, mas né, com todo respeito, se este senhor aí, que já foi juiz, né, que prendeu um monte de gente, né, importante, ele chegar realmente a ser governador do Paraná, esse cara vai ter aí uma chance muito grande de ser até presidente da República.
3: Não tenho dúvida disso. Eu acho que o
0: Também Sérgio... concorda?
3: Não tenho dúvida disso. O Sérgio Moro é o terceiro nome mais forte na política do Brasil.
0: E aí
3: você tira o Lula, tira o Bolsonaro, o nome mais conhecido, a figura mais conhecida é ele.
0: E aí seria o primeiro presidente da República paranaense.
3: Exatamente, da Gema, né?
0: Da Gema.
1: Aliás, vocês sabem quem é, caso seja eleito governador do estado, vai ter que assumir o primeiro suplente do senador Sérgio Moro.
0: Você sabe quem é?
1: É um advogado de Curitiba, nome de Luiz Felipe Cunha.
3: Pois é. Você veja o seguinte, essa história de suplente, nós ganhamos de presente essa figura aí chamada Sérgio Souza, porque ele foi suplente da Gleisi, e aí a Gleisi assumiu o ministério. E aí o Sérgio Souza, que era um ilustre desconhecido, um advogado tributarista, cara que cuida de compra de precatórios, venda de precatórios, era essa a função do Sérgio Souza. Como o Sabino Campos de Toledo. Essa é uma história interessante. Ainda mais nós temos tempo hoje, é porque o nosso entrevistado aí teve problema. Então, deixa eu só dizer um negócio para vocês. Tu tem intervalo para fazer?
0: Sim. Tá, vamos fazer o seguinte, vamos fazer um intervalo,
3: depois você
0: volta com
3: vou
0: esse...
3: Vou contar a história do dia que um toledano abriu mão de ser senador da República.
0: Olha só, minha gente, atenção às histórias de Sérgio Ricardo, que depois vai falar sobre a questão do livro também, hein? Eu não quero estar nesse livro. Voltamos já aqui no Independência 92, 93, bom dia.
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11: De acordo com o Instituto de Planejamento e Tributação, o brasileiro trabalha em média 149 dias por ano, quase 5 meses, apenas para pagar impostos. Em 1988, eram 2 meses e 13 dias, ou seja, a carga tributária mais que dobrou em 37 anos. Para manter cada emprego, a empresa pode gastar o dobro do salário em encargos. É como pagar outro ano inteiro só em impostos e obrigações que não vão para o trabalhador, mas para sustentar a máquina pública. De acordo com o Índice de Retorno ao Bem-Estar da Sociedade, o governo arrecada como país rico, mas devolve saúde, educação, infraestrutura e segurança de país pobre. E tem quem acredite que a solução para o Brasil seja aumentar ainda mais os impostos.
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0: 9:08 agora, 9:08, Sérgio Ricardo conosco por aqui, avisando nossa audiência mais uma vez que devido aí a problemas, nós não teremos hoje uma entrevistão. Problemas por quê? Porque quem seria entrevistado, né, tem compromisso neste momento agora, porque é empresário e jornalista, né, o Marcos Formigueri, assim como também o Sandro Alex, que falaria conosco hoje devido às viagens aí, não vai dar, tá? Então hoje está cancelado a entrevista ao 92, mas segunda, excepcionalmente segunda-feira, teremos aqui Sandro Alex. E na terça o Requião Filho. Requião Filho, exatamente. Então teremos dois pré-candidatos ao governo do estado do Paraná, já começando a semana, né? Semana que vem aqui, tá joia? Muito bem. 9:08. Sérgio Ricardo, você falava sobre aqui um cidadão de Toledo. Isso. Que seria senador.
1: Teria sido senador.
2: Ex-deputado.
1: Teria sido senador.
0: Por que não?
1: Digo por quê. O primeiro deputado eleito pelo PT no Paraná era o Pedro Tonello, ali de...
2: Tonelli,
1: ali de Capanema. Esse Pedro Tonelli tinha um gabinete de deputado ao lado do gabinete do deputado Sabino Brasil Nunes de Campos, de Toledo. Eles eram vizinhos de gabinete. Na secretaria do gabinete do Pedro Tonelli estava quem? Uma jovem chamada Gleice Hoffmann. Menina, novinha. E a Gleice estava ali como secretária. Ela ia no gabinete do Sabino, meio-dia, 11 horas, 11 e meia, ali nos intervalos, conversar com os colegas, e a amizade de vizinho de gabinete e tal. E ela conheceu o Sabino. Sabino deputado. E ela não era ninguém, era uma secretária, uma pessoa simples. Aí ela acabou tendo uma amizade com o deputado Sabino. Quando ela se lançou candidata a senadora, ela pegou e veio a Toledo, acompanhada do seu então marido, o Paulo Bernardo, para convidar o Sabino para ser seu primeiro suplente de senador. O Sabino recebeu ela na casa dele, juntamente com a Rosalie, falecida Rosalie Campos, que é a esposa dele, tal, receberam lá o casal, o Paulo e a Gleise e tal, e a Gleise efetuou o convite ao Sabino para que fosse primeiro suplente dela. Ele inicialmente pediu para pensar e tal, ele estava doente, a esposa também com problema, acabou vindo falecer depois. Aí o Sabino pediu para a Gleise que ele queria um tempo para pensar. Passado esse tempo, ele comunicou à Gleise: olha, não, eu agradeço, fico lisonjeado de ter sido lembrado, ter sido convidado, mas eu não vou poder ser candidato a suplente. Não vou poder lhe acompanhar na campanha, estou doente, minha mulher não está bem e tal, isso aqui. Aí ela, voltando para Curitiba, encontrou-se com o Orlando Pessutti. Orlando Pessutti era governador naquele momento, que ele tinha assumido no lugar do Requião. Ela falou: Pessutão que chama, né? Pessutão. Algum problema aí, eu convidei lá o Sabino para ser meu primeiro suplente, o Sabino declinou do convite. Ele falou: eu tenho para você o nome, Sérgio Souza. Então, naquele dia, o Sabino deixou de ser o primeiro suplente da Gleise e quem passou a ser foi o Sérgio Souza. Ela assumiu o ministério, o Sérgio Souza assumiu por quase 4 anos o Senado, entendeu? Se projetou, virou deputado federal e está aí, ó, andando de mesa em mesa, aí vendendo o partido, vendendo o tempo de televisão, que é as coisas que o Sérgio Souza faz. Então, naquele dia que o Sabino deixou de ser primeiro suplente, ele deixou de ser senador, porque ele teria sido senador no lugar do Sérgio Souza por 4 anos. Veja como é que é uma coisa.
2: Está aí, então, a chance desse advogado não muito conhecido no Paraná, Luiz Felipe Cunha. Esse advogado é o primeiro suplente. Sérgio Moro tem possibilidade de assumir como senador.
1: Se o Sérgio ganhar... Mas, Júnior, eu faço aqui uma pergunta para vocês. Quem é Major Olímpio? Quem foi? Que já morreu, né? Quem foi o Major Olímpio? Vocês lembram quem foi o Major Olímpio? O Major Olímpio foi senador de São Paulo, eleito naquela esteira aí de bolsonarismo e tal, isso aquilo, e ele se elegeu senador. Ele já não era um cara conhecido. Ele já não era um cara conhecido, o Major Olímpio. Só em São Paulo lá conheciam ele e tal. Mas não é um cara assim, por exemplo, de nome nacional e tal, isso aquilo. Imagina o suplente dele. Se você me oferecer 100 mil reais agora para eu te dizer o nome do suplente dele, não sei. O cara assumiu, o Major Olímpio morreu na Covid e o cara assumiu, o cara é senador. Aí ontem, e eu pensando que isso não em estados mais conhecidos, não lembrava de ter acontecido. O cara estava contando ontem que tem um senador lá do Rio de Janeiro, ele citou o nome do cara. Ele falou, fulano de tal, que é senador, mas não vai para a reeleição e tal. Eu falei, mas quem que é esse senador do Rio de Janeiro? Porque a gente conhece lá os nomes, porque eles vivem nas páginas policiais, a gente, na crônica policial, a gente toda hora vê os nomes. Eu falei, mas quem é esse cara? O titular morreu e o cara sumiu. Então, esse troço de ter suplência, cara, o cara está ali.
0: Está cheio de gente. O problema é esse, está cheio de gente lá no Congresso, que nós não sabemos quem são.
1: Nem de onde vieram,
0: nem para onde vão, nem o que estão fazendo lá, isso aí. Certo?
1: Nem eles sabem, né?
2: Nós temos um suplente, é que o Assis Gurgas ainda é suplente de senador, né?
1: Ou foi? O Basso, rapaz, o Vilmar Basso da APAI, Wilson Basso, perdão. O Wilson Basso, esse cara é fantástico, é o primeiro suplente do Flávio Arnes. É aqui de Cascavel, o primeiro suplente do Flávio Arnes, entendeu? Então, não assumiu nenhum dia o Senado. Não vai assumir, né? Porque já o cara está terminando o mandato. E o Wilson Basso é o primeiro suplente.
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0: 9 horas e 14 minutos.
1: E o livro?
0: Vamos falar do livro. É o seguinte, esse livro... já tem o nome ou não? Memórias de Sérgio Ricardo?
1: Não, é SR Sem Reservas.
0: Ah, SR Sem Reservas. Então já, esse vai ser o nome do livro. Uhum. Tá, mas o livro você vai contar...
1: As histórias que eu não contei.
0: Tá, mas é assim, você vai falar sobre... São histórias familiares, de amigos ou
1: não,
0: do quê?
1: Não, não, não, não.

0: pioneiro de Cascavel.
1: Que você vai falar no livro?
0: Respeitado, respeitado, tal, cujos filhos andam aí de nariz empinado na cidade, os netos e tal. Ficou com a metade do terreno. Era uma quadra. A praça era para ser uma quadra. Ele ficou com a metade da quadra.
1: Como se alguém chegasse aqui na Wilson Joffre e
0: cortasse no meio.
1: Cortasse no meio, esse aqui é meu.
0: Exatamente.
2: Aliás,
0: exatamente.
2: Wilson Joffre que também tem história.
0: Também tem história. Ih, meu, gira a cabeça aqui. Faz aí, fica rodeando que nem peão aí e pare. O lado que você parar tem macutraia. Tem maracutaia.
2: Você falou em spoiler, eu dei um spoiler antes aqui, não sei se você ouviu. Falei, o Sérgio Ricardo com certeza tem conhecimento dessas histórias envolvendo donos de postos de combustível aqui em Cascavel.
0: Mas essa é interessante, vou contar já. Bom, então a praça aí, a meia praça, eu vou contar para a população. E aí ficaram com a metade da praça, certo? A metade do terreno. Tá lá, é só vocês olharem a família que tá lá, proprietária ali dos imóveis ali.
1: Inclusive daí, construíram um grande edifício aí, recentemente.
0: Aí que eu quero contar. Essa que é interessante. Você veja o seguinte, alguém deve ter jogado uma praga em cima ali da maracutaia. Uma sacanagem, olha a maracutaia que fizeram. Deve ter jogado uma praga. Eles fizeram o prédio que era para ser neste momento, o prédio mais badalado de Cascavel no momento. Até que o Adalo levantou de 50 andares e tal. O senhor prédio mais alto da cidade está na posição mais alta. Porque não sei se vocês sabem, o Marco Zero de Cascavel, que é ali.
1: Uhum.
0: O Marco Zero é o lugar mais alto do nosso espigão aqui. Lugar mais alto. Ali. Eu morei no segundo lugar mais alto, mas a diferença de metros, que é aqui na Carlos. É Carlos Carvalho? Não. Carlos Carvalho? Não, como é que é? Não, é Carlos Carvalho, sim, Carlos Carvalho. Carlos Carvalho, tá confundindo com a Castro Alves. Aqui na Carlos de Carvalho, na esquina, na Carlos Carvalho.
2: Carlos Carvalho é pra cá.
0: Isso, você tem razão. Aqui onde tem ali a Locatel. Carlos Carvalho, daí você vem subindo, vindo para cá, certo? Você tem um prédio ali, de esquina, que a cobertura pertence à família do Sbaraini, do seu Benjamin Sbaraini. A cobertura, eu morei nessa cobertura, eu aluguei essa cobertura na época, morei lá. Essa cobertura, ela é um poucos metros, coisinhas, pouca, em diferença com o Marco Zero. São os dois lugares mais altos de Cascavel. Ponto mais alto que Cascavel. Então, você vai ali e vê o prédio, fantástico. As pessoas, é outra história a ser contada, as pessoas que compraram, a família ficou lá com 4, 5 imóveis, porque o terreno era deles, entendeu? Quer dizer, agora é deles, né? A coisa lá para trás é um pouco diferente, que quando eles pegaram a metade da praça lá atrás. Mas quem pegou já foi embora também, os filhos é que estão aí e tal. Daí, este prédio não pode dar escritura. O cara não consegue dar escritura para nenhum dos imóveis que foram comprados.
1: O terreno é enrolado.
0: Não, não. O terreno não está enrolado. O terreno já está tudo certinho. Já. É coisa de muitos anos já, né? O problema é o seguinte, o cara hipotecou a obra para pegar dinheiro da Caixa Econômica e não pagou. O Casaroto. A consultora... Casaroto aí que quebrou, que todo mundo está sabendo aí, que deu calote em todo mundo. Tem um espigão deles aqui na avenida, na rua Minas Gerais ali, do lado do escritório do Augusto Bittencourt, descendo ali à esquerda, tá lá, tem ali, o terreno era do Paulinho Cascavel, é do Paulinho Cascavel o terreno. E o Paulinho Cascavel então entrou com o terreno e o cara entrou com a construtora e o Paulinho teria alguns apartamentos. Teria, né? Porque agora está lá o esqueleto, não tem um andar fechado. E o cara quebrou. Este cara pegou ali os imóveis, hipotecou os imóveis na caixa para pegar dinheiro. E daí é o seguinte, o Gilson quitou. Quer escritura? Ué, quer escritura? E o cara não pagou a caixa. Então, está hipotecado, não pode dar escritura para ele. Está um angu ali que você não faz ideia. Sabe quanto é cada apartamento ali? De 3,5 a 5 milhões. A maioria já pagou. Já pagou e não tem escritura. Então, você veja, eu já escrevi isso, e vou falar aqui agora, para fechar esse assunto. A maldição da Praça Getúlio Vargas. O que começa errado...
1: Termina errado.
0: Lá atrás tomaram do município a metade da área, agora está aí a Caixa Econômica dona do prédio e o cara já vendeu e já recebeu das pessoas que estão lá. Tem umas 10 ações na justiça, mais ou menos.

0: postos de gasolina. Meu amigo, se você estiver andando na cidade nesse momento e passar perto de um posto de gasolina, olhe o valor do litro de gasolina, porque eu confesso a vocês que eu não sei o valor da gasolina em Cascavel, porque eu encosto, abasteço ou passo o cartão, ou se é onde eu abasteço, sempre eu assino nota, depois vem a cobrança, o boleto e eu pago. Eu nunca olhei quanto é que está o litro de gasolina, não sei dizer quanto é que está o litro de gasolina, mas quem sabe dizer, quem acompanha isso, pegue o preço da gasolina em Cascavel, ok? E daí saia de Cascavel e ande 18 quilômetros, tá? Sede Alvorada. Aliás, perdão, voltamos um pouquinho para trás. Não precisa de 18 quilômetros. Se você andar, quem sabe, uns 10 quilômetros, tem dois postos do Pra Frente Brasil. Família do Pra Frente Brasil. Tem de um lado e de outro. O pessoal do Pra Frente Brasil, o seu Zini e os seus filhos, ele que perdeu um filho no acidente da Voipaz, hein? Aqui em Cascavel eles têm posto de gasolina. Tem posto de gasolina lá perto do aeroporto.
1: Sim.
0: Tem aqui na Carlos de Carvalho, tem aqui na Brasil, de onde eu sou cliente, inclusive. Há o mesmo posto, a mesma família Zini, aqui em Cascavel tem um preço. 10 quilômetros para frente,
1: bem mais barato.
0: É bem mais barato a gasolina. O município de Cascavel ainda ali. Ok? Se é da Alvorada, também é Cascavel. Daí, se você atravessar a ponte do Rio Lopeí e entrar no município de Toledo, já na sequência tem um posto à esquerda ali, certo? É mais barato que do Pra Frente Brasil. Já é município de Toledo. Qual é o milagre? Eu pergunto. O preço do frete é maior para entregar ali nos postos do Pra Frente Brasil e para entregar em Cidade Alvorada, para entregar em Toledo, pois a gasolina no Paraná vem de Araucária. Você passa por Cascavel, abastece o posto ali de Pra Frente Brasil, vai um pouquinho mais pra frente lá em Sede Alvorada e daí vai a Toledo entregar o combustível. Vem de Araucária. Como é que, se o frete é mais caro, por que que a gasolina é mais barata?
1: Porque tem cartel.
0: Aqui tem cartel. E eu estou afirmando, podem me processar, no meu CPF. Aqui tem cartel. As nossas autoridades fingem que não vê. Porque só você vê de posto para posto, de posto para posto, o preço é o mesmo. Ok? E mais alto. É a gasolina mais alta da região, aqui em Cascavel.
1: É centavinhos de diferença.
0: Mas é mais alta. Mas pega centavinhos e daí você multiplica aí por milhões de litros. Quanto é que dá isso? Certo? Pois bem, aqui nós temos um representante do Sim de Combustível. E é ele quem passa o preço para os demais postos seguir. Daí vou dar nome. O Hélio Laurindo quis enfrentar esse cartel. As consequências eu não preciso nem relatar. Todo mundo sabe. RJ indo para uma falência, situação...
2: Foi preso.
0: O filho foi preso. É verdade, o filho foi preso. Então, o Júnior... Aliás, o Júnior não, o outro foi preso. Mas não me lembro o nome dele agora aqui. Mas tudo bem. O que eu quero dizer para vocês é o seguinte. Tem um jantar por mês que reúne a cúpula dona dos postos de combustível. E ali é dito, ó, vamos praticar em junho, tanto. E tem um número celular que é ultra secreto, só os donos de postos, os cabeças têm. Que é por onde eles, quando tem algum barulho...
1: Faz essa combinação.
0: Quando tem algum barulho que tu tem que mexer no combustível, né, tal, porque tem um barulho, guerra e tal, isso, aquilo, é por ali que as coisas acontecem. Daí se você perguntasse para mim, mas e por que que isso é escondido? Mais ou menos, né? Porque não existe escondido. O áudio do Flávio era escondido. O Castro, as mensagens do Castro eram...
3: Tudo é escondido até não ser mais.
0: Até não ser mais. Então, agora eu pergunto o seguinte, eu sou uma autoridade. Com todo respeito ao Ministério Público, mas eu sou uma autoridade, eu sou promotor. Eu passo num posto de gasolina em Cascavel, a gasolina é tanto. Eu passo no outro, é tanto. Passo no outro, é tanto. E está tudo ali casadinho, o valor. Eu, enquanto autoridade, não vou colocar uma investigação em cima, só se eu não quiser, se eu fechar os olhos.
3: Uma vez eu vi uma reportagem na RPC aqui de Cascavel. Tem aí um ano, talvez um ano e pouco. E alguém falou sobre, falando sobre essa questão da, dos preços dos combustíveis em Cascavel. Falaram o seguinte, olha só o argumento. É que como a renda per capita do cascavelense, ela é em média mais alta, né? De outras cidades aí do Paraná. Então gasta-se muito, né? Aqui usa-se muito combustível, por isso ele fica mais caro.
0: Mas olha só, isto tem que ser o inverso.
3: Exatamente.
0: Isso tem que ser o inverso. Quanto mais demanda, quanto mais vende, mais barato fica. Agora é o seguinte, o que está dizendo aqui o Emerson? E quando ele está dizendo aqui que saiu na RPC, é só você procurar aí no YouTube, aí,
3: tá lá.
0: Na internet, e tem.
3: Facinho.
0: Tem os arquivos. Ele me diga o seguinte, então, eu chego ali no Rock para comprar um pastel. E aí eu ganho 10 mil por mês de salário. Aí chega o Gilson lá para comprar um pastel, mas ele ganha 15 mil reais por mês de salário. E daí chega lá o Júnior para comprar um pastel, mas ele ganha 20 mil reais por mês. Então é o seguinte, para mim é um preço, para ele é outro preço e para ele é outro preço. Porque é o que os caras estão dizendo. Porque você vê o seguinte, ó, como a renda per capita de Cascavel é maior, vamos cobrar mais deles. Porque a gasolina é a mesma, a fonte de onde vem é a mesma. Porque quando uma pessoa diz assim, ó, eu prefiro gasolina da Shell, é uma ignorância a pessoa que está dizendo isso. Porque todo combustível vem da Petrobras, todo! Todo! Mesmo o batizado. Ele não sai batizado lá da Petrobras, mas ele passa lá no
3: batiza no caminho.
0: Batiza no caminho, mas ele veio da onde? A saída dele original foi porque todo o monopólio do combustível no país é da Petrobras. É da Petrobras. Não tem outras refinarias.
3: Não tem então, concorrência.
0: Não tem concorrência. Então é o seguinte, saiu a gasolina lá de Curitiba para o posto Shell, que é do Gilson, saiu de lá para o meu, que é Ipiranga. Se para ele é 10 centavos que vai ser cobrado, para mim é 10 centavos que vai ser cobrado. O Petrobras tem preço único. E as pessoas, inclusive, não fazem essa conta, porque às vezes o cara fala assim, ó, já baixou na refinadora lá, mas não baixou na bomba. O que que significa? É porque o preço da gasolina que o cara que é dono do posto pega lá em Araucária é menor, é claro, porque daí ele vai acrescer de impostos, o custo dele, operacional e tal, para chegar lá ao preço final. Não tem justificativa, não tem. Eu desafio os economistas, eu desafio as autoridades, eu me coloco aqui à disposição para um debate público com quem quiser. Não tem justificativa nós pagarmos a gasolina mais alta no oeste do Paraná. Não tem justificativa. Certo? Foz do Iguaçu é fim de linha. Fim de linha. Passou Foz do Iguaçu, já está no Paraguai. A gasolina que vem de Araucária, ela percorre 130 quilômetros a mais para chegar em Foz do Iguaçu. E é mais barata. Como assim? Porque aqui tem cartel. E eu estou dizendo isso ao meu caro promotor da Defensoria da... Tem um nome isso aí?
3: Direito do Consumidor.
0: Direito do Consumidor. Obrigado, Gilson. Direito do Consumidor, eu estou dizendo aqui, tem cartel em Cascavel.
3: 929.
0: No meu CPF.
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3: Senhor SR, Sérgio Ricardo, porque SR sem reservas vai ser inclusive o nome do livro, né?
0: Exato.
3: Hoje foi um spoilerzinho do que vai acontecer nesse livro, rapaz, vai pegar fogo o negócio. É pegar fogo o negócio. Nós temos um break, nós vamos falar com o Eduardo Luz daqui a pouco. Não sei se você quer continuar, tá? Então tá bom. Porque é o seguinte, o Eduardo Luz...
2: Você falou em SR, eu me lembrei, tem uma outra sigla, que é SR, Saraiva de Resende, também tá no livro?
3: 9h29, a gente vai fazer um break aqui.
5: Só pra fechar, na refinaria, a gasolina sai a R$2,60. O preço médio no Brasil é R$6,60.
0: Ontem foi o dia, Emerson, desculpe, mas já que ele furou... Já que
3: dia sem imposto ontem, né?
0: Ontem tinha um dia numa cidade aí, gasolina sem imposto, viu o preço que é vendido? Então, na verdade, é o seguinte, o maior ladrão mesmo de toda essa história aí...
3: Chama-se governo.
0: É o governo, o sistema.
3: Posso chamar o break? Então tá, vamos lá. 9h29, o Eduardo Luz está lá preparado para falar com a gente sobre essa situação, viu, Sérgio? Envolvendo agora Estados Unidos da América, Donald Trump, né? Agora classificou, agora não tem mais volta. Ele havia prometido e agora ele cumpriu. PCC e CV, né, Comando Vermelho, são para os Estados Unidos, sim, grupos terroristas. É um assunto com Eduard Luz, depois do nosso break aqui no Independência 92. 9:30.
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8: 9:32.
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3: Amigos, 9 horas e 35 minutos. 9h35, atenção, você que está nos ouvindo aí, já estava ouvindo agora há pouco aqui Sérgio Ricardo com o spoiler do seu livro, né? SR Sem Reservas. Aguarde, aguarde que no finalzinho do programa de hoje vai ter mais um spoiler e você vai ficar de boca aberta, tá? Porque envolve personalidade importantíssima da cidade.
0: E que posa de gente séria.
3: Rapaz, aguarde daqui a pouquinho, tá? Por quê? Porque agora estamos com o Eduardo Luz, o antropólogo Eduardo Luz, que sempre que pode, né? Nem sempre pode por causa das viagens, dos compromissos, mas hoje pode, hoje está conosco. Não sei nem onde ele está hoje, ele vai contar para nós agora. Porque é o seguinte, o assunto é importantíssimo. Donald Trump havia prometido, né? Ele se encontrou com Lula, Lula pediu para não fazer. Aí depois Donald Trump encontra-se com Flávio Bolsonaro. E aí antes até de Flávio Bolsonaro posar aqui de volta no Brasil, os Estados Unidos classifica sim os grupos PCC e Comando Vermelho, né? Essas facções, como grupos terroristas. Eduardo Luz, conte-nos para nós, dá aí a sua análise, sua opinião sobre esta situação que é bastante polêmica. Bom dia. Está mutado o seu microfone. Não estamos ouvindo aqui. Ou você está nos ouvindo aí, Eduardo? Nós não estamos ouvindo o Eduardo. Estamos apenas com ele na live. Aí estamos na tela com ele, mas não ouvimos. Eduardo. Está mutado. Por algum motivo aí o seu microfone não está funcionando para nós aqui, tá? Você nos ouve? Só dá um okzinho com a mão aí, você nos ouve? Pois é, estamos sem áudio aqui, viu, Eduardo? Tá bom? Por algum motivo aí técnico, ele nos ouve lá, mas não chega aqui tua voz, não está chegando para nós aqui. Bem, são 9h38.
0: Esse assunto aí, Emerson, esse aí.
3: Do PCC e do CV?
0: Eu tenho uma opinião.
3: Ah.
0: Uma opinião.
3: Tá.
0: É minha opinião. Se você perguntar assim, qual é a informação que você tem para fazer essa afirmação? Não, eu acho que é minha expertise de jornalista.
3: Tá.
0: E tal.
3: Diga lá.
0: Eu acho que já estava decidido. Uhum. O Lula foi lá, pediu e o Trump não deu bola, o Marco Rubio não deu bola e estava com o decreto pronto para declarar. E aí fizeram um aceno de chamar o Flávio, para o Flávio ir lá e fazer aquele encontro com ele,
3: uhum.
0: Porque agora todo o crédito desse assunto foi para o Flávio Bolsonaro.
3: Pode
0: então,
3: ser?
0: Eu penso que isso aí já estava decidido, porque pode isso ser. Aí, na verdade, é uma perseguição, perseguição positiva do governo Trump, porque ele botou na cabeça que ele tem que acabar com o narcotráfico. Não vai acabar, mas vai esfolar.
3: Já conseguimos aí o contato. O Eduardo, está nos ouvindo bem? Mas não chegou ainda a voz aqui.
8: Alô, pessoal, me ouvem?
3: Opa, agora está começando a chegar aqui, mesmo que um pouco baixinho. Fala conosco aí. Bom dia, Eduardo.
8: Olá, bom dia, Emerson. Você me ouve melhor agora?
3: Agora melhorou um pouquinho. Não está 100%, mas melhorou. Agora sim. Deve ser um mau contatinho, alguma coisa.
8: Que ótimo, que bom que vocês me ouvem exatamente.
3: Mas mesmo assim tá ruim.
8: É uma pena que agora eu não estou ouvindo muito bem, mas
3: pois
8: tudo
3: é.
8: Bem, nós vamos seguir aqui com...
3: Não, mas não dá. Não, infelizmente não estamos... Opa! Fala aí, Eduardo. Não dá, tá cortando.
8: Eu vou tirar minha imagem aqui para poder ouvir melhor vocês. Repita, por favor, Emerson.
3: Agora sim, agora melhorou bem. Talvez seja uma questão aí envolvendo sim a câmera, né? Então, tirando a câmera, sim. Tirando a imagem, melhorou o áudio 100%. Pois nós estávamos falando aqui justamente sobre essa questão envolvendo agora os Estados Unidos, Donald Trump classificando, porque ele já havia prometido, a partir de agora para os Estados Unidos... PCC e Comando Vermelho, são grupos terroristas. O Sérgio Ricardo, que está com a gente aqui, Eduardo, disse o seguinte, que na opinião dele, Isso já estava decretado, só esperavam um momento aí interessante para anunciar e acharam que o momento interessante era anunciar agora depois da visita do Flávio. E o que, que você tem para analisar sobre isso?
8: Exatamente, há uma estratégia política por trás disso, pelo menos é assim que boa parte dos analistas de política no Brasil está interpretando, né? O fato é que as duas facções criminosas no Brasil, o primeiro comando da capital e o comando vermelho, passam a integrar duas listas da legislação norte-americana que são internacionalmente conhecidas, a FTO, né, que é Foreign Terrorist Organizations, e uma outra chamada SDGT, que é o grupo especialmente designado como terrorista global, SDGT na sigla americana. Isso permite uma série de medidas governamentais possam ser tomadas, tais como o bloqueio de bens, restrições financeiras, né? E também até mesmo uma cooperação policial internacional no rastreamento de recursos e pessoas ligadas a essas organizações. De agora em diante, as autoridades norte-americanas passarão a ter um range de ataque, né? Um leque de ataque muito maior, uma estratégia de reforço no combate ao crime organizado aqui no Brasil, que o Estado brasileiro claramente não tem dado conta de agir, não tem conseguido fazer frente à capacidade de articulação internacional.
3: Eduardo, mas espera aí.
8: Sem dúvida, uma notícia importante. É também uma notícia válida para, não só válida, mas muito útil até mesmo para as forças policiais nacionais. Agora, quem não gostou muito, quem parece não ter gostado muito, foi o próprio, até onde nós sabemos, foi o próprio presidente Lula e uma certa ala do PT, uma certa ala do Estado brasileiro que se encontra incomodado com uma clara declaração de deficiência, né, de incapacidade do Estado brasileiro. As reações dentro do governo foram as mais divergentes possíveis. Houve até mesmo uma declaração do nosso embaixador, do Celso Amorim, dizendo que é inaceitável, qualquer ameaça de intervenção seria inaceitável. Então, parece que o maior temor é aquela intervenção direta, como aconteceu na Venezuela, né, que declarou, boa parte, também havia na Venezuela uma organização terrorista chamada Trem de Aragua, que tinha inclusive conexões com o exército venezuelano e o que teria levado a uma retirada, né, a um sequestro. Acho que todo mundo assistiu, o mundo inteiro assistiu, se eu não me engano, no dia 3 de janeiro deste ano agora, o que teria sido o sequestro ou a retirada do ditador Nicolás Maduro, sequestrado na capital venezuelana. Será que é isso que passa pela cabeça do Lula, Emerson? Como é que você interpreta esse temor generalizado no PT?
3: Antes de te responder, a minha pergunta é a seguinte: você falou que o Estado brasileiro não consegue combater. Não consegue ou não quer, hein, Eduardo?
8: Provavelmente as duas coisas, mais não quer do que não consegue, né? Talvez mais não quer do que não consegue. Há uma compreensão na esquerda que criminosos também votam, e criminosos votam na esquerda, né? Há uma compreensão, não é só uma compreensão, isso é fato. Criminosos votam, ainda votam no Brasil, e votam em partidos de esquerda, notoriamente no PT. Então há uma falta de interesse, uma falta de vontade política em combater esses criminosos, até porque isso lhes rende dividendos políticos eleitorais, né? Acho que todos também viram a celebração que o PT fez, a celebração que os presidiários fizeram em diversos presídios do Brasil quando da vitória do Lula em 2022, né? E talvez eles estejam preocupados, fazendo um cálculo político de que isso seria, de alguma forma, prejudicial a seus eleitores. Pelo menos esta é a interpretação generalizada que a direita faz, que parte de comentaristas da direita fazem aqui no Brasil. A impressão que nós temos é que não há uma vontade política do combate a isso. Pelo menos o PCC e o Comando Vermelho cresceram absurdamente nos últimos 10 anos. Mas muito viu? Nos últimos 10 anos, justamente durante os governos do PT, né, com exceção dos últimos 4 anos ali, a partir de 2019 até 2022, quando Bolsonaro assumiu a presidência do Brasil, houve um combate mais direto. Essa é a compreensão que nós temos, essa é a interpretação que nós temos. Mas certamente haverá aí uma capitalização política por parte de setores da direita, né? O Flávio Bolsonaro, inclusive, comentou, publicou fotos junto ao presidente Trump, celebrando essa decisão, entendendo que haverá, de uma certa forma, um enfrentamento mais direto. Com certeza é uma derrota para o governo Lula. Isso é contabilizado como uma derrota para o governo Lula, uma vez que esses dois comandos são as principais forças, não só terroristas internacionais, mas forças políticas aqui no Brasil. Eles comandam milhares de filiados, milhares na cadeia, né, que votam em Lula, votaram em Lula em 2022, e agora, há pouco tempo das eleições, há poucos meses das eleições, isso será contabilizado como uma derrota política. Vocês assim também têm. Joga aí para a bancada, Emerson, o que o pessoal entende dessa derrota política do governo Lula? É uma derrota para o governo Lula? O que o pessoal entende?
3: Sem dúvida nenhuma. Agora é o seguinte, antes de passar aqui para a bancada, te respondendo aí que você perguntou também antes, esse medinho aí do Lula, de uma intervenção, mas é aquela história, né? Quem não deve, não teme. Então, se ele está temendo, é porque ele deve.
8: Por que será que devem, né? O que acontece que tanto temem, né? Não tem motivos lógicos aceitáveis. Por que o Estado brasileiro não gostaria de ver classificadas como organizações terroristas? Não há motivo lógico. Eu não consigo imaginar outro motivo a não ser. Só podem ser dois. Ou os motivos já citados aqui, no sentido de uma perda eleitoral, né, de tirada de votos desses bandidos criminosos que são sim terroristas, ou o medo de uma intervenção que vá sequestrar o Lula. Será? Só tem esses dois motivos possíveis, eu não consigo imaginar outros. Não sei se o pessoal da bancada aí tem uma imaginação mais criativa. Eu queria ouvir o Gilson sobre isso, sobre o que, que ele acha dessa intervenção. Eu queria ouvir também o nosso amigo Osmar, o que, que eles pensam aí, quais são os temores do PT, porque eu não consigo pensar em motivos que levariam desgosto. Quais seriam? Né? Eu tenho dificuldades, eu não penso como criminoso, não sei o que pensa os nossos membros da bancada. Gilson, o que você acha do temor do PT, Gilson?
2: Bom dia, meu caro Eduardo Luz, Osmar Júnior.
8: Bom dia, meu caro.
2: A pergunta que eu ia fazer, o Emerson já fez, mas é a respeito justamente dessa intervenção. É a alegação do Lula, a alegação da esquerda, é de que essa intervenção vai ser um atentado contra a soberania nacional. Então eu gostaria que você comentasse, teremos esse risco ou realmente tem rabo preso por aí?
8: Olha, atentado à soberania nacional, é soberano um país que não consegue controlar o próprio território? Pode ser chamado de soberano um país que já perdeu áreas imensas do seu território, sobretudo na Amazônia brasileira? O que não está dito é que na Amazônia brasileira, áreas de garimpos, áreas, terras indígenas, áreas de preservação ambiental já foram tomadas pelo crime organizado há muito tempo atrás. Na verdade, já desde ali de 2020, a partir dos anos de 2019, 2020, durante a pandemia, viu-se um crescimento. O Brasil assistiu, não tão televisionado assim, mas já era muito perceptível, a expansão do crime organizado para vastas áreas na Amazônia brasileira, atuando dentro das reservas indígenas, não só da reserva Yanomami. A Yanomami é a mais conhecida, mas vários outros grupos indígenas, os Kayapó, por exemplo, os Munduruku, ali na região do centro-sul do Pará, que possuem áreas profundamente tomadas pelo crime organizado, porque há um financiamento indireto. Eles só chegam para pegar os dividendos financeiros depois, a posteriori. Então, pode ser chamado e classificado como soberano um país que não consegue controlar vastas regiões do seu território, e regiões aí totalmente dominadas pelo tráfico, pelo crime, que não é mais só o tráfico de drogas, é também e atua também em toda e qualquer atividade financeira que dá retorno, até mesmo postos de combustíveis. O Brasil viu recentemente aí em São Paulo, em Goiás, o crime organizado dominando cadeias de postos de gasolina e, sobretudo, etanol. Então, não temos condições de combater, é preciso reconhecer, não temos condições de combater sozinhos o crime organizado. O crime organizado está se alastrando pelo país. Recentemente, descobrimos que até pontos turísticos no Nordeste brasileiro, estacionamentos, o tráfego comanda estacionamento de praias como importantíssimas internacionais como Pipa, né, praias lá em Cabedelo, lá na Paraíba, outras praias que são controladas pelo crime organizado e que o Estado brasileiro não tem o menor controle. Então é a melhor, eu creio que é a melhor notícia que nós poderíamos ter, né, e já, isso já foi até mesmo anunciado pelo Flávio Bolsonaro, né, seguidores de direita estão dizendo que Flávio Bolsonaro fez pelo combate do crime organizado no Brasil tudo que o governo do PT, os governos do PT não fizeram nos últimos 17 anos, né? Ou seja, é uma medida que promete o enfrentamento direto a essas duas organizações e assim parece ser, pelo menos assim é a nossa esperança, não é, Emerson?
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3: Eduardo, o importante,
8: sim, Gilson, fale, meu cara.
3: O importante a deixar clara a audiência é desmistificar que o governo americano vai descer no nosso território, Rio, São Paulo, onde quer que seja, onde as facções dominam, sair dando tiro e tocando terror. O governo americano é muito estrategista quando trabalha contra terroristas. E imagino eu deva focar mais na lavagem de dinheiro, nas empresas com que o narcotráfico movimenta o seu dinheiro, não é isso?
8: Exatamente, essa fantasia, né, que alguns eleitores de direita têm de que o governo irá fazer uma intervenção, de que o governo americano faria aqui uma intervenção militar no Brasil, ela deve ser descartada. A lógica, a razão e, sobretudo, o protocolo de ação do governo americano não permite sonhar com nada disso. Mas as intervenções no sentido de bloqueio financeiro, de bloqueio de contas, de rastreamento dos nomes, rastreamento de operações financeiras, tudo envolvido nomes de pessoas ligadas a forças terroristas, a organizações do tráfico de droga, isso sim pode e certamente será alvo de atuação, alvo de sanção financeira, né, alvo de todo tipo de monitoramento que as forças americanas possuem, né, que o aparato de combate ao Estado, o aparato de lá nos Estados Unidos, eles chamam de FDA, que é uma força de operação antidrogas, né, uma força de operação antidrogas, ela é muito especializada em encontrar transações financeiras e vetá-las, né, e proibi-las no território americano ou até mesmo internacional, em território internacional, na Europa e outros países. Então, o que nós podemos prever, o que certamente acontecerá, é esse tipo de bloqueio de dinheiro e a aceleração de cooperação de inteligência entre forças americanas e forças policiais brasileiras. Eu penso que é nesse sentido que vai acontecer essa parceria, que vai acontecer esse enquadramento como forças terroristas pode facilitar a colaboração entre Estados Unidos e Brasil.
3: Meu parente,
8: então, estão descartadas, eu penso que estão descartadas as intervenções militares em território nacional.
0: Meu parente, o Eduardo é Luz, e eu sou Sérgio Ricardo Almeida da Luz, eu acho que o Eduardo é meu parente. Eduardo, satisfação em falar com você. Eduardo, deixa eu te falar uma coisa. Tem interesses que se sobrepõem uns em cima dos outros. Então, por exemplo, vamos dar um exemplo. Eu tenho uma casa em Cascavel, no centro da cidade, no meio de comércio, no meio de prédios e tal, e eu resolvo criar galinhas. Ah, o terreno é meu, a casa é minha, e eu vou criar quantas galinhas eu quiser. Não pode. A saúde pública não vai permitir, né? O risco de doenças e tal, isso aqui. Não, não, não. O terreno é meu. Eu faço o que eu quero no meu terreno e eu vou criar galinha. Chega um determinado momento que a vigilância sanitária, com o apoio da guarda municipal, com o apoio da polícia militar, vai invadir o meu terreno, certo? Legitimamente vai invadir o meu terreno para pegar as galinhas, confiscar as galinhas, fazer uma limpeza geral no pátio e acabar com aquele mau cheiro, acabar com os piolhos que estão sendo espalhados ali pelos animais, pelas aves e tal. Isso é lógico. Ah, mas não há o respeito de propriedade. Para. O respeito de propriedade é uma coisa. Quando eu começo a prejudicar o meu vizinho aqui ao lado, com mau cheiro, criando ali aves em meio à cidade ali e tal. Por que eu estou fazendo esta comparação? A droga que passa por aqui, se ela ficasse aqui só estrita, restrita ao Brasil, só os brasileiros consumindo a droga, era problema do governo brasileiro. Tem que resolver. A droga que passa aqui vai para os Estados Unidos, vai para a Inglaterra, vai para a Itália, vai para o mundo inteiro. Então, nós estamos permitindo, no momento em que o governo não tem forças e não quer. Eu acho que ele mais não quer. Mais não quer do que não tem forças. Certo? Porque quando eles quiseram limpar os morros lá no Rio de Janeiro, eles subiram o morro e limparam. Vocês lembram disso. Tá? Ficou lá pelo menos uns 10, 15 dias, não tinha bandido nenhum lá em cima do morro. Então, se quiser, faz. Então, Eduardo, o que eu penso é o seguinte. Ah, mas os Estados Unidos vai violar o respeito à nossa soberania. Meus amigos, nós estamos criando galinha no meio da cidade. Os traficantes estão mandando essa droga para o mundo inteiro. Tem refino. Aqui em Cascavel se descobriu um laboratório de refino de cocaína. Não é em Morro do Rio de Janeiro, não é nas favelas de São Paulo, aqui em Cascavel. Então nós estamos declaradamente incompetentes e também não querendo, que a parte é muito maior de não querer, combatendo isso. E essa droga está indo para os filhos americanos, para os filhos dos italianos, para os filhos dos franceses, certo? Então eu acho o seguinte, soberania sim, desde que as nossas negligências aqui no Brasil não atrapalhem os outros países, Eduardo.
8: Exatamente, é uma ponderação muito apropriada, é um exemplo muito apropriado. Quando os resultados da sua conduta, quando os resultados da sua conduta, comportamento social, comportamento público, afetam o direito de terceiros envolvidos, o Estado tem o direito de intervir, na verdade precisa intervir. Isso também se aplica às reivindicações territoriais étnicas. O exemplo que o amigo deu é muito bom, mas quando uma pessoa se declara indígena e em nome dessa autodeclaração indígena passa a reivindicar terrenos, áreas, né, de terceiros, o Estado precisa intervir com muita certeza, com muita precisão, né? No caso que nós temos tratado, geralmente intervém errado, demarcando terras indígenas, propriedades de terceiros como terras indígenas. A lógica é a mesma, porque aqui o comportamento interno, né, de traficantes brasileiros já não afeta somente a sociedade brasileira, afeta também países da América do Norte, da Europa, enfim, diz a declaração do Departamento de Estado, o Departamento de Estado na pessoa do Marco Rubio, que é o secretário de Estado, diz que são organizações terroristas globais, ou seja, o resultado desse comportamento influencia e prejudica cidadãos americanos lá nos Estados Unidos, os interesses americanos lá na Europa. Então a intervenção está devidamente legitimada, justamente por causa da incapacidade, ou pela falta de interesse, ou pela falta de capacidade mesmo, de combater essas organizações. A princípio eram organizações criminosas, mas não são só criminosas, elas também provocam resultados aterrorizadores, né? Que aterrorizam populações inteiras. Para quem acha que o PCC e o Comando Vermelho não são terroristas, vai lá no Ceará. Cidades inteiras estão sendo fechadas, Emerson. No Ceará você vê casas que foram, eles chegam lá, basta pichar o nome na casa, basta pichar o nome, PCC, ou pichar o nome da organização criminosa, e a pessoa é obrigada a deixar a casa. Isso são municípios inteiros atingidos por essas organizações. Então, são sim organizações terroristas, só não vê quem não quer ver. No caso, o próprio PT não quer ver, numa matéria do G1, presidente, a ministra de Relações Institucionais, outrora presidente do PT, Gleisi Hoffmann, já disse que o governo é terminantemente contra. Nós somos contra esse projeto que equipara facções criminosas a terrorismos, né? E o terrorismo, pela legislação internacional, dá guarida para que outros países possam fazer intervenção em nosso país. Há um temor aqui, né? Há uma defesa até pífia e, na verdade, hipócrita de uma soberania. Há uma defesa hipócrita porque não há condições. O Estado brasileiro não tem condições de combater essas organizações criminosas e agora toma um pito internacional. O que está acontecendo é uma vergonha, já há muito tempo aqui é uma vergonha, mas agora os Estados Unidos dão uma lição de correção muito acertada à decisão do governo Trump, e eu espero que esse combate às organizações, às facções criminosas, agora como organizações terroristas, recebam um reforço internacional, Emerson. Vamos torcer para que esse combate seja realmente efetivo contra essas organizações em nosso país.
3: Perfeitamente, perfeitamente. Gostei do que, da tua fala aí, quando o Brasil está levando um pito. E quando a gente leva um pito, a gente passa uma vergonha danada. Estamos todos envergonhados perante o planeta depois desse pito aí que veio de Donald Trump. Mas, Eduardo, merecidíssimo, com toda certeza, né? Para ver se abre o olho desse povo aí. Eduardo, obrigado, tá, pela participação de hoje, tá bom? E com certeza esse assunto vai ter desdobramentos. Semana que vem a gente volta.
8: Emerson, eu que agradeço a oportunidade, lamento essa questão do microfone, vou ver o que acontece aqui no computador, tá. E na próxima semana voltaremos. Ótimo. Com maior estrutura, maior e melhor estrutura para participar novamente do programa. Até a próxima sexta.
3: Grande abraço, estamos juntos.
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3: Um abraço para o Carlão da Som e Cia, é isso? Tá ouvindo a gente? Ouve todo dia a gente, né? Carlão, obrigado. Tem o Carlão da Corol, não é o mesmo, né? Carlão da Corol também é nosso parceiraço aqui. É amigo de todos nós aí, com toda certeza. 10:01 é o seguinte, gente.
2: Um minuto pro meu
3: spoiler. Pra gente fechar aqui, eu havia anunciado que ia haver um spoiler. E esse é pesado. Esse é pesado porque envolve gente grande de Cascavel. Você vai pôr no livro isso?
2: Sim, com nomes.
3: Com nomes? Com nomes.
2: Tem. A história de Cascavel é rica em detalhes desse assunto, mas os mais jovens, e nós podemos dizer que em Cascavel. Chega todo dia gente aqui. Todo dia. A porta na cidade.
3: Sim.
2: Pessoas para morar aqui. Certo? Então, se você pegar 10 anos para cá, por exemplo, o Emerson não estava aqui.
3: Emerson
2: não estava aqui, viu? 10 anos atrás.
3: Um exemplo. Eu sou um exemplo. Já que você falou, eu cheguei aqui há 4 anos, né? E de 4 anos para cá, Cascavel ganhou 20 mil habitantes.
2: Então, você veja aí. Essas pessoas veem certos sobrenomes aí da cidade de Cascavel circulando, dono de rede disso, rede daquilo e tal, isso, aquilo, e são os bambambãs e ex-prefeito e não sei o quê, e tal, isso, aquilo. Mas nós precisamos voltar um pouquinho no tempo. Vocês todos aqui conhecem a Expovel. O cascavelense conhece a Expovel. O cascavelense tem conhecimento que a primeira Expovel não fechou a conta até hoje, o balanço? Primeira Expovel. Não fechou. Aí você vai buscar quem era o prefeito, quem eram os seus secretários que estavam à frente do... E o que aconteceu com a Expovel? O que houve? Jogaram o dinheiro para cima e daí o que Deus pegasse era público, o que caísse era meu? Ou passaram a mão no cofre e saíram correndo? O que aconteceu? A primeira Expovel não fechou o caixa, até hoje. E aí se fala muito do atual do ex-prefeito de Cascavel, Paranhos, sobre a expansão urbana. Muito bem. Foi uma grande expansão urbana? Foi. Tem comentário de tudo que é tipo e tal, e tal, e tal. Eu quero que você me apresente um lugar para onde foi expandido o perímetro urbano de Cascavel que não tenha infraestrutura. Ou seja, vai fazer um loteamento lá onde a cidade esparramou aí, quase chegou em céu azul. Tá bom. Vamos lá pegar o último cantinho lá urbano que está saindo um loteamento. Esse loteamento vai ser aprovado sem ter água, sem ter luz, sem ter asfalto? Não. Não vai.
3: Não, não, porque parou com essa palhaçada.
2: Não vai.
3: Não, não ganha liberação para o loteamento.
2: Exatamente. Nós não temos 100% da cidade. Nós temos quase, mas não temos 100% da cidade com...
3: Saneamento.
2: Saneamento. Se você for procurar aqueles lugares que ainda não têm saneamento, vem de uma grande expansão urbana que aconteceu para trás, irresponsável, e que criou inúmeros problemas fundiários dentro do município de Cascavel.
12: Que teve até na época uma CPI, né?
2: Exatamente.
12: CPI dos loteamentos.
2: E pós aí e tal, até a obra que não é dele diz que é dele. Você sabe perfeitamente aí o que ele se auto...
12: Ele quem?
2: O prefeito da época, certo? Então, vamos passar a limpo. Com todo o respeito ao ex-prefeito Pedro Mufato, mas eu quero passar limpo, eu tenho o direito.
3: Essa história você vai colocar no livro?
2: Claro, eu tenho o direito, como cascavelense que sou, que escolhi essa cidade para viver, e aqui nasceram meus dois filhos, nasceram em Toledo, mas os... não, que dois filhos nasceram em Toledo? Nenhum nasceu em Toledo. Os cinco filhos meus nasceram em Cascavel. Então eu me considero cascavelense. Eu quero discutir essa questão aí da expansão que foi feita aí sem nenhum critério na época, certo? E que levou a cidade para bairros aí
0: que até hoje os caras estão enrolados com os documentos e tal.
3: Mas e se pedirem provas de tudo isso aí, você tem.
0: Meu Deus, está na história. Eu convido, se o juiz me interpelar, eu pego o juiz pelo braço e falo, doutor, faz favor, me acompanhe. Daí nós entramos ali num predinho aqui na Rua Paraná, chamado Biblioteca Municipal.
2: Sandália dos Santos.
0: Daí nós vamos lá e pegamos os registros da época do Jornal do Oeste, que era daqui, o Fronteira do Iguaçu, entendeu?

0: hoje o Paraná, vamos pegar lá os jornais e vamos olhar aqui. O senhor está vendo aqui, ó, CPI da Expovel. CPI da expansão urbana. O senhor está vendo aqui que, ó, a Expovel, as denúncias que tiveram, está aqui, ó, está tudo na imprensa aqui, ó. Acontece que quem chegou em Cascavel ontem, esse moço aqui, chegou há quantos anos? Quatro?
1: Quatro.
0: Ele tem o direito de saber. Para que quando ele vê um cara desse fazendo um discurso aí que o autódromo é dele, que ele que fez o autódromo, o cara falou, opa, não é bem assim. Seu Zilmar, vê o que você é aqui.
1: E essa história da primeira Expovel foi que ano? Tem quanto tempo?
2: 75.
0: 1975, é. Exatamente. Tá, então é o seguinte, temos o direito de saber, não temos? Ah, mas você vai falar isso tudo? Eu só vou pegar nos arquivos e refrescar a memória. Tem gente que parece que tomou aí aquele remédio para dormir lá, que o cara toma lá quando está muito nervosinho, que eles dão lá umas gotinhas.
1: O SR sem reservas, você vai distribuir ou vai vender?
0: Não, vou vender, né?
1: É?
0: Quem quiser ler as histórias tem que pagar, né?
1: Ah, é? É porque livro, vai ter história
0: o livro,
1: ali.
0: O livro tem custo, né?
1: Tá certo,
0: é.
1: Tá certo.
0: Mas é isso. Bem. E tem muito mais coisa. E, aliás, eu tenho um tratado aí com o pessoal que está me ajudando a fazer o livro. E o Duca concordou. Eu conversei com o Duca antes. Que cada vez que eu der uma passada por aqui, eu posso dar um spoiler.
1: Opa, interessantíssimo.
0: De algum assunto do livro.
1: E viu, e já, tem uma...
0: Sobre a minha responsabilidade e meu CPF.
1: E tem uma previsão de lançamento?
0: Ah, para o segundo semestre agora.
1: Ah, então é esse ano?
0: Ah, claro. Ah, claro.
1: Rapaz.
0: Nós estamos copilando os dados.
2: Antes das eleições.
0: É.
1: Antes das eleições?
0: Não consigo, antes das eleições.
1: Não, mas até o final do ano.
0: De Natal você vai poder dar esse livro. Eu vou mandar para as pessoas envolvidas, eu não vou vender o livro. Eu vou mandar de presente um exemplar para o Pedro Mufato, um exemplar para a família ali da praça, ali da, que fica, lá são herdeiros da metade da praça. Entendeu? Para o filho do papaizinho aí que passou a perna nos irmãos. Entendeu? Acabou com a empresa tradicional do pai, pegou o dinheiro e montou uma outra empresa só para ele.
1: Vai ter isso também? É?
0: Claro.
1: Viu? Cada citado ali, você vai dar um livro, é isso?
0: Vou mandar de presente. Vou fazer um pacote de presente e vou mandar de
1: presente. Vai ser o teu presente de Natal 2026.
0: Pra eles, autografado.
1: Caramba, hein?
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1: 10h07. Obrigado, Sérgio, pela participação hoje.
0: E o Memorex de hoje?
1: Rapaz, muito bom, hein?
2: Já saiu do forno.
1: Já tem o físico?
2: O físico daqui a pouco.
1: Daqui a pouco. Um, mas dia, já está no digital.
0: Um
1: já.
0: Dia eu falei com um médico de Cascavel, e é mais um spoiler. Um médico de Cascavel, que há dicas de passagem, tem muitas histórias. Um caloteiro que tem em Cascavel, que não paga conta para ninguém e tal. Roubou os sócios aí, fez um monte de confusão e tal. Um dia nós estamos discutindo no telefone, e ele falou assim, você é um machacador. Eu falei para ele assim, se você é bem macho, porque chamar eu de achacador longe de mim, lá na linha telefônica, é fácil. Na minha frente, ninguém me chama. Falei, mas faz o seguinte, escreve, manda um WhatsApp para mim dizendo assim, você é achacador. Ele falou, por que que eu faria isso? Eu falei, porque eu vou tomar de você tudo que você tem, porque eu tenho em Cascavel mais de 40 anos, não tenho um processo, não tenho uma denúncia, não tenho um indiciamento meu por extorsão, porque nem achar que eu posso fazer, não sou agente público, por extorsão, porcentagem. Então é o seguinte, bêbado, enche a cara, vai e me chama de achacador. O cara que brigou com a mulher, tá bravo com o mundo, me chama de achacador, entendeu? Aí, mas na minha frente, então escreve, seja macho, foi ali, escreve, ó, você é achacador. Então nessa do Memorex, eu estou dizendo exatamente isso. Eu sou chamado, vamos dar uma olhadinha bem para a imprensa de Cascavel.
1: Mas essa história do médico também vai estar no livro?
0: Claro, claro, claro.
1: Empresa
0: aérea.
1: Você vai me dar um livro ou vou ter que comprar?
0: Para você, vou te dar.
1: Pra então tá bom, eu quero autografado.
0: Vou dar autografado.
1: Tá bom? Gente, agora sim vocês vão conhecer a história de Cascavel, hein?
0: A verdadeira.
1: É. Bom, muito bom. 10h09, e é verdade isso que eu falei, depois que eu cheguei aqui, Cascavel ganhou mais de 20 mil habitantes. É, eu vi uma matéria sobre isso aí. Olha quanta gente, em 4 anos, 20 mil habitantes. Meu
0: rapaz,
1: Deus do
0: céu. Santa Teresa.
1: É isso aí. Sérgio, semana que vem, então, nós teremos segunda e terça um entrevistão.
0: Se não surgir nenhum outro entrevistado mais.
1: É bem provável que apareça, porque ainda temos alguns pré-candidatos ao Senado que não deram resposta. Por exemplo, o Deltan Dallagnol. É, tem ainda o Sérgio Moro, que é pré-candidato, que ainda não deu a resposta.
0: O Sérgio Moro fez com a gente de uma hora e meia.
1: Né? É, mas ainda tem que fazer o entrevistão.
0: Certo.
1: Embora, se ele falar que não quer, também está tudo bem. Né? Nós vamos convidar a todos. Tem a dona Gleisi Hoffmann.
4: É, que inclusive estou tentando falar com a assessoria já faz um tempão. Convidada foi.
0: Assessoria da Gleisi?
4: É.
0: Com quem você falou?
4: Ah, vai lembrar, falei com tantos que um passa para o outro, o outro não, passa para um.
0: Então eu vou te deixar um telefone aqui da moça que, que carrega a pasta dela.
1: Ah, então os, é, olha, eu te passo o telefone. Vamos resolver já
0: e
1: isso aí.
0: A Crise tem interesse em falar, porque é candidata, né, cara?
1: Exatamente. E inclusive, ela apoia o Requião Filho, que vai falar terça-feira, né?
0: E eu digo isso aqui no ar.
2: E você confirma a pré-candidatura ao Senado do Marcos Samighelli?
0: Sim, pelo PMDB.
1: Olha
0: eu,
1: só.
0: E eu digo aqui no ar, assim, quando eu falo da Crise, porque é o seguinte, eu nunca votei no PT... Eu sou, fui político do PDS, fui vereador do PDS, fui candidato a deputado do PRN, portanto, nunca militei na esquerda, nunca votei na esquerda, mas eu tenho amigos na esquerda, a Gleisi é uma amiga minha, eu me dou bem com a Gleisi.
1: Bem, 10 e 11, agradecemos aqui a todos, né? E segunda-feira estaremos de volta então, ok?
2: Um abençoado final de semana a todos.
1: Sem dúvida.
4: Até segunda.
1: Valeu, gente, agradecendo nossa audiência, aos amigos... que participaram. 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Agora o Alexandre Garcia está chegando. Na sequência tem o show da manhã. Marco Antônio Costa, tá? Embora hoje o programa nosso aqui foi bem mais quente que o do Marco Antônio Costa, porque esses spoilers aí do Sérgio Ricardo, e semana que vem tem mais, né, Sérgio? Você vai trazer mais spoiler?
0: Claro, claro. Toda vez que eu vier.
1: Então tá joia. A todos um forte abraço.
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5: Bom dia. Hoje, 29 de maio, está faltando 14 dias para terminar o prazo de Alexandre de Moraes se justificar perante um juiz federal da Flórida sobre por que ele invadiu a jurisdição americana e puniu pessoas contrariando a primeira emenda dos Estados Unidos, o princípio mais sagrado da Constituição americana, que é a liberdade de expressão, né? Ele deu ordens a duas plataformas, uma delas do Trump, né? E da mídia, Trump Media e da Rumble, né? Para bloquear um brasileiro naturalizado americano e um brasileiro que mora lá, que está sob o território americano, portanto, sob as leis americanas, né? Assim como se tiver um americano no Brasil, ele está sob as leis brasileiras. Não usou os caminhos previstos na Convenção de Haia, que é via Ministério de Relações Exteriores, Ministério da Justiça, lá, Departamento de Justiça, Departamento de Estado, não usou. Foi direto, e-mail. E agora o juiz americano decidiu, né, que está autorizado ser intimado por e-mail, foi intimado, e o prazo está se esgotando, né? Se ele não se defender, ele vai ser julgado à revelia, digamos, né? Bom, já passou por ele a Magnitsky, né? Ele está proibido de entrar nos Estados Unidos, porque não tem visto. Enfim, depois do caso lá com a Zambelli, depois da manifestação da última instância da justiça italiana, para questões não constitucionais, né, foi considerado que ele infringiu os princípios de garantias fundamentais de direitos humanos da legislação europeia. Então, de repente, tem uma corte de Haia aí à espera, né? É um caso bastante sério esse. Bom, e o Flávio Bolsonaro voltou dos Estados Unidos. Já está em Brasília. Lá, ele, mesmo sem ser chefe de Estado, se encontrou com o presidente da República, o presidente dos Estados Unidos, o vice-presidente dos Estados Unidos, o vice-presidente Vance, e o ministro de Relações Exteriores, que é o chefe do Departamento de Estado, Marco Rubio, né? Foi lá numa tentativa de compensar o desgaste sofrido pela publicação da mensagem dele, dos contatos dele com o Volcaro. Agora, só as pesquisas de opinião vão mostrar se isso funciona ou não, né? Se isso é neutro, se isso é positivo, se isso é negativo, quais são as consequências dessa viagem dele. Bom, mas eu queria falar em outra viagem movida pela vaidade. Vaidade, tudo é vaidade, né? Lá do Eclesiastes. Pessoas que talvez sentindo falta de beleza interna, ou de intelecto, ou conhecimento, ou abundância de valores internos, vão lá procurar a beleza externa, superficial, né? Só que vão procurar num dentista. O dentista faz obturação, conserta interna, a parte interna da boca. Mas uma dentista lá em Goiânia foi presa porque se meteu a tirar a papada, tirar a bochecha, a acertar o nariz, a tirar a pálpebra.

0: como aquela história lá de Roma, né? Do sapateiro que foi além da sandália, dando palpite, deu palpite sobre a sandália. Não, acho que não foi em Roma, foi na Grécia. Não sei se foi do Fídias, o escultor. Ah, essa sandália não é assim. Aí o escultor corrigiu, pegou o cinzel e alterou a pedra. Aí o sapateiro começou a querer dar palpite sobre o nariz. E o escultor disse: sapateiro, não vás além da sandália. Dentista, odonto, é dente, né? De Lisboa, Alexandre Garcia.
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1: 10 e 17.
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2: Muito bom dia, Minas Gerais. Bom dia, Brasil. Meu nome é Marco Antônio Costa e eu tenho a honra e o prazer de receber cada um de vocês que nos acompanham pelas rádios, em nome da 92.3 Estúdio FM de Cascavel. Sejam todos muito bem-vindos. Pelos canais do YouTube, Marco Antônio Costa e do Fio Diário, não esqueçam de deixar o like. O seu like importa muito mais do que, não sei, o dislike da esquerda. É óbvio, né? Precisamos de mais likes. Se você é um esquerdista também, seja muito bem-vindo. Talvez esse seja o seu dia de redenção. Talvez, espero que sim. Rezamos para que isso aconteça. Sexta-feira, 29 de maio, 10 horas e 11 minutos. Pessoal, quero receber cada um de vocês com muita alegria, porque hoje temos um programa maravilhoso na companhia de pessoas ilustres, de grandes analistas. E eu tenho a honra já de receber o professor Cláudio Branchieri. Muito bom dia, tudo bem?
3: Bom dia, Marco Antônio, tudo bem? Tudo certo?
2: Tudo
3: vamos
2: ótimo.
3: Fazer um programa hoje, falar dessas repercussões aí políticas e econômicas.
2: Temos um golaço, temos um golaço de placa aqui do Flávio Bolsonaro. Estou bem animado. A gente vai falar sobre a repercussão disso, Darcio Bracarense, e sobre muito mais. Temos um Além da Imaginação também cremoso e maravilhoso. Bom dia, Darcião.
4: Bom dia, meu amigo Marco Antônio, a reserva moral de cripto. E hoje, com a presença da Reserva Moral do Rio Grande do Sul, nosso amigo Cláudio Branchieri, uma referência para mim no Legislativo Gaúcho. Eu sempre acompanho o conteúdo dele. É uma pena que ele não queira ir para Brasília. Eu sempre peço para ele ir para Brasília, mas ele fica aí enrolando a gente. Mas vamos em frente.
2: Vamos lá, galerinha. Olha só, já quero começar ontem. A gente estava fazendo um balanço da viagem para o sul de Minas e eu estava com a TV ligada, CNN ligada lá no fundo. Claro, eu fico mudando, né? No iPad e no computador aqui, tem a Revista Oeste, tem a Gazeta do Povo. Aí lá no fundo a gente deixa a CNN. E eu fiquei meio assim impressionado com a cara de desorientação. A ideia, né, de desorientação ficou muito clara para mim nas redações, porque fica difícil refutar, fica chato refutar que PCC e Comando Vermelho são terroristas. Como deveria ser o MST, né? O MST pode. Que tal colocar o MST nesse bolo também e outras entidades correlacionadas? Esse é o pesadelo da esquerda, galera. Serem tratados como eles sempre deveriam ser tratados. E daí agora vai ficar feio abraçar bandido classificado como terrorista pelos Estados Unidos. E também tudo com rastreabilidade internacional. Vamos ver o vídeo do secretário de Trump falando sobre exatamente isso.
5: O governo dos Estados Unidos classificou nesta quinta-feira como organizações terroristas os dois principais grupos criminosos do Brasil, o primeiro Comando da Capital, o PCC, e o Comando Vermelho. O secretário de Estado americano, Marco Rubio, disse em um comunicado que o Comando Vermelho e o PCC são duas das organizações criminosas mais violentas do Brasil. Rubio afirmou ainda que juntas comandam milhares de integrantes e orquestraram ataques brutais contra policiais brasileiros, funcionários públicos e civis. Ainda segundo o comunicado, a influência delas e suas redes ilícitas se estendem muito além das fronteiras do Brasil. O presidente Lula havia reiterado sua oposição a essa medida ao seu colega americano, Donald Trump, durante visita a Washington há 3 semanas. O principal adversário eleitoral do petista para as eleições presidenciais de outubro, o senador Flávio Bolsonaro, se manifestou favorável à medida há apenas 2 dias após ser recebido de forma privada por Trump no Salão Oval. Com a chegada de Trump à Casa Branca em janeiro de 2025, os Estados Unidos começaram a classificar como terroristas organizações criminosas como os cartéis mexicanos de Sinaloa e Jalisco Nueva Generación, além do grupo venezuelano Trem de Aragua.
2: Vamos lá, quero começar, professor. Essa foi a minha sensação. Eu acordei Ou melhor, ontem à noite eu estava imaginando a galera do ICL espumando, tendo convulsão na cama, pensando, meu Deus, qual vai ser a nova teoria sociológica que a gente vai inventar para transformar os terroristas agora em gente do bem? Que nem eles fazem com o Hamas, né? Acho que eles não vão parar não, viu, professor?
3: A esquerda posta, como apostou lá no, na questão da pauta, no fim da escala 6x1, da redução de jornada, ela aposta na desinformação. Né? Não é mentira deslavada, porque a verdade nunca está do lado da esquerda. E qual é que é a desinformação aí? Ah, de que os Estados Unidos invadirão o Brasil, né? O Brasil vai ser atacado. Olha a nossa soberania, mesmo papinho ridículo, né? Que eles já tentaram emplacar várias vezes e não emplacaram. Eu vou tentar resumir o que eu entendo, dessa importante classificação, falando sobre, fazendo uma analogia com a Magnitsky. É uma espécie de Magnitsky dos clubes terroristas, né? Só que lá era violadores de direitos humanos, lá o Alexandre Moraes que o saiba. Ou seja, todo mundo que tivesse relação direta ou indireta, sabendo ou não sabendo, poderia sofrer sanções. O que os Estados Unidos fizeram? Uma Magnitsky de grupos terroristas. Ou seja, vamos pegar lá o exemplo lá daquela operação de lavagem de dinheiro de posse de gasolina que foi pego lá em São Paulo, né? Começou lá com o Tarcísio, que o PT tentou trazer para eles, mas que eles não participaram de nada, só participaram do marketing. Naquele caso, muitas pessoas acusavam as fintechs, vocês se lembram? As fintechs de serem, né, os instrumentos de lavagem de dinheiro, não sei o quê, e aí o Haddad demonizou fintech, queria regular fintech, esse tipo de besteira. Nesse cenário da classificação, essas fintechs estariam banidas do mercado financeiro internacional, porque muitas delas precisam fazer câmbio para poder mandar dinheiro para fora, né? Ou seja, na prática, essa denominação, o povo brasileiro tem que entender de maneira clara, ele asfixia o crime organizado internacional, né? Transfronteiriço. Ele não está pegando. Por que que eles não pegaram aqui os Bala na Cara, aqui, que é um grupo criminoso aqui do Rio Grande do Sul? Porque isso não é internacional. Eles não fazem tráfico internacional, entendeu? Eles dominam aqui um território, né? Agridem as pessoas, a mesma coisa, né? Transformam as pessoas em escravas, impõem toque de recolher, né? Obrigam ela a comprar internet, gato net, não sei o que, tudo do grupo criminoso, né? Diz onde tem que comprar gás. É o mesmo processo. É o mesmo processo de transformar as pessoas em reféns. Ele não foi classificado como um grupo terrorista, porque ele não é transnacional. Então, o que que acontece neste momento? Tu está sufocando o crime organizado financeiramente naquilo que ele tem âmbito e escala internacional. Porque como é, por exemplo, que o PCC, o maior, todo mundo sabe que o maior exportador de drogas do mundo é o Brasil. Todo mundo sabe, né? Por de Santos. É por isso que todas as facções criminosas foram para Santos. Meu áudio está bom?
2: Tá ótimo.
3: É por isso que todas as facções criminosas foram para Santos. Como é que esses caras recebem dinheiro? São milhões de dólares. Como é que eles recebem? Transferência. Os caras trazem mala de dinheiro nos caras? Não, transferência. Transferência, porque eles mandam toneladas, centenas de milhões de dólares, dezenas de milhões de dólares. Isso aí não vem numa mala. Isso vem com transferência financeira. Quando eu digo, cara, tu não vai mais fazer, porque eu vou desplugar o banco que tu fez a transferência financeira do sistema internacional, eu faço como tráfico? Com bala? Então, isso é uma asfixia financeira inteligente. Então, quando o presidente Lula, que não tem inteligência nenhuma, e o governo dele, que não tem inteligência nenhuma, fala que precisa ter inteligência para combater o crime organizado, o governo do presidente Trump mostrou como é que faz. Tá? Então, tudo que eles falarem agora, né? Eu vou parafrasear o Bolsonaro. É só não traficar, é só não matar, é só não obrigar for
2: Não
3: fazer combater,
2: violentar,
3: que você não será um grupo terrorista. Pessoas honestas não precisam ter medo nenhum, só os desonestos.
2: mas aí o nosso lindinho Farinha está muito doidão, meu querido Darcião, e ele tem um recado para você, Darcio, e para vocês da audiência que não estão prestando atenção. Presta atenção no recado do lindinho.
0: Novamente, Flávio Bolsonaro e Eduardo Bolsonaro tramam e conspiram contra o Brasil. Na verdade, o anúncio feito pelo Marco Rubio de que vai classificar Comando Vermelho e PCC como organização terrorista, o objetivo deles é trazer imensos prejuízos à economia brasileira. Vai ter impacto econômico. É a mesma coisa que Eduardo Bolsonaro fez ali quando impôs tarifas, sanções. Eu quero que você me entenda. Ó, primeiro, dizer o seguinte: nós achamos PCC, Comando Vermelho, a ação deles tem que ser combatida duramente pelo governo brasileiro. Eles têm que pagar, por isso apresentamos o projeto de lei antifacção e conseguimos fazer isso. Agora, veja bem as consequências. Um país, quando os Estados Unidos diz que aqui tem organizações que são terroristas, vários fundos de investimento, vários grupos empresariais passam a calcular o risco de investir.
2: Porra, Darcião, mas eu achava que era só para comprar uma cervejinha.
4: Pois é, assim, é difícil fazer qualquer tipo de análise de comentário de Lindbergh Faria, né? O lindinho da Odebrecht. Primeiro porque ele não faz a menor ideia do trabalho que está sendo feito pelos Estados Unidos. Trata-se da sessão 311. A gente entra, portanto, num passo adiante daquela sessão 301. O que significa? As organizações financeiras dos Estados Unidos precisam monitorar e identificar eventuais transações suspeitas e informar um departamento que vai sufocar o fornecimento de recursos para entidades lá do Oriente Médio, como Hezbollah, Hamas e por aí vai. Ou seja, o trabalho que os americanos estão fazendo já é um trabalho longo que, no final das contas, visa erradicar o terrorismo no mundo. Por quê? Marco Antônio, Cláudio, em 2001, Fernandinho Beiramar foi preso depois que um banqueiro lá do Líbano tinha sido preso, acho que foi em 99, e eles identificaram só na Bolívia 82 contas correntes criadas para poder mandar dinheiro daqui, da América Latina, para o Oriente Médio. Ou seja, a gente está atrasado 25 anos nessa ação. A verdade é essa. Estamos atrasados nessa ação do sufocamento, da interceptação de recursos para essas entidades terroristas. Então, já que estamos atrasados, o governo americano resolveu sufocar todo esse financiamento do terrorismo internacional e não tem jeito de fazer isso sem tocar nos amiguinhos do PT. É claro que vai ter gritaria. É óbvio que vai ter gritaria, porque não existiria esse poder na América Latina sem a colaboração dos narcotraficantes. Tanto é assim que na formação do Foro de São Paulo, o próprio Lula já disse isso, que sem o Foro de São Paulo eles jamais teriam crescido como cresceram na América Latina inteira, e não só isso. O Lula recomendou a FARC, aquela organização narcotraficante que se solidarizou com ele quando ele foi preso, depois o parabenizou quando ele subiu a rampa. Pois é, ele recomendou a FARC que virasse um partido político, dando uma face de legalidade para uma organização absolutamente criminosa. Então, assim, é claro que todas as ações de uma entidade que estiver vinculada com esses organismos poderão ser contestadas e cobradas e, eventualmente, punidas pelos norte-americanos. É óbvio que isso vai acontecer assim, é por isso que eles estão desesperados. O Donald Trump está acertando o nervo do sistema. E eles vão gritar muito. Vão gritar muito. Mas quanto mais eles gritam, mais eles confessam aquilo que a maioria da população já sabe, que eles têm diálogos cabulosos com essa gente.
2: É o boné do CPX, Adrilli Jorge. Bom dia, nosso vereador federal.
6: Bom dia, Marco Antônio, Cláudio, Dácio Bracarense. Bom dia a todos.
2: Bom dia a todos, Adrilli. Eu vou colocar para você... A gente passou o surto do Lindinho. É muito legal quando fala soberania, né? Porque parece que é a soberania do PT, tem uma parcela ali, tem uns 30% de dízimo, sei lá, que diabos é, do crime. Então, assim, mexeu com a parte do crime, mexeu com a soberania nacional petista. Você fala, opa, isso daqui é soberania nacional, meu irmão. Aí você fala, peraí, mas isso daqui é poder paralelo, é território sem controle. Isso daqui é território sem controle, irmão. E você acha que os americanos vão querer ficar movimentando conta bancária de facção terrorista lá dentro. E daí vem os especialistas, Adriles, e falam o seguinte. Vamos lá.
7: A classificação desses dois grupos criminosos como terroristas dentro dos Estados Unidos está perfeitamente adensado dentro dessa legislação. E não há, e é importante que se diga isso concretamente, não há nenhum tipo de ilação em relação à intervenção sobre o Estado brasileiro ou qualquer coisa que o valha. A normatização americana diz somente sobre a aplicação de alguns elementos dentro do seu próprio território, como, por exemplo, congelamento de ativos, ampliação de sanções das empresas, na análise de que esses grupos atuam contra cidadãos americanos. Em relação ao Estado brasileiro, nós temos aqui...
2: E, Adriles, acho que tem um ponto aqui fundamental, que é o seguinte, o Lindinho Farinha estava falando que isso daí é conspiração do Flávio Bolsonaro, do Eduardo, do Paulo Figueiredo contra o Brasil. E sentiu o golpe, né, Adriles? Porque foi um grande golaço. Inclusive, agora, nesse momento de pré-campanha, vai ficar engraçada a situação de ver petista tentando passar pano. Até nas matérias de jornal estão saindo, né? O PT está sem saber mais ou menos o que fazer, Adriles Jorge, porque vai falar o que agora, meu caro Adriles?
6: Vai falar o que agora? Vai proteger os narcotraficantes? Vai proteger milícias, pessoas que torturam mulheres, que submetem comunidades e favelas inteiras ao jugo do império do crime, que aliciam crianças, que metralham escolas, como já aconteceu, que incendeiam homens, ônibus e homens também pelo ato falho? A questão que se coloca é muito simples. Qual a razão, a pergunta que se faz é muito simples, qual a razão do Brasil não querer classificar grupos de narcotraficantes como terroristas? Porque esses grupos de narcotraficantes terroristas, eles eventualmente eles são o sustentáculo, a base de sustentação de ditaduras por toda a América Latina. Lula não só endossa, como já apoia, como financia essas ditaduras latino-americanas, porque Lula quer se colocar, se contrapor ao império que ele consolida, assim, o império norte-americano como um poder alternativo. São as ditaduras financiadas por narcotraficantes contra os Estados Unidos, o império da democracia, da liberdade de expressão e do capitalismo. É isso. É um jogo de poder, é uma disputa de poder completamente nefasta. As razões de Lula não querer entrar nessa onda são exatamente razões criminosas e que poderiam ser, em grande medida, sanadas, em grande medida, descobertas pelos depoimentos do Maduro, por exemplo, que está preso hoje nos Estados Unidos, que é um exemplo de ditadura que foi financiada, construída e erigida desde lá, no tempo do Foro de São Paulo, em que as Farc, representantes das Farc, de guerrilhas, representantes de narcotraficantes foram lá e Lula estava lá, capitaneando, junto com o PT, o Foro de São Paulo. Existe uma simbiose total entre o narcotráfico e um projeto de esquerda, de império de esquerda, de disseminação de ditaduras, não só na América Latina, mas como pelo mundo inteiro. É essa a razão simples. E aí a gente tem essa questão eleitoral que é muito sintomática do que está acontecendo. O PT, o Lula Petit, está comemorando a aprovação da 5x2, né? A 5x2, que é uma medida populista, na conjuntura que está o Brasil, vai mergulhar o Brasil num fosso de desemprego, e isso vai acontecer após as eleições, ou seja, uma medida eleitoreira, e você tem uma medida objetiva. Flávio Bolsonaro foi lá, teve uma reunião junto com o Donald Trump, com o J.D. Vance, com o Marco Rubio, para endossar, apoiar, sistematizar o apoio à caça dos narcotraficantes. Porque essa é uma bandeira não só do Donald Trump, como é uma bandeira dos Bolsonaro, que é uma bandeira liberal, é uma bandeira conservadora de combater as guerrilhas, os narcotraficantes, o império do narcotráfico em toda a América Latina. Ou seja, existe uma identificação muito maior com a democracia americana, com o liberalismo americano, com o combate ao narcotráfico americano da parte dos Bolsonaro que com Lula. Lula é a parte que endossa esse narcotráfico, que é a parte que endossa a ditadura. E aí você tem uma medida populista, eleitoreira, que vai desastrar o Brasil, que vai fazer o Brasil entrar numa linha de desastre, e você tem outra que vai combater o narcotráfico. Qual dos dois? É por isso que a gente está à direita do país. É por isso que a gente está à esquerda. É por isso. A esquerda brasileira, a esquerda mundial, aliás, faz parte de um império do crime mundial, que endossa ditaduras, que endossa

0: narcotraficantes, que endossa perseguição, que endossa qualquer tipo de censura a quem quer se contrapor a esse mal absoluto que é o narcotráfico.
1: É, e acho que você falou muito bem, acho que todo mundo aqui no painel falou muito bem sobre o anseio da população brasileira de encerrar uma guerra civil que acontece, que é mobilizada pelo narcotráfico e é blindado esse narcotráfico pela galera que veste boné CPX, pela galera que fica romantizando favela, né, brincando de eufemismo, chamando de favela de comunidade. Toda essa cultura nefasta que a gente começou a desenvolver nessas novelas da Globo. A Globo tem uma parcela de responsabilidade gigantesca na romantização do traficante. Sim. E o Brasil é o Tropa de Elite 1, não é o Tropa de Elite 2. O Brasil é o Tropa de Elite 1. Essa galera... É impressionante como eles insistem, né? O filme explodiu há quanto tempo? E eles vêm com esse papo de querer defender narcotraficante. É um negócio maluco isso, gente. Romantizar traficante. É... Como é que é? Traficante tem consciência social aí? Alguém sabe se traficante tem consciência social? É muito bom. Eu acho que isso vai ter um efeito muito positivo para a campanha do Flávio. Já tem, na verdade, porque a esquerda não tem o que fazer. Eles não têm discurso para isso. Eles estão dentro daquele discurso bandidólatra e eles não vão abrir mão disso. Então, tem que falar, tem que inventar uma soberania que não é nossa. Se tivesse inimigo, o faccionado, diga, Darcio.
2: Não, e outra coisa, em que medida que essa defesa deles não é também uma forma de prestar conta? É, porque eles podem estar com medo. Porque o traficante cobra a conta, meu irmão. O traficante, você acha que o traficante vai apoiar o político, vai bancar a campanha, vai fazer, e aí vai chegar um momento desse, ele vai falar, vem cá, vocês não vão me defender, não? Então, nesse momento agora, tem muita gente na institucionalidade que vai sair em defesa, vai criticar os Estados Unidos, mas, na verdade, está defendendo quem o ajudou a chegar lá. É, tem essa dimensão também que precisa ser pensada.
0: É interessante isso que o Darcio falou, Marco Antônio, porque quais são algumas das medidas contra o narcoterrorismo, o narcotraficante? É você isolar financeiramente o líder, descobrir a origem e a movimentação da grana dessas pessoas. E você realmente acha que essa movimentação não vai redundar na conta bancária ou em algum tipo de patrimônio de alguma dessas pessoas que estão defendendo esse narcotráfico? É lógico que vai desbaratar. Uma série de políticos são financiados, como o Darcio bem diz, financiados pelo narcotráfico. E agora quem aparece desesperado, falando, olha que absurdo definir traficante como terrorista? É só ver, é só perceber.
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4: 10h44.
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9: E hoje a gente conversa com o Dr. William Cass. Doutor, as discussões, brigas entre os pais atrapalham a formação dos filhos?
10: Muito, Vivian. Afeta em muito. Os pais deveriam reservar momentos onde eles pudessem se manter em reclusão ali e de forma mais tranquila conversarem sobre algum problema. Acontece que no Brasil, o povo brasileiro, nós somos muito acalorados, nós somos muito emotivos, e isso realmente traz uma condição de descendência, de um trato familiar que não é o que a gente quer, porque apesar da gente discutir, a gente não quer que isso aconteça. Então, realmente, a gente não deve estar discutindo na frente dos filhos, até para não quebrar uma condição de respeito. Nós, seres humanos, nós somos de escolher lado sempre. Entre um pai e uma mãe, vai ter um filho que vai ter mais proximidade com o pai ou com a mãe, e isso pode sim desenvolver um fato onde a criança vai começar a ficar contra a mãe ou contra o pai e vai carregar isso para sua vida. Então, no momento aí, vai casar com a esposa, se ele percebeu muita discussão, vai ser um marido que vai discutir, às vezes por coisas banais. Lá não é lugar de discussão. Lá é um local de estratégias. Então, a gente senta para conversar sobre estratégias. Olha, hoje não foi legal, eu não gostei disso que você fez. E o outro, com humildade, ouvir e acolher essa fala amorosa e retribuir com mais amor ainda, mostrando que realmente vai trabalhar no processo de mudança, que não é fácil, mas é possível.
9: Concordo com o senhor. Os conflitos, as brigas entre os pais geram insegurança e estresse nas crianças.
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3: Falando em... Diga, professor.
4: Não, eu concordo com tudo. Sabe que na década de 90, no Rio Grande, aqui em Porto Alegre, eu sempre digo que o PT e a esquerda, o ovo da serpente foi chocado aqui, né? Naqueles períodos de prefeitura do PT. E tinha aqui o Fórum Social Mundial. Eu sempre me lembro, cara, o Marulanda, que era o líder das Farcs, um terrorista do nível do líder do Hamas, assim, responsável por atentados, sabe? Tudo que de mais cruel tu pode imaginar no ser humano, o cara tinha, o cara era recebido como chefe de Estado aqui em Porto Alegre. Então, essa ligação da esquerda com o narcotráfico, com o crime organizado, ele é de longo tempo. Então, assim, ó, é importante isso, porque o Lula já percebeu. Primeiro, o Adriles traz uma questão relevante aqui, né? Eles estão gastando as balas de prata. Gastaram as balas de prata no filme Dark Horse, não deu o impacto que imaginava. Aí eles foram para o fim da escala 6x1, redução da jornada, que vai ser um caos econômico, assim, ó, impressionante. Se alguém tiver o mínimo de responsabilidade, não se vota isso agora, né? Principalmente no calor eleitoral. E aí, essa medida vem logo após o Lula ter ido aos Estados Unidos e não ter dado entrevista. Um encontro com o Trump muito estranho, 3 horas em salas fechadas, não deu entrevista coletiva no final, o Trump não falou, não saíram juntos para a famosa entrevista coletiva de alinhamento, quer dizer, estamos juntos, essas aqui são nossas pautas em comum, não fizeram nada disso. Né? O Lula estava visivelmente chateado, agora a gente entendeu por quê. Né? E o Flávio Bolsonaro vai logo depois, assim, que são um pré-candidato, os caras até já zoando ele, vai no dia seguinte, o presidente Trump toma essa ação, que obviamente é um recado claro dizer o seguinte: no Brasil, quem está alinhado com nossa forma de ver o mundo e da nova geopolítica é Flávio Bolsonaro. Lula, para nós, é carta fora do baralho. Então, essa questão nessa questão, o Lula não tem o que fazer, porque ele já estava falando: não, vamos combater o crime organizado e não sei o quê, Ele vai dizer o que agora? Que ele é contra o combate internacional do crime organizado, que ele quer. Como disse o Renan Santos, isso aí, assim, ó, a coisa é inacreditável, o MBL. Sabe? O MBL, o Renan Santos, quem vai matar nossos bandidos somos nós. Tu vê que está alinhado com Lula, né? O MBL tem que trazer aqui.
3: Ele falou isso? Quem vai matar os nossos bandidos somos nós?
4: Ele fez.
3: Mas assim, é tão ridículo, porque é o tipo de comentário de quem caiu no raciocínio estúpido da esquerda. Os Estados Unidos precisam, para congelar os bens das facções terroristas lá, da lei, reconhecendo como tal. A invencionice do ataque à soberania é medo dos caras que também ficam lambendo só ditador, que nem o Maduro, que nem a galera do Hamas, que é terrorista, que nem
5: Mas qual seria o problema da ajuda das tropas americanas para combater narcotráfico aqui nas comunidades? Qual que é o problema? Exato. Prender traficante? Isso é invadir soberania? Porque narcotráfico não tem soberania, os tentáculos dele estão em todos os cantos, entendeu?
3: O problema do narcotráfico é exatamente a existência de um poder paralelo incontrolável. Quer dizer, no Brasil ele é situado territorialmente. Os caras sabem onde é que é. Todo mundo sabe onde é que tá.
5: Exato. Isso aqui é
4: vergonhoso. E quem é que acabou com o cartel de Medellín? E quem é que acabou com o cartel de Cali? Se não foram os americanos em solo colombiano, com ajuda e cooperação das autoridades. Eles exterminaram os cartéis. As Farc nasceram e se cresceram no vácuo deixado por essas organizações criminosas. Se os americanos estivessem ali, eles teriam destruído as Farc. Né? Então, mas aí veio o Clinton, né? Tinha uma doutrina do Ronald Reagan de combater o narcotráfico, que é uma doutrina parecida do Trump. Combate o narcotráfico com força, mataram o Pablo Escobar, acabaram com o cartel de Medellín, depois o cartel de Cali sucumbiu. E aí veio a doutrina do Clinton, não, democrata, né? Não, veja bem, não é problema. As Farc infernizaram a Colômbia por 20 anos. Sim. Tá? Até que esse arranjo aí, não, vamos transformar as Farc num partido político. E agora voltaram os atentados na Colômbia, porque bandido, amigão, se tu não manda pra cova, ele um dia volta pra te infernizar. Ou tu manda pra cova, ou tu manda pra cadeia. Tem ressocialização, transformar em partido político, eles transformaram lá.
3: Ressocialização é um problema do indivíduo. O Estado, ele não tem que ser a primeira preocupação do Estado, tem que ser a primeira preocupação do cara
5: que está infiltrado.
3: Ó, deixa eu continuar aqui. Pessoal, quero agradecer a audiência, a gente está aqui com mais de 5.500 pessoas em vários canais. Obrigado pela audiência maravilhosa e não deixem de se inscrever no canal do Fio Diário. Ativa lá as notificações, tem vários vídeos novos que estão saindo especialmente para vocês e pedir o like, né? Precisamos de likes, pelo menos 1.000 likes, a gente está com 1.000 likes de defasagem, então entrem lá no canal, deem um like que ajuda a entregar a live para mais pessoas. E acho que o Dárcio que falou, alguém que falou, não, Ventura falou ontem, mande a live para você no WhatsApp, isso também mostra para o algoritmo do YouTube que a live está ganhando expressão, então é bom, eu não sabia que tinham técnicas para você melhorar a sua entrega, e essa é uma delas. Então, se você quer ajudar a gente, manda para o grupo, às vezes da família, dos amigos, ou, enfim, para você mesmo. Vamos de Vorkaro agora, porque parece, e de novo a gente está nesse samba enredo que já tem demorado muito mais do que eu imaginava, da delação desse cara aí. Vamos falar sobre isso agora.
6: Uma novidade vinda da Polícia Federal, que é a seguinte: a Polícia Federal voltou a negociar a delação premiada com Daniel Vorkaro. A gente que acompanhou nos últimos tempos a negativa da Polícia Federal da proposta que tinha sido apresentada por Daniel Vorkaro. Houve aí algumas mudanças na defesa de Daniel Vorkaro, trocou alguns advogados. Agora a Polícia Federal voltou a negociar essa delação com Daniel Vorkaro uma semana depois de ter rejeitado a versão inicial de colaboração do dono do Banco Master. Os investigadores enviaram um ofício ao ministro do STF, André Mendonça, relator do caso, comunicando o interesse em discutir novos termos com o ex-banqueiro. No último dia 20, a PF havia recusado o acordo de delação oferecido por Vorkaro, considerando que as informações apresentadas até então, elas não eram suficientes. A avaliação na ocasião era que os relatos apresentados não foram além das provas, quer dizer, a Polícia Federal tinha mais coisa do que Vorkaro ofertava a eles. Desde então, Vorkaro sinalizou que gostaria de continuar a discussão do acordo com a Procuradoria, na tentativa de convencer a Procuradoria. A Procuradoria entendia que a negociação desse porte não poderia ser encerrada numa primeira proposta e principalmente da possibilidade de Vorkaro ressarcir até 60 milhões de reais pelas irregularidades que acabou causando. E nos últimos dias, a PF aceitou reiniciar as negociações. Vamos lá, Cláudio Couto, essa é uma boa notícia? Como é que a gente pode entender o posicionamento agora da Polícia Federal que volta a negociar com Vorkaro a delação premiada?
7: Olha, eu acho que agora talvez ele tenha algo a revelar que realmente faça a diferença, né? Porque, de fato, ele tentou conter informações, tentou não revelar tudo aquilo que se espera de um delator para que ele possa efetivamente
3: obter
7: algum tipo de benefício.
3: Pode abrir,
7: e foi pelo contrapé, né? Porque logo depois
3: de entregar sua delação... I don't care about Cláudio Couto. Tchau, Claudio. É para lá, comentário do UOL. Deixa eu jogar essa primeira aqui, Dárcio. E aí, cara, a gente está nessa expectativa, vai ter delação, não vai ter delação, está todo mundo observando também. Tudo que está acontecendo lá em Brasília vai ter um impacto direto nesse processo eleitoral. E se tem uma coisa que tem muita gente com medo da repercussão que vai dar, é a delação do Vorkaro. Mas tem uma coisa que está me irritando muito. Esse cara está muito à vontade. Parece que ele está testando a paciência do André Mendonça e está ocultando informação. Mas tem também a delação do executivo do BRB, que dizem as boas e as más línguas, que é onde está. Todo mundo vai estar contemplado na delação do executivo do BRB, Dárcio Bracarense.
8: O problema todo é que... não sabe aquela frase... ninguém solta a mão de ninguém, ela serve muito para esse momento, porque está tudo encadeado. A decisão agora dos Estados Unidos tem tudo a ver com o Daniel Vorkaro, porque houve uma mudança, Marco Antônio, Cláudio Adriles. Olha, em 2001, eu estava falando aqui da prisão lá do banqueiro libanês, lá, banqueiro não, era um doleiro, depois eu vou até pegar o nome dele aqui. Um doleiro foi preso salvo engano, entre 99 e 2001 ali. E o Fernandinho Beiramar, ele falou dessas relações com o terrorismo internacional, com Hezbollah, né, com Hamas e por aí vai. A forma de circulação e de lavagem do dinheiro foi modificada. Então, a face de legalidade do crime organizado dentro das instituições financeiras e também da aproximação dessas organizações com a política, com a institucionalidade, com o judiciário, ela foi ganhando novos contornos, de forma que um operador como Daniel Vorkaro... Daniel Vorkaro é um operador, gente. Ele não é o chefe do sistema, não. Ele não é o líder do sistema. Ele não tem nem inteligência para isso. É perceptível a forma fanfarronesca que ele tocava a vida e que ele não é um cara cerebral. Então, se ele abre a boca, o fim dele vai ser o mesmo do sicário. E ele está preso na sede da Polícia Federal. O sicário também estava. Então, assim, não é brincadeira. Para vocês terem uma noção, ontem o Luiz Felipe de Orleans e Bragança falou algo que eu achei gravíssimo, porque ele é o presidente da Comissão de Relações Exteriores e Defesa Nacional. Ele diz, sabe o quê? Que Israel e Estados Unidos precisam garantir a segurança do Flávio. Caramba, meu Deus do céu. Se o presidente da Comissão de Defesa Nacional, num país que tem forças regulares, diz que outra nação tem que proteger um pré-candidato, porque senão ele corre risco igual Fernando Vila Vicêncio, Miguel Uribe, Lino Oviedo, no Paraguai, que ia concorrer com o Lula e eventualmente ganhar o helicóptero dele, significa que a coisa já contaminou, é metástase. O câncer já contaminou tudo. Então, o problema dessa delação, Marco Antônio, é que ela pode expor um nível de podridão que a gente não enxerga em anticorpos para combater. Então, é claro que o Daniel Vorkaro também tem as suas preocupações e deve estar buscando ali eventuais garantias. E está jogando, sim, é óbvio. E todos farão a mesma coisa, porque o momento que a gente vive no Brasil talvez supere o que aconteceu na Movimentos na Itália, talvez seja muito mais sério do que aconteceu, muito bem lembrado pelo Cláudio aqui, lá nos cartéis de Cali e Medellín, que foram combatidos pela CIA. Não é uma operação simples. E se o Vorkaro abre a boca, eu tenho certeza que a luz da República apaga. E é o que eu quero. E outra coisa, se tiver alguém do lado de cá envolvido com qualquer operação cabulosa dessa, que pague também. Nesse ponto, o Flávio Bolsonaro tem se posicionado de maneira correta. Por isso que ele tem defendido a CPMI. A gente precisa colocar tudo isso na luz. O problema é que, aparentemente, ninguém deseja isso. Sobretudo o presidente do Senado.
3: Eu queria puxar essa questão, Adriles, para te ouvir. Porque o pessoal tem falado muito em esse negócio do Vorkaro falar vou devolver 40 bilhões, aí o cara vai lá e coloca mais 20. Isso é uma desmoralização completa do Supremo Tribunal Federal, inclusive com bandidos que têm negócios com ministros do Supremo Tribunal Federal, meu Deus do céu. Quer dizer, é uma desmoralização total, típica de um Estado que tem poder paralelo do narcotráfico também, né?
5: Olha, se coloquem no lugar, eu sei que é difícil, no lugar do Vorkaro. Eu sei que é difícil porque ninguém aqui é corrupto, nem mau caráter, nem chefe de crime organizado. Ele sabe que ele tem negócios espúrios, a gente sabe que ele tem negócios espúrios com os próprios ministros do Supremo que iriam julgá-lo. Ele deu 160 milhões, 130 milhões para a mulher de um para fazer lobby dele, e o outro ele financiou um resort que presidia o julgamento dele, né? Ele sabe que ele vai colocar no fogo, na chaleira, gente graúda. Metade da República cai, se não a República inteira, cai exatamente pelas negociatas com o próprio Daniel Vorkaro. Então ele vive uma dicotomia na psique dele. Fala, olha, se eu delatar todo mundo vai se voltar contra mim. E aí eu vou ficar sem nenhum tipo de respaldo, sem nenhum tipo de guarita, sem nenhum tipo de proteção, e eu vou, como o Darcio bem disse, sofrer o que o meu sicário fez, sofreu aqui na Polícia Federal. Um homem que foi suicidado, estava sendo vigiado por dezenas de pessoas, e de repente aparece com suicídio. Ou seja, ele não tem o amparo do Vorkaro, é a projeção que ele faz da proteção dos criminosos. dos criminosos, dos juízes, das figuras institucionais, dos ministros de Estado, que se locupletaram através de negociatas com ele. Então ele está pensando o seguinte: existe uma guerra, e existe de fato uma guerra, por exemplo, dentro do próprio Supremo Tribunal Federal. O André Mendonça quer fazer uma investigação séria. O André Mendonça quer fazer um julgamento sério. Mas os demais ministros, a maioria, inclusive, dos demais ministros, não querem. O Flávio Dino não quer. O Gilmar não quer. O Alexandre de Moraes e o Dias Toffoli, por óbvio, não querem. Então ele faz um diálogo esquizofrênico com todas as possibilidades da proteção que ele pode ter, que provavelmente ele não vai ter, porque ele foi abandonado à própria sorte, e da eventual delação, que se for pífia, não vai agradar o André Mendonça, por óbvio, nem a Polícia Federal, por óbvio. Entendeu? Só que ele está numa posição, ele está preso, ele está na sede da polícia, mas ele pode voltar ao presídio comum, o pai dele também está preso, está surtando dentro da cadeia, ele não tem aquele treinamento de um Jediceu, que é um líder revolucionário, que é capaz de passar 15 anos disfarçado com outra personalidade, ou 20 anos preso, que não está nem aí, porque é um doente, um idiopata, e pela causa socialista, trotskista, sei lá, ele faz qualquer coisa. O Vorkar é um playboy. O Vorkar é um playboy. Então, ele tem que ser, sim, pressionado a fazer uma delação. Como é que ele vai culpar de Xande Moraes e Dias Toffoli, sendo que o Brasil inteiro sabe o que aconteceu? Deu 130 milhões para um, deu um resort para outro, com laranja ainda por cima. Ou seja, é muito óbvia, não é nem delação, é constatação dos fatos que já em si remetem a crimes, crimes de lesa pátria gigantescos. Então ele está nessa situação esquizofrênica. Eu acho que ele vai acabar tendo que delatar, pelo, se não toda, pelo menos uma parte significativa da República. E se houver mais um desbaratar de fatos novos, eu acho que, eu espero que, como dá sobre a carência, que a República caia. Ah, a República caia, a República tem que cair, porque ela está podre. Se tiver de ter uma insurreição civil nesse país, que tenha, porque a República está podre, de cima a baixo.
3: É isso aí. E professor Cláudio, como que... Vamos lá. Como que você enxerga? Espera aí que o Cláudio está mutado. Agora não mais.
4: É, eu quero traçar uma linha aqui de eventos a partir de um boato que tem em Brasília. Quem soltou o vídeo, o áudio do Flávio Bolsonaro,

0: né? Segundo consta, foram os advogados de Vorcaro, que estavam negociando a delação. A ideia dos advogados do Vorcaro, os advogados de Vorcaro, que se fala, teriam usado este áudio para tentar pressionar o André Mendonça a aceitar a delação meia-boca que o Vorcaro tinha feito na primeira proposta. Como o André Mendonça não deve nada para ninguém, ele disse: soltem o áudio, e o áudio foi solto. Tá? A ideia dos advogados de Vorcaro também era usar, se o André Mendonça cedesse a essa hipotética chantagem, porque, né, a ideia deles era de como eles são ligados, quem foi o Bolsonaro que indicou, ele teria ali uma certa gratidão, né, que isso fosse usado depois, inclusive, para tentar afastar o André Mendonça por uma hipotética parcialidade, né, da relatoria do caso, porque esse é o grande problema do sistema. Esse caso está com André Mendonça. Né? Ele tem as duas relatorias, tanto do INSS, do roubo dos aposentados, quanto agora essa do Vorcaro. O que que fez o André Mendonça logo depois? Vocês podem pegar, porque essa linha é assim desenhada. Mandou o Vorcaro para a cela comum e negou e fechou as negociações de uma delação com o Vorcaro. Mandou para a cela comum, acabou o assunto, volta para a cela comum. E mandou prender o pai do Vorcaro. Também foi depois de uma operação. O Vorcaro, vocês têm um diagnóstico certíssimo. O Vorcaro é um playboy. É um cara vaidoso, né? Todas as festas de arromba, a proximidade dele com os ministros, os áudios meio infantis que ele mandava para a namorada, dizendo: olha, vou palestrar com todos os ministros aqui, mostra que ele era um cara que estava deslumbrado com aquilo que estava acontecendo com ele. Então, ele não foi preparado, né, para aquilo que ele vai passar agora na cadeia. Então, ele meio que surtou na cela. O pai do Vorcaro também não está preparado para isso. E o que que aconteceu? O advogado do Vorcaro pediu demissão. O mesmo advogado que pressionou e que soltou o áudio saiu da defesa do Vorcaro para que a gente colocasse, ou para que o Vorcaro colocasse um outro advogado. Por que que saiu o advogado do Vorcaro, antigo? Porque ele tem muita proximidade com os ministros do Supremo e tem muitas ações com os ministros, dentro da Suprema Corte, dos seus clientes. Ou seja, de certa forma, o próprio advogado Vorcaro era uma espécie de, né, tinha costas largas com os ministros que não querem que essa delação avance, para poder pressionar André Mendonça. Esse é o diagnóstico que eu tenho. Partindo desta premissa, e de que Vorcaro voltou às mesas de negociações, eu não tenho dúvida alguma. A delação agora é arrasa quarteirão. É o que eu acho. Ou seja, se tu não vai colocar os ministros do STF e as suas relações promíscuas com a corte, e com o poder, seja com o presidente do Senado, que está lá segurando a CPMI porque sabe que o nome dele vai aparecer, seja com o Hugo Mota, certo? O Cláudio Castro. Nós queremos transparência total e a limpeza completa do sistema, certo? Só que quem está lá? Quem está lá, coincidentemente, a mesma galera que acha um absurdo, declarar o PCC e o Comando Vermelho como organizações terroristas. Os mesmos. É a mesma galerinha. É o mesmo pessoal. Então a gente tem certeza que quando chegar lá, eles vão pagar a conta. E eu preciso dizer uma questão que é relevante, tá? Só para a gente linkar os assuntos. Se o PCC e o Comando Vermelho fossem declarados organizações terroristas, o patrimônio de Vorcaro, aquela casinha que ele comprou para a esposa, para a namorada dele, de meio bilhão de reais,
1: Confiscar.
0: seria confiscada pelos Estados Unidos, porque ele tinha vários fundos deles, do Vorcaro, que eram ligados à lavagem de dinheiro do PCC. Então vocês vejam como é importante, porque agora o patrimônio do Vorcaro está lá longe das mãos, pelo menos por enquanto, né, das mãos da justiça brasileira. Ali não. Os americanos teriam tornado tudo, teriam confiscado os bens, tá? Teriam disponibilizado os bens e essas coisas seriam mais fáceis. Então, veja bem, nós estamos falando do PCC, Comando Vermelho, e do maior fraudador do mercado financeiro da história desse país. Eles estão unidos, juntos, tá? Então, eu acho que a linha do tempo é essa. Eu acho que a delação vai ser arrasa quarteirão, né? A do cara do BRB, porque o cara do BRB, ele tinha uma coisa que os outros não têm. O cara do Berbê não estava muito preocupado com influência política, ele era ganancioso, né? Vivia muito acima das suas possibilidades. Antes, porque ele estava falido, antes do Bovorcaro bancar ele lá com 140 milhões de reais. E esse cara não tem lealdade com ninguém, só com ele e com a família dele. Então, disse que ele guardou todos os prints, todas as conversas, todos os dias, né? Que foi feito com o Vorcaro e provavelmente com algumas autoridades da República. Uma delas, eu tenho curiosidade para saber, o que Vorcaro e o presidente do BRB conversaram, fumando charuto, na mansão de Vorcaro, num dia de noite, porque eles estavam juntos. Vocês se lembram dessa conversa? Vocês se lembram dele conversando com a namorada? E ele disse: não, eu estou aqui com o ministro, presidente do BRB, eu acho que vai dar tudo certo, não sei o quê. Essa apelação também é bom. Tenho
1: É,
0: certeza
1: assim esperamos.
0: que o Alexandre Moraes já sabe que a batata dele está assando.
1: Tem que assar essa batata com muito, muito carinho. Batata quente. E ó, deixa eu aproveitar aqui, professor, agradecer a nossa audiência maravilhosa, lembrar o pessoal de dar o like, porque com o like a gente chega lá, lá onde a Drilis, lá onde o Aldo Rebelo não conseguiu chegar. No sonho, né? No sonho de chegar naquela Brasília socialista, Drilis, e transformar. Olha, sal grosso e iodado. Do chefe. O que é isso aqui?
2: É um
1: Opa!
2: saco do cubo do capeta, mas eu vou botar na batata que está assando.
1: Bota, salga essa batata, salga essa linguiça, calabresa, porque agora nós vamos de Rogério Marinho, Drilis. Não! Não vamos de Rogério Marinho. Vamos de Além da Imaginação. Porque eu quero jogar outra batata quente no colo de vocês aqui, Ana Paula Renault. Então vamos de Além da Imaginação.
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1: Além da Imaginação. Cadê a Ana Paula Renault? Ué, a gente não jogou aqui? Ou a gente tem um vídeo Cláudio não, né? Putz, eu achava que a gente tinha colocado a Ana Paula
4: Colocou,
1: Renault.
4: tá. O Bolsa Família talvez seja uma das políticas públicas mais mal interpretadas do Brasil. Durante anos, repetiram a ideia cruel de que o brasileiro recebe o benefício e se acomoda. Mas os dados contam outra história. Um estudo da FGV mostrou que em 10 anos, mais de 60% dos beneficiários conseguiram deixar o Bolsa Família. Entre os jovens, que eram adolescentes quando recebiam o benefício, esse número passa de 70%, gente. Ou seja, os filhos do Bolsa Família, em grande parte, não continuam no Bolsa Família. E você pode pesquisar isso, viu? Digite filhos do Bolsa Família e aprenda por você. E se a maioria dos filhos do Bolsa Família deixa de depender do programa, isso não é fracasso. Isso é exatamente o que uma política pública séria deve fazer: impedir que a pobreza vire herança. O Bolsa Família não existe para substituir o trabalho. Ele existe para garantir o mínimo enquanto a vida tenta se reorganizar. Para manter a criança na escola, para garantir vacina, para garantir o pré-natal, para que uma mãe não precise escolher entre comprar comida ou mandar o filho para estudar, entendeu? O debate honesto não é se o beneficiário do Bolsa Família quer trabalhar. O debate honesto é porque tanta gente trabalha, se esforça, cuida de filho, atravessa a cidade, pega a informalidade, aceita subemprego e ainda assim continua pobre. Bolsa Família é de R$ 600. Você sabe o valor de uma cesta básica? Como se alguém escolhesse viver com o mínimo. Como se fome fosse projeto de vida. Como se vulnerabilidade fosse preguiça. O benefício não é prêmio por pobreza, é uma ponte. E ponte não é lugar de moradia, é lugar de passagem. Criticar o Bolsa Família como se ele produzisse acomodação é ignorar evidência, ignorar desigualdade e, sobretudo, ignorar o Brasil real. O Brasil não precisa de menos proteção social. Precisa de mais escola, mais emprego decente, mais qualificação, mais creche, mais oportunidade e menos preconceito fantasiado de opinião econômica. Porque quando uma política pública ajuda uma geração a não repetir a miséria da anterior, não está criando dependência. Está criando é futuro.
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10: Ficou bem ensaiadinho, hein? Esse chat... Cara, esse daqui, a métrica toda é de um chat GPT cuspido. Não é isso, é aquilo. Para sim, para assado, vã, vã, vã. É a dinâmica da inteligência artificial cuspida.
11: Não tem chat GPT. É o chat GPT aplicado a uma coisa que inventaram chamada teleprompter. Ela estava lendo esse texto ali. Como defender o Bolsa Família? Primeiro, a primeira afirmação dela é mentira. Se você tem 70% das pessoas que saíram do Bolsa Família, como é que você tem uma equação de 5 milhões de famílias que eram dependentes do Bolsa Família em 2003 e hoje são 20 milhões? Quadruplicou. Ou seja, é mentira. Metade, grande parte da população que não tem água encanada, que tem a Bolsa Família, ao contrário, não busca outras formas de sair do Bolsa Família porque cria no Bolsa Família uma maneira de sustentar. Eles têm mais filhos, mais dependentes, ou seja, cria-se um tipo de trabalho informal para não exatamente ser verificado como uma pessoa que não é mais dependente do Bolsa Família, ou seja, virou um mercado. O que se deveria ter feito, o que deveria se fazer é exatamente dar a opção de trabalho, a obrigação de um trabalho comunitário, por exemplo, sei lá, trabalhar em estradas ou em serviços comunitários ou em creches ou alguma coisa para se concomitantemente dar uma contrapartida ao Estado, um trabalho civil a essas pessoas, e para que elas quisessem sair desse trabalho civil para ter um trabalho mais, sei lá, melhor remunerado, ou um trabalho que promova uma ascensão social maior, para sair exatamente desse ciclo vicioso, entendeu? Porque uma coisa é você perceber que tem realmente carências sociais gigantescas no Brasil, e realmente, pelo mérito, aquela pessoa que não teve oportunidade de estudo, oportunidade de trabalho, realmente vai ser muito difícil. Mas o Estado tem que ajudar

0: tem que alimentar eternamente um Bolsa Família, porque está tirando dinheiro da produtividade para dar para uma carência social, e essa carência social assistida pelo governo e limitada com as possibilidades de trabalho, cria-se um bolsão de miséria que vai alimentar voto. Na verdade, quem é dependente de um tipo de ideologia, de um governo de esquerda que arrebenta com a vida do empreendedor, cobra 3 vezes o salário de um funcionário desse empreendedor, o dono de boteco, o dono de uma padaria, o dono de uma pastelaria, e que vai quebrar esse médio microprodutor e vai gerar o um desemprego, que vai gerar o Bolsa Família, esse tipo de ideologia perversa, quem é dependente é gente como Ana Paula Renault, que é produzida pela Globo, que é produzida por reality shows, que é produzida pela indústria de entretenimento, que é dominada por essa mesma ideologia de assistencialismo. Uma coisa é assistência social, é você ajudar o pobre a sair da pobreza através do trabalho, através de alguma ajuda financeira. Outra coisa é você fazer esse pobre ficar eternamente dependente do Estado. E isso interessa ao Estado lulopetista, porque essa eterna dependência da pobreza gera o quê? Voto. Voto. Gera voto. Agora, o pobre, o sujeito que não tem o que comer, o sujeito que não tem a possibilidade de percepção de quem jogou ele na pobreza, tirou ele do mercado de trabalho, porque arrebentou com o empreendedor e ele vive dependente, ele não tem consciência disso. Agora, a Ana Paula deveria ter, porque ela estudou. Estudou na minha faculdade, inclusive, de ideopatas, que é a PUC, Pontifícia Universidade Católica lá de Minas Gerais. Ela foi mais quase que minha colega de ensino lá. Só que ela foi adestrada. Ela foi doutrinada, ela foi ideopatizada. A verdadeira dependente eterna de uma ideologia e que serve para ela ganhar dinheiro, serve para ela ganhar fama, angariar reverberação na indústria cultural de esquerda do Brasil, é ela. O pobre tem a dependência porque ele não tem consciência. A consciência deformada, deturpada, distorcida de uma tal Ana Paula Renault, que junta o narcisismo dela de querer se reverberar, se locupletar pela própria fama, e a ideopatia inoculada da PUC, das ideologias, sociologia do socialismo enfiada na cabeça dela, tornam ela, essa sim, eternamente dependente de uma bolsa ideologia de que ela nunca parece que vai se libertar.
1: O plano dos caras, meu querido professor Cláudio, como bem disse o Adrilles, é um plano de longo prazo. É um plano de manutenção da escravidão pela barriga e pela atrofia cerebral, pelo câncer cerebral da falsa empatia, que no fundo é a demagogia do mitômano e dos grandes oligarcas que sustentam, os bilionários que sustentam o Lula. O Lula escraviza a galera por meio da Globo. E você tem aí uma massa de pessoas famintas, não só pela barriga, famintas. Famintas não, elas nem sabem que elas têm fome de um conhecimento porque elas estão presas na caverna, elas estão fechadas, elas estão travadas. É o obscurantismo total. E aí que eu falo, e falo com. Né, a gente está meio que mimetizando o século passado, professor Cláudio. A gente está em 1926, na União Soviética. A gente está num estado de formação do socialismo brasileiro, do neossocialismo brasileiro, do neocomunismo, chame do que quiser, né? Neomarxismo, como a gente tem, e a gente precisa sair disso para não ficar que nem a União Soviética. Ah, brasileiros, vamos convidá-los a uma retrospectiva do século XXI. Vai cair só quando cair o muro, em 2089. E a melhor forma de fazer isso é com essa demagogia. Pegar pela barriga, professor. Será que é isso?
2: Primeiro, eu preciso dizer que estou contemplado com a fala do Adrilles, tá? A gente diz isso no parlamento, né? Estou contemplado com a fala. O Adrilles foi muito bem quando ele disse o seguinte, cara, olha os números de dependentes que aumentou, da onde é que tu tirou, em que mundo, em que lógica extraterrena, não pode ser terrena, né? Você está me dizendo que as pessoas saíram do Bolsa Família. Elas entraram no Bolsa Família, né? 20 anos, 24 anos depois, praticamente, desse Bolsa Família ter sido oficializado, criado, né, a partir de uma série de programas sociais que tinha lá. O Bolsa Família e a quantidade de dependentes é a prova da falência da política econômica do presidente Lula. O que eles chamam de qualidade é a prova do fracasso. Não, porque nós, olha quantas pessoas nós ajudamos, olha, nós temos o Vale Gás. Digo, tudo que vocês estão falando é prova de que vocês fracassaram na economia. Vocês não conseguiram tirar as pessoas do estado mínimo da pobreza. Tudo que ela falou ali, não, porque a mãe tem que escolher entre criar o filho ou trabalhar. Digo, cara, a minha mãe tinha que escolher entre trabalhar ou criar o filho. É normal, sabe? Olha só, eu vou deslocar um pouquinho a conversa, sair um pouquinho para falar sobre consciência. Eu acho que o pior legado, disparado, o pior legado do PT é uma questão de consciência que ele destruiu no Brasil. É uma questão cultural. Nós destruímos a ideia de que para você obter sucesso, você precisa se esforçar. E que a quantidade de esforço que tu empreende é proporcional ao sucesso que você vai ter. Se tu quer ter muito sucesso, tu tem que esforçar muito. E isso está muito impregnado, cara, na fala sobre o fim da escala 6x1. Eu fiz um vídeo sobre o assunto didático, porque eu acho que a gente tem que educar as pessoas para dizer porque isso era um problema. Uma coragem que alguns políticos não têm, mas é só a gente ver como é que foi a votação no Congresso. Muitos deputados de direita votaram contra, porque tem medo de perder voto. Está errado. Né? E eu acho que nós temos que ensinar. Né? E eu não tenho medo de perder voto se eu estou com a verdade do meu lado. Mas os comentários, cara... Tem um cara que teve a cara de pau e disse, não, mas olha só, é impossível você fazer uma jornada que destrua a pessoa. Digo, amigão, primeiro que tu não tem obrigado a fazer a escala 6x1, pode fazer a escala que tu quiser. Não precisa nem trabalhar, ninguém te obriga a trabalhar, certo? Agora, em que mundo tu acha que a escala 6x1 destrói alguém? Você não destrói ninguém, certo? Eu fiz a escala 6x1 por 40 anos. Trabalhava no sábado, normal, tudo certo, né? Não me arrependi de nada. Mas o que que acontece? Agora, então, o assunto... E eu vi o meu filho de 14 anos discutindo com uma colega dele sobre o assunto. Veja bem como é que essas coisas evoluem. E a colega dele falava em saúde mental. Eu digo, cara, pensa tua mãe, pensa teu pai, pensa os nossos antepassados, pensa os caras que foram lutar na Segunda Guerra, se eles tinham esse papinho de doença, nossa, eu tenho que cuidar da minha saúde mental. É por causa desse tipo de pensamento que nós não temos mais heróis no Brasil. Nós não temos mais caras que nem o Ayrton Senna. Né? Os grandes jogadores de futebol. É só tu ver. O Brasil tinha o melhor vôlei masculino do mundo. Não tem mais. Nós tínhamos um dos melhores vôlei feminino do mundo. Não temos mais. Futebol, então, nem se fala. Nós destruímos o espírito e a gana de vencer em troca de um discurso vitimista. E isso é uma geração desse discurso mequetrefe, desta imbecil metida socióloga, certo? Que não consegue fazer uma fala de improviso porque precisa ler num prompt do ChatGPT. É isso que me irrita. Então, nós precisamos, a partir, se Deus quiser, no ano que vem, mudar a mentalidade. Tem que mudar a mentalidade para cada. Porque, cara, não dá. Sério mesmo? Porque para ter um outro... Que nem o Bolsa Família, sempre tem cara querendo dar mais dinheiro, pode se eleger, né? Dá mais assistência ali. Daqui a pouco tem cara dizendo que não, é só reduzir agora. Vamos reduzir para 36 jornada de trabalho, né? Ou seja, tornando inviável um país. Então, eu acho que nós temos um problema de consciência. O PT destruiu a cultura do trabalho e substituiu ela pela cultura do vitimismo.
1: Então, vitimismo e da inveja. Vitimismo e uma inveja ressentida. Uma inveja para desqualificar, para colocar numa espécie de vala comum ou numa cesta de caranguejo, como falava o Olavo de Carvalho, onde todo mundo fica se puxando para baixo para ficar na miséria intelectual, para ficar na miséria da expectativa de uma migalha que pode cair na minha mesa, da mesa do senhor feudal Lula, da mesa da senhora feudal Janja, e fica a galera agachada embaixo da mesa, se prostituindo, e os intermediários são os maiores causadores disso. A preguiça mental da Ana Paula Renault é exatamente essa. Ela tenta criar essa historinha, só ela não consegue nem raciocinar, então ela joga num prompt de ChatGPT: faça a defesa do Bolsa Família com ares de Luiz Inácio, sei lá que diabos ela escreveu lá. Mas é exatamente isso. É a degradação maior que pode existir de uma cultura. E é um assistencialismo que, para quebrar, tem que quebrar a demagogia. A direita em bloco tem que quebrar a demagogia. Não apostar isso, na demagogia. A direita, claro, tem que quebrar a demagogia em bloco. Senão, claro, a direita nunca vai conseguir se ver como direita. E o povo está de saco cheio disso também. Porque
2: eu nunca me esqueço.
1: A gente não precisa carregar milhões de miseráveis intelectualmente ou miseráveis de preguiça mesmo, de valores ruins, porque tem muitos milhões a mais de pessoas que estão de saco cheio disso. Só que é um jogo que a gente precisa jogar. A gente tem que separar, assim, né, essas demografias. Porque, pô, é aquele negócio que fica imoral. É a mulher fazendo vídeo falando que não dá nem para comprar uma calça da Diesel, quando o Bolsonaro ainda não tinha dobrado o valor do Bolsa Família.
0: Você percebe que é uma equação. Às vezes eu tenho vontade de escrever um livro. Por que que eu não sou de esquerda? É sempre uma equação que empobrece as pessoas. O 5 por 2 vai jogar grande parte da população brasileira no desemprego, vão fechar empresas, vão fechar comércios, os caras não vão contratar mais, vai ter um desemprego, esse desemprego vai alimentar o Bolsa Família, que vai alimentar o governo com voto, porque é uma miséria assistida, cronicamente assistida. Você tem uma equação perversa de programas supostamente sociais que dão discurso, todo mundo quer descansar 2 dias na semana, o que é uma mentira. Você pode ter um banco de horas, você pode fazer com o projeto do Nicolas que tinha para fazer com que o governo pague, onere esse prejuízo das empresas com 5x2, por exemplo. Nada disso foi contemplado. E você, eventualmente, pode instrumentalizar um programa como Bolsa Família para obrigar a pessoa a ter um serviço comunitário. Também não é fácil. Mas eles querem que essas pessoas fiquem independentes. Eles querem que as pessoas fiquem pobres, porque você tem um discurso do Lula que é emblemático nesse sentido. A pessoa que ganha mais de 5 mil reais para de votar no PT. Porque ele percebe que, através do empreendedorismo, através da livre iniciativa, se o Estado não encher o saco, não arrebentar, você pode prosperar. Só que o Estado enche o saco. O Estado arrebenta, ele demoniza o empreendedor, ele demoniza quem gera o emprego, entendeu? Toda a esquerda, e aí não é só o lulopetismo, se alimenta da pobreza, se alimenta da miséria assistida. Todo governo, toda ditadura se alimenta da ignorância da pessoa miserável que não tem acesso à educação e que é dependente eternamente do Estado e ganha um bolso salsichão, e por causa desse bolso salsichão, vota eternamente nesse que foi o causador da pobreza. É essa equação perversa que faz com que a esquerda ganhe votos. Ela lucra com a miséria, ela lucra com a pobreza.
3: Adriles, só uma contribuição. Reparem que a Ana Paula, ela faz um discurso. A maioria da esquerda trabalha do mesmo modo. Eles fazem um discurso defendendo o Bolsa Família como um programa de assistência social, transferência de renda, chame como quiser. Só que eles não falam do projeto. E o projeto é exatamente esse que o Adriles acabou de falar. De um lado, você tem o Estado sufocando o setor produtivo, criando projetos que atrapalham o setor produtivo, que oneram o setor produtivo, como essa história da escala 6x1 e outros mais, regra sanitária, ambiental, de postura, enfim, para poder sufocar e todo mundo depender da libreta. E aí ela, Ana Paula, diz o seguinte, reparem como ela começou o vídeo, estão mal interpretando o Bolsa Família. Ou seja, olha que interessante, olha como é permanente o discurso da esquerda. Franco Basaglia fez a militância antimanicomial. O trabalho dele começou lá na Itália com o trabalho antimanicomial. Hoje estão os filhos aí surtados aí por conta da droga liberada pelo STF, né? Matando mãe, como está acontecendo toda hora, gente surtada dentro de casa, não pode ser internada por conta da militância antimanicomial. Aí toda vez que um maluco é pego matando alguém, eles falam, deturparam Franco Basaglia. A nossa educação está num buraco. E a resposta da esquerda é, deturparam Paulo Freire. O socialismo é um fracasso retumbante, gerou fome, miséria e morte. O que eles falam? Deturparam Marx. E agora ela fala que deturparam Bolsa Família. Se a gente não entender isso e desmascarar isso, como o Marco Antônio falou, vai ficar muito difícil. Então esse tipo de gente tem que ser humilhada publicamente. Humilhada publicamente, porque e a gente precisa mostrar isso. Deturpamos nada. Existe um projeto, e esse projeto é de poder, e é um projeto de domínio pela fome, pela morte, pela miséria. É só isso que eu precisava registrar.
1: Muito bom. A gente se empolga com esse assunto, porque é uma prisão psicológica, onde a pessoa se arrasta e se torna, sim, imoral. A gente tem que mostrar a imoralidade que se torna um programa desse. A entrada que tem na vida familiar, a mistura entre política pública e o Estado dentro da família. Quer dizer, é a maneira mais cruel do Estado entrar em você. Não é pelo bumbum onde dói, né? Que é a carga tributária gigantesca, e não é também pelas humilhações, pela restrição que você tem à sua propriedade só, é pela barriga, é visceral. É visceral. É uma dependência visceral. Por isso, tão alarmante, professor.
2: É, eu sempre digo o seguinte, né? Eu dou 160 bilhões por ano de Bolsa Família e dou 150 bilhões por mês de juros para os bancos. É isso que tu faz quando tem uma política fiscal irresponsável, joga o juro para cima, entendeu? Tu dá de colher da Bolsa Família e tira de balde da renda das famílias. É uma vergonha. É uma política econômica errada, inclusive focada naquilo que eu chamo de cultura do não trabalho, que é a minha preocupação que nós temos. Nós somos pobres, nós precisamos trabalhar, nós precisamos ralar, entendeu? O sucesso vem junto com o trabalho. Né? O sucesso só vem antes do trabalho no dicionário. Isso não existe.
1: Né? Não, vou sempre então, falar bem.
2: Eu preciso deixar isso muito claro aqui, né? Para deixar. Daqui a pouco eu vou ter que dar uma saidinha. Né? Eu já tinha combinado aí com a produção, Marco Antônio.
1: Ah, a gente esticou. É que o papo foi muito bom.
2: Não, tanto é que eu entrei antes e de sair depois, né? Tu vê que eu queria participar mais. Aquela meia horinha lá, combinar não dá.
1: Obrigado, dizer, professor.
2: Eu estou sendo convidado para ir visitar uma indústria, a maior fábrica de cigarros do mundo, que é em Minas Gerais, ali, acho que em Uberlândia, não sei o quê. Né? E quando eu for aí, eu vou em Belo Horizonte para pagar a janta, né, cara? Porque só no teu programa eu tenho que ver o Lindinho. Eu não consigo ver esse cara, tem que ouvir o Lindinho. Agora que meteu essa Ana Paula Renault, que cara de meu Deus do céu. Isso aí.
1: Ana Paula Renault, eu não coloquei a Sammy a Cheeseburger, porque se eu colocar, eu quero um jantar aqui num lugar bom, hein? E no teu a gente tem vários aqui. Comida mineira é a melhor.
2: Falar, hein, cara? Eu vou te falar, o cara tem que tomar um Red Pill, tem que tomar um. Botar aquelas roupas antirradioativas assim, pra entrar aqui, porque tu põe uns caras difíceis para nós ouvir.
3: Pode tomar uma Red Pírula também.
1: Red Pírula. É, pirulagem. Pirulagem da Janja. Mas, ó,
2: é isso.
1: Sigam o professor Cláudio Bran no arroba prof. Cláudio Bran no X e prof.claudiobranchieri com CH Branchieri no Instagram. Obrigado, professor.
2: Bora lá, obrigado aí. Vamos lá, eu sei que tu tá aí numa luta para nos ajudar a derrubar o STF no Senado, que a gente tem que fazer força. Sei que tu tá numa pré-candidatura forte, aí conta com a gente aqui, porque eu sei que se tu chegar lá, o Paulo Pereira vai pegar, e eu já tô cansado de cara ganhar voto da direita e não ter coragem para entrar.
1: Eu bato nessa tecla, professor, o tempo todo. A única pré-candidatura no estado de Minas Gerais da direita é a minha. E eu estou trabalhando para ir em todas as cidades. Eu fui, essa viagem do Sul foi incrível. Então, a recepção, a hospitalidade, tudo tem sido além da conta. 400%, 1000%.
2: Então, eu tenho que fazer um filtro dentro do PL ali, devagarinho. Eu sou do PL, né? A gente vai fazer um filtro dentro do PL para começar a botar dentro do nosso partido pessoas que representem as nossas bandeiras e tenham coragem de defendê-las, mesmo quando elas são impopulares. Que é o caso da pauta 6 por 1 aí que o Adriano está defendendo. Tá aqui dizendo que está errado, não sei o quê, com convicção. Né? Ah, mas voto. Cara, voto é consequência da verdade. Se tu tem a verdade do teu lado, o voto vem. Se eu tenho convicção absoluta, porque eu confio no povo brasileiro.
1: Amém.
2: Amém. Abraço.
1: Valeu, professor. Um abraço. Com Deus.
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7: 11h41.
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12: Quando falamos em câncer, o tempo faz diferença. Eu sou o Dr. Felipe Stati, oncologista do CIONC, Hospital do Câncer, e eu tenho um recado para você. O diagnóstico precoce aumenta consideravelmente as chances de sucesso no tratamento e pode significar procedimentos menos agressivos e maior qualidade de vida. Realizar consultas médicas periódicas, manter os exames de rotina em dia e estar atento aos sinais do próprio corpo são atitudes essenciais. Alterações persistentes, dores inexplicáveis, perda de peso sem causa aparente ou mudanças no funcionamento do organismo devem ser avaliadas por um profissional de saúde. Muitas pessoas adiam consultas por falta de sintomas, mas a prevenção começa justamente antes que eles apareçam. Cuidar da saúde é um compromisso com o presente e principalmente com o futuro.
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13: Dica de hoje, vamos lá. A diferença entre onde e aonde. Há muita confusão em relação a isso, mas é muito, muito fácil. Onde indica lugar fixo, sem ideia de movimento. Por exemplo, onde você está? Já aonde tem uma ideia de movimento. Está normalmente ligado a verbos como ir ou chegar. Por exemplo, aonde você vai é bem tranquilo. E lembre-se, escrever certo faz toda a diferença na comunicação, na credibilidade de quem está se comunicando, está escrevendo ou falando. Eu sou a professora Eleandra Toscan. Para mais dicas, continua com a gente aqui na 92.3 FM.
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1: E eu já quero receber aqui uma convidada muito especial para nos acompanhar. E, Adriles, eu quero que você fique em mais uma pauta, você consegue? Para a gente bater esse papo com a Bárbara Anelori. Olha que diva. Olá. Da extremíssima direita. que deixa todo o movimento neomarxista e ideopata de esquerda louco, né, Bárbara? Porque você foge do padrão estético que eles criaram. Você foge da estética esquerdista, Bárbara?
7: Foge da estética daquilo que eles querem determinar na senzala ideológica deles, né? Então, é difícil de lidar, né? Então, a gente fica bem insuportável para eles isso.
1: E eu quero aproveitar e jogar um tema aqui que eu achei bem surreal e eu queria compartilhar com vocês. Ô, Matheus, eu tô vendo esse negócio aqui eu não acreditei ontem. Teve um membro aqui da comunidade nosso que fez esse superchat falando que a UOL, a Folha... Ah, ele é um amigo do Novo, o Eli. Ele mandou: UOL, Folha e OpenAI assinam acordo inédito no Brasil para alimentar ChatGPT. Falei, porra, coisa estranha, né? E eu estava querendo entender melhor isso e, de fato, teve a matéria e vamos colocar agora para vocês.
15: Gente, UOL, Folha e OpenAI... Olha, agora saiu, gente. Tem dificuldade de falar OpenAI. Mas é o seguinte, assina um acordo inédito no Brasil para alimentar o ChatGPT. A nova parceria viabiliza o fornecimento de conteúdo jornalístico de qualidade para o ecossistema de inteligência artificial da empresa de tecnologia, elevando a confiabilidade das respostas entregues pelo chatbot. A aliança encerra a ação judicial movida em 2025 pela Folha contra a startup, em que requeria o fim da coleta e o uso sem autorização e pagamento do conteúdo do site. O acordo agora prevê que o UOL e a Folha compartilhem notícias em tempo real para alimentar a ferramenta. Na prática, isso significa que os cerca de 900 milhões de usuários do ChatGPT poderão receber informações mais recentes, embasadas em dados apurados pelos dois veículos. O Brasil, atualmente, é um dos maiores mercados para o ChatGPT no mundo, com mais de 50 milhões de usuários ativos mensais e cerca de 140 milhões de mensagens trocadas por dia, segundo a plataforma.
1: Ô, Bárbara, eu não quero nem saber... Se você que está ouvindo a gente tem que fazer uma campanha para todo mundo deixar de se inscrever ou assinar esta merda deste ChatGPT. Simples assim. Vamos para o Grok, galera. Vamos para o outro. Vamos para qualquer um. Tem outro que é melhor também. Foge do ChatGPT, porque agora o câncer entrou, bicho.
7: Total. E eu só uso agentes no Grok agora e no Cloud, porque a gente conseguiu filtrar o que o Cloud nos entrega. Agora, qualidade para quem? Confiabilidade de quem? Quem que está por trás disso? Então, você vê o UOL. Gente, se você for pautar a sua vida e aquilo que você vai saber o que de fato está acontecendo no Brasil e no mundo por esses jornalistas isentos, pelo amor de Deus. E agora isso na inteligência artificial? Então, sim, eu concordo, temos que fazer uma grande campanha para ninguém utilizar mais o ChatGPT. Já estava assim, né, várias coisas que você vai pesquisar, inclusive se você for pesquisar até sobre pautas negras, você não vê a história real do Brasil sendo contada. Então, se você não tem uma base literária fora daquilo ali, você cai. Ah, mas eu vi aqui, olha as notícias que trouxeram. Não, aquilo ali não é embasamento para ninguém, tá? Ninguém sã consciência que quer realmente saber o que de fato acontece, por favor, não utilize o ChatGPT. É, para mim, mais uma das ferramentas que eles vão utilizar de manipulação em massa.
3: É, para o universitário, meu amigo Marco Antônio, eles dão maconha. Para o ChatGPT, eles dão um narcótico digital, Folha e UOL. Aí, quer dizer, o cérebro do ChatGPT, uma hora dessa, está igual ao de um universitário esquerdista. Total. Então, você precisa migrar para o Cloud, para o Grok, para outro. Ou você pega lá a opinião do seu amigo Bicho Grilo, né, que está ali, pode te dar uma ideia interessante, né, transcendente, né, com reverberações, sabe, galácticas. Então, assim, fuja do ChatGPT. O ChatGPT
0: está
3: contaminado pelo narcótico digital.
0: Essa pauta é interessante, era meio diabólica, pelo seguinte sentido. Se você já pega a própria inteligência artificial do Google, por exemplo, a coisa mais básica, ela vai pegar o algoritmo. A inteligência artificial não é tão inteligente assim. Ela pega o algoritmo. Você pergunta uma coisa sobre, sei lá, a Revolução Russa de 1917, ou sobre o impeachment da Dilma, ela vai fazer uma condensação de todas as notícias e vai te entregar o produto do algoritmo final. Só que, preste bem, atenção, se você tem a maioria das empresas de comunicação de esquerda, a maioria das empresas de comunicação voltada a um tipo de ideologia, ela vai te dar uma resposta ideologizada, não vai te dar a resposta mais precisa. Percebe? Aí ela vai falar que o impeachment da Dilma foi golpe, é a voz da Folha, é a voz da Globo, vai dizer que o Bolsonaro realmente tentou um golpe. Ou seja, todas as informações enviesadas por um algoritmo de uma maioria de veículos de esquerda, a não ser que você faça uma pergunta mais objetiva. Mas, se você tem o ChatGPT alimentado pelo UOL, pelo Grupo Folha, aí, meu filho, se você fizer qualquer pergunta, eles vão te dar uma resposta trotskista, leninista, stalinista. Então, você não vai fazer uma pesquisa objetiva sobre o que aconteceu, ou sobre o que está acontecendo na história do Brasil. Você vai ter uma doutrinação. E é assim que a esquerda faz a ocupação das cabeças, assim que a esquerda faz a Revolução Gramsciana, e agora em caráter virtual. Se você tinha as escolas e as universidades distorcendo a realidade para doutrinar a cabeça do aluno, agora quando o aluno for fazer uma pesquisa, ou qualquer pessoa for fazer uma pesquisa no ChatGPT, ele vai ter a doutrinação ali, pronta, completamente mastigada para você. Ou seja, é a doutrinação online. Fuja do ChatGPT daqui por diante.
3: Nem o cérebro digital escapou. Eles querem colocar até o cérebro digital. Impressionante. É uma coisa incrível, assustadora. É,
7: e eles são muito bons nisso, Dácio. O Cadrilles falou, se você for pesquisar e ainda falar com ele, tira todo esse viés de esquerda. Olha o que ele te responde. Cara, é bizarro. Entendeu? Não dá para
1: você ficar... Eu fico tentando entender, porque óbvio que várias ferramentas elas se tornam inevitáveis... Ainda mais para uma galera meio preguiçosa, você tem que saber usar o ChatGPT, né? Não é aquele negócio, tem um isso pessoal aí. Que você vê a curva de aprendizado das pessoas usando a ferramenta também. Então, quem começa a usar a ferramenta, já entra, você vê aqueles textos de X que são completamente fakes, assim, né? A pessoa não escreveu nada daquilo, quem fez foi o instrumental lá. Mas o que eu acho mais interessante disso tudo é o cara de marketing... do ChatGPT, ele não... não tem precedentes. Será que isso daí é só o UOL querendo vender e vários acordos são feitos? Ou eles estão tipo querendo puxar a sardinha para essa questão? Porque é hegemônico. O UOL é hegemonicamente, é 98% enviesado, canalha, tosco. Então, quer dizer, eles querem incorporar isso na ferramenta, incorporar a desconstrução da realidade dentro da ferramenta, o discurso ideopata, quer dizer, impeachment do Temer é justiça, impeachment da Dilma é golpe, Bolsonaro é genocida. É isso que eles querem fazer? Eles querem trazer conteúdo mentiroso para dentro? Eu realmente não entendi isso daí.
7: Exatamente. É a forma como eles operam. E agora, como a maioria da população tem utilizado, né? A gente sabe, as pessoas têm utilizado o chat. E aí eles estão realmente ditando como a narrativa vai ser contada, porque as pessoas... pior é isso, né? Se a gente não educar a população, inclusive com o uso da inteligência artificial, as pessoas acham que aquilo ali é verdade. Se você porque não tem uma base, né?
0: É exatamente a inversão das coisas. É engraçado que eles projetam em todos os blogs, em todos os sites, em todos os portais alternativos, entre aspas, a pecha de fake news. Por que que eles querem censurar as redes sociais? Porque as redes sociais trazem pela primeira vez, ainda que haja realmente algum grau de desinformação, a democracia real, é a opinião do homem comum. E isso tudo mudou a geopolítica mundial. O Trump poderia não ter sido eleito sem redes sociais. O Bolsonaro jamais teria sido eleito com as redes sociais. A direita não poderia reacender o poder sem as redes sociais. Então eles criaram essa perseguição às redes sociais, a perseguição à opinião do homem comum expressa nas redes sociais, e agora eles estão o quê? Instrumentalizando a inteligência artificial para criar exatamente uma ferramenta gigantesca de doutrinação. Porque as redes sociais não estão contempladas na opinião do algoritmo da inteligência artificial. Está contemplada exatamente a grande mídia, sobretudo. Entendeu? E se você alimenta com o UOL, com o Grupo Folha, com o Grupo Globo, aí, meu filho, aí a doutrinação é completa, absoluta. Asepsia cerebral através da ignorância ideológica calculada artificial.
1: Eu vou só, até como a título de informação para a nossa audiência, os acordos costumam ser firmados com várias empresas de comunicação, só que eles só pegam as empresas mainstream. A dona do Wall Street Journal, The Washington Post, Associated Press, Time. Tudo de esquerda. É isso aí. Aí você vai na Europa. Financial Times, Le Monde, Axel Springer na Alemanha, tudo de esquerda.
0: Inteligência artificial servindo à grande mídia progressista, é isso.
1: Aí você fala, deixa eu procurar um pouco mais da obra do Olavo de Carvalho, não tem.
0: Vai achar
1: deixa
0: nada.
1: Eu procurar um pouco mais de conservador...
7: Você que não coloca uma inteligência lá para falar de minha linha de pensamento, segue isso daqui, tá? Se você não colocar isso lá, esquece. E outra, olha o perigo disso, porque se a gente for ver alguma pesquisa, eu tenho certeza desses dados, mas não tenho acesso à pesquisa agora. Quem mais utiliza inteligência artificial? Não são as pessoas mais velhas, é justamente onde o Lula perdeu a maior base eleitoral dele. Então,
1: isso é perigoso. Tem também uma questão moral, quer dizer. Se a inteligência artificial quer fazer um apelo de excelência para todos os públicos, esses acordos não devem ser traçados e firmados também com Gazeta do Povo, com Revista Oeste?
0: Pois é.
1: Ou o cara do ChatGPT bate na porta só da Folha, do UOL e acabou, e do Globo?
0: Perfeito.
3: Agora, só um registro que eu acho importante fazer. Aqui a gente precisa lembrar de alguns gênios, né? Eu que vou relembrar o Mário Ferreira dos Santos na obra Invasão Vertical dos Bárbaros. E ele escreveu essa obra, salvo engano, em 1967. E ele falava da diferença de memória eidética para memória mecânica. E em dado momento, na obra, ele trata de que não são poucos os que sonham com um cérebro cibernético que dirige a humanidade como um César dos Césares. Agora, veja, a gente falava agora há pouco do Estado, de um lado, sufocando o setor produtivo e, de outro, oferecendo Bolsa Família e, entre outros, programas assistenciais. E agora a gente fala de um Estado que tira a possibilidade do conhecimento humano, da educação plena, da educação virtuosa, da educação clássica e entrega à humanidade um cérebro cibernético que se pretende ser o César dos Césares. É a Invasão Vertical dos Bárbaros, fica a dica de livro. Agora, como que o Mário Ferreira dos Santos previu isso em 1967, eu não faço a menor ideia, era gênio. Mas que fiquem atentos, que isso não é por acaso. É método, é projeto.
1: E eu acho bem interessante que a gente precisa alertar sobre como essa guerra é assimétrica. Quer dizer, no fundo, e parece que até o processo de incorporação das assimetrias, ele não é tão... Eu não acho que ele é tão disruptivo assim também. A inteligência artificial é disruptiva. E ela vai varrer as informações. Mas se você tem aqueles parâmetros, se a gente puder usar, do ponto de vista sociológico, 80% está na mão da esquerda, 85%, do que a gente define aí amplamente como esquerda. Isso vai ser incorporado dentro das IAs. Agora, como, né? Como? Como que você distribui informação, né, fazendo isso? É interessante esse negócio. A gente está caminhando bastante naquela linha do Black Mirror. Está indo mais rápido do que imaginávamos.
3: Está acelerado, né? Tá acelerado. É uma agenda bem acelerada.
1: É uma agenda bem, bem louca. Ó, eu queria aproveitar, o Adriles, ele teve aqui, né? Beijo para o Adriles, Jorge. Mas eu queria chamar a atenção de vocês para curtir. Dá uma olhada ali embaixo, Dárcio. Onde que fica o botão de curtida da Dárcio Bracarense?
3: Botão de curtida?
1: Uhum.
3: Botão de curtida fica aí logo embaixo aqui, ó. Aqui assim, aqui. É só você clicar aí, exatamente. Isso. Simples assim.
1: 5.500 pessoas em vários canais. Não deixem de curtir a live, porque nós temos mais. O burrinho do Shrek no governo. Vocês viram isso? O Janones quer ser candidato ao governo de Minas Gerais para dar palanque pro Lula. Temos um vídeo dessa desgrama.
3: Coitado dos mineiros.
18: E os petistas mineiros estão conversando agora, gostariam de ter. E agora, hoje, Neila, surgiu uma nova carta nesse baralho, graças à apuração da Marília Sena, nossa coordenadora aí da TV Metrópolis. O deputado André Janones, aqui de Minas, ele quer se candidatar ao governo mineiro pela Rede, que é um partido que ele entrou aí algumas semanas. Janones, um outro mineiro polêmico, né? Aqui em Minas a gente tem muitos políticos bem midiáticos, como Nicolas Ferreira, o próprio Cleitinho, e o Janones, pelo lado da esquerda, é um político que busca, né, bastante engajamento nas redes e está lançando essa pré-candidatura, digamos, né? Ele que até então era pré-candidato ao deputado federal, né? Ele, inclusive, o pessoal da rede aqui em Minas gostaria que ele fosse esse puxador de votos como deputado.
7: Eu tô achando bom, gente, sério. Eu tenho que falar, tô achando bom. Vai, demais. Bárbara,
1: eu tô tentando ainda decantar a informação, me ajuda.
7: Não, olha que maravilha. Não vai ter ele de puxador de votos, embora eu acho que ele ia reduzir muito, ou seja, a gente reduz aí automaticamente a bancada da esquerda nas eleições aos deputados e não ganha o governo de Minas. Então, assim, é bom. No final das contas, porque, cara, quem confia em Janones, pelo amor de Deus, não é possível que o povo mineiro tenha, assim, seria burrice total. Então, eu não acredito mesmo que tem qualquer capacidade de se eleger e ainda perde cadeira no Congresso.
1: Porque será que não tem... A gente sabe que o processo seletivo do PT não tem crivo moral, né? O elemento moral, ele não está presente. Talvez eles vejam assim, quem é o cara mais cara de pau, demagógico, mentiroso. Eles têm uma lista de imoralidades que eles têm que checar ali. Qual que é o cara que faz o maior teatro? Ah, Erika Hilton. Tá, então beleza. Qual que é o cara mais folgado? Pô, Duda Salaber. Pô, tem esse cara também. Então, eles fazem uma espécie de competição de quem é pior. Porque o Janones, ele... Eu tenho visto os vídeos dele, Bárbara, e eu fico impressionado como ele é falso, plástico, a impostação de voz, a expressão facial. Agora, como que tem gente que se deixa levar por isso? O cara que inventou o vídeo do Nicolas, o cara que fez um livro falando sobre, como é que é? Janonismo cultural? O cara que falou que mentir era necessário e ele justificava a ideia de você incorporar mentira, difamar as pessoas, caluniar as pessoas. É uma espécie de o cara do vale tudo. É um cara que me envergonha. Eu olho para ele e fico envergonhado. É, por ele, sim, por ele existir, eu fico envergonhado.
3: Não, e não tem nada a ver com Minas Gerais, né? É isso que mais me assusta em Minas Gerais, às vezes... Também no Espírito Santo, os nossos representantes aqui nos causam uma certa vergonha, né? Contarato, Marcos Duval, a gente fica também envergonhado, a gente não entende como o que dá na população brasileira. Eu acho que a população brasileira, no dia da eleição, ela está tão revoltada que ela fala assim, ah, rapaz, eu vou me vingar na urna. Aí se vinga das pessoas na urna, falando assim, eu vou me vingar daquele vizinho chato, eu vou eleger alguém horroroso para nos representar, porque vai representar ele também, só se for isso. Porque, assim, Minas Gerais, Marco Antônio, eu acho que a população de Minas Gerais tinha que ganhar uma consciência, eu não sei como explicar isso para a população de Minas, da importância estratégica que Minas tem para o mundo. Para o mundo. Minas Gerais tem uma reserva espetacular de lítio, que a China está de olho, os Estados Unidos também. Selênio, entre outros. A riqueza mineral é uma coisa histórica em Minas, mas é fundamental para esse mundo moderno. Não só isso, o povo de Minas Gerais é fantástico, trabalhador. Meus pais são de Minas Gerais, né? Eu conheço Minas e assim, eu tenho prazer de viver no meio dos mineiros. É um povo guerreiro, lutador, que faz parte, inclusive, da raiz dessa nação. O que seria o Brasil sem Minas Gerais, as pessoas de Minas Gerais, sem as minas setecentistas, ou seja, nos anos 1700... A história do Brasil se passou toda em Minas Gerais, tanto na busca da riqueza quanto na luta por liberdade.
1: Sem
3: dúvida. O que está acontecendo com o povo de Minas Gerais por permitir que um sujeito desse, um lumpen político desse, seja representante do seu povo, do guerreiro povo de Minas Gerais? É humilhante, é degradante. Não, não conversa com a história e com o povo de Minas Gerais. Não dá, não, não cabe. Aquela bandeira não pode ser carregada por um sujeito como Janones, que se comporta de forma lumpen, que reage e está sempre muito agitado, talvez turbinado por alguma coisa, não sei o quê, e que tem práticas absolutamente nefastas e confessas, como a da rachadinha, que ele teve que confessar para fazer um acordo numa perseguição penal. A população de Minas Gerais tinha que expulsar esse tipo do seu estado. Ele não tem nada a ver com a população de Minas Gerais. Eu sou capixaba,

0: mas eu me sinto constrangido
1: Sim.
0: em ver o Janones eleito pela população de Minas Gerais como deputado federal e
1: Pois é.
0: saber que ele vai postular o cargo de
1: Nós
0: governador,
1: temos
0: sinceramente, é o fundo.
1: a vacina para isso, meu querido Darcio Bracarense.
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3: Meio-dia e seis.
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5: Olá, sou Suzane Pascoal, médica dermatologista, e hoje quero conversar com você sobre algo que muita gente enfrenta no dia a dia, a acne na vida adulta. Sabe aquelas espinhas que surgem de repente, mesmo em idade madura? Elas são mais comuns do que se imagina, e pode estar diretamente ligada ao seu hábito de vida. Noites mal dormidas, estresse, exposição solar excessiva e até alimentação podem influenciar no aparecimento das espinhas. Alimentos ultraprocessados, com açúcar e derivados do leite, por exemplo, podem agravar o quadro de acne. Por isso é importante observar seu estilo de vida e fazer escolhas mais saudáveis. E claro, acompanhe com o dermatologista, pois o tratamento certo faz toda a diferença. 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
8: O Supremo Tribunal Federal formou maioria para validar as principais mudanças na Lei de Improbidade Administrativa aprovadas pelo Congresso Nacional em 2021. O plenário consolidou o entendimento de que os processos contra a administração pública exigem a comprovação de dolo, ou seja, a intenção deliberada do agente de cometer a irregularidade, lesar o erário ou obter enriquecimento ilícito. A decisão extingue de forma definitiva a punição por culpa, que englobava atos de negligência, imprudência ou imperícia. Para Estúdio 92 FM, Emerson Bittencourt.
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1: Se você está acompanhando a gente até agora, nós temos um grupo, vários grupos de WhatsApp. Entra lá no meu Instagram, @marco.antonio.costa. Você vai receber a atualização sobre toda a nossa caminhada. A gente começou pelo sul de Minas, a gente foi para várias cidades, muito bem recebidos. E agora os grupos do sul de Minas estão se organizando para ajudar a gente com os grupos do Triângulo Mineiro. Então isso está ajudando demais a gente a criar uma grande máquina e uma teia de relacionamentos, né? Uma rede que está se retroalimentando numa velocidade que eu não imaginava. Porque o pessoal estava me escondendo da pesquisa e quando eu apareci, para quem ainda não sabe, eu apareci com mais percentual maior de votos do que o Domingo Sávio como segundo voto. Então eu estava com 6%, o Domingo Sávio com 4%, e o cara é presidente de partido. Com todo respeito, eu apareci com 5%. Então eu era um traço, né, porque ninguém colocava meu nome na pesquisa, e apareci com 5%. E isso mexe com os caras. Eles ficam... Porque a gente não tem grana, a gente não tem nada, a gente não tem máquina, nada. Zero. Só voluntário e gente do bem, empresário, a dona da loja, a venda do Chico. Só isso. Assim, pessoal se reconectando, né, lembrando da época da Jovem Pan, lembrando também da nossa trajetória. E lá nos grupos de WhatsApp você vai também saber de todo o bastidor e acompanhar de perto. E até pode nos ajudar se, né, a gente tiver dentro do cronograma, de qualquer forma, a gente passar pela cidade, com certeza a gente vai parar para conhecer todo mundo. Porque tem sido uma experiência gratificante e maravilhosa, como bem disse o Darcio. O povo mineiro é muito, muito acolhedor. Muito acolhedor. E está todo mundo de saco cheio com esse STF e com essa bandidolatria do Lula, essa loucura que a gente vive hoje de ficar ostentando marginal e bandido no Supremo e no Palácio do Planalto. Então, assim, o povo mineiro tá de saco cheio, bicho. Ainda mais Janones, esse zero à esquerda aí. Mas, ó, ufa, sessão desabafo. Opa, a Bárbara tá...
14: Nossa. Ah, tá aí. Mutado.
1: Oi, Bárbara.
14: Eu acho que com tudo que aconteceu ontem, agora tá muito mais fácil pra gente. Porque, assim, é muito simples a gente falar com o povo mineiro. Eu, como mineira de Belo Horizonte, saí de Minas em 2016, quando eu me mudei para São Paulo. E minha família é toda mineira, né? Minha mãe está aí em Ribeirão das Neves, minha irmã em Lagoa Santa, meu irmão em Funilândia. É o seguinte, é muito fácil você escolher quem tem que estar agora no próximo governo. Observa, eles são a favor do que aconteceu de colocar as organizações criminosas como organizações terroristas, porque quem de fato está com brasileiro e quer defender a nossa nação vai ser a favor disso. O que nós estamos vendo agora é uma esquerda alucinada com o que aconteceu ontem. Por que será? Por que será? Estão falando de perda de soberania nacional. E aí eu pergunto, que soberania que a gente... tem, se um comerciante precisa pagar pedágio para o crime organizado? Que país é esse que está falando de soberania?

0: vários outros livros que não é.
1: Ela podia ter feito pelo menos no tempo, né? Para não ficar tão feio igual ficou.
0: Não, foi muito ruim. Foi muito feio. E é muito engraçado porque você pega. Primeiro, um negócio completamente desconexo, né? Pela mulher. Sim. Então o quê? A gente não é pela mulher, então? Entendeu? São uns aforismos idiotas, é uma coisa superficial. Dá vergonha alheia, na verdade, né?
1: Muita.
0: É que o Janones dá vergonha alheia, a Érica, o Duda, quem mais? Todos eles, o Paulo Pimenta, Jandira Fegali, meu Deus do céu. Gleisi Hoffmann, Samia Bonfim, Glauber Braga. Nossa, é um caminho é uma trilha pro inferno. É um negócio horroroso. É uma galera desqualificada. É a mesma galera doida da época da faculdade, centro acadêmico, ano de maluco. Não deixaram de ser. Só que estão ocupando todos os espaços agora. É que nem aquele José Eduardo Cardoso. Foi da PUC. José Dirceu foi presidente de uma comissão do estatuto. Ou até comissão eleitoral, eu acho, na época do centro acadêmico, tudo tem raiz ali. Você vai pegar tudo PUC São Paulo, USP, galera da Federal do Rio Grande do Sul, as federais foram cânceres que criaram esses bichinhos aí. De falar, pesadelo. Mas, ó, eu queria aproveitar e já chamar um superchat do nosso Michel. Vai lá, Michel. O Vale do Silício, criadores do ChatGPT, sempre foram esquerdistas e sempre fazem o possível para reescrever a história. O ChatGPT é apenas uma ferramenta para isso, porque a massa usa a ferramenta de notícias à substituição do pensamento. Isso! Chega num ponto que o cara pensa por você. Você não está pensando por conta própria. Você sente isso às vezes, Dárcio ou Bárbara?
2: Ué, eu experimento isso. Outro dia desse, eu chamei um rapaz aqui e pedi para ele uma tarefa. Aí ele falou, você pode repetir? Aí eu fui repetir a tarefa. Aí daqui a pouco ele, eu não consegui gravar. Eu falei, você está me gravando? Ele falou, não, é porque eu pego o seu pedido e já jogo para a inteligência artificial fazer. Eu falei, então eu não preciso de você, pô. Vou pedir para a inteligência artificial. Então as pessoas estão abrindo mão dos seus próprios cérebros para poder entregar para a inteligência artificial. Isso significa que as pessoas vão viver apenas para comer e reproduzir. É isso. Na verdade, se você parar para analisar, o que é o esquerdista? O esquerdista é o sujeito que pede comida e acha que você tem que trabalhar para sustentar ele, e ele quer fazer muito sexo, viver com muito prazer. Você não viu lá o deputado falando que tem que parar de trabalhar para fazer sexo? É isso, para poder reproduzir. É isso, viram verdadeiras amebas. Esse é o projeto da esquerda para você, meu filho. Ser uma ameba que come e reproduz.
0: É. Olha só. Tá muito triste essa sexta-feira. O que a gente faz para animar? Vamos lá. Obrigado, Michel. Eu queria alguma coisa. Ontem foi legal que a gente falou do Ed Mota. Ed Mota e da piada lá do gordo. Você viu, não? Tinha uma mulher gorda, obesa, mórbida, falando no programa da Fátima Bernardes. Não se permitam rir disso, porque o próprio Ed Mota estava contando a história de que ele era um rolha de poço. O apelido dele era rolha de poço. E a galera deu aquela risada natural, né? Ah, rolha de poço, quinta série, quarta série. E daí a mulher deu um pito. Não se permitam rir disso. Eu gostei da escolha de palavras. É o tipo de escolha de palavras que um esquerdista... A esquerda fica matutando construçõezinhas, semantiquinhas, assim. Eles ficam matutando uns jeitinhos. É bem coisa de uma esquerda universitária. E daí, assim, não se permita rir disso.
1: Vai rir de quê? Eu já tive esse apelido na quarta série.
0: Olha, de poço?
1: Já fui muito gorda, só emagreci mesmo e fiquei magra depois dos 40. Quando eu adotei a dieta carnívora.
0: Oh, yeah. Dieta pão? Como é que é? Não, não tem pão.
2: Pô, você foi matar os animaizinhos, Barra. Que é isso aí, Marco Antônio?
0: Eu gosto dessa dieta. Qual que é? Dieta primitiva? Pão? Não, a gente não tem pão.
1: É. Só não tem pão, é carne, ovos, queijo.
0: Ovos, queijo.
1: Creme de leite.
0: Oh, yeah.

0: Tudo de bom, assim. E aí eu mantenho o cérebro com o papazinho ideal, que é a cetose, acetonas, né, no caso. Que é isso, cara. Você funciona em altíssimo nível.
1: É
0: É bom.
1: isso. Pô, mas aí você quer que o cérebro funcione? Aí não dá. O esquerdista ele gosta de evitar isso, entendeu? De
0: Esse é o
1: evitar
0: problema. É.
1: que funcione.
0: O gasto de energia. Ele dá pra que usar o cérebro? Ok, 83, o caralho. Puta que pariu.
2: Mas é impressionante isso. Que mais? Vamos lá. Vamos de superchats. Qual que era o seu apelido, Dárcio, no colégio?
1: Nossa, já tive tantos.
2: O
1: No
2: pior,
1: colégio,
2: o que mais doeu? O que mais
1: eu fui
2: doeu?
1: atleta. Não, nenhum doeu, não. Eu sempre
2: Isso
1: levei.
2: mesmo, nenhum dói. Isso é casca grossa,
1: É,
2: cabra
1: eu já
2: macho.
1: tive. Eu calço 48, então já fui chamado de plataforma. É, já me chamaram. Bárbara rindo. Já me chamaram de plataforma. Ah, tinha um personagem chamado Darcilei no TV Pirata, que era o Luiz Fernando Guimarães que fazia. Que ele era um perna de pau. É, antigamente podia ter esse tipo de piada, né? É, humor negro e tal. Ele era perna de pau e a bola batia nele e fazia gol. E como eu era atleta de basquete, teve um jogo que eu dei umas cagadas lá, fiz umas coisas, uma cesta, deu uma sorte lá. E aí me chamaram de Darcilei. Isso aí pegou um tempo. Seu boneco também já pegou, né? Então, enfim, já tive tudo quanto é tipo de apelido. Mas sempre levei numa boa.
2: Não, mas tem
0: Cara,
2: apelidos que eu
0: eu
2: acho que são
0: também.
2: estranhos. Geleia. Tem um amigo meu que o apelido é Geleia. Eu acho horrível. Falo,
1: É
2: porra,
0: ruim.
2: não se deixa, não se deixe ser chamado de Geleia. Geleia é ruim. Eu gosto de
1: Já me
2: Geleia,
1: chamaram
2: mas um homem
1: também.
2: Geleia não é bom.
1: Tem dois apelidos que remete a uma coisa meio de índio, assim, né? Eu sou do Espírito Santo, né? Aqui tem muito nome indígena para as coisas. Já me chamaram de pouca sombra, porque na verdade é o oposto, né? Porque eu sou grande. Então, pouca sombra e também segunda-feira. Eu era muito chamado de segunda-feira pelos meus amigos de bairro, assim. Que é
2: Segunda-feira.
1: grande, sabe? Segunda-feira é grande, é longe.
2: Nunca tinha ouvido essa.
1: É,
2: Eu
1: pois
2: também não.
1: é. É grande pra caramba. Então, aí a turma me chamava de segunda-feira. Ih, eu já tive muito apelido, não dá nem pra contar. Eu sou totalmente a favor do bullying. Eu fui forjado pelo bullying.
0: Cara, você falou tudo, Dasco, que eu tô esperando pra falar. Esses dias eu fiz uma live no domingo, eu tava cozinhando com meu filho de 13 anos. E a live foi justamente ele, porque ele falou: mãe, vamos fazer uma live? Eu falei: vamos. Aí eu abri a live e ele: pessoal, tenho 13 anos, vocês precisam normalizar o bullying, entendeu? Porque o bullying é justamente o que faz com que a pessoa saia daquela região de afetação da camada 4 e comece a construir a sua força. Então, se você fica assim, uma coisa é o machucar a pessoa, a agressão física é outra coisa. O bullying te ajuda a quê? Primeiro, eu não sou isso. Segundo, eu vou lidar emocionalmente com essas questões. Terceiro, se eu precisar me posicionar, por exemplo, com um apelido como geleia, eu aprendo a me posicionar e não fico guardando aquilo que me incomoda. E outro, eu passo a, tipo assim, foda-se o que pensam a meu respeito. Então, te constrói tanta casca que é exatamente o que o Das falou. Hoje a sociedade está mimizenta demais. Puta que pariu.
2: É, bicho. E um beijo pro Geleia. Beijo pro Geleia que tá. Ele assistia bastante, não sei se ainda assiste, mas um beijo pro Geleia. Vamos lá. Próximo superchat. Mas a gente não pode ter pulado o Sérgio, hein? Eu não li o Sérgio.
0: Ah, é
2: Mister.
0: verdade.
2: Aí. Recado para aqueles que acham e querem que as coisas aconteçam do dia para a noite. Pararam para pensar que Flávio foi chamado logo após. Celular do Vorcaro ir para Israel e possivelmente Estados Unidos? O celular do Vorcaro ir para Israel? Não. É.
1: É possível, Sérgio.
2: Não sei.
1: Sérgio, como
2: No
1: hoje é dia de falar de
2: comprendo.
1: apelido, já vou meter um apelido em você. Sérgio Conspira. É,
2: No
1: pode
2: comprendo.
0: ser. Sérgio Conspira.
2: Sérgio conspira, Sérgio conserva e conspira.
0: É.
2: Conspirador, eu vejo o seu colete, Sérgio. I see you. Vamos lá. O que mais? Lord Felix. Pode ler, Bárbara? Consegue.
0: Consigo? Quando eu era mais jovem, eu assim contra atacava quando alguém me dirigia certas palavras que eu não gostava. Esse termo não existe no meu vocabulário. Não vi ninguém agir deste modo com a esquerda.
2: Olha só.
0: Completando, palavras oriundas de esquerdistas, mas mais do que repudiar, eu as exorcizo. São termos tóxicos ditos por pessoas tóxicas. Contaminam até a alma. Palavras têm poder. Muito cuidado.
2: Isso é verdade. Exorcizo. Obrigado, querido. Não precisa fazer errata, Lorde, quando é assim. Dá até uma, eu fico até com dó. Eu agradeço, mas dó. A gente dá uma. A gente corrige aqui. Obrigado, querido.
1: Lorde exato.
2: Lord. Consegue ler a Bruna Forte, Darcio?
1: Perfeito. Eu já desisti do chat GPT. A última vez que usei, tretei com ele. Caramba, a Bruna, velho, tá brigando até com a inteligência artificial. Disse que ele estava muito ideológico. Estava esperando ele me chamar de fascista. Beijos, pessoal. Bruna, quem disse que é ele? Por que você está tratando o
2: Pode ser
1: chat GPT
2: Elo.
1: por ele?
2: Elo. Elo. Pode ser Elo.
1: Vamos perguntar para o chat GPT se ele é ele ou ela? Eu acho que a gente pode. Ele vai dizer, sabe o quê? Que ele não tem gênero. Ele vai dizer que é fluido. Enfim, a minha dica para você: pare de brigar com o chat GPT, né? 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
2: Oh, yeah. Eu queria chamar o Aldo Rebelo de novo para cheirar aquele
1: Bruna
2: cangote.
1: Treta. Eu vou botar apelido para todo mundo hoje. Bruna Treta.
0: Bruna
2: Bruna
0: Treta.
2: Treta.
1: Bruna
2: Obrigado,
1: Treta.
2: Bruna. Obrigado. A Elizabeth Tomazelli, querida Elizabeth. A única coisa boa na história da Renault e o Bolsa Família é o Luciano Huck ter sido encalacrado pelo seu grupinho. Mostra exatamente como ele pensa de verdade, mas quando cai o Pix, começa a militância. Beijo e fiquem com Deus. É, esse cara me cansa.
1: Tomazelli entra lacrada.
2: É o tucanato, tucanato crônico. Me irrita isso. Os tucanos têm que sair da frente e da máquina pública. Eles têm muito tucano na máquina pública. O FHC jogou muita gente de esquerda que tem esse arzinho, esse véuzinho de falsinha direita ali, uma coisa até fictícia, ridícula, né? Obrigado,
1: Loucura,
2: Elizabeth.
1: loucura, loucura.
2: Esse cara me irrita. Nossa, como eu acho ele demagógico. Eu já fui no programa dele uma vez, uma palestra do Michael Sandel, que a minha, eu tinha uma amiga da PUC que me chamou e daí eu fui para, né, experiência social. Eu nunca gostei do cara. Daí tinham aqueles quadros que ele dá casa para família, uma baita demagogia, sabe? Ah, eu vou fazer tudo ensaiado, tudo mentiroso. Puta, eu entrei naquele projeto lá, eu me senti sujo naquele estúdio dele. E a palestra com o Michael Sandel foi horrível também. Os caras estavam falando sobre moralidade de ter Waze com a sinalização de radar na estrada. Olha que palhaçada um negócio desse. Para quê? Pra gente ser vítima, o quê? Da malandragem do cara que coloca 300 radares na descida. Que coisa idiota, meu. É o pensamento coletivista máximo. Foi horrível. Odiei. O João Pedro mandou aqui. Marco Senador, obrigado. É, sobre o ChatGPT e inteligência artificial, eles são treinados para imitar textos da internet, livros e artigos. São produzidos pela esquerda, da importância de ocuparmos as faculdades e os noticiários. Exatamente. Só que agora o processo de tudo fica mais rápido. Então, será que a gente consegue resgatar com agilidade os espaços e daí entrar na inteligência artificial? Ou eles já terem a já serem hegemônicos nesse campo torna ainda mais fácil a dominância deles pela inteligência artificial. Isso é complicado. Obrigado, João. Acabou? Não. Elizabeth Tomazelli. Consegue ler, Bárbara?
0: Consigo? Minha filha já se mordeu por causa de pirraças na escola. Eu disse, filha, com toda delicadeza, quebre as bonecas dela, não se machuque.
2: É isso aí. Bem.
0: Elizabeth Quebradeira é o apelido dela.
2: Elizabeth Quebradeira, maloqueira. E, tem mais, não? Eu que tô. Tem mais. Eu não vou mexer aqui nos superchats, porque eu já coloquei superchat de outro dia. Confusão. Tem um evento, Bárbara, que você quer convidar o pessoal aqui da nossa audiência?
0: Quero. Até mandei o card pro. Não sei se dá para você colocar aí. No aqui. Dia 31, inclusive, quero convidar vocês dois também para estar com a gente. Dia 31 de maio, agora no domingo, às 15 horas, em frente ao MASP. A gente vai estar com um carro de som. Mobilizamos muita gente de vários estados do país que estão vindo para a primeira manifestação pelo lugar da mulher. E essa manifestação ela nasceu justamente, primeiro, de uma convocação para que os homens retomem os seus lugares sem medo de cancelamento, porque se você proteger a mulher, se você falar alguma coisa com a mulher, você é machista, você é homofóbico, você é qualquer coisa, que é exatamente o que a esquerda vem fazendo ao longo dos anos, desde que se implantou a revolução sexual através do feminismo, que a figura masculina tem sido também rechaçada, né? O que a gente mais vê hoje são homens longe dos seus papéis sendo emasculados. E o que acontece? Eles fizeram isso e nos deixaram desguarnecidas, porque a mulher é, de fato, sexo frágil. Só que isso não começou de agora, tem muito tempo que isso vem sendo implementado, a ponto de hoje nós mulheres estarmos sendo apagadas em todas as instituições governamentais. A prova disso é a última caderneta da gestante, que exclui a palavra mulher, que exclui a palavra mãe, e coloca no lugar pessoa que gesta, que tem a capacidade de colocar no lugar um manual de como uma mulher deve assassinar seu próprio filho através do aborto, mas não coloca o caminho, a via de adoção. Então, nós precisamos estar unidos nessa marcha, nessa manifestação, para que nós tenhamos um marco de uma nova postura da direita com relação ao enfrentamento da ideologia de gênero e também dessas pautas identitárias que visam nada mais, nada menos do que estabelecer o caos e dominar a população. Então, deixo aqui meu convite para toda a audiência, se dá, se eu puder ir, se o Marco puder estar também. Temos várias figuras públicas que estão vindo também para a manifestação, porque é realmente um momento onde a gente vai dar um novo passo rumo ao que a gente quer fazer pelo nosso país e pela população também.
2: Fantástico, todo mundo intimado. 31 de maio, então, 15 horas. Sim. Aonde, na Avenida Paulista mesmo?
0: Na Paulista, em frente ao MASP, vai estar o caminhão.
2: Fantástico, isso. Muito legal. E temos um derradeiro da Bruna Treta. Ela voltou. A meu apelido, Bruna Treta do Agro. Adoro vocês. Beijo, boa. Bruna.
1: Eu acho que vocês ficaram com medo de fazer superchat hoje por conta dos apelidos. Mas eles voltarão. A gente volta a dar apelido para vocês. Não tem problema. É só... Sim. Mas não fiquem com medo, não. Vocês têm que passar por essa forja. Todo mundo tem que ter um apelido.
2: E o apelido do Dumo? Me ajuda, então, com Aldo Rebelo.
1: Aldo Rebelo? É o maloqueiro do bem, né?
2: Não. Não gostei. Tem que ser apelido para baixo. Tem que jogar para baixo.
1: Não, porque você é do mal. Você é maloqueiro do... Ele não te chamou de maloqueiro do mal?
2: Não, é só maloqueiro. Mal é por sua conta e ordem.
1: Então, não tem o ódio do bem? A esquerda não tem o ódio do bem? Eles têm o maloqueiro do bem.
2: Não, ele tem alguma coisa de comunista com aquele chapéu Panamá, que é falso. Isso. Tem a bigodeira, que é estranho. Me lembra uma fuinha meio estranha. A voz dele é meio despirocada, é meio aguda. Lembra um pouco do Adrilli, só que ele tem um negócio ali meio nacionalista, fake. Ele tinha aqueles negócios de lutar contra expressões em inglês para comércio. Não, eu juro que isso já foi discutido na Câmara. Delivery. Não pode.
1: Então, ele tem...
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6: O debate tradicional sobre fronteiras parte de um erro. ele trata o território como algo coletivo sob controle estatal. Na perspectiva de Hans Hermann Hoppe, a questão central é propriedade. Em uma sociedade livre, cada espaço tem um proprietário, e é o proprietário quem decide quem pode entrar. Isso transforma o problema. Não se trata de abrir ou de fechar fronteiras, mas de respeitar as decisões individuais. Sem propriedade clara, surgem conflitos políticos constantes. Com propriedade, decisões são descentralizadas. Decisões são contratuais. Nos grandes países, com vastas dimensões geográficas, a resposta libertária é secessão e descentralização.
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8: 12:38.
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15: O Paraná Clube voltou a receber autorização para utilizar a Vila Olímpica do Boqueirão em partidas oficiais. O estádio conseguiu os laudos necessários e poderá sediar jogos próprios e até ser alugado para outras equipes. A última partida oficial do Tricolor na Vila Olímpica havia acontecido em 2013 pela Série B do Campeonato Brasileiro. A liberação encerra uma longa espera da torcida paranista e amplia as possibilidades do clube para a sequência da temporada. E na seleção, Neymar está fora dos próximos amistosos, após ter uma lesão muscular grau 2 confirmada na panturrilha direita. O atacante deve ficar afastado entre 2 e 3 semanas e também preocupa para a estreia do Brasil na Copa do Mundo. A primeira partida do Mundial está marcada para o dia 13 de junho contra o Marrocos. De Curitiba, Mauro Conte, com informações da Rede AERP.
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1: Olá, aqui é Celso Romanquive. 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
7: 1:06.
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2: Cascavel está entre as cidades alvo da Operação Fluxo Oculto, deflagrada na manhã de ontem, dia 28 de maio. A ação conjunta entre Receita Federal, GAECO de São Paulo e outros órgãos é um desdobramento da Operação Carbono Oculto, investigando um esquema bilionário envolvendo lavagem de dinheiro, sonegação fiscal e adulteração de combustíveis. Em Cascavel, uma empresa instalada às margens da BR-369 é suspeita de integrar o esquema investigado na Operação Fluxo Oculto. Uma das frentes da investigação envolve o uso irregular de nafta petroquímica, derivado líquido do petróleo, que, segundo a apuração, teria sido desviado para misturar gasolina A, resultando em combustível adulterado comercializado nas bombas. Entre 2022 e 2025, as instituições investigadas movimentaram cerca de 26 bilhões de reais. Para Estúdio 92 FM, Emerson Bittencourt.
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3: 1h35.
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9: O Supremo Tribunal Federal considerou constitucional uma lei de 2017 do presidente Michel Temer, resultado de uma medida provisória de 2016 que retirava do Parque Nacional do Jamanchim uma área de 800 hectares destinada à transição da Ferrogrão, uma ferrovia importante lá do centro-oeste brasileiro, ligando a cidade de Sinop ao porto de Miritituba, no rio Tapajós, lá no estado do Pará. É bom lembrar que o Parque Nacional do Jamanchim tem 800 mil hectares e que a medida provisória convertida em lei retirava apenas 800 hectares, ou seja, menos de 1% para uma obra de infraestrutura nacional, e essa retirada seria compensada em outras áreas do próprio território brasileiro, lá naquela região da Amazônia. Mas uma ação de um partido do Congresso com o Ministério Público e uma organização não governamental ao Supremo Tribunal Federal, obteve uma liminar parando ou impedindo a tramitação do processo em função de que a lei foi considerada, num parecer imediato de um juiz do Supremo, um parecer monocrático, inconstitucional. Bem, mas a constitucionalidade da lei não resolve o problema. Por quê? Porque agora a Ferrogrão continuará sua via crucis, será submetida a um parecer do Tribunal de Contas da União e depois vai esperar o licenciamento do IBAMA. E o licenciamento no Brasil, numa obra dessa natureza, pode demorar décadas, como já tem acontecido. A verdade é que o Brasil continuará sendo um país interditado. Interditado institucionalmente, interditado pelas próprias corporações do governo e do Estado brasileiro. O Brasil é um país rico e interditado, interditado pelo Ministério Público, interditado pelo Supremo, interditado pelo juiz de primeiro grau, interditado pelo IBAMA, interditado pela FUNAI, interditado por uma ONG, interditado pelo juizado de primeiro grau. E o que o Brasil precisa enfrentar é exatamente isso: a interdição. O Brasil precisa ser desinterditado para que a população possa ter acesso ao desenvolvimento, aos recursos naturais que podem desenvolver o Brasil. Essa é a situação.
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4: 2 e 3.
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2: A Secretaria de Polícia do Senado Federal registrou um boletim de ocorrência para apurar informações sobre um suposto plano de atentado planejado pela influenciadora apoiadora de Lula, Deolane Bezerra, contra o senador pré-candidato à presidência, Flávio Bolsonaro. As suspeitas surgiram depois de declarações de um funkeiro, o MC Misa, durante entrevista a um canal no TikTok. MC Misa afirmou que a influenciadora, presa por suposta ligação com o PCC, estaria articulando um atentado contra Flávio. O funkeiro também disse que políticos teriam envolvimento no suposto plano, mas não apresentou nomes ou provas. Para Estúdio 92 FM, Emerson Bittencourt.
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5: 2h34.
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14: E hoje a gente conversa com Pamela Andrade. Pamela, como restaurar uma família ferida?
15: Então, Vivian, a família precisa aceitar que, de fato, ela não tá do jeito que deveria. Ninguém vai buscar cura ou ela vai buscar ser cicatrizada em algo que ela ainda não reconheceu, que tem algo que realmente precisa ser alinhado. A Bíblia é muito linda, que ela vai dizer em João que Cristo é a videira e nós somos os ramos. Então, para que de fato exista vida em mim, eu preciso estar conectada no lugar correto. Então, eu preciso reconhecer, eu preciso me submeter ter a mente de Cristo. Eu também preciso permanecer em Cristo Jesus para que, de fato, eu consiga ser saudável. Uma família saudável, ela busca num lugar saudável. Como eu disse, a gente não cura a si mesmo. Cristo Jesus tem o poder para fazer isso por nós.
14: Com certeza, Pamela. A cura familiar envolve perdão, humildade e disposição para recomeçar.
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Dexter's Bridge. Hello, sweetie.

Tschüss.

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3: 3 e 1.
4: Essas outras podem ser tudo, mas nunca vai ser acerto.

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7: O líder da oposição no Senado, Rogério Marinho, do PL do Rio Grande do Norte, afirmou ontem que já protocolou uma PEC alternativa à proposta aprovada pela Câmara, que reduz a jornada semanal de trabalho, extinguindo gradualmente a escala 6x1. Ele afirmou já ter apoio de pelo menos 40 parlamentares. A proposta prevê maior flexibilização das relações trabalhistas e permite diferentes formatos de jornada mediante negociação entre empregado e empregador. O líder da oposição no Senado criticou a tramitação da proposta governista na Câmara e afirmou que não houve espaço para debate ou apresentação de mudanças pela oposição. Para Estúdio 92 FM, Emerson Bittencourt. 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
4: 3h26.
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9: Dica de hoje, a diferença entre três palavrinhas que confundem muita gente, tanto na fala quanto na escrita. Mas, sem acento, mais e mas com acento. Vamos lá? Veja como é fácil. Mas, sem acento, indica contrariedade ou oposição. Eu quero ir, mas não posso. Mas, quando coloca o i, indica quantidade. Eu quero mais desse produto. E mas, com acento, é o plural de má. Essas atitudes são más. Uma letra faz diferença. E escrever corretamente faz mais diferença ainda. Se liga nessa dica. Eu sou a professora Eleandra Toscan. Para mais dicas, continua com a gente na 92.3 FM.
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4: Os encontros do PSD têm revelado um clima cada vez mais constrangedor para parte dos filiados do partido, quando o assunto é a presença de Cristina Grammel nos eventos da sigla. Muitos ainda não conseguiram engolir os ataques feitos por ela durante a eleição de 2024, principalmente contra o partido e integrantes da família do prefeito de Curitiba, Eduardo Pimentel. Até agora, Eduardo ainda não foi visto lado a lado com Cristina em agendas públicas do PSD. O Republicanos, partido que deverá caminhar com Alexandre Cury em 2026, já teria mandado um recado direto ao grupo de Ratinho Júnior. Não aceita uma eventual candidatura de Cristina ao Senado e defende que ela componha como vice de Sandro Alex. 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
2: 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Cascavel, grande região metropolitana de Cascavel, municípios vizinhos, nós estamos todos os dias juntos, segunda a sexta-feira, às 7 horas da manhã, para discutir os assuntos da região, os assuntos do Paraná e os assuntos do Brasil. 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
3: 3h53.
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13: A bancada do PT na Câmara dos Deputados divulgou ontem uma nota em que acusa o senador Flávio Bolsonaro e o ex-deputado, seu irmão Eduardo Bolsonaro, de articularem com os Estados Unidos a classificação de facções criminosas brasileiras como organizações terroristas. Para o PT, a iniciativa representa uma tentativa da extrema-direita de pressionar o Brasil e seria uma forma de buscar fora do país uma medida que teria sido rejeitada pelo Congresso. O PT também argumenta que Lula apresentou aos Estados Unidos propostas de cooperação internacional para combater o crime. Para o PT, a classificação das facções como grupos terroristas pode gerar impactos econômicos e diplomáticos para o Brasil. Para Estúdio 92 FM, Emerson Bittencourt.
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For those about to rock, we salute you, ladies and gentlemen. Dia 29/5, uma sexta-feira, está começando o nosso querido e amado Rock History, último Rock History deste mês 5, deste mês de maio. Eu vou ter que começar o programa de hoje com essa alegria imensa que nós sempre temos aqui fazendo esse programa, mas hoje a gente tem que começar com uma alegria redobrada, porque eu saí de casa meio pensando duas vezes se eu saía ou não saía. Por quê? Mr. João Fonseca acaba de bater de virada o Novak Djokovic. Ele ganhou, ele estava 2 sets down, se eu não me engano estava 6-2, 6-3. Ele conseguiu ganhar mais uma vez, porque ele fez isso na mesma forma no jogo passado. Ele ganhou, ele está classificado para o próximo round do Roland Garros, lá na França. Que força de vontade e mentalidade que tem esse moleque. A gente sabe pelo treinador dele, por entrevistas que dá, ele é um grande representante brasileiro. Tomara que dê tudo certo, que ele vá para uma final e ganhe a final. Só por estar na final já é uma vitória. A de hoje foi maravilhosa, cara. Você não está ganhando de qualquer um. Você está ganhando dos últimos guerreiros do tênis da geração... O espanhol lá, sei lá como é que chama ele, o Federer. Então esse cara, o Novak Djokovic, tem 38 anos, ele fez aniversário esses dias, mas é um dos grandes baluartes do tênis moderno, é esse cara. E o João Fonseca, com apenas 19 anos, consegue uma virada tão maravilhosa para deixar o nosso final de semana tão mais maravilhoso. Dia 29/5! Hoje é o dia 149 do ano, faltam 216 dias para acabar esse ano. Hoje é o dia do geógrafo, do estatístico. Você quer ouvir o que é o dia de hoje também, tão importante para o mundo? É o dia da empilhadeira. Então, se você passar hoje em qualquer lugar e ver uma empilhadeira, você para e dê uma buzinada, por favor. Porque é o Dia Nacional da Empilhadeira. Mas vai catar coquinho, como diz o outro, cara. Mas tudo bem, né? Não sou eu que faço essas coisas aí, não. Mas deixa eu falar... Sabe uma coisa engraçada que eu descobri hoje? Pesquisando, na verdade? O livro de... Esse livro que as crianças estão sendo enganadas aí, que custa R$5.000 pra você preencher o livro, né? Livro de figurinha, não sei. Panini, acho que chama, né? É o álbum de figurinha, perdão. O álbum de figurinhas. A seleção do Marrocos, hoje de manhã que foram descobrir tudo isso. Porque praticamente todas as seleções já disseram quem que vai e quem que não vai. Descobriram, olha como a imprensa, quando quer ser engraçada, ela é engraçada. A imprensa foi atrás e descobriu que a empresa que faz esses álbuns tem que refazer todos os jogadores do Marrocos. Porque nenhum que eles colocaram há um mês atrás foi convocado. Viu? É mole pro Vasco. Nenhum jogador do Marrocos que já está no... Não, já imaginou essas crianças que já estão com a página do Marrocos ali praticamente completa? Completa? Falar, papai, eu preciso mais figurinha do Marrocos. Por quê? Porque nenhum desses aqui que eu colei estão lá. Cara, você acredita que eles não convocaram nenhum dos que estão na... É sacanagem, né? Viu? Vamos esperar, porque pode acontecer com... O Haiti, o Tonga, que essas coisas todas podem acontecer também. A gente não sabe quem eles são, né? Agora, você errar todos os jogadores, cara. Per favore, né? Por favor, como diz o Ancelotti. Deixa eu falar pra vocês. Muita coisa legal mesmo pra gente conversar. Hoje tem coisa pra caramba pra gente conversar. Tem pesquisas aqui. Uma pesquisa muito legal que eu consegui. Eu fiquei a noite toda vendo. Fui dormir há 3 horas. A gente viu uma coisa sobre a geração Z... Que às vezes eu converso com meu filho que tem 20 anos, vai fazer 20 anos. Ah, não, ele fez 20 anos, perdão, em fevereiro. E a cabeça deles realmente é assim, principalmente a do meu filho, eu posso falar porque ele é meu filho. Ele pensa de outras formas, assim, questão do mundo e etc. Eu tenho uma estatística aqui para vocês da geração Z, que é essa geração de... Eu não lembro de quando que é a geração Z. Mas, ah, não, é de 97 a 2012 a geração Z. Daqui a pouco eu falo pra vocês. Tem coisas do Paul McCartney. Realmente, finalmente, ele assumiu que os Beatles são a melhor banda de todos os tempos. Ele era um daqueles que nunca disse isso. Realmente, ele nunca havia dito isso. Mas agora, ele confirmou hoje numa entrevista. Tem sobre um filme que eu vou falar pra vocês. Cara, que filmaço. Vocês têm que ver. Eu fico pesquisando coisas, porque tem uma... Eu vou ser sincero pra vocês.
Eu tenho amigos na Europa que eles têm uma password, que é a senha, por um canal da BBC, que eles pagam por mês. E eles me mandaram a senha. Então, às vezes, eu entro naquilo lá, quando eu tô no meu computador de madrugada, e fico vendo. Daqui a pouco eu falo para vocês sobre esse filme. É maravilhoso, cara. Anyway, vamos começar de música nesse dia 29/5, pela 92.3 e também pelo Facebook da Estúdio 92. A gente vai colocar para vocês agora uma música do Lulu Santos, que é o seguinte: essa música eu sei porque o Lulu disse que ele estava sentado com o amor dele no sofá. Não fale isso, Jefferson, não pode falar isso, eu não sei quem que era o amor. Essa música é de 2007, então a gente já deve saber quem que era o amor. Bom, ele estava sentado no sofá assistindo alguma coisa na televisão e era uma coisa cronológica. Eles começaram a conversar, ele tem 70 e poucos anos, o amor dele deve ter 23, 24 anos. É, não, é por aí, acho que não é mais de 25 anos. E aí ele fez essa música, chama-se Contatos. Por quê? Porque na cabeça dele não batia muita coisa com esse amor dele. E o amor dele também não batia muita coisa quanto àquilo que eles estavam assistindo. Então vou colocar para vocês aqui essa música, chama-se Contato. Lulu Santos, do álbum Long Play, para vocês. Vamos lá.

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Aqui é Anselmo Monstro, baixista dos Inocentes do Fogo Cruzado. 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

0: Grande Vitor Nascimento, aqui é o Durval e estou passando aqui para convidar a galera para comparecer nesse sábado no Shopping Catuaí, das 11 às 19 horas, onde vai rolar a 7ª edição da Taça Paraná de Futebol de Mesa, mais conhecido como Jogo de Botão. 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Rock and roll na veia!
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3: This is Rock History, nós somos a 92.3 FM, aqui em Cascavel, no Paraná. Que maravilha, né, cara? Contatos do Lulu Santos, muito legal. Esse long play aí é um álbum, assim, praticamente feito com IA, não é feito com IA, mas se você ouvir ele de cabo a rabo, você vai notar que tem pouca coisa de estúdio, como guitarra e bateria e tal, mais é computadorizado, mesmo um synth pop, by the way. Mas Lulu é fantástico, Lulu é fantástico. E como eu já havia lido sobre a história desse álbum, daí eu lembrei dessa música e a gente decidiu começar essa sexta-feira, 29/5, com ela. É, Last Night, do Traveling Wilburys. Que banda fantástica. Esse som é de 88. É o primeiro álbum, foi o primeiro álbum deles. E é o seguinte, que lindo, né? Você poder ter uma banda, uma super banda como era o Traveling Wilburys, que são... Alguns deles continuam sendo legendários, né? Pô, George Harrison, Jeff Lynne ainda tá por aí, Roy Orbison já foi, George Harrison já foi, Bob Dylan tá por aí, Tom Petty já foi, infelizmente. Isso aí é esses grandes maravilhosos do rock and roll que estavam sentados em um pub decidindo uma música. Eles queriam gravar uma música entre eles todos, certo? Que são lendas da música, lendas da música. E aí eles decidiram qual música eles iam gravar no outro dia em um estúdio que, se eu não me engano, era do Tom Petty. Não, do Bob Dylan. O estúdio era do Bob Dylan. E aí, tudo que aconteceu ali naquelas duas, três horas tomando uma, conversando, falando sobre várias coisas, eles conheceram alguém que entrou e falou: ah, vocês são os músicos, parará. E a pessoa sentou junto com eles, uma menina. Last night, she talked about last night. Eles estavam falando dela, que sentou com eles, que nem sabia quem era. But anyway... foram pro estúdio. Na verdade, aconteceu assim: no outro dia cedo, o George Harrison passou na casa do Jeff Lynne e falou: do Tom Petty, você faz as guitarras pra mim naquele som que eu falei pra você ontem à noite? Faço sim. Aí chegaram no estúdio, tava do Bob Dylan, tava o Roy Orbison e o Jeff Lynne, aí ele, do ELO. Aí eles falaram assim: o que você vai fazer? Fazer o som mesmo? Vamos. A gente pode participar? Pode. Começaram a tocar junto, sem nem saber qual era o som. Gravaram os instrumentos, claro, né? E aí eles falaram assim: lembra daquela menina de ontem à noite? Continuaram no jammingzinho com os instrumentos. Aí um falou assim: last night, ou seja, na noite passada, she talked about last night. Ela só falava sobre a noite passada, porque ela só falava deles, né? E aí um vinha com uma frase, outro vinha com outra frase, e saiu isso aí. Isto é uma maravilha que a música consegue fazer com gente de quilate, como são esses caras. 998-421-95. Eu falei que hoje é o dia da empilhadeira e já me mandaram uma mensagem aqui. É o seguinte, seu Vitor Nascimento. Aí, escuta essa aí, maluco. Hoje é o dia do operador de empilhadeira, não da empilhadeira. E falando nisso, eu sou formado em operador de empilhadeira, formado em São Paulo no ano de 2007 pelo Senai. Parabéns! Parabéns e obrigado, porque isso é feedback de vocês. Assim como o Carioca faz, o Eduardo fez agora. 998-421-95. Mande seu recado. A gente está aqui para isso, para fazer o programa para vocês. Eu comecei o programa falando sobre uma estatística, e eu já estava contando a história já para o Jeff, tive que parar, senão eu não vou conseguir contar. Essa geração Z, se alguém tem um filho da geração Z, acumule essa informação. Eles são nascidos de 97 a 2012. Então a Sarah é, né? Ela nasceu na Sarah. Então... A primeira geração de nativos digitais são essa aí. São esses aí que nasceram com tudo já digitalizado, não tinha nem VHS mais, as coisas todas. Você sabe o que eu tô falando. Então tá, deixa eu contar um fenômeno curioso, mas real. Isso aqui é real que eu vou falar para vocês. Pesquisas e discussões apontam que a geração Z enfrenta, sim, dificuldades para ler relógios analógicos, como esse Patek Philippe que eu trouxe aqui para te mostrar, que é aquele que eu te falei, que o cara queria vender por 3 milhões. Vender não, tomou golpe. Esse meu aqui é um Patek Philippe, mas esse que eu ganhei. Eu nunca ia ter possibilidade na vida de comprar esse relógio. Eu uso em ocasiões muito especiais. Bom, o que aconteceu? Ocorreu por quê? Eles cresceram numa imensa tela, né? Eles simplesmente cresceram em telas, telefone, computador, Nintendo, essas coisas todas. E isso mostra que esse formato

Por isso, porque eu vivi isso. Você ia lá e o horário estava em um relógio. Não era um Patek, era uma marca inglesa. Todas as escolas têm o mesmo relógio, com, marcando o mesmo horário, com os ponteiros. Click, click, click, clicking away, como diz o Pink Floyd. Bom, aconteceu o seguinte. As escolas especializadas disseram que começaram a colocar testes para essas crianças, testes de final de mês, final de ano, sei lá como é que é. E eles começaram a falar, ó, vocês têm 1 hora e 14 minutos para terminar isso. Ou 1 hora e 19 minutos para terminar esses testes. Beleza? Começaram a notar que muitos alunos falavam assim, professora, como é que a gente vai saber como que é 1 hora e 19 minutos nesse relógio? E as professoras começaram a falar, o que, que você quer dizer? Nós não sabemos ler naquele relógio com ponteiros. A gente sabe ler no relógio analógico, no relógio digital. Está te mostrando lá, 10 horas e 20 minutos. Ele faz a conta por aquilo e ele sabe. Ou ele vai na calculadora e diminui lá, né? É assim que funciona. Olha que coisa, cara. Isso aqui não tô falando brincadeira, não. Isso aqui foi um teste, cara. Foi um teste. Aí, por um acaso, ontem à noite eu tava vendo uma entrevista do Maurício Gasperini, que era da banda Metrô, eu acho que era ele. E ele estava falando que estava andando na Paulista, na Avenida Paulista, e tinha alguém fazendo o mesmo teste. Com crianças que vinham, eles mostravam um relógio analógico e a criança falava, é tal hora, tal hora. Então, se você diminuir 19 minutos daqui, vai dar quanto? A criança falava assim, não sei. Eu não sei ler nesse relógio. Eu sei ler no meu telefone. Eu sei ler no meu computador. Eu sei ler no meu PS Hand, lá, aquele que você usa na mão. E eu falei, caraca, que coisa inteligente. Pra gente, de repente, testar isso, e não ficar testando o filho dos outros ou o seu filho, mas eu achei muito interessante até prazível, porque é uma coisa que nós, por exemplo, pessoas da minha idade, nunca ia imaginar que as crianças teriam dificuldades dentro de uma sala de aula em ler um ponteiro de relógio, né? Que é na verdade, hoje em dia, sobrevive, virou um acessório de moda, às vezes, né? É uma joia, até como um exercício mental discreto para essa nossa percepção de passagem de tempo. Eu fiz questão de vir com esse meu relógio aqui hoje, porque ontem eu contei uma história, mas eu queria contar essa aqui e queria mostrar que eu estou usando um relógio de ponteiros, que normalmente eu não uso esse aqui, muito dificilmente eu saio com esse relógio. Mas isso é assim que caminha a humanidade, como diz o outro. Quero colocar um lançamento para vocês aqui de uma banda que falou mês passado que ia acabar. Portanto, esse aqui é um lançamento de uma banda que vai acabar. A gente já ficou sabendo que eles vão lançar uns seis músicas e vão terminar. Na verdade, até já terminaram. Isso aqui chama-se Greta Van Fleet. Hã? Lançaram hoje. Tá entendendo? E quanto tempo faz que eu te mandei isso aí? Umas 2 semanas que eu te mandei. Mas eu tinha informações que ia ser lançado no dia de hoje. Então é a primeira vez que você vai escutar, talvez no Brasil, essa música aqui. Play Your Last Games. Quer dizer... Jogue os seus últimos jogos.

Esse aqui é o programa Rock History, 600 edições no ar, hein? Parabéns, Vitor Nascimento. São poucos profissionais que conseguem chegar nesse número. E eu quero ver mais 6 mil edições aí, beleza? Curto rock aí na Rock History 92.3 FM. Aqui é Charlie Guima, direto de São Paulo, do Foot Rock.

0: 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Valeu!
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3: É isso aí, gente do Brasil inteiro, escutando o melhor programa de rock and roll desse estado lindo, maravilhoso, que é o estado do Paraná, que está com 21 graus, por exemplo, agora, nesse instante, aqui nas nossas redondezas, na cidade metropolitana de Cascavel. Muito bom. Agora já me apareceu. Eu tô olhando porque apareceu aqui agora para mim. Já apareceu, quer ver? Tava aparecendo 52% de chances de chuva, mas agora já baixou para 18. Então quer dizer, hoje e amanhã é meio difícil, mas tudo é possível, né? Mas no domingo é com certeza. Domingo tem água, porque vai baixar a temperatura, vai começar o seu mês de junho, vai começar com 11 graus, tá? Então na segunda-feira já se prepare. Como diz o Greca, não sei se o Greca deu entrevista aqui hoje, mas o Greca fala, pega a Japona, piá, põe a Japona, piá. É mais ou menos por aí. Agora o Charlie Guima, que é do Foot Rock lá de São Paulo, uma página muito legal, ele, ao invés de fazer o Foot Rock que tinha antigamente, que era futebol e rock and roll, ele fez futebol e kart. Ele tem uma franquia de kart lá em Interlagos, atrás do circuito de Interlagos, no estacionamento tem o kartódromo. Ele aluga uma vez por semana, leva os artistas lá, tem uniforme, tem o capacete especial e tal, custa uma baba de dinheiro. Ele faz o podcast dele, do Foot Rock, e depois edita e coloca no ar e faz uma corrida de 20 voltas, inclusive, é volta pra caramba. But anyway, ele falou que era 600, mas não são não. São 1.238 programas do Rock History. Nesse preciso momento, aqui para vocês, em Cascavel, no Paraná, e também no Facebook. No Facebook, para todo o Brasil, para todo mundo, você pode assistir as nossas câmeras aqui do nosso estúdio da Rua Rio Grande do Sul. Vamos de aniversário? Vamos lá, vamos lá. Happy birthday to you, nesta data querida. Data do seu aniversário, parabéns a todos vocês, com muito amor, com muito carinho, a gente traz esse programa aqui para vocês, como eu falei agora, 1238 programa, extenso e peculiar programa de rock and roll para vocês, de resenha também, as pessoas gostam da nossa resenha, do 998-421-1195 e participam também. Quero mandar um abração a todo mundo que está aqui ligado, ao Beto, o Edu, Pedro Lucena, quem mais? O Clayton Silva, a Silvia Boffi, o Thiago, o Johnny Bolzani tá sempre ligado com a gente. É, quem? O Johnny deve estar com dor de cabeça até hoje, que foi aniversário dele essa semana. O convite não chegou ainda, mas eu sei que foi um festão. Quem mais? O Nelton Dreyer. O Nelton Dreyer é lá de uma cidade aqui próxima, deve estar por lá. Daniel Toledo também. Meu querido Peterson Santos está escutando. Christian também está escutando. Muita gente. Obrigado. Obrigado de coração a todos vocês. Hoje, Mr. Jeff Buckley, que era um dos grandes guitarristas de todos os tempos, ele se morreu. Não preciso falar, né? Ele se morreu hoje, em 1997. Jovem pra caramba. Grande, grande, grande vocalista, guitarrista. Mr. Dennis Hopper também falecia nesse dia, aqueles das motociclistas da Peter Fonda, ele faleceu em 2010. E hoje é aniversário de um grande amigo nosso, que é daqui de Cascavel, mas mora em Curitiba hoje, que é um grande amigo meu, estudamos juntos na infância no Marista, meu amigo Lúcio Carraro Bepo, um abração para ele. Eu sei que tem muita gente aqui que escuta e que conhece o Bepo também, vai mandar esse abraço para ele lá com certeza. Vamos de Ira, isso aqui é do primeiro álbum do Ira, que vocês sabem como que chamava, né? Então eu vou colocar o som pra vocês, depois vem um Winehouse, com do Dave McCabe. Essa música do Dave McCabe foi feita para Amy Winehouse. Ela falou, não quero gravar. O The Zootons gravou, e fez muito sucesso. Aí ela falou assim, posso gravar a música? Gravou. Mas é da versão da BBC? Essa é a melhor que tem. Então vamos primeiro com mudança de comportamento do Ira. Vamos lá.
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7: 4h42.
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3: Olá, sou Suzane Pascoal, médica dermatologista, e hoje quero conversar sobre algo que com certeza já passou pela sua cabeça. Será que o estresse pode causar problemas na pele? A resposta é sim. Você já reparou que em momentos de tensão ou ansiedade surgem manchas, coceira, espinhas ou queda de cabelo? Doenças como psoríase, que provoca manchas vermelhas com escamas, caspa, melasma, alopecia areata, rosácea, acne e até desidrose, que são aquelas bolinhas nas mãos e pés que coçam muito? Todas elas têm uma ligação com o estresse. Por isso, cuidar da saúde emocional é uma necessidade, e a sua pele pode estar sinalizando isso. E lembre-se, o acompanhamento com o dermatologista é fundamental para poder avaliar corretamente sua pele e indicar o tratamento mais adequado, melhorando assim a sua qualidade de vida. 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
6: Rock History da Estúdio 92.3 FM, Cascavel, Paraná, Brasil, maravilhoso Brasil, 21 graus agora aqui em Cascavel. Você também pode ver a gente através do Facebook da Estúdio 92.3, aquilo que está acontecendo, como a Dona Rosália está fazendo lá em Betim, em Minas Gerais, escutando a gente, vendo a gente também. Meu amigo Marco Aurélio Puzebol também fazendo a mesma coisa. E é o seguinte, eu falei para vocês que tinha uma novidade de Sir Paul McCartney, e eu vou falar para vocês aqui. Ontem eu estava vendo uma entrevista dele e ele finalmente admitiu aquilo que milhões de fãs, né, defendem há muitas décadas. Eu não sou um deles, tá? Eu não sou um deles. Eu sou muito fã, já estive lá várias vezes, mas não... Várias vezes não, acho que foi 4, 5 vezes. Só que para ele, os Beatles provavelmente foram a maior banda de todos os tempos. A decisão aconteceu nessa quinta-feira. Justamente, foi ontem, eu tava vendo isso aí ao vivo, como eu falei pra você, eu tenho aquele password da BBC que eu consigo ver através de uma ajuda de um brother lá de Londres. Eu sei que se você vai querer ver, então manda aí pra você, pode usar a password. Justamente, né, na véspera de um lançamento de um álbum que nós já tocamos aqui há 2 semanas atrás. Eles fizeram um single desse álbum e nós tocamos aqui há 2 semanas atrás, chama-se The Boys of Danger Lane, que é o novo álbum do Paul McCartney, que saiu hoje no mundo. E ele é um peso histórico, na verdade, dos Beatles, né? Porque é uma forma bem humorada até que ele usou para dar essa entrevista falando de Beatles, juntando as duas coisas para anunciar o álbum dele. Bom, ele falou o seguinte, abre aspas, acho que os Beatles foram a maior banda de todos os tempos. Eu mesmo sou muito fã, ele falando isso. Ele, na verdade, ele evitava assumir isso, né? Ele sempre evitou falar isso. As pessoas sempre perguntaram, você acha que é o melhor? Ele sempre deu uma desvirtuada nisso aí. Esse posto do Fab Four frequentemente tinha esse título aí, mas ele dizia não pertencer a isso aí. Para eles, eu lembro muito bem que isso eu já li há muito tempo. O Everly Brothers é uma dupla que influenciou, na verdade, tanto ele quanto o John Lennon. Ele dizia que eram os maiores. E como eles eram muito novos, né, 12, 14 anos, eles... até num livro dele, tem um livro dele, não sei, é tipo 2000, 2020 por aí. que tá escrito isso aí, que o Everly Brothers era os melhores para ele e pro Paul McCartney. Pô, não tá mais aqui para dizer, né? Talvez hoje o Paul McCartney já pensaria diferente, né? Mas tá aí, Sir Paul McCartney realmente assumindo, talvez para dar mais peso nesse lançamento desse álbum dele agora, porque tem uma música que nós tocamos aqui, que é ele com Ringo Starr. E nunca eles haviam feito dois vocais juntos em uma música. E o Ringo, além de tocar a bateria, nesse álbum que foi lançado hoje, The Boys of the Engine Lane, ele fez o vocal junto com o Paul McCartney, que é uma coisa que depois dos Beatles nunca tinha acontecido. Isto é uma contestação sonora. Você quer mais novidade? A gente traz novidade para você. Porque aqui a gente toca música de qualidade. Não é música de qualidade duvidosa, não. Chinelagem. Isso aqui chama-se Sheepdogs, Nobody But You.

0: Vitor Nascimento. Aqui é o Durval e estou passando aqui para convidar a galera para comparecer nesse sábado no Shopping Catuaí, das 11 às 19 horas, onde vai rolar a 7ª edição da Taça Paraná de Futebol de Mesa, mais conhecido como Jogo de Botão. Valeu, meu brother! Rock and roll na veia!
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0: Fala aí, Vitor Nascimento e ouvintes do Rock History do Estúdio 92.3. Edu Curti passando por aqui. Tamo junto. Vida longa ao rock and roll.
1: Rock History! Vocês ouviram o nosso querido Durval? Sétima edição do futebol de mesa, o futebol de botão, lá no Catuaí, neste sábado, também conhecido como Tomorrow, amanhã. Então é muito... Eu vou estar lá, porque eu gostava muito, muito, muito de futebol de botão. E é a Taça Paraná, gente. Não é o Chiquinho ali da esquina do bar do Jorge Jesus que vai estar jogando, não. É o pessoal... Hã? Não é o João da Cova, não é o Brocador. É, cara, é gente de qualidade. Então, se eu fosse você, eu iria. Eu vou mesmo. Prometi pro Durval que ia lá. O Durval é casado com uma pessoa que eu amo a família dela, Adriana Risotto, que é uma querida. Não vejo ela há algum tempo. Mas a gente era muito amigo, assim, da família. O pai dela, a mãe dela, pessoas muito queridas também. Eu fico feliz que ela tá casada com um cara legal. Então, é o seguinte, deixa eu falar para vocês. Eu não ia falar, não, mas eu vou falar, falou? Deixa eu procurar aqui no meu... O Tom Morello, cara! Tom Morello, do Rage Against, e o Roman Morello, que é filho dele, fizeram a música. Agora, vai ser lançada na segunda-feira, inclusive aqui no nosso programa. E eles tiraram expressões e referências do filme Sal da Terra. Não sei se alguém lembra, é um filme muito antigo, foi feito no México, entre México e Estados Unidos, de 1954. É um clássico. Sobre a resistência trabalhista e etc. Eles são muito envolvidos nisso, né? Tanto o Serge Tankian, que é do vocal, que vai estar fazendo vocal, ele é do System of a Down, o solo de guitarra. Eu escutei a música hoje, tive o prazer de escutar a música hoje. Tem uma renda, né? Uma renda que vai ser revertida para uma empresa, uma associação que eles têm junto, uma organização, o Tom Morello e o Serge, que chama-se Axis of Justice, né? Então, tudo que arrecadar nessa música aí vai ser para o combate ao racismo, desigualdades sociais, etc. Na segunda-feira a gente vai trazer para vocês aqui. Esse filme, Sal da Terra, gente, ele narra uma história real de mineiros mexicanos no Novo México que entraram em greve por igualdade salarial e segurança. Nossa, que história! Em 1954, tá? E parece que nunca morre esse tipo de coisa, né? Viu? Igualdade social dos trabalhadores. Vai brincando, vai colocando açúcar pra você ver. E aí tem uns homens lá que acham que aquilo é proibido, tem que protestar, mas não pode fazer do jeito que eles querem. Sabe quem entra na parada pra defender e resolver a parada toda? As mulheres dos caras. Porque os caras são forçados a ficar nas minas. Oh, você não pode protestar, não. Tem que quedar sem la mina. Aí as mulheres tomam conta e vão lá e protestam e ganham, cara. Isto é uma contestação sonora. Isso aqui que eu vou tocar pra vocês é uma banda de BH. Eles se formaram em 2014. E eles, molecada, fizeram um álbum muito legal. Não ganharam muito dinheiro. Arrecadaram o que puseram, o que puderam. Alugaram o estúdio do Skank em BH. E gravaram isso aqui e mandaram pra nós. Pra nós. Isso aqui chama-se A Cidade do Lagoon. Vamos lá. Da

0: Elaine, do Bando Full Rocker, passando para convidar você para... Olá, olá, amigos e ouvintes Rock History. Aqui é a Elaine, da Bando Full Rocker, passando para convidar você para estar junto comigo hoje na cidade de Toledo, no Bulgarden. Vai ter Elaine solo por lá no meu acústico voz e violão. 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Escolhe o lugar mais pertinho de você e vem com a gente.
1: O cara me manda uma mensagem aqui, cheguei em casa, daí eu pensei, pô, beleza, depois da... eu tenho Pilates, hoje tem um jogo de tênis, depois eu vou aí. O cara falou assim, não, cheguei em casa em São Paulo, pô. Aí não dá, não tem como. Ladies and gentlemen, que semana maravilhosa, que mês abençoado, mais um mês abençoado a todos nós, para todos nós. Está acabando o mês, hoje é dia 29 de 5 de 2026. Então, na segunda-feira, quando nós chegarmos aqui, se o grande, maravilhoso deixar a gente vir, a gente vai completar 1.239 programas. Esse foi o programa de edição número 1.238 do Rock History para todos vocês. Segunda-feira eu vou falar sobre um filme que estreia dia 9/7, que eu já fiquei sabendo hoje, que eu vou tentar assistir hoje à noite, porque eu tô com essa password do meu amigo lá da BBC. Mas eu digo a vocês, tenham todos um ótimo fim de semana e um final de semana maravilhoso. Amanhã todo mundo no Catuaí, hein? A partir das 11 horas, sétima final do Paranaense de Futebol de Botão. Eu vou estar lá também com o Durval, com o pessoal todo lá de Curitiba, etc. E vamos ver. Eu acho que é o Flamengo que está na final, então já dá para saber quem vai ganhar. Tô brincando, não sei nem quem está na final. But anyway... Ladies and gentlemen, esse final de semana tem os últimos jogos do Campeonato Brasileiro antes da Copa do Mundo. E depois disso, só volta depois da Copa. Então, boa sorte a todos os times de vocês. Vão com cuidado, divirtam-se bastante. Não esqueça, se for sair para beber, não vá dirigindo. Pegue um aplicativo, como esses amigos nossos que estão escutando agora, estão dirigindo ou estão com um passageiro junto. Um abraço a todos vocês. Pegue um aplicativo, é muito mais barato na tua consciência e para tua proteção. Vamos deixar uma última para vocês aqui, que é o de uma banda bem antiga. Era um synth pop. Eu digo que era um synth pop, tá? Essa mina aqui, era o Miriam Gold que cantava. Eles são de uma banda de uma cidade, chama-se Münster, do lado de Frankfurt, na Alemanha, que foi a primeira cidade que eu conheci na Alemanha. Eu fiquei, acho que, 4 semanas nessa cidade e eu acho simplesmente maravilhosa. Vocês vão lembrar, porque isso aqui é um clássico do rock and roll. Clássico, uma banda clássica também, estou falando de um som de 86. Nos vemos na segunda-feira. Isso chama-se Dance With Me, do Alphaville. So keep rock alive.

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4: 5h14.
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9: Dica de hoje, como usar o eu ou mim? Esse é um erro bastante comum porque está enraizado na linguagem coloquial. Mas isso não quer dizer que a gramática mudou. Vamos escrever certo? Por quê? Porque valoriza a mensagem e dá credibilidade para quem está falando ou escrevendo. Muito bem. O eu é usado quando o pronome faz ação. Por exemplo, eu resolvo, eu faço. O mim vem depois de preposição e não pratica ação. Para mim, por mim. Faça isso por mim. Dica bem rapidinho. Se o verbo vem depois, use eu. Se a preposição vem antes, use mim. Não esqueça, escrever certo valoriza a sua mensagem. Eu sou a professora Eleandra Toscan, Para mais dicas, fique aqui conosco na 92.3 FM.
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11: O empresário Luciano Hang, dono da rede de lojas Avan, criticou a proposta de emenda à Constituição que reduz a jornada de trabalho de 44 para 40 horas e acaba com a escala 6x1. Em entrevista ao jornal Folha de São Paulo, Hang afirmou que preferiria a adoção imediata da escala 4x3, pois, segundo ele, a medida mostraria rapidamente os impactos da mudança na economia. Em tom irônico, ele disse, abre aspas, "coisa ruim tem que ser o mais rápido possível. Não adianta você ficar sofrendo por muito tempo. Acho que para acertar esse país é só com uma desgraça. Então que a desgraça seja instalada o mais rápido possível." Fecha aspas. O mega empresário varejista disse que a mudança deve atingir principalmente pequenas e médias empresas, inclusive pressionando a inflação. Para Estúdio 92 FM, Emerson Bittencourt.
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5: 5h35.
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9: Quando falamos em câncer, o tempo faz diferença. Eu sou o Dr. Felipe Stati, oncologista do CIONC, Hospital do Câncer, e eu tenho um recado para você. O diagnóstico precoce aumenta consideravelmente as chances de sucesso no tratamento e pode significar procedimentos menos agressivos e maior qualidade de vida. Realizar consultas médicas periódicas, manter os exames de rotina em dia e estar atento aos sinais do próprio corpo são atitudes essenciais. Alterações persistentes, dores inexplicáveis, perda de peso sem causa aparente ou mudanças no funcionamento do organismo devem ser avaliadas por um profissional de saúde. Muitas pessoas adiam consultas por falta de sintomas, mas a prevenção começa justamente antes que eles apareçam. Cuidar da saúde é um compromisso com o presente e principalmente com o futuro.
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10: O debate tradicional sobre fronteiras parte de um erro. Ele trata o território como algo coletivo sob controle estatal. Na perspectiva de Hans Hermann Hoppe, a questão central é propriedade. Em uma sociedade livre, cada espaço tem um proprietário. E é o proprietário quem decide quem pode entrar. Isso transforma o problema. Não se trata de abrir ou de fechar fronteiras. mas de respeitar as decisões individuais. Sem propriedade clara, surgem conflitos políticos constantes. Com propriedade, decisões são descentralizadas. Decisões são contratuais. Nos grandes países, com vastas dimensões geográficas, a resposta libertária é secessão e descentralização.
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2: 5h43.
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4: O Paraná Clube voltou a receber autorização para utilizar a Vila Olímpica do Boqueirão em partidas oficiais. O estádio conseguiu os laudos necessários e poderá sediar jogos próprios e até ser alugado para outras equipes. A última partida oficial do Tricolor na Vila Olímpica havia acontecido em 2013 pela Série B do Campeonato Brasileiro. A liberação encerra uma longa espera da torcida paranista e amplia as possibilidades do clube.

0: clube para a sequência da temporada. E na seleção, Neymar está fora dos próximos amistosos, após ter uma lesão muscular grau 2 confirmada na panturrilha direita. O atacante deve ficar afastado entre 2 e 3 semanas e também preocupa para a estreia do Brasil na Copa do Mundo. A primeira partida do Mundial está marcada para o dia 13 de junho contra o Marrocos. Forte abraço para você, um ótimo final de semana e até segunda. De Curitiba, Mauro Conte, com informações da Rede AERP.
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0: Bom, Paula, não foi por falta de aviso, né? Não foi por falta de mostrar isso tudo que vem acontecendo, mas acho que o Piotr pode dar os detalhes dessa reportagem.
1: Imagens que valem mais do que mil palavras, né? Adalberto Piotr, boa noite, seja bem-vindo, parabéns pela capa. Piotr fez um apanhado aí das derrotas do consórcio supremo governo Lula pelo mundo, né, Piotr? Usou até a jabuticá, sobrou até para jabuticaba azedo, o negócio tá tão ruim que você conseguiu colocar uma jabuticaba azedo. É difícil até de imaginar, né, porque jabuticaba é uma fruta tão docinha.
2: Pois é.
1: Mas a coisa está ruim, Piotr. Boa noite.
2: Boa noite, Paulo. Boa noite, Branca. Boa noite, Caute. Bem-vindo, Ana. Alexandre, querido. Seja bem-vindo sempre. Um privilégio tê-lo às sextas-feiras conosco. A Branca me pediu esse artigo e é incrível, porque a gente ouviu durante todo esse tempo que as instituições estavam funcionando no Brasil. E você chega à conclusão, só que ali era uma narrativa. Aqui são fatos. O que eu tentei colocar aqui, nesse artigo, é que hoje a única corte de apelação que os brasileiros têm acesso, com alguma chance de ter analisado o seu caso, apenas de acordo com a lei brasileira, porque, obviamente, eles encaram, obviamente, os processos que chegam lá com pedido de extradição, pela lei brasileira, antes de tudo. Essas cortes estão no exterior, ou seja, eu até mencionei uma frase que é lamentável e eu tenho certeza que o Tom Jobim também lamentou de tê-la dito uma vez, né? Que a saída para o Brasil é o aeroporto. Se você estiver no exterior, você tem chance do seu caso ser reanalisado por uma corte de apelação ou por um órgão de governo estrangeiro, como é o caso argentino, analisando apenas o caso em si de acordo com a lei e não pela motivação política que, lamentavelmente, influencia as decisões do Supremo Tribunal Federal, como a gente viu aí por essas capas todas que o Oeste tem denunciado e não é de hoje. E são essas cortes que têm dado derrotas imensas à justiça brasileira. Aliás, o Supremo Tribunal Federal e o governo Lula expõem o Brasil ao ridículo de uma maneira como talvez nunca na história desse país. Porque o último caso, e talvez o mais recente, né, foi a decisão da Corte de Cassação na Itália, em que o caso da Carla Zambelli, da ex-deputada Carla Zambelli, era um caso que nos chamava a atenção, porque até nós, digamos, imersos nessa realidade brasileira completamente fora da lei, mas era um caso que, de alguma forma, houve um processo, passou pelo Supremo, enfim. Não é o caso, por exemplo, do Taliaferro, que é completamente absurdo, abusivo. Ele não foi julgado e está pedindo a extradição. Como assim? No caso da Carla Zambelli, havia uma condenação. A Corte de Cassação da Itália foi lá e reverteu, anulou a decisão da Corte de Apelação anterior ao Supremo Tribunal Federal de lá, que é a Corte de Cassação, e disse assim, não, esse processo não andou como deveria andar. E nós estamos pedindo, desde o começo, né, Branca, e acho que a exibição dessas capas demonstra claramente qual é o intuito de Oeste, é só a lei, a gente não quer nada além da lei, não queremos nada além da Constituição. Hoje temos o privilégio de ter o Alexandre Garcia conosco, a gente só pede a Constituição, não estamos pedindo nada além da Constituição. E se a gente aplicar a Constituição em todos esses casos e pegar só a vida brasileira pós-Constituição, nada disso estaria acontecendo. O que os estrangeiros estão fazendo por nós, esses juízes de cortes de apelação, seja o caso da Espanha, do Oswaldo Eustáquio, os organismos americanos, argentinos e agora essa corte italiana, estão mostrando para nós que nós estamos fora da lei. Daí o título da coluna Era Uma Vez um Fora da Lei. Porque o Supremo Fora da Lei está enfrentando agora, no exterior, a verdade da lei brasileira. Eu confesso que eu nunca imaginei que nós precisaríamos desse tanto de gente no exterior, juízes e especialistas, ou órgãos de governo, para dizer para nós que nós deveríamos cumprir a lei brasileira. Felizmente, essas pessoas que estão lá têm esta sorte. Os brasileiros que estão aqui só têm o Supremo Tribunal Federal. E ter só o Supremo Tribunal Federal no Brasil hoje, para quem é de direita, conservador, e só quer a lei aplicada, não quer privilégio nenhum, só quer a lei aplicada, é uma tragédia, lamentavelmente. E isso é a pior das histórias que esse país poderia contar aos seus próprios cidadãos.
1: Sem dúvida. O que mais que nós temos, Branca, nessa edição?
0: A reportagem da Yasmin Alencar, ela conta a trajetória dos irmãos Batista, dos Batista, né? Desde a criação da Casa de Carnes Mineira, em Alfenas, que foi criada pelo pai do Wesley, do Joesley e do Wesley Batista, até agora eles, a JBS se tornar a maior produtora de proteína animal do planeta. E coloca alguns pontos dessa trajetória. Por exemplo, em 2014, a JBS virou a maior financiadora de campanhas no Brasil. Então, foram 164 deputados federais, 6 governadores, a chapa Dilma Temer. Depois, em 2017, eles confessaram ter subornado 2 mil políticos, tiveram que pagar uma multa diante disso. Só que agora, eles se tornaram eles começaram a operar uma estrutura de informal entre Washington e o Brasil, que é uma espécie de embaixada, é a embaixada dos Batista, como a Yasmin coloca. E isso tem, né, consequências, porque é como se fosse um estado paralelo. E o que é decidido, o que é negociado ali, primeiro que não tem transparência. A transparência que deveria ter. E segundo que não defende necessariamente os interesses do país. Então, a Yasmin conta, queria destacar essa reportagem e terminar com o texto da Ana, que a Ana fala sobre, né, o tema que está, acho que, mais atual, porque ela escreve sobre a classificação como organização criminosa do PCC e do CV pelo governo dos Estados Unidos. Então, a Ana também coloca no texto dela, né, por que agora isso, essa pergunta, e acho que vale ela comentar.
1: Ah, então vamos convidar a Ana para integrar aqui a bancada. Ana, boa noite, seja bem-vinda. Ontem a Ana estava na audiência. Durante o programa, nós fizemos esse anúncio, né, Ana, do governo americano, de classificar, então, as duas principais organizações criminosas, o Comando Vermelho e o Primeiro Comando da Capital, como organizações terroristas. Comentamos um pouquinho, né, dos desdobramentos, dos impactos para o Brasil. E hoje, claro, a gente vai tratar um pouco mais disso, mas a Ana rapidamente já aproveitou para escrever esse artigo que já está na edição de hoje da West. Boa noite, Ana.
3: Boa noite, Paula. Boa noite, Branca, querida. Boa noite, Piotr. Parabéns pela capa, Caute, nossa audiência. Olha, Paula, o artigo, até falei para a Branca, ficou até um pouco maior do que normalmente a gente escreve, porque ele é um artigo que vai no passado, vai em 2010, por exemplo, quando o PCC entrou no radar dos americanos, passa por 2021, quando o Departamento de Tesouro também já tinha colocado o PCC e o Comando Vermelho no radar. Depois, 2024, sob a administração de Joe Biden, um dos integrantes do PCC aí sim entrou na lista de sanções americanas, né, na OFAC. Então, o que eu chequei também aqui, eu sempre falo como o PCC está em alguns estados americanos, eu sempre falava de 15 a 17 estados, porque quando a gente trata desse assunto, e aí agora vem, né, a contrapartida do Lula, a gente vai falar hoje sobre isso, é um ataque à soberania nacional, à soberania brasileira. Não é bem assim, porque nós estamos falando do PCC como uma ameaça à soberania americana. Eu sempre falo de 15 a 17 estados, Paula, mas eu fiz uma apuração ontem aqui com algumas autoridades americanas e o PCC pode estar em até 19 estados americanos. E claro que os americanos sabem que com essa quantidade de dinheiro que tem, né, os cartéis e o PCC, isso acaba influenciando até em eleições locais, por exemplo. É um assunto vasto, a gente vai falar bastante sobre esse assunto aqui, está tudo lá no artigo também, tem a seção 301, tem o PIX, tem o próprio domínio da América Latina pela ótica do Marco Rubio, que é um secretário de Estado filho de cubanos, né? Então ele entende exatamente todo esse contexto dos cartéis mexicanos no Brasil, na Venezuela, e essas operações todas que precisam ser feitas, repito, para a segurança americana. E Donald Trump, como a gente sempre fala aqui, ele vai conversar com todo mundo e ele vai seguir com a agenda America First, América primeiro. Então, é um assunto que tem várias perspectivas. Eu sei que já tem gente, inclusive na imprensa, criticando essa designação, né, como organização terrorista, mas fato é que você sabe muito bem, todos nós sabemos muito bem, da quantidade de lavagem de dinheiro, tráfico de influência, tráfico humano, tráfico de armas, ou seja, são tentáculos que não ficam apenas ali, ah, é um cartel, são drogas. São tentáculos muito vastos que atingem hoje vários países e principalmente nos Estados Unidos, Paula, para finalizar, as operações financeiras, né? Então, hoje, quem quer que esteja no mundo ligado ao PCC através de operações financeiras vai ter que prestar mais atenção porque os americanos colocaram esse dedo na balança.
1: Sem dúvida, a gente vai tratar mais do assunto ao longo do programa de hoje. Branca Nunes, era isso?
0: É isso,
1: Esse é o
0: mas tem
1: recado?
0: muita coisa boa, coluna do Carlo Cauti, o artigo do Alexandre Garcia, do Augusto, várias reportagens.
1: Augusto fez uma homenagem à Dona Biloca, vale a pena a leitura. Muita coisa boa nessa edição. Aliás, Augusto Nunes de folga hoje, manda um abraço para todos. Carlo Cauti está na bancada fazendo companhia para a gente hoje nesta sexta-feira. Branca, sextou para você, nós seguimos por aqui. Boa
2: Posso
1: noite. Diga.
2: fazer só uma menção?
1: Claro.
2: Eu já contei isso para a Branca, eu fui treinado quando comecei no jornalismo a ler cartas ao leitor. Tem uma frase da Branca nessa carta ao leitor que ela diz assim, quando ela está explicando depois das capas todas de Oeste, ela diz assim: depois, essa subespécie de imprensa alegou que a democracia precisava defender-se de um golpe que nunca existiu. E o fato é que há uma subespécie, e na biologia, subespécie é um negócio que, né, é muito abaixo. E é uma parte da imprensa que simplesmente abriu mão dos fatos, porque os fatos estavam todos expostos. Branca, eu vou usar essa expressão de subespécie e vou dar todos os créditos, viu? Não, mas é importante citar esse ponto porque, de fato, nós lutamos com um grupo de jornalistas que negavam os fatos. Ah, não, mas agora pode. Mas agora pode o quê? A Constituição não permite, então como assim? Você está se fazendo cega aos seus direitos? Porque agora, do ponto de vista da narrativa ou da conveniência, permite-se abrir mão da Constituição? Não, nenhum artigo da Constituição, que tem mais de 250 artigos, diz assim: em alguns momentos você pode abrir mão da Constituição. Não,
1: Pode
2: não pode.
1: relativizar
2: Exatamente, foi o
1: os
2: que essa
1: princípios.
2: subespécie de imprensa fez.
1: Deixa eu ver, que acho que a Ana levantou a mão, quer complementar, Ana?
3: Eu acho que eu não dei boa noite para o nosso mestre Alexandre Garcia. Eu estou aqui, socorro, alguém me. Não, boa noite, mestre Alexandre Garcia.
4: Boa noite, Ana.
1: Ah, então já vou dar boa noite para o Alexandre também, que na semana passada ele nos deixou um pouquinho mais cedo, mas hoje com certeza a conexão aí de Lisboa vai ajudar, Alexandre. Vamos seguir firmes e fortes até o fim. Boa noite.
4: Boa noite, Paula. Boa noite, Ana. Boa noite, Branco, que ainda está aí à mesa. Cauti, meu querido Adalberto Piotto. Pois é, eu estava ouvindo aí as conversas, né? Eu queria mencionar alguma coisa do meu artigo, mas hoje eu gravei enfim, antes do meu comentário. Hoje é um dia em que acaba a Idade Média para os historiadores, né? Com a queda de Constantinopla. Mas aí eu lembro, peraí, a Idade Média produziu muita coisa boa, porque dizem que era época da escuridão. Em 2015 saiu a Magna Carta. E aí eu acrescentei: que pena que não é obedecida no Brasil, né? Na sua essência dos direitos. E essa é uma questão básica que a gente discutiu aí nessas tantas capas, né? A Constituição, a nossa Magna Carta. Eles não se dão conta que a alternativa para a Magna Carta é a lei das selvas. É a selvageria, a civilidade é seguir uma Constituição. Eles não se dão conta disso. Então, é o que a gente está vendo aí, essa decadência moral, jurídica e tudo, em que agora o país está dividido em a favor dos bandidos e contra os bandidos. É incrível. É incrível que a gente tenha uma divisão como essa, né? É isso, Paula.
1: Maravilha. Deixa eu aproveitar aqui, Alexandre fez menção à queda de Constantinopla. Já fiquei sabendo em primeira mão, spoiler, que o de Leste Oeste vai tratar do assunto, Piotr. Conta um pouquinho para
2: a Ana pode contar com mais propriedade.
1: Não, não, não. Ela quer que você dê um resumo rápido.
2: Não, é um dos vídeos apresentados, que serão apresentados hoje no programa. A Ana escreveu o artigo, obviamente, eu só coloquei voz. E fala justamente sobre o que representa Constantinopla, né? É, dentro, obviamente, desse mundo, o mundo árabe, e, obviamente, o que foi depois o Império Turco-Otomano e o que foi de alteração do que era e o que se transformou, obviamente, essas relações. Mudou, obviamente, a configuração do mundo a partir da queda de Constantinopla.
1: Gente, grupo conectado. E assim, a gente não combinou absolutamente nada, Alexandre.
2: Eu fui muito simplista aqui, o texto é muito mais sofisticado que isso,
1: Alexandre, deu uma palhinha aqui rápida, já levantou a bola para a gente fazer o convite para o De Leste Oeste, que vai ser assunto tratado logo mais, Ana, é isso?
3: Foi um assunto que rendeu bastante, até quero deixar avisado aqui para a nossa audiência que nós encerramos a gravação e preparamos a finalização da edição antes da notícia de Washington de que o PCC e o Comando Vermelho agora estão em lista de organizações criminosas, né? Terroristas, perdão. Então, essa notícia em si não entrou porque a gente finalizou a edição antes da notícia. Semana que vem, o programa inteiro vai ser só sobre isso. Mas hoje falamos de Constantinopla e não apenas isso. Os meu FBI, né? O Flávio, Bernardo e o Ivan, nós fizemos uma conexão histórica que vai de 1453, com a queda de Constantinopla, a 2026. Como tudo isso está ligado, como essa queda redesenhou, né? A queda de Constantinopla redesenhou o Oriente Médio e como tudo isso hoje afeta a nossa vida. A gente fala de 1453, mas a gente sempre faz a nossa colcha de retalhos e a gente liga ao presente. Então, aguardo vocês às 20h30. E o off, né, o vídeo que nós explicamos a queda, foi maravilhosamente narrado pelo Piotr.
1: 1492 a 2026 em uma hora e meia de programa,
3: 1453.
1: É isso? 1453 a 2026, uma hora e meia. Bom, estaremos todos na audiência, Ana. Logo mais, às 20h30 da noite, tem De Leste a Oeste. Branca Nunes, já me despedi de você umas duas vezes, agora é para valer. Boa noite, obrigada.
0: Boa noite.
1: Bom, a gente, claro, abre o programa de hoje falando dessa decisão do governo americano de incluir as organizações criminosas como terroristas. A decisão anunciada na quinta-feira inseriu o primeiro comando da capital, o PCC, e o Comando Vermelho, o CV, numa lista com ao menos outros 98 grupos considerados como organizações terroristas estrangeiras pelos Estados Unidos. Com isso, as facções brasileiras se juntam aos grupos como o libanês Hezbollah, o nigeriano Boko Haram e o palestino Hamas, além da Al-Qaeda e do Estado Islâmico. Um dos critérios legais para designação é se a atividade do grupo ameaça a segurança dos cidadãos americanos ou a segurança nacional dos Estados Unidos. A legislação americana permite que a organização conteste a inclusão por meio de uma revisão judicial em até 30 dias após a publicação oficial. As organizações terroristas estrangeiras são designadas pelo secretário de Estado. O atual ocupante do cargo é o republicano Marco Rubio. A gestão de Donald Trump foi a com mais designações, chegando a 29 nomes com o anúncio de ontem. O presidente já havia incluído outras 15 organizações no primeiro mandato. Bom, daqui a pouco a gente, claro, vai trazer todas as repercussões dessa decisão da noite de ontem, que também chacoalharam o governo brasileiro, como essas medidas, claro, afetam o Brasil. Mas deixa eu dar as boas-vindas a... Carlo Cauti está quietinho aqui do meu lado. Quero te ouvir, você não estava conosco ontem no programa, mas quero saber como é que essa decisão do governo americano impacta não só as questões econômicas, né, mas também o enfrentamento do crime organizado no Brasil a partir de agora. Cauti, boa noite.
5: Boa noite, Paula, boa noite, Ana, boa noite, Branca, boa noite, Piotr, boa noite, mestre. Eu estava aqui te escutando os mestres, então por isso eu estava aqui. Boa noite ao nosso público. Pois é, é uma decisão que impacta muito o mercado financeiro brasileiro, porque agora os bancos brasileiros deverão prestar mais atenção a quem deposita o dinheiro em suas contas. A quem movimenta os recursos voltuosos e que a gente viu foram movimentados por organizações criminosas. Vimos agora duas fases da Carbono Oculto, fundos ligados ao Banco Master que lavaram dinheiro do PCC, fintechs que abriram conta para pessoas ligadas ao crime organizado, movimentando milhões, bilhões de reais, e está tudo bem? E ninguém viu nada? Quando a gente vai pagar um boleto numa lotérica aqui no Brasil por R$2.000, o nosso nome vai direto para o COAF para ser sinalizada uma movimentação atípica. Ué. E como é possível que o Banco Master movimentou bilhões de reais e ninguém viu nada? Então, claramente, temos um problema no Brasil. Agora, é sempre ruim quando um país... quando alguma força estrangeira, um país, uma organização internacional, alguma entidade de fora do Brasil indica que o Brasil não está fazendo o dever de casa. Mas é isso que temos. Temos duas organizações criminosas que se tornaram multinacionais do crime, que movimentam e lavam bilhões de reais. Vimos agora a operação com uma influenciadora advogada que falou que gosta de bandido, que o Marcola também foi notificado na cadeia, ou seja, ele também estava sabendo. E está tudo bem. E até mesmo em penitenciária de segurança máxima, temos os chefões do crime comandando ainda o tráfico no Brasil e ninguém viu nada. Então, é óbvio que as autoridades brasileiras, nas duas, uma, ou são lenientes e aí compactuam com o presidente Lula quando ele fala que criminoso é vítima da sociedade, que é a questão...

0: do celularzinho do jovem que não pode ser preso, a cervejinha, ou são incompetentes porque não sabem como contrastar esse tipo de situação. E aí faz pensar que o Banco Central, a CVM, o próprio COAF, não estão fazendo o trabalho direito. Então, o que vimos ontem vindo dos Estados Unidos é a consequência direta de ou falta de vontade ou falta de capacidade de contrastar um fenômeno tão claro e tão evidente e que está transformando o Brasil no México, num narco-estado tomado por organizações criminosas que estão elegendo vereadores, prefeitos, deputados federais e até mesmo indicando juízes para cortes superiores. Então, é muito triste tudo isso, mas é necessário para o Brasil acordar e entender o tamanho do problema.
1: O Piotr, me chamou a atenção hoje, claro, lendo a repercussão dessa decisão do secretário de Estado americano Marco Rubio, que a legislação americana permite aí a contestação da inclusão dessas organizações criminosas. Eles teriam ali 30 dias para contestar. Como é que seria isso? Já tem algum precedente nesse caso?
2: Não, agora, mas se, imagina só, se o PCC ou o Comando Vermelho tiverem que contestar, se quiserem contestar, essa é a lógica do legalismo, né? Tudo tem que permitir a defesa. Então, você vai lá, mas você vai ter que se apresentar o que? Ah, eu sou o líder do Comando Vermelho, que é uma organização que age nas sombras no Brasil, sou líder do PCC. Então, quer dizer, no mínimo tem que se apresentar. É, tem uma história que é das melhores para entender a lógica americana, que talvez não é muito comum aqui. É, os americanos pegam o crime da mentira. A mentira é um negócio grave nos Estados Unidos. Se você diz que você tem uma lei, né, que você não pode viajar com mais de 10 mil dólares... E você tem que dizer lá no avião que você não está com mais de 10 mil dólares. É, se você tiver com 11 mil e for pego, tiver com 25, tiver com 50 mil, pouco importa, eles pegaram você pela mentira. É a mentira que vai ser punida. Essa é a lógica. Então, quer dizer, e tanto que você vai tirar visto, por exemplo, nos Estados Unidos, tem perguntas que, claro, você... Que coisa absurda. Ah, você pertence a um grupo terrorista? Não, porque se você disser que você não pertence e você pertence, você já caiu na mentira. Você já vai ser pego pela mentira. É, não é uma coisa que vale aqui, porque ninguém faria uma pergunta dessa dentro da nossa lógica cultural. Mas, enfim, é, nesse caso específico, o que faz os Estados Unidos? Tá bom, então você pertence, tá, você pode contestar. Não sou uma organização terrorista transnacional. Tá, vai alegar o quê? E quem vai se apresentar em nome do PCC ou do Comando Vermelho? Ou seja, é uma lógica legalista que, sim, quando você tinha movimentos em tese, criminosos fora da lei, mas por motivações políticas, dentro da lógica democrática americana, você pode contestar. Você fala, não, mas eu estou lutando por uma causa. Aqui não há causa nenhuma, é só crime comum, simplesmente para ganhar dinheiro e fazer os donos ficarem cada vez mais ricos, né? Ou seja, é só influência criminosa. Mas eles estendem o mesmo direito a isso aí, mas só que você vai ter que se identificar. Como não é movimento político, vai ser preso como bandido e ponto, acabou.
1: Alexandre, quero te ouvir também, você antecipou um pouquinho, né? Mas como é que isso impacta agora também no enfrentamento do crime organizado no Brasil? O que, que significa essa decisão do governo americano em relação às facções criminosas agora consideradas terroristas pelos Estados Unidos?
3: Bom, vejam só, tem a ver com a capa de hoje também, né? A desmoralização da justiça brasileira e a desmoralização do nosso suposto combate ao banditismo. É o reconhecimento que a gente tem facções que estão dominando o país. Agora, o Piotr falou uma questão aí da mentira, né? Essa mentira não foi surpresa, mas me confirmou uma questão, né? Que nós, brasileiros, vivemos sob o jugo do crime. Um seguidor meu, que está morando nos Estados Unidos, se transportou para lá com a família, são de Fortaleza. Me contou ontem que o filhinho deles, na escola, estavam discutindo meios de locomoção, o filhinho contou que a família usava carro blindado. Claro que foi tomado como uma mentira. As crianças acharam aquilo coisa de filme de heróis e bandidos. A professora viu, era uma questão grave, chamou os pais. Olha, o seu filho está dizendo que vocês no Brasil andavam de carro blindado. E os pais confirmaram. E o carro blindado é muito comum no Brasil. Gente, isso é absolutamente anormal em qualquer país civilizado, a não ser que sejam forças militares. Mas no Brasil é normal. Então a gente aceita essa anormalidade como normal. É terrível, né? E todo mundo sabe, o Ministério da Justiça diz, não é organização terrorista porque não tem questões de ódio, religiosas, não falaram em políticas. Mas tem questões políticas também. O que é toque de recolher? O que é mandar todos os comerciantes fecharem? O que é exigir que a pessoa tenha aquele fornecedor de internet, ou de gás, ou de telefone, seja lá o quê? O que é dominar territórios inteiros? O que é dominar a entrada do Rio Solimões lá em Tabatinga? O que é dominar pistas de aviação, pistas de pouso por toda a Amazônia? O que é furar a fronteira para entrar droga e arma? O que é submeter territórios da ex-capital brasileira a serem alheios ao Estado brasileiro? Existem territórios liberados, digamos assim, pelo terrorismo. Eu ia dizer guerrilha, é semelhante, porque os métodos são de guerrilheiros. Então, o que os americanos podem fazer é nos ajudar a nos livrar de ter que andar de carro blindado, de ter que morar em casamatas. Mas o presidente Lula não quer. Numa conversa muito cabulosa de reação, ele acabou confirmando esse consórcio de que a Oeste fala. As palavras dele dizem assim, nós queremos os terroristas que estão lá. Ou seja, sim, nós queremos trazer de volta todos aqueles que são perseguidos pelo Supremo por liberdade de expressão. Só que lá eles estão sob a proteção da primeira emenda. Esse é o nosso vexame internacional. O PCC está aqui em Portugal também, segundo me contam autoridades que têm informações e que acompanham e que agora certamente vão tratar de modo diferente. Acho que isso nos ajuda e muito, né? Mas está separado. Tem gente que é a favor e não é novidade, porque se a pessoa diz, não, coitadinho, está roubando celular para tomar uma cervejinha, a gente já sabe qual é o lado dele, né? Então, pelo menos esse fato expõe essa chaga terrível do Brasil, que é não ter segurança, que ter o Atlas da insegurança pública, da violência, admite que podem ser 50 mil os homicídios por ano no Brasil. Isso a guerra do Vietnã me demorou 10 anos e morreram 57 mil soldados americanos. Então, é tão perigoso viver nas ruas do Brasil quanto ser... Ou, aliás, tão perigoso não. 8, 9 vezes mais perigoso andar pelas ruas do Brasil do que ter sido soldado americano no Vietnã.
1: 18h17. Daqui a pouquinho a gente vai trazer a repercussão dessa decisão do governo americano. Mas antes a gente vai para um rápido intervalo. Antes eu aproveito, claro, para convidar você a participar do nosso programa, enviando um vídeo para a nossa produção. O número do WhatsApp é o 11 957 86 1993 e conta para a gente o que você achou dessa decisão do governo americano de classificar as facções criminosas como PCC e CV como organizações terroristas. Grava um videozinho na horizontal, diga também o seu nome, a cidade de onde você nos acompanha, de onde você assiste Oeste Sem Filtro, para a gente exibir, compartilhar com a nossa audiência no término do Sem Filtro. Enquanto isso, a gente vai para um rápido intervalo. Volta já.
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3: E o governo Lula reagiu à decisão dos Estados Unidos de classificar o PCC e o Comando Vermelho como organizações terroristas. Por meio de nota, o Palácio do Planalto demonstrou preocupação com possíveis impactos sobre a soberania do Brasil e com eventuais interferências externas do país. O comunicado também reforçou o discurso de combate ao crime organizado e ainda fez críticas a integrantes da família Bolsonaro, chamando de falsos patriotas que buscam interferência estrangeira em assuntos brasileiros. Já o assessor internacional, Celso Amorim, afirmou que o Brasil aceita a cooperação entre países no combate à lavagem de dinheiro e ao contrabando de armas, mas disse que qualquer possibilidade de intervenção externa é inaceitável. E hoje, durante o anúncio de investimentos da Petrobras em Sergipe, Lula disse estar muito triste com a classificação feita pelo secretário de Estado dos Estados Unidos.
4: Eu estou muito triste hoje com a notícia de que o secretário dos Estados Unidos da América do Norte, um tal de Marco Rubio, disse que os Estados Unidos, disse que os nossos criminosos aqui são terroristas e que os americanos podem fazer intervenção. Por que que eu estou triste? Primeiro porque essa tal de Comando Vermelho, esse tal de PCC, eles são terroristas para as comunidades brasileiras, para a sociedade brasileira, para o povo da periferia desse país, eles são terroristas, porque eles incomodam as famílias, eles incomodam o bairro, eles incomodam a cidade, eles roubam tudo que tem direito do povo, o direito do povo ver livremente. Então eles são terroristas e nós vamos combater eles aqui dentro. Nós aprovamos uma lei antifacção e aprovamos a lei de combater o crime organizado. E vamos combater. Eles não são terroristas que o Trump quer. O Trump quer um Osama Bin Laden.
3: Bom, quem mora no Brasil sabe que isso não é verdade, Ana. Eu até ia seguir, porque a gente preparou outras declarações, mas acho que dá para parar por aí, porque tem muito para a gente discutir aí sobre essa declaração do presidente Lula. O próprio governo ontem disse que se foi pego de surpresa, que não esperava esse posicionamento do governo americano, esperava uma ligação antes da inclusão ali, da classificação como organização terrorista, uma vez que o presidente Lula tinha se encontrado com o presidente americano Donald Trump há 20 dias e disse, então, que esperava pelo menos um gesto ali antecipado antes dessa decisão da noite de ontem.
5: Paula, vamos lá. Primeiro, meu Deus, um tal de Marco Rubio, isso da boca do presidente do Brasil, um tal de Marco Rubio. O desrespeito é inacreditável. Agora, Paula, o meu artigo de hoje, a primeira frase do artigo é a seguinte: não foi por falta de aviso. Se pegarmos aqui, pelo menos os meus artigos aqui na Revista Oeste, que são bem direcionados à política externa e a tabuleiro geopolítico e principalmente à política americana, se buscarmos o artigo do dia 26 de setembro, o abraço da raposa, que foi logo depois da tal química da ONU, que rolou uma química, e aí muita gente disse, Lula colocou Donald Trump no bolso, e aqui a gente fez uma análise fria, pragmática. Donald Trump é assim, esse artigo é de 26 de setembro. Depois o outro, de 10 de outubro, Lula joga damas e Trump xadrez. Exatamente porque, enquanto a narrativa no Brasil da esquerda e do consórcio da grande imprensa era Lula colocou Donald Trump no bolso, a Magnitsky caiu, agora tem química, tem aperto de mão. Depois, em 31...

0: de outubro eu escrevi Diplomacia Trumpiana, Sorrisos e Porretes. Ou seja, o Trump vai falar com todo mundo. Ele chamou o Xi Jinping há 2 semanas, na visita que ele fez à China, de nossa amizade, temos uma amizade. E aí, Paula, no dia 13 de março desse ano, talvez a última chance do Lula de prestar atenção no que Donald Trump estava tentando dizer: narcoterrorismo nas Américas. Esse artigo, Paula, é sobre o escudo das Américas. 17 países participaram dessa manifestação, desse grupo criado pelo Donald Trump exatamente para combater o narcoterrorismo nas Américas. Mas quem não estava? Quem não quis participar do escudo das Américas? Brasil e Colômbia e México. Então a gente vê, a gente percebe que, né, aquela coisa que eu sempre brinco aqui, boi preto conhece boi preto. E Donald Trump vem dando várias chances para que Lula receba esse convite do Donald Trump de participar dessa guerra contra o narcoterrorismo, contra as drogas, guerra, Paula, que faz parte da campanha do Donald Trump. É um dos principais pontos, foi um dos principais pontos da campanha de Donald Trump. Ele não ia largar isso. Poderia ser o presidente que fosse no Brasil, assim como depois da eleição de outubro, se será Flávio, se será Lula, os americanos não vão largar mais isso. É uma política que veio para ficar sob a administração Donald Trump. Portanto, Paula, todos os avisos foram dados ao Lula. A gente sabe também que a Magnitsky caiu, não sabemos o que foi colocado na mesa, o que Lula ofereceu e que provavelmente não deu, porque o Lula não respeita acordos. Então, a reunião passada entre Lula e Donald Trump de 3 horas, provavelmente o Lula saiu da reunião achando que, bom, ganhei mais tempo. Coloquei o Donald Trump no bolso mais uma vez, como todos ali em seu à sua volta falam há bastante tempo, há alguns meses. E Donald Trump, quando Donald Trump cansa, ele cansa. Então ele não apenas, para finalizar, ele não apenas estabeleceu a política que ele queria desde o começo, e ele tentou uma conversa com Lula, mas ele usou um timing perfeito logo depois da visita do pré-candidato Flávio Bolsonaro, sinalizando para Lula exatamente isso. Eu te dei todas as chances, você quis comprar tempo, agora. Eu não, o Donald Trump, que até agora não endossou publicamente, né, Flávio Bolsonaro ou qualquer outro candidato, mas essa relação ela se mostra mais estreita quando ele usa um time logo depois da visita do senador Flávio Bolsonaro para colocar em prática uma coisa que ele já queria há muito tempo. Então, são vários recados. America First. Lula, você não vai me fazer de bobo, eu vou continuar, eu te dei todas as chances e agora, mesmo sem endossar oficialmente, eu tenho um candidato aí no Brasil alinhado com as políticas de interesse de segurança pública no Brasil e no mundo.
1: Cautio, quero te ouvir também, mas antes deixa eu trazer mais uma declaração do presidente no evento de hoje, que ele disse então também estar disposto a cooperar com os Estados Unidos no combate ao crime organizado e citou a entrega do ex-deputado federal Alexandre Ramagem, que está nos Estados Unidos, como um exemplo de parceria entre os dois países.
2: E nós queremos os terroristas brasileiros que estão lá, porque sabe que as armas importadas que são contrabandeadas para o Brasil vêm dos Estados Unidos. Vêm de lá as armas. A Polícia Federal entregou um documento para o Trump. O Brasil está disposto a trabalhar para combater o crime organizado. E vamos começar pelo seu estado de Delaware, que tem lavagem de dinheiro de brasileiro. Vamos começar por aí. Vamos começar por entregar o Ramagem, que está condenado a 16 anos e está escondido lá. Vamos! Vamos começar entregando o maior contrabandista de combustível desse país, o Cláudio Magno.
1: O Lula também criticou a ausência de Marco Rubio na reunião com Donald Trump e fez críticas a integrantes da família Bolsonaro.
2: Não aceitamos ser tratado como um moleque. Nós não sabemos ser tratado como se fosse uma republiqueta. Eu tive 3 horas com o presidente Trump, 3 horas com ele. Entreguei 4 documentos para eles. Um deles era o combate ao crime organizado. O seu Marco Rubio não estava lá. Possivelmente porque ele estivesse preparado para ajudar um filho de um bolsonarista que é candidato à eleição aqui nesse país, que não tem vergonha na cara de trair a nossa pátria e nos Estados Unidos pedir intervenção americana no Brasil. Não tem traidor. Joaquim Silvério do Reis ficaria envergonhado se soubesse que tem um candidato a presidente que vai nos Estados Unidos pedir intervenção americana no Brasil.
1: Sem apresentar provas, o petista acusou a família Bolsonaro de associação com milicianos.
2: Se ele fosse pedir intervenção para prender miliciano, eles ficavam presos lá. Essa é a verdade. Então, companheiro, é o seguinte, vocês me conhecem, eu tenho 80 anos de idade, sou o presidente mais longevo da história desse país. E eles estão incomodados porque eles sabem que eu vou ganhar outra vez as eleições para presidente da República.
1: Cauti, aí é o presidente Lula em estado puro, né? Lula, porque o Palácio do Planalto emitiu uma nota, mas ele não chegou a fazer uma reunião ali. Hoje parece que eles iriam se reunir, inclusive, com a ministra da Casa Civil para estudar uma estratégia, mas ali estava ele em estado puro, falando em ataque à soberania brasileira, intervenção americana. A Ana trouxe muito bem, né, esse panorama que Donald Trump já tinha da intenção de combate ao narcotráfico já há bastante tempo e também o timing em que isso ocorreu, que culminou ali com a visita do senador Flávio Bolsonaro à Casa Branca nesta semana. Ele conversou ali com os principais representantes do governo americano e ontem, então, teve essa decisão do secretário de Estado, Marco Rubio. Cauti.
3: Primeiramente, a longevidade do Lula nem sempre é positiva no caso, né? Provavelmente, nesse caso, eu acho que é mais um problema do que um fato positivo. Até porque, acredito que, depois de frases como essas, devemos começar a discutir claramente nesse país o estado de saúde mental do nosso presidente, a capacidade clínica do Lula de conseguir levar adiante o governo do quinto maior país do mundo. Porque aqui temos claramente problemas, um declínio cognitivo evidente. Não é possível achar normal um presidente da República em exercício usar essas expressões e esse tom e não saber do que está falando. Porque não é possível normalizar quando o presidente Lula coloca na mesma balança o PCC, que é uma organização de narcoterroristas que foi condenada em várias ocasiões, os líderes foram condenados em várias ocasiões por 3 graus de jurisdição, primeira instância, segunda instância, até Superior Tribunal de Justiça, eventualmente também o Supremo Tribunal Federal, e o Ramagem, que foi processado de forma ilegal pelo STF, num processo onde ele sequer deveria estar, sem as provas formais, sem uma acusação correta, sem ver nada pela pessoa que era promotor, juiz e eventualmente vítima também, que era Alexandre de Moraes, e é a mesma coisa. Então, assim, é claramente, assim, a demência não é apenas política, é claramente clínica do presidente Lula, porque não é possível que a gente considere isso, esse discurso, minimamente sério, e a turma que estava lá aplaudindo, exemplares equinos, provavelmente que não sabiam do que se estava falando, provavelmente. Então, é disso que estamos vendo Lula dizer que no Delaware, que é um estado americano, onde a maioria das empresas mais importantes do mundo, como o Google, como o próprio SpaceX, como todas as big techs estão sediadas, é um lugar onde se lava dinheiro? Mas o Lula tem noção do que está dizendo? Se eu fosse o governador do Delaware, eu processaria o Lula por difamação. Não é que assim, as big techs estão lá para lavar dinheiro ou porque eles têm condições fiscais, mas especialmente societárias, melhores. Agora, que tem brasileiro levando dinheiro para lá é porque está fugindo do inferno fiscal que se tornou o Brasil e não procurando um paraíso tributário como deveria ser, como é, no caso, o Delaware. Então, de novo, temos problemas problemas sérios de falta de lógica, falta de conhecimento. Lula não deve nem ter lido a nota escrita com partes anatômicas não tão nobres assim pelo governo federal, porque senão, no mínimo, se placaria, se calmaria e não falaria esses absurdos. E, por último, um presidente que não sabe nem o nome correto do maior país do mundo, os Estados Unidos, Estados Unidos da América do Norte, claramente demonstra, mais uma vez, que é um homem inadequado pelo papel que deveria cumprir com o presidente da República do Brasil.
1: Deixa eu só jogar para o Alexandre e complementar a informação. Alexandre, foi marcada realmente uma reunião de emergência em Brasília hoje, sem a presença do presidente Lula, que está em Sergipe. Quem vai comandar essa reunião é a nova ministra da Casa Civil, a Miriam Belchior, que deve estar acompanhada do ministro da SECOM, o Sidônio Palmeira, do chanceler, o Mauro Vieira, e do ministro da Fazenda, o Dario Durigan. Nós não temos informações aí do resultado dessa reunião, que foi convocada às pressas, né, para entender o que o governo brasileiro vai fazer a partir de agora.
4: Nós vamos fazer, né? Estou imaginando a reunião deles lá, o que nós vamos fazer para evitar desgaste eleitoral. E como o ministro da Fazenda nos conta aí das intervenções no sistema bancário, no sistema financeiro, para ir atrás dessa quantidade enorme de lavagem de dinheiro. Foi constatada ontem naquela operação da Polícia Federal lá na Faria Lima. Mas o Lula, eu acho que conversou com o Sidônio Palmeira antes de fazer essa declaração lá na Petrobras, em Sergipe, quando ele fala, eu não sei se vocês notaram, ele acabou com a discussão, a dúvida sobre PCC e CV ser terrorista ou não. Ele confirmou que é terrorista. Ele disse várias vezes, procurem aí a frase de novo, né? Terrorismo, fazem terrorismo, assustam as populações, assustam a favela. Ele quer tomar partido, ele quer pegar esse trem da história, essa diligência do Trump, né? Quer pegar carona. Não, é terrorista, eu não vou negar que é terrorista, porque isso é terrorismo, porque aterroriza as populações. Quem aterroriza é terrorista. É preciso ensinar isso para aquele pessoal do Ministério da Justiça que acha que terrorismo é religioso e de ódio. Né? Não, é quem aterroriza. Mas aí ele faz a ressalva, o terrorismo é nosso. Né? Ele está lá numa instalação da Petrobras, né? Deve ter lembrado, petróleo é nosso naquela época, lá dos anos 50, final dos anos 40. Terrorismo é nosso, PCC é nosso, o Comando Vermelho é nosso, a gente tem um diálogo aí conhecido, né? O ministro da Justiça pode entrar sem blindagem, sem nada, lá como aconteceu com o Dino. Há essa convivência, essa é a forma identificada o outro dia pelo ex-presidente da Federação das Indústrias do Rio Grande do Sul, Dagoberto Godoy, de sobreviver e conviver com o crime, se adaptando lentamente, para ninguém notar. Né? E há pouco aí eu vi essa comparação, o Cauti fez uma comparação entre o PCC e o Ramagem, né? A distância, porque o PCC foi condenado em três instâncias. Tem outro aí que foi condenado em três instâncias também e foi livrado pelo Supremo, né? Naquele consórcio que até hoje está em vigor.
1: Piotr, eu queria trazer mais um ponto aí para a discussão. Tem gente até que levantou no chat um ponto que hoje, claro, muita gente, muitos especialistas vieram a público dar entrevista em relação a essa decisão do governo americano. E o promotor de justiça Lincoln Gakia, que trabalha há mais de 20 anos, né, combatendo o crime organizado, ele vive com escolta, já foi ameaçado de morte por integrantes do PCC, enfim, uma vida dedicada ao enfrentamento do crime. Então, ele tem uma posição, claro, de quem trabalha ali na linha de frente. E ele traz um ponto que eu acho importante aqui para a gente colocar na mesa, inclusive para a discussão, que é o seguinte, que essa decisão do governo americano, ela pode dificultar a cooperação internacional no nível de informações. Porque hoje ele diz que o GAECO, né, que é o grupo que ele trabalha, compartilha informações com o DEA, que é o Departamento de Estado ali americano anti-drogas. Hoje tem muito compartilhamento de informações. E a partir dessa decisão do governo americano, elas se tornam ultra-secretas. Elas passam agora para o nível da CIA. E aí fica mais difícil o intercâmbio de informações. E aí, na visão dele, isso pode dificultar a investigação no Brasil de combate ao crime organizado. Então, queria trazer esse posicionamento de alguém que está na linha de frente, né, trabalhando há muito tempo com isso. Como é que você enxerga essa posição, Piotr?
5: Paula, nenhum reparo ao trabalho de herói que faz o Dr. Lincoln Gakia. Este aspecto precisa ficar muito claro aqui. Eu entendo a ponderação do Dr. Gakia, como também o Dr. César Dario Mariano, que é um procurador federal, que disse assim que o Brasil realmente não precisa de mais legislação, porque acabou, inclusive, de aprovar uma legislação, ao contrário do que pretendia o governo Lula em relação a faccionados e tudo mais. Isso é um projeto que veio do ex-secretário de Segurança de São Paulo, o deputado federal Guilherme de Ritchie. O governo Lula queria outra coisa que era muito mais leve em relação às facções criminosas. Eu entendo a postura, a posição do Dr. Gakia em relação a quem está, obviamente, no dia a dia desse combate. Mas eu pressuponho que essa cooperação pode acontecer se o governo brasileiro, ou seja, via, obviamente, as polícias brasileiras, precisarem de informação e, obviamente, informações que estão lá fora, porque todas que estão aqui, o governo brasileiro já tem, as polícias já têm, não acho que isso será um empecilho. Com todo respeito ao que pensa o Toga aqui, porque, vamos lá, é um trabalho de alguém que está na linha de frente e sofre na pele o que é combater o crime brasileiro. Agora, vamos olhar por uma outra perspectiva. Imagina só você que está querendo combater todo o narcotráfico e esse crime violento dessas organizações criminosas, que são organizações terroristas, que agora passam a integrar também esse rol de organizações terroristas pela legislação americana, que são o PCC e o Comando Vermelho. Um país como o Brasil, que tem um promotor como o Dr. Gakia, que não consegue viver sem escolta pesadíssima, não é um país normal. E não é de hoje. Um país que continua tendo bairros inteiros, para usar uma expressão mais familiar ao Rio de Janeiro, comunidades inteiras dentro das favelas do Rio de Janeiro, absolutamente sitiadas pelo crime, e eu estou falando especificamente do Comando Vermelho neste caso, e não é de hoje. Eu vi esta realidade em 2005, eu acho que eu já contei essa história aqui, resumo rapidamente. Convidado uma vez pela OIT, Organização Internacional do Trabalho, fui, acho que é o Morro do Pavão, Pavãozinho, e eu disse que chegaria atrasado, era um sábado de manhã, esse final da manhã, esse evento. Eu falei, olha, mas eu tenho uma aula, eu fazia uma especialização em economia na USP, eu queria participar da aula, eu pego o avião, chego no final da manhã, me dá o endereço que eu vou de táxi. O sujeito falou, você não entendeu, você não pode ir de táxi. Você tem que vir aqui numa concentração em Ipanema e vamos todos de vans, porque as vans eram autorizadas pelo tráfico para subir o morro. Eu vi, sofremos, digamos, vistoria de traficantes. Eu vi essa realidade. Estou falando de 2005, ou seja, não é de hoje que essas comunidades vivem sitiadas pelo crime. Não tem soberania nenhuma para essas pessoas. Para essas pessoas não existe constituição, não existe lei, não existe absolutamente nada. Existe o que o crime impõe. Qual foi o trabalho do governo Lula desde quando chegou ao poder em 2003 para combater esse tipo de coisa? Porque só piorou de lá para cá. E o discurso agora é o Lula que diz que está triste, porque as organizações como o PCC, criminosas transnacionais e agora terroristas, segundo o governo americano, como o PCC e o Comando Vermelho, elas só aumentaram a sua atuação, fora do Brasil, inclusive. Quando, imagina só, um estrangeiro olha para o Brasil e diz o seguinte, o que está acontecendo aí? Vou contar outra peculiaridade. Nesta viagem, neste evento que eu fui participar no Morro do Pavão, Pavãozinho, se não me engano, não podia usar, tinha um jornalista inglês que estava com uma gravata vermelha. E aí vem um sujeito brasileiro da organização e fala assim, você fala inglês? Fala, pois não, escuta, você pode pedir para o rapaz da BBC tirar a gravata vermelha? Eu falei, posso pedir, mas por que, que eu vou falar isso para ele? Aí ele me explicou que ali era dominado pelo terceiro comando, que é o rival do Comando Vermelho do Rio de Janeiro, e não aceitava nada de vermelho. Eu estou falando de coisas que eu vivi. Eu vi isso como jornalista. Essas coisas só pioraram. Há alguém que olha de fora e fala, espera um pouquinho, tem comunidade sitiada num país que pretensamente diz assim, as instituições estão funcionando? Então, quer dizer, por mais que haja o trabalho hercúleo do doutor Gaquinha e de outros promotores e procuradores no país, ou seja, do Ministério Público, do GAECO, de policiais civis, militares, enfim, que atuam nesse trabalho, a realidade piorou. E aí, esta ajuda que vem dos Estados Unidos é porque nós não temos mais controle sobre essa situação. Isso só piorou no país. Eu preciso de ajuda exterior. Em algum momento, pode ser que haja ali, digamos, um curto-circuito na comunicação, pode ser que haja, mas aí que a diplomacia age, entra e fala o seguinte: a minha polícia precisa disso. Agora, se por um acaso a CIA ou qualquer organismo do governo americano perceber que aquela parte da polícia brasileira, isso lamentavelmente também existe, ou de algum órgão brasileiro, estiver contaminado por gente do PCC ou do Comando Vermelho, eles não vão repassar

0: informação. Mas alguém duvida que isso existe em alguma medida no poder brasileiro? Você ouve isso com citação, vai ser citado na campanha. Ah, o PCC e o Comando Vermelho já estão nos três poderes do país. Ou seja, a decretação, pelo entendimento agora do Departamento de Estado, secretário Marco Rubio, Ana já fez menção a isso, me permita-me, Ana, o Lula chama de o tal de Marco Rubio. Eu conheço o PT desde os anos 90 como jornalista. Este modo do Lula é o PT desesperado. Eles não esperavam por isso. Este é o Lula desesperado. E eles não sabem o que fazer. Daí vem as, digamos, as invencionices do Lula. É, a citação com Ramage, que não tem pé nem cabeça, como o Cauti e o Alexandre já mencionaram. E todas essas bobagens que o Lula fala. Ah, eu fiquei triste. Você ficou triste o quê? Porque você vai ter uma ajuda internacional para combater duas organizações que você não consegue combater sequer em território nacional? Em algum momento, eu entendo a posição do Dr. Gaquia, de novo, com absoluto respeito, porque o trabalho dele é hercúleo, mas isso vai ajudar o Brasil em algum momento. A legislação brasileira vai continuar punindo e processando e condenando essas pessoas com penas cada vez maiores, porque é exatamente essa legislação que agora existe no Brasil. Mas a gente precisa de sim um braço estrangeiro e sim com o poder e a inteligência que tem as organizações americanas.
1: Deixa eu voltar para a Ana. Quer complementar, Ana?
2: Quero sim, Paula. Rapidamente, vou tentar ser rápida, porque o assunto realmente ele é profundo e traz várias vertentes para a gente explorar. Sobre o Dr. Gaqui, é claro que né, há um respeito imenso pelo trabalho dele, mas eu acho que o Piotr traz um ponto que é fundamental e que o próprio Donald Trump fala muito sobre o vazamento de informações. O presidente americano fala muito sobre isso, não apenas em relação a operações militares ou operações de agências como o ICE ou o FBI ou a CIA, mas quando você coloca esses grupos na lista de grupos terroristas, você diminui demais a chance de vazamento, porque as operações elas têm uma celeridade, elas correm de uma maneira mais rápida, elas usam um bypass, né, legal, porque essas organizações estão na lista de grupos terroristas. E isso é importante. Inclusive isso que os Estados Unidos fez, né, agora designando o PCC e o CV como grupos terroristas, faz com que, por exemplo, o governo americano ele possa lidar diretamente com governadores. Ele não precisa bypassar, né? Vou usar um verbo aqui americano, bypass, pelo governo federal e Lula, aquele trâmite todo que a gente sabe que nessa cadeia legal, né? Você acaba vazando informações para quem não tem que saber. A gente sabe muito bem no Brasil e em alguns estados americanos, no mundo, que os cartéis, eles hoje, eles têm juízes, eles têm promotores, eles têm advogados, eles estão absolutamente, os tentáculos estão dentro das sociedades. E sobre o medo do Dr. Gaquia da não divisão ali de informações, porque sai do FBI, sai da esfera do FBI e passa para a CIA, depois do 11 de setembro, Paula, os americanos têm até uma série muito boa, recomendo muitíssimo para os nossos queridos espectadores esse fim de semana, se chama The Looming Tower. E essa série mostra que o 11 de setembro também aconteceu porque o FBI e a CIA não dividiam algumas informações e não dividiram informações cruciais que talvez poderia ter no 11 de setembro poderia ter sido evitado. Então, depois do 11 de setembro, há uma cooperação, os americanos aprenderam com esse erro e há uma cooperação muito mais intrínseca e muito mais operacional entre o FBI e a CIA. Então, eu não acredito que esse medo, né, esse receio do Dr. Gaquia, ele venha a ser uma coisa que pese na balança, porque os americanos corrigiram isso. Agora, para finalizar mesmo, Paula, a imprensa que está aí, a grande imprensa, né, o consórcio, os que adoram a bandidolatria, defendendo os terroristas e os cartéis, Eles que falam tanto sobre a ONU, vamos ler então aqui a definição de terrorismo da própria ONU. É, porque eles estão falando, não, é relacionado à religião, é relacionado à ideologia. Pois bem, na definição de 1994, a Resolução 4960 da Assembleia Geral da ONU diz que o terrorismo é descrito como atos criminosos destinados ou calculados para provocar um estado de terror no público em geral, em um grupo de pessoas ou em pessoas específicas para propósitos políticos. Ou seja, check, né? Para o PCC e para o CV. Tais atos são injustificáveis em qualquer circunstância, independentemente de considerações políticas, filosóficas, ideológicas, raciais, étnicas ou religiosas. Também entram. E o parâmetro, os parâmetros do Conselho de Segurança da ONU, que é a Resolução 1566, diz o seguinte, né, para definir terrorismo: atos contra civis cometidos com a intenção de causar morte ou lesões corporais graves ou a tomada de reféns. Ações destinadas a provocar terror na população ou coagir um governo ou organização internacional a realizar ou abster-se de realizar qualquer ato. Ou seja, de acordo com a própria ONU, o PCC e Comando Vermelho se encaixam direitinho na categoria de terroristas.
1: Deixa eu passar para o Alexandre, porque realmente esse tema tem várias camadas. A Ana trouxe aí o conceito de terrorismo. Só para a gente trazer também do ponto de vista prático, né, Alexandre, o que, que essa medida pode acarretar? Por exemplo, o governo americano pode excluir do sistema do dólar instituições brasileiras com vínculo com essas organizações criminosas. Um, pode sancionar empresas brasileiras ou multinacionais que operam no Brasil que paguem a intermediários ligados a essas facções e também podem barrar a entrada nos Estados Unidos de pessoas com qualquer tipo de ligação com essas facções. São algumas medidas aí do ponto de vista prático do que pode acontecer daqui para frente, Alexandre, mas também queria te ouvir sobre esse ponto que nós discutimos aqui, né, do promotor de justiça Lincoln Gakia, da possibilidade de dificultar a cooperação internacional, né, com o compartilhamento de informações nas investigações de combate ao crime organizado.
3: É, eu não creio que vai acontecer isso, não. Né? Mas é natural. A Ana estava lembrando aí os desencontros, né? Eu lembro muito bem de um desencontro chamado Dia da Infâmia, 7 de dezembro de 41. Os americanos tinham informações das decolagens dos Zeros, Mitsubishi Zero, né? Dos porta-aviões japoneses, e aconteceu Pearl Harbor. Né? E assim como aconteceu o 11 de setembro. Mas eu acho que, na prática, né, vai dificultar a lavagem de dinheiro, vai cortar o fluxo, digamos, de caixa, o fluxo financeiro dos terroristas, dos narcoterroristas. E só para lembrar, né, o narco hoje, segundo os estudiosos aí do Atlas de Violência, a cocaína é só 10%, 60%, por exemplo, é combustível, depois são bebidas, depois é o ouro do Amazonas. Isso eu já sabia, que o Zé Altino Machado já tinha me contado, é o maior entendido de região amazônica, já sabia das compras. Estão lá, mandando nas pistas, mandando no Rio Solimões, né? A fronteira continua ali, aberta, Colômbia, Peru, né? Essa é a soberania que a gente fala, faz só discurso. O Lula, por exemplo, agora falando, vai combater o crime. Por que não combateu até agora? Por que o crime cresceu tanto? Ele está no terceiro mandato, teve mais dois de Dilma. Por que o crime cresceu tanto? Deu uma recuada no governo Bolsonaro. Porque se sentiu, o crime sentiu a força do poder central. A força moral do poder central, o apoio à polícia, a força que deu à polícia, o crime recuou, né? Os homicídios despencaram, né? mas esse crime agora está envolvido na lavagem do dinheiro, nos negócios, ampliando os negócios, e esses negócios vão ser prejudicados, sim, pelo combate americano. a essas forças terroristas. Aí eu fico preocupado também. Vão partir para quê? Para assalto a banco? Vão partir para sequestros? Para manter o nível de correntes de ouro no pescoço, né? Domínio sobre as mulheres do morro, né? sobre as famílias das regiões que dominam. Né? Faria Lima tinha, no mínimo, 6 financeiras envolvidas, né? na lavagem de dinheiro. E a gente não sabe quanto. Qual é o outro esquema que ainda não foi descoberto, que está cheio... A palavra do povo fala em farmácias, quantidade excessiva de farmácias, por quê? Né? Virou lavanderia ou não? O que está acontecendo? Vamos descobrir muita coisa. Agora, a origem disso aí é um mau exemplo vindo de cima. As pessoas olham para cima, os das classes mais baixas, e veem que impunidade continua, faz um contrato de 129 milhões, não acontece nada. 35 milhões entrando no Taiaé, não acontece nada. Aí o sujeito lá do Comando Vermelho disse, por que nós? Se lá em cima eles continuam livres e soltos. Então é isso.
1: Diga, Lacaute, para a gente fechar essa rodada.
4: Não, assim, eu entendo o Dr. Gakiev, de novo, merece toda a nossa admiração pelo trabalho exemplar que faz. Eu entendo ele como servidor do Estado, como agente do Estado, não pode tolerar qualquer tipo de ingerência na soberania do país que ele jurou de servir. Absolutamente compreensível, promotor. Doutor, mas assim, por outro lado, não é possível ignorar que o Brasil, até o momento, não obstante os seus esforços, não obstante o esforço de outros promotores e juízes heróicos, que inclusive já foram alguns deles até assassinados pelo PCC, não conseguiu resolver o problema utilizando os instrumentos que temos. Provavelmente a nova lei que foi aprovada contra as facções vai conseguir fazer alguma coisa? Pode ser, mas foi aprovada tarde demais, porque esse papo de querer colocar o PCC ou o Comando Vermelho como grupos terroristas já estava acontecendo já há um tempinho. Além disso, me junto à Ana também, quando o Dr. Gakiev fala que os terroristas, que o PCC e o Comando Vermelho não são terroristas porque faltam da matriz ideológica e são entidades que buscam um ganho econômico. Porque as outras organizações, o próprio Hamas, o Hezbollah, também utilizam de instrumentos econômicos. E o próprio PCC, quando impõe uma lei paralela, quando impõe uma ação subversiva do Estado brasileiro, quando impõe um controle territorial, tirando a autoridade do Estado, não é também uma ideologia alternativa à visão legalista, à visão do governo e do Estado brasileiro, à visão da lei e da ordem? Então, sim, tem também uma parte ideológica, pode não ser um extremismo islâmico, pode não ser uma visão como eram as Brigadas Vermelhas ou a Rote Armee Fraktion na Alemanha, mas sim, há também um aspecto ideológico de se tornar um Estado alternativo ao aquele brasileiro. E, por último, francamente, eu discordo também do Dr. Gakia, porque é verdade que a CIA vai poder atuar contra o PCC ou o Comando Vermelho, mas não é que o FBI vai perder a autoridade sobre, por exemplo, as investigações de tráfico de drogas, porque eles continuam fazendo isso, por exemplo, no caso do Hezbollah aqui no Brasil, da Tríplice Fronteira. É o FBI que verifica se eles estão lavando dinheiro ou traficando drogas aqui também, por exemplo. Ou a própria DEA vai perder o controle sobre as migrações, o tráfico de drogas, ou também o ICE vai perder o controle sobre as migrações? Não, claramente vão se juntar à CIA, que só pode operar fora dos Estados Unidos e não em território americano, e, portanto, provavelmente teremos... Agora, de novo, ele estava supondo que não vão ter acesso a informações, mas quem sabe teremos mais informações que aí sim a Central de Inteligência Americana vai poder recolher fora do território americano de uma forma mais ativa e mais, até mais eficiente, muitas vezes, do que a DEA, o FBI ou o ICE, que são obrigados a atuar, muitas vezes, dentro do território americano.
1: Perfeito. Estamos com mais de 58 mil telas acompanhando Sem Filtro só no nosso canal do YouTube. Lembrando que tem gente também já sintonizado conosco pela TV Samsung, pela Oi TV, por outras plataformas de streaming. A gente agradece muito a sua audiência nesta sexta-feira. Deixa eu aproveitar que tem gente no chat me perguntando da indicação da Ana, da série, né, a minissérie de 10 episódios, The Looming Tower. A gente exibe aí na tela para você anotar. Tá boa aí a dica, então, de fim de semana para você acompanhar, uma minissérie em 10 episódios. Aqui aparece para mim que está no Prime Video. Mas a gente sabe que às vezes esses títulos flutuam aí de plataformas de streaming, mas vale a pena depois dar uma zapeada. A gente que fica às vezes buscando, né, uma boa indicação no fim de semana, está aí então a indicação da Ana. Enquanto isso, a gente vai para um rápido intervalo comercial. Volta já.
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12: Eu sou o Batman.
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1: Então, sempre muito criativas aí, essas chamadas do Oeste Cultura aí. Parte do elenco, gente que trabalha aqui na Oeste, a Fernanda na recepção, o Guia, nosso DTV, o Fred trabalha conosco aqui contra a regra, opera o TP, e participaram desse vídeo, dessa chamada para o próximo sábado.
2: Quem é o Batman?
1: Ah, surpresa, Piotr, vai ter que assistir o programa Oeste Cultura. É 10 da noite, é isso? Aos sábados? 10h30 da noite depois.
2: É o primeiro Batman
1: coisa.
2: Que tem uma barbichinha. Eu nunca tinha visto nenhuma vez.
1: É um Batman moderno.
3: É, o terceiro milênio. O Batman é o terceiro milênio.
1: Tá certo. Vamos seguir aqui adiante com o noticiário. A namorada do ministro do Supremo Tribunal Federal, Dias Toffoli, vai assumir a recém-criada Diretoria de Assuntos Internacionais do Tribunal Superior Eleitoral. A juíza Renata Gil deixará o cargo de assessora do governador em exercício do Rio de Janeiro, Ricardo Couto, para comandar a nova estrutura do TSE. A diretoria ficará subordinada diretamente à presidência do tribunal e terá como missão ampliar a presença da Justiça Eleitoral brasileira no cenário internacional. A área será responsável pela articulação com organismos internacionais, pelo acompanhamento de missões de observadores nas eleições e pela agenda internacional da Corte. Ex-conselheira do Conselho Nacional de Justiça, Renata Gil também foi idealizadora da campanha Sinal Vermelho de Combate à Violência Doméstica. Alexandre, me ajuda aqui. O presidente do TSE, o Cássio Nunes, cria uma nova diretoria aí, de assuntos internacionais, um órgão para fiscalizar as eleições em outros países e vai lá e emprega a namorada do colega nesse órgão recém-criado? Não seria aí um nepotismo, Alexandre?
4: Bom, é um desafio ao cérebro dos brasileiros. Ele acredita piamente que brasileiro não tem cérebro. Né? E parece que não tem mesmo. Eu sinto muito, às vezes... É uma coisa incrível a falta de reação da origem do poder, comprovando que isso não é uma democracia. Essas coisas não poderiam existir jamais num país civilizado. Eu sinto muito. A resposta seria, olha, a senhora juíza é excelente, maravilhosa, entende de relações internacionais, mas como o seu namorado está aqui, não pode. É um impedimento, é um óbvio impedimento. Ou estão esperando que o Fachin apresente o código de ética, porque antes dele não tem ética. Né? Embora seja exigido lá no, na Constituição reputação ilibada. Mas, enfim, e o Tribunal Eleitoral é um órgão administrativo encarregado de fazer as eleições. Relações internacionais, por quê? Isso é com o Itamaraty. Existe um Ministério de Relações Exteriores para fazer isso. Vai criar mais um órgão, ela vai ter uma secretária, um chefe de gabinete, como é que vai ser? Quanto o pagador de impostos vai ter que pagar a mais para isso aí? Mas, enfim, não é novo, né? Esse mesmo tribunal já teve um departamento, um SNI lá dentro, né? Um DOPS lá dentro, que estava lá o Eduardo Tagliaferro, que quando descobriram no telefone dele parte do que estava acontecendo lá, o culpado foi ele, e não os mandantes, e não os que fizeram isso. Olha, é incrível. Né? Talvez eu esteja influenciado pelo fato de estar há 2 meses em Portugal, e a gente não vê essas coisas aqui. As pessoas ficam assustadas sabendo que isso existe no Brasil. Quando acontece algo parecido aqui, é um escândalo nacional. Não dura uma hora o escândalo. Lá no Brasil, a revelação dos 129 milhões, se não me engano, foi em meados de dezembro. E até hoje, ó, nada. É incrível. É incrível. Nós perdemos totalmente o senso. É isso que o Papa está falando, eu falei no meu artigo na Oeste, o Papa está preocupado que a inteligência artificial substitua as nossas decisões. O Brasil já se adiantou a isso. Né? As decisões do grupo, do líder, já substituíram as decisões pessoais das pessoas. E depois tem o medo também que foi implantado lá nos acontecimentos do 8 de janeiro, o medo que foi implantado durante a pandemia, paralisando as pessoas para que não ajam como cidadãos. E por isso é possível fazer coisas assim como essas que a gente está vendo.
1: Piotr, o ministro Cássio Nunes começou bem mal, né? Tomou posse como presidente do TSE no último dia 12 de maio e criou agora esse cargo para Renata Gil, para assumir aí missões internacionais de monitoramento eleitoral em outros países. Sabe-se lá o que isso significa. A gente questiona até a existência do TSE, quanto mais isso. A criação de novos cargos.
3: Olha, ela vai ter um cargo que não deveria existir num organismo que só existe no Brasil. Como é que ela vai se relacionar? Qual é, digamos, o cargo equivalente, por exemplo, na Espanha ou nos Estados Unidos?

0: Unidos ou em qualquer outro país europeu, se tem Espanha, poderia ser qualquer outro. E o Alexandre foi ao ponto, é a namorada do Toffoli, ele não pode estar lá. Ponto, acabou. Mas eu acho que o ponto é esse, né? O Brasil passou por uma transformação a fórceps de uma maneira muito violenta quando se acabou com a democracia que existia no Brasil até 2019. Eu sei que isso parece repetitivo, mas não tem como, o fato é esse. Aquele malfadado, desgraçado em toda a sua extensão, inquérito 4.781, o tal das fake news, ou do fim do mundo, como bem apelidou o ex-ministro Marco Aurélio Mello, aliás, ele fez isso enquanto ministro do Supremo Tribunal Federal, e que aí você começou a perder as liberdades no país. Porque se tivéssemos o mesmo senso de liberdade de antes do inquérito 4781, todas essas mazelas que o Alexandre pontua com maestria sobre, isso causaria espécie, porque causa espécie em qualquer lugar democrático, causaria também no Brasil. Mas daí eu me junto ao Alexandre e vem o medo. E quando vem o medo, veja só, o Brasil hoje está preocupado, a maior necessidade do país hoje é restaurar a liberdade. As outras coisas virão depois. Mas se as pessoas têm receio, ou têm medo, ou têm pouca convicção, e é compreensível que elas pensem assim, porque de fato é que elas têm direito a dizer alguma coisa e não serem presas. Volto, me permitam aqui fazer de novo uma inferência. O artigo da Revista Oeste que eu assino essa semana é isso: as pessoas têm que recorrer a qualquer lugar do mundo para terem os direitos brasileiros garantidos, mas elas precisam estar lá fora, porque aqui você não tem a certeza que terá sequer os direitos constitucionais. Eu fiz menção ao Alexandre no começo da explicação da capa dessa semana, da revista, porque o Alexandre cita com frequência imensa todos os artigos constitucionais, mas são esses que hoje não valem nada. Daí alguém ficar preocupado porque a namorada do Toffoli, uma juíza, eu não estou nem fazendo julgamento de mérito da competência dela, mas ser chamada para trabalhar no TSE. Levando-se em conta, obviamente, a ligação umbilical que tem o TSE com o Supremo Tribunal Federal, porque presidente do TSE tem que ser ministro Supremo, porque ninguém vai ser presidente do TSE se não for antes ministro do Supremo. Tem que ser ministro Supremo no cargo, né? Tem que estar no cargo. Não, não pode. Mas aí isso passa a ser no país, no Brasil hoje, algo menor. Não é menor, tá? E longe disso, eu não estou querendo reduzir isso aqui. Mas é que o principal a gente perdeu. Na verdade, nos foi tomado. Na mão grande, é com parte dessa subespécie, com participação de parte do que a Branca assinou lá na carta ao leitor, de subespécie de imprensa, que para perseguir este lado, o bolsonarismo, a direita, conservadores, não sei o quê, pode qualquer coisa. Eu ouvi isso de gente extremamente qualificada e que conhece o direito brasileiro. Mas naquele momento o ministro precisava agir, referindo-se ao Alexandre de Moraes. Olha o monstrengo que se criou. Esse monstrengo violento que hoje assola a liberdade dos brasileiros. E aí a gente não consegue reunir forças como sociedade. Nós estamos aqui reclamando, mas e mais gente está reclamando, mas como sociedade, para repudiar um absurdo desse. Isso não causa espécie só nos portugueses, nos outros europeus, ou nos americanos, ou nos asiáticos. Isso causa espécie aqui também, mas aqui nós temos. A gente tem que recuperar a liberdade. Nós temos hoje uma necessidade de recuperar a liberdade, a liberdade escrita. E se alguém disser que não entende o que está escrito na Constituição, olha, não dá. Não dá, porque ali está didático. O texto é didático, é eloquente, simples de ser compreendido. Quarta série, estou exagerando, né? Na terceira série, segunda série, o texto já é compreendido. Mas é isso, esse é o drama. A perda da liberdade mudou a cara do Brasil. Para quem viveu antes de 2019, viveu a realidade, viu a redemocratização, a Constituição de 88, tudo, hoje é dessas. Bom, aí nós temos todos esses absurdos que a gente está citando aí.
1: Essa é mais uma jabuticaba azeda brasileira,
0: muito azeda,
1: Piotr, se
0: muito
1: me
0: azeda,
1: permite.
0: estragada, inclusive.
1: Diga, Alexandre.
2: É só um adendo, faltou dizer aqui uma visão utópica, né? O meu sonho seria, ela é consultada pelo Cássio Nunes Marques e responde: pô, meu namorado está louco, eu não posso aceitar uma coisa dessas. Eu tenho um namorado que faz parte desse tribunal. Eu não posso aceitar de jeito nenhum, obviamente.
1: É. 19h13, é hora da gente compartilhar, falar um pouquinho da campanha da Revista Oeste. 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
1: 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Sem silêncio, sem conivência, sem dinheiro público, sem alinhamento com o poder e sustentados pelos nossos assinantes. 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Enquanto você entra em contato com a nossa equipe para mais informações, a gente faz uma pausa rápida, só o tempo de tomar uma água, a gente volta já.
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6: 7:18.
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4: E hoje, durante evento em Sergipe, Lula classificou a Operação Lava Jato como a maior mentira jurídica do Brasil.
5: A Lava Jato foi a maior mentira jurídica da história desse país. Eu conto isso para vocês porque eu poderia ter saído do Brasil. Eu poderia ter feito como os bolsonaristas que estão em Miami pedindo proteção para o Trump. Eu poderia.
4: E o petista também afirmou que a presidente da Petrobras, Magda Chambriard, que não pretende interferir na gestão da estatal, mas ressaltou que eventuais problemas acabam sendo atribuídos ao presidente da instituição.
5: A Magda sabe, eu jamais vou interferir na atividade de uma empresa que tem bolsa em Nova York e que tem uma mulher competente, uma diretora competente com ela. Mas ela tem que saber, porque se der certo, maravilhoso para a Petrobras, se der errado, é na bunda do presidente que as coisas arrebentam. Ela sabe disso. Eu estou cansado.
4: Falamos no bloco anterior, Cauti. Presidente Lula em estado bruto agora mirou na presidente da Petrobras. É uma palavra difícil para o presidente pronunciar essa.
6: Ah, de novo, Paula, essas aí são as ideias que devem ser fruto de convívio etílico, provavelmente, do presidente Lula. Porque senão se explica... Assim, vamos ser sérios. Não é possível que o Lula acredite naquilo que está dizendo. O Brasil recebeu do exterior a devolução de bilhões de dólares que foram roubados por petistas durante o governo Lula e Dilma. Durante a Operação Lava Jato, a turma admitiu que corrompia. Temos vídeos, inclusive, não sei se a produção consegue recuperar os vídeos do Joesley Batista, dizendo que tinha à disposição do Lula e da Dilma 200 milhões, 300 milhões, né, aquele jeito dele, em contas no exterior. Marcelo Odebrecht, que admitiu...
7: Uma continha,
6: né, à disposição deles. O Marcelo Odebrecht, que admitiu que o Lula era o amigo do meu pai e que recebeu dinheiro. Tem o sítio de Atibaia com o nome dos netos do Lula nos patinhos lá. Tem, assim, temos inúmeras outras provas. Tem até a cara do... ex-presidente da Câmara, do Eduardo Cunha, no passaporte na conta da Suíça. Mas, principalmente, a grana voltou. Agora, ou aquele dinheiro nunca existiu, mas aí Lula, claramente, estamos no delírio ao estado puro, né? Aí, de fato, de novo, reafirmo, devemos começar a discutir sobre o estado de saúde clínico mental do presidente da República, porque ou aquela grana nunca existiu, ou temos uma pessoa, mais uma vez, que se demonstra inadequada pelo papel que está exercendo, com um perigo iminente para os brasileiros, porque que decisões concretas, uma pessoa que diz que a Lava Jato nunca existiu, pode tomar em prol do bem-estar da população brasileira. Porque ou está mistificando a realidade, mentindo, sabendo de mentir, ou não sabe o que está dizendo, e aí, francamente, eu não sei o que é o pior das duas opções.
4: O Cauti, os patinhos eram os pedalinhos? Né?
6: Os pedalinhos.
4: Ah,
6: né?
4: Os pedalinhos.
7: Podiam ser pedalinhos em forma de patinho.
4: Não, tinha
7: forma
4: de patinho. Mas acho que era mesmo.
6: Era em forma de patinho, exatamente.
4: Pedalinho em forma de patinho. De patinho. Alexandre, levantou a mão, diga lá.
8: Me ocorreu, né? Ele estava fazendo um discurso onde era Proctobras, era isso?
4: Ah, poderia ser também, né? Mas é de quinta.
8: Meu Deus.
4: É de quinta.
9: Mas isso é sintoma de desespero. Nós estamos falando aqui há algum tempo, esses números dessas pesquisas não estão convencendo nem o Palácio do Planalto. Eles têm outras pesquisas internas que não estão dizendo ou estão dizendo outra coisa ou coisas mais preocupantes para o governo Lula. E olha que eles abusaram de medida populista, bolsa daqui, bolsa dali, está arrebentando o Estado, vai deixar uma conta enorme para o cidadão brasileiro. E agora, essa questão especificamente, me permita só voltar ao tema, do PCC e do Comando Vermelho, o Lula diz que está triste. Imagina só essa frase para o cidadão que vive sitiado pelo Comando Vermelho, para aquele sujeito que hoje sabe que está comprando combustível adulterado.

0: liderado pelo PCC, que não aguenta mais a violência e associa o Comando Vermelho ao PCC no Brasil inteiro. Esse é o Lula que não tem resposta para essa situação. Isso aí é puro desespero. E outra, como a Ana mencionou um pouco antes, né? Para quem achava que estava ali numa relação íntima, de brother com o Donald Trump, foi surpreendido dessa forma. Então, toda aquela narrativa que o governo tentou passar em conluio com a participação da imprensa da SECOM, bom, a prova está aí. Não tinha nada daquilo, aquilo tudo era uma mentira.
1: O Cauti, só rapidamente, deixa eu pedir de trazer o vídeo que você mencionou do Joesley falando dos 70 bilhão, 70, 70 milhão, né? 70 milhão, 80 milhão, a gente conseguiu resgatar.
2: Duas fases. Teve a fase do presidente Lula, depois a fase do presidente Dilma. Na fase do presidente Lula, chegou acho que nos 80 milhões de dólares. Depois na Dilma, chegou nos 70. Ou ao contrário, 70 na do Lula, 80 no da Dilma.
3: Na mesma conta.
2: Eu abri duas contas, tudo
3: Ah,
2: conta
3: então,
2: minha.
3: mas você já tinha conta ou abriu especificamente para deixar o dinheiro do Guido lá?
2: É umas continhas que não tinha pra gente nada lá.
3: Sim.
2: Eu que controlava e tal. Eu tinha uma, eu comecei a usar. Aí depois eu abri outra. Foi quando a presidente Dilma ganhou.
1: Imagina você ter uma continha de 70 milhão, hein? De
4: Pois é, de
1: dólares.
4: dólar,
1: De
4: de dólar.
1: dólar.
4: Não, e demonstra esse vídeo e a fala do Lula poucos minutos atrás demonstram que o Brasil não está só em bancarrota econômica, está em bancarrota intelectual, moral também. Porque estamos tentando negar uma realidade, um passado muito recente de corrupção, de mau uso de dinheiro público, de desvio de recursos da Petrobras, que era a quinta ou sexta maior empresa do mundo e se tornou a empresa mais endividada do planeta Terra, graças a essa gestão criminosa da turma do PT. Só terminando um ponto, Paula, o Lula também não sabe do que fala, porque as regras que foram criadas após a Lava Jato, de compliance, para blindar a Petrobras de novas tentativas de assalto, como foi feito no passado, não foram removidas pelo Lula. Continuam lá. Então, das duas, uma. Se a Lava Jato foi essa mentira jurídica, por que eles não removeram essas regras que impedem que a roubalheira volte a rolar solta? E se essas regras estão profundamente, estão certas, quer dizer que houve roubalheira no passado. Então, esse é o conflito neuronal que Lula está demonstrando aos brasileiros. E que, de novo, mais uma vez, coloca em risco a gestão da coisa pública no Brasil.
1: E o presidente Lula afirmou hoje que vai insistir na indicação do advogado-geral da União, Jorge Messias, para vaga aberta no Supremo Tribunal Federal.
5: Eu perdi a indicação do meu ministro da Suprema Corte. E eu fiquei triste, porque ele não foi derrotado por incompetência jurídica, porque é um dos melhores advogados desse país. Ele não foi derrotado porque ele tem alguma ficha suja na vida dele. É um dos homens mais íntegros desse país. Ele foi derrotado por uma questão simplesmente política. E o que é que vai acontecer, senadores? Eu vou mandar o Messias outra vez.
1: O Alexandre, tudo isso no mesmo evento, hein, que ele falou, a gente recortou mais aí esse trecho, dizendo que ele vai indicar mais, vai insistir na indicação do Jorge Messias. A gente até comentou aqui que tem ali uma regra no regimento interno do Senado, um ato normativo, parece que proíbe que o nome da mesma pessoa seja apresentado duas vezes na mesma legislatura. Mas parece que o presidente Lula vai insistir, será no erro?
6: Vai para o arquivo, né? A menos que ele tenha alguma garantia, ou alcumbre, algum negócio lá, mas vai para o arquivo. Agora, ele está em ebulição mental, né? O Cauti foi mais severo aí no diagnóstico, mas ele tá em ebulição mental. Eu não sei se é essa possibilidade de 15 sessões de radioterapia para um bazo celular, que é uma coisa muito estranha, né? Mas, enfim, ele mostra que as coisas, como vocês já levantaram aí, não estão se encaixando nas expectativas dele. E como ele só pensa em eleição, o fulcro disso tudo deve ser a própria eleição, do jeito que as coisas estão se encaminhando. Ele provavelmente, e eu já senti manifestações de gente perto dele, ele não queria confirmar a candidatura porque estava meio achando que não ia encerrar a carreira com uma derrota. Depois ele se animou quando apareceu a mensagem do Flávio com o Vorkaro, mas agora desanimou de novo, está furioso, porque o Flávio foi para os Estados Unidos e voltou recuperado, talvez. Vamos ver aí as pesquisas de opinião, né? Mas ele está furioso, está insatisfeito. Eu não sei onde é que está o público, porque ele está dando as costas para o público, está conversando com aquelas pessoas que estão ali e tete a tete, né? Frente a frente. E parece que está numa assembleia do sindicato fazendo tempo, porque não chegaram todos os eleitores ainda e ele precisa ganhar a eleição. É mais ou menos isso. Está lá no Sindicato dos Metalúrgicos em outros tempos.
1: 19 horas 28 minutos. A gente vai para um rápido intervalo. Volta já.
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9: É muito importante a sua pergunta, porque eu acho que muita gente tem essa dúvida. Se você teve uma gripe, o prazo para você tomar a vacina seria praticamente de um mês. Na realidade, depende um pouquinho também de como foi a sua gripe, porque se ela é muito levinha, não te compromete muito, até pode ser um pouquinho antes, mas um prazo de um mês está ótimo. Agora, se a gripe é muito forte, depois de um mês você ainda está com uma tosse persistente, você ainda está com fraqueza, então é interessante que você espere um pouquinho mais. Vamos para a próxima pergunta?
1: Estamos de volta. Agora a gente traz notícias, detalhes sobre o noticiário internacional, porque o presidente dos Estados Unidos, Donald Trump, afirmou que a decisão final sobre um acordo de paz com o Irã ainda não foi tomada depois de uma reunião de cerca de 2 horas na Casa Branca. O governo americano mantém como condições a proibição de qualquer programa nuclear militar iraniano e a reabertura imediata do Estreito de Hormuz para a navegação internacional. Donald Trump também reforçou que o país não poderá ter armas nucleares em nenhuma hipótese. As negociações estão em andamento desde o mês passado. O governo iraniano informou que as trocas de mensagens com os Estados Unidos continuam, mas que ainda não há o entendimento final. Autoridades iranianas também declararam que qualquer acordo dependerá de medidas concretas e não apenas de compromissos verbais. Ana, a gente estava aqui monitorando essa reunião que durou aí mais de 2 horas para tentar entender se havia ali uma definição sobre o fim da guerra. Parece que não chegaram a um denominador comum. Agora, quais são ali os pontos mais delicados desse acordo, Ana, que parece que segue sem um fechamento até o momento?
10: Eu também estava monitorando, Paula, estava dando aqui, né, o que a gente chama de F5, atualizando aqui principalmente as contas nas redes sociais da Casa Branca, que é onde realmente as notícias saem em primeira mão. E, na verdade, desde ontem estamos acompanhando para ver se sai algum acordo ou um prolongamento do cessar-fogo, um cessar-fogo que anda bastante sensibilizado, né? Nessa semana, e vamos falar sobre tudo isso no De Leste a Oeste daqui a pouco, viu, Paula? Com maiores detalhes e análises mais aprofundadas. Mas essa semana os Estados Unidos também atacaram alguns alvos no Irã. Claro que sempre sob a prerrogativa de não foram ataques, mas sim sistemas de defesa. Até porque agora, de acordo com as leis americanas, aquele período de 60 dias de ações militares, esse período já passou. Então agora qualquer ação militar no Irã precisa de autorização do Congresso. O que o governo do Donald Trump está fazendo é dizendo que são operações defensivas de ataques iranianos. O problema, Paula, é que Donald Trump não abre mão de uma coisa: o programa nuclear iraniano. Ele já falou isso, mostramos também no De Leste a Oeste, em vários programas, vídeos de 30 anos atrás, 20 anos atrás, 15 anos atrás, do próprio Donald Trump criticando o programa nuclear iraniano e dizendo que eles não podem ter uma bomba nuclear. Então, Donald Trump não abre mão disso. É onde o estica e puxa ali não está sendo decidido. Há alguma manifestação e negociação sobre o urânio enriquecido, talvez fique na Turquia, enfim, isso aí ainda está sendo discutido, há uma margem de negociação, mas o Donald Trump não abre mão de que os iranianos não tenham nenhum programa nuclear. E isso, os iranianos, a questão é, eles vão abrir mão disso? Se eles estão há tantos anos, né, enriquecendo o urânio exatamente para ter esse programa nuclear. Portanto, Paula, o Estreito de Hormuz também é um ponto ali que há uma negociação. Os americanos falaram que os iranianos não podem cobrar pedágio ali no Estreito de Hormuz, né? Eles que estavam cobrando pedágio de até 2 milhões de dólares por algumas embarcações grandes. Esse também é um ponto-chave. Mas o que dá para sentir também, Paula, é que Donald Trump ele não está tão preocupado mais com os midterms, as eleições de meio de mandato agora em novembro, já que a inflação agora, os números estão um pouco mais elevados, e ele disse essa semana numa coletiva, eu não vou encerrar a guerra por pressões econômicas. Ou seja, ele quer deixar um legado em cima da derrocada do regime dos ayatolás. Ele quer derrotar o regime dos ayatolás, acabar com a barbárie que acontece contra o povo iraniano, e para isso parece que ele já até colocou de lado como segundo plano as eleições de midterms. Agora é acompanhar durante o fim de semana, Paula, porque o presidente Trump ele gosta de fazer essas ações durante o fim de semana, especialmente para não assustar o mercado financeiro. Então, com o Donald Trump, a gente tem que estar sempre de olho ali no sábado e no domingo, que são dias escolhidos quando as coisas maiores acontecem.
1: É só uma dúvida que surgiu aqui. Ele precisa, o presidente americano precisa de autorização do Congresso para estender essa guerra que já tem aí 3 meses? Ou ele pode seguir pilotando como está fazendo?
10: Agora sim. Não, agora ele poderia 60 dias, de acordo com uma lei antiga dos anos 70, sem autorização do Congresso. 60 dias. Agora, para estender as operações militares de ataque, ele precisa de autorização do Congresso, ou então ele fica ali usando exatamente essa retórica de que ele está usando apenas sistemas defensivos. Mas para operações de uma magnitude maior, aí agora ele precisa de autorização do Congresso. Há uma lei, se eu não me engano, 1974, que o governo americano, o executivo, ele pode fazer operações por até 60 dias. Depois, é claro que já houve, a gente mostrou isso também, Paula, no De Leste Oeste, deve ter umas 2 semanas, quando o governo americano saiu desses 60 dias, Kosovo, 1999, aconteceu, o Barack Obama também na Síria, se eu não me engano, o próprio Ronald Reagan também. Então, existem operações legais, né, ali, no linguajar jurídico, para que o governo tente sair dessa legislação. Mas a gente sabe que o Congresso está de olho, principalmente a ala mais radical dos democratas, eles estão de olho nesses 60 dias. E Donald Trump já disse que ele voltaria ao Congresso se precisasse estender.
1: É isso. Deixa eu dar um recado para quem está nos acompanhando. A West TV deu mais um passo internacional e nesse mês a emissora começou a integrar a rede de canais disponíveis na UVO TV, uma plataforma de televisão digital gratuita no modelo chamado de FAST, com atuação em 2 dos maiores mercados de comunicação globais, os Estados Unidos e o Canadá. Na UVO TV, a West TV pode ser sintonizada no canal 6. É uma novidade que representa mais uma possibilidade para a comunidade brasileira na América do Norte acompanhar toda a nossa programação. Lembrando que a West TV está disponível também no canal 2045 da Samsung TV Plus. A emissora também integra pacotes de mais de 10 operadoras de televisão por assinatura e plataformas de televisão digital, entre elas a Oi TV. E acho que dá tempo para uma última notícia desta sexta-feira. Aliados de Flávio Bolsonaro levaram ao governo dos Estados Unidos o pedido de retomada da Lei Magnitsky contra o ministro do Supremo Tribunal Federal, Alexandre de Moraes. As conversas aconteceram durante reuniões realizadas nesta semana em Washington. O empresário Paulo Figueiredo, que participou das articulações, afirmou que o ex-deputado Eduardo Bolsonaro também esteve presente nos encontros. Na terça-feira, o grupo se reuniu com integrantes da Casa Branca e, no dia seguinte, com o secretário de Estado dos Estados Unidos, Marco Rubio, e outras autoridades americanas. Paulo Figueiredo declarou que Flávio Bolsonaro não participou das discussões sobre eventuais sanções contra Alexandre de Moraes. O empresário também afirmou que a estrutura jurídica para uma possível retomada da Lei Magnitsky já foi apresentada ao governo dos Estados Unidos. Carlo Cauti, acompanhando também essa apuração do Edilson Salgueiro no nosso site, inclusive convido você que nos acompanha a também acessar, ele explica ali que os efeitos da Magnitsky foram suspensos apenas ali, foi um pedido do presidente Lula ao governo americano, mas que isso pode ser retomado em breve. Cauti.
4: Só queria lembrar também ao nosso público que, junto com o Edilson, também assinei uma matéria de alguns meses atrás que antecipou essa suspensão. Fomos duramente criticados nas redes, com fake news, etc. Poucas horas depois, a Magnitsky foi suspensa. Então, só para relembrar um pouco do histórico da revista Oeste, que se baseia em fontes sólidas e, como também nesse caso de Edilson, dá informações verificadas. Agora, naquela ocasião, a gente escreveu que a Magnitsky foi suspensa. Por quê? Porque Lula ofereceu tudo aquilo que os americanos queriam. Ofereceu uma colaboração na luta contra o crime organizado e não cumpriu. Ofereceu as terras raras e não cumpriu. Ofereceu, por exemplo, o fim da colaboração com entidades chinesas satelitares, né, as concorrentes das SpaceX, também aparentemente não cumpriu. Ofereceu facilitações econômicas para a chegada de data centers no Brasil, também não conseguiu cumprir porque o decreto que tinha que facilitar a vinda de data center caducou no Congresso por incompetência do Haddad e não foi retomado, entre outras coisas. Moral da história, os americanos deveriam estar um pouquinho irritados, provavelmente, com esta falta de entrega do Lula, e, na verdade, os entreguistas são eles, né? Estão dando tudo que os americanos querem, e a Magnitsky pode voltar justamente porque Lula não cumpriu com a palavra que deu ao Trump. Então, é bem provável que a gente veja, claro que essas coisas nunca são decididas de um momento para o outro, tem uma

0: uma certa liturgia também em Washington para a aprovação, a retomada desse tipo de sanções, mas é bem provável que Alexandre de Moraes volte a ser sancionado, porque Lula não cumpriu a palavra que deu ao Trump e não entregou ao Trump tudo aquilo que Lula tinha prometido.
1: Rapidamente, Ana, para a gente fechar.
2: Rapidamente, é preciso convencer o secretário de Tesouro, Scott Bessent. Ele era contra a aplicação da Magnitsky lá atrás, foi convencido e a Magnitsky foi aplicada. Marco Rubio sempre quis a Magnitsky, né, a ala ideológica do governo de Donald Trump, agora também, pelo que eu apurei. Marco Rubio é a favor da volta da Magnitsky, mas há um impasse em relação à volta da Magnitsky no Departamento de Tesouro, já que isso também é uma operação conjunta com o Departamento do Departamento de Estado e do Departamento de Tesouro, já que há implicações financeiras graves.
1: Perfeito. Ah, então, aí essa controvérsia entre dois departamentos americanos para discutir uma possível volta, retorno da aplicação da Lei Magnitsky contra o ministro do Supremo Tribunal Federal, Alexandre de Moraes. A gente vai para um rápido intervalo comercial, volta já.
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5: 7h47.
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1: Estamos de volta em Oeste Sem Filtro. Agora é hora de acompanhar a voz da nossa audiência. Vamos dar uma espiadinha nos vídeos de hoje.
13: Olá, boa noite. Meu nome é Cláudio Paglia. Falo aqui de São Paulo, Zona Sul, Campo Limpo. Eu achei a decisão do presidente Donald Trump uma decisão acertada, já que o governo brasileiro não toma medidas cabíveis para combater a criminalidade, então tem que vir alguém de fora para pegar e colocar tudo a pratos limpos.
14: Olá, Oeste Sem Filtro. Eu sou Washington Antunes, da cidade de Alambari, aqui pertinho de Itapetininga. Eu quero dizer o seguinte, eu não passo um dia sem assistir o programa de vocês. E olha aqui, quando o meu time vai jogar, a minha mulher vem e fala, não, agora é hora do Oeste Sem Filtro, então ela me toma o controle e assume. Graças a Deus, Trump aceitou o nosso pedido e espero que em todos os países onde houver uma facção terrorista como esta, brasileira, eles tomem a mesma medida.
15: Meu nome é Armando Siqueira, falo da cidade de Dourado, interior de São Paulo. Hoje, o único jornalismo que eu assisto é o de vocês e achei a decisão do governo americano perfeita, necessária e que isso ajude a colocar o país nos trilhos, seja o início de uma mudança. Quero falar que vocês estão de parabéns e o jornal de vocês é especial. Um grande abraço a todos.
1: Deixa eu agradecer então a participação do Armando de Dourado, São Paulo, Washington de Alambari, São Paulo, ele que é a mulher pega o controle remoto ali, diz para ele assistir Oeste Sem Filtro, muito bom, gostei ali da dinâmica do casal e também do Cláudio de São Paulo, obrigada pela participação em Oeste Sem Filtro, a gente agradece mais um programa, terminando mais uma semana, agradeço muito a sua companhia, na sequência tem mais, Alexandre Garcia com seu comentário diário, na sequência você segue conosco acompanhando a Força do Agro com Joyce Mafesoli, logo mais às 8h30 da noite, tem de Leste a Oeste com Ana Paula Henke. Eu vou me despedir dos meus parceiros rapidamente, porque ó, já tratorei, avançamos no horário, mas faz parte, é isso mesmo que eu preciso entregar, porque temos a grade de programação, tem muita gente também nos acompanhando pela TV Samsung, pela Oi TV, outras plataformas de streaming, a gente agradece muito sempre o carinho e a confiança. Deixa eu agradecer a Alexandre Garcia, muito obrigada sempre às sextas-feiras conosco. Ana Paula Henke, obrigada pela semana. Adalberto Piotto, Carlo Cauti, vai sair de férias, Carlo Cauti, vai ficar duas semanas fora, já estou antecipando. Então, a audiência.
16: Duas semanas,
1: O clube.
16: Quase um ano jubilado.
1: O fã-clube de Carlo Cauti, segurem as pontas que ele volta em duas semanas. Deixa eu mandar um abraço para Augusto Nunes, que está na audiência, estou sabendo. Hoje está acompanhando a gente de casa. É você que nos acompanha. Eu desejo uma ótima noite, um bom fim de semana e até segunda-feira.
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20: 7h56.
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2: 8h24.
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Prezados ouvintes da Hora Milagrosa, convidamos a todos para que venham participar das reuniões da Igreja Apostólica que são realizadas nesta cidade de Cascavel, estado do Paraná, com reuniões aos sábados às 19 horas e aos domingos às 18 horas, e no segundo domingo de cada mês às 10 horas da manhã, e quinzenalmente às terças-feiras às 19 horas e 30 minutos. O endereço é Rua Agostinho dos Santos, número 1883, Jardim Alvorada. Serão todos muito bem-vindos. Apresentamos a seguir mais alguns esclarecimentos a respeito da nossa fé na missão de Nosso Senhor Jesus Cristo. Deus Pai, seu Divino Espírito Santo e o Filho Amado idealizaram um plano para resgatar a criatura humana do pecado e do sofrimento, pela qual fora dominada por haver cedido ao engano e à mentira. Por muitas vezes, Deus Pai enviou profetas com a missão de alertar a criatura humana quanto ao engano, ao pecado e à maldade, a fim de que se voltasse para Ele, para receber o perdão e merecer a bênção e a proteção divinas. Apelos estes registrados nas Sagradas Escrituras. O profeta Isaías, um dos mensageiros de Deus, conclamou o povo de seu tempo ao arrependimento: tirai a maldade de vossos atos de diante dos meus olhos. Cessai de fazer mal, aprendei a fazer bem, procurai o que é justo, ajudai o oprimido, fazei justiça ao órfão, tratai da causa das viúvas. Vinde então e ergue-me, diz o Senhor. Ainda que os vossos pecados sejam como a escarlata, eles se tornarão brancos como a neve. Ainda que sejam vermelhos como o carmesim, se tornarão como a branca lã. Contudo, a criatura humana continuou escravizada pelo mal, sem atender aos avisos dos santos profetas. Então, chegou o tempo em que o Pai Celestial decidiu enviar o primogênito da criação divina para remir e salvar aqueles que viessem a aceitar a mensagem que Ele traria a este mundo. Por milagre divino, o Messias veio à Terra, revelou a sua doutrina, foi martirizado e morreu na cruz do Calvário. Porém, ressuscitou dos mortos e, vitorioso, voltou para junto do Pai, que o exaltou soberanamente e lhe deu um nome que é sobre todo o nome. No entanto, Nosso Senhor Jesus prometeu que enviaria o Consolador, palavras que São João registrou no seu Evangelho. Ainda tenho muito que vos dizer, mas vós não o podeis suportar agora. Mas, quando vier aquele Espírito de verdade, ele vos guiará em toda a verdade, porque não falará de si mesmo, mas dirá tudo o que tiver ouvido e vos anunciará o que há de vir. Estimado ouvinte, creia que Nosso Senhor Jesus Cristo já voltou a este mundo em espírito e verdade para cumprir as suas promessas a respeito do Consolador que Ele enviaria para convencer o mundo do pecado, da justiça e do juízo. Fato consumado na vida e no ministério da Santa Vó Rosa. 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

0: Convidamos os prezados ouvintes do programa Hora Milagrosa para que venham visitar as congregações da Igreja Apostólica nas seguintes localidades: Cascavel, Paraná, com reuniões aos sábados às 19 horas e aos domingos às 18 horas, e no segundo domingo de cada mês, às 10 horas da manhã, e quinzenalmente às terças-feiras, às 19 horas e 30 minutos. Rua Agostinho dos Santos, número 1883, Jardim Alvorada. Toledo, Paraná, com reuniões aos sábados e domingos às 19 horas. Rua Emílio Jetriskate, número 1011, Vila Pedrini. Marechal Cândido Rondon, Estado do Paraná, quinzenalmente aos domingos às 14 horas. Rua Mato Grosso, número 1620, Centro, na residência do senhor Antônio Tibes Sobrinho. Divulgamos a seguir um depoimento de fé prestado em agradecimento e reconhecimento a Deus Pai e aos seus santos.
1: Num dos dias de novembro de 2024, a senhora Zaida Pereira Martins fraturou o fêmur esquerdo durante uma queda brusca. Levada ao hospital, foi encaminhada para tratamento cirúrgico de urgência. A senhora Zaida ficou muito mal, apesar do tratamento médico, tanto que pessoas conhecidas que a visitaram no hospital não se sentiram seguras de que ela teria condições de sobreviver àquela queda. Porém, graças ao amparo do poder celestial e ao poder da Santa Vó Rosa e do Santo Irmão Aldo, a senhora Zaida apresentou boa reação ao tratamento cirúrgico e teve boa recuperação da fratura que sofrera. Seu depoimento de fé, remetido no mês de dezembro de 2024, foi finalizado com ações de graças a Maria Santíssima, a Santa Vó Rosa e ao Santo Irmão Aldo, benditos santos de Deus, aos quais essa senhora idosa direcionou reconhecimento pelo amparo que concederam a ela para que recuperasse a boa disposição e pudesse voltar a frequentar regularmente as reuniões desta Igreja Apostólica na congregação instalada na cidade onde reside, Patrocínio, Estado de Minas Gerais.
0: Prezados ouvintes da Hora Milagrosa, convidamos a todos para que venham participar das reuniões da Igreja Apostólica, que são realizadas nesta cidade de Cascavel, Estado do Paraná, com reuniões aos sábados às 19 horas e aos domingos às 18 horas, e no segundo domingo de cada mês às 10 horas da manhã, e quinzenalmente às terças-feiras às 19 horas e 30 minutos. O endereço é Rua Agostinho dos Santos, número 1883, Jardim Alvorada. Serão todos muito bem-vindos.

0: Estamos apresentando A Hora Milagrosa e na sequência vai falar-lhes o pastor James Alessandro Prates.
1: Prezados ouvintes, irmãos apostólicos, eu lhes cumprimento com um desejo sincero de que todos sejam abençoados por Deus Pai e que a graça dele, Deus, esteja com todos. Também desejo as bênçãos de Jesus, o nosso eterno Salvador, igualmente as bênçãos de nossa Mãe Maria Santíssima, da Santa Vó Rosa, o Consolador da Promessa de Jesus e do Santo Primaz. Prezados ouvintes, o Filho de Deus deve ser muito corajoso. Escolhi este assunto para meditarmos hoje, devido às inúmeras dificuldades que aparecem na vida da humanidade. São muitos os empecilhos que surgem na vida, tentando amedrontar os filhos de Deus. Existem pessoas que têm medo de tudo. É bem verdade que no mundo de hoje devemos ter muito cuidado e fazer a nossa parte, mas ter medo não. O medo não foi criado por Deus. Deus, nosso Pai, criou a coragem. Ele quer que os seus verdadeiros filhos sejam corajosos e não temam as lutas nem as dificuldades que aparecem, mas sim que seus filhos possam enfrentar essas dificuldades com coragem e fé. Por outro lado, o nosso inimigo criou o medo para fazer com que a criatura humana se afastasse de Deus. Porque quando alguém está com medo, a fé fica em segundo plano. E, com o medo, surgem muitos sentimentos negativos, como a dúvida, a impaciência, a angústia, a tristeza e muitos outros sentimentos que, aos poucos, vai fazendo com que as pessoas se esqueçam de Deus. Para esclarecer ainda mais sobre este assunto, dou alguns exemplos do medo. Existem pessoas que não saem de casa com medo de que algo ruim possa lhes acontecer. Outros não deixam seus vícios com medo de sofrer depois. Outros têm medo de doenças, outros têm medo de acidentes, outros têm medo de assaltos, enfim, são tantas formas de medo que perturbam muitas pessoas. Mas eu lhes digo, prezados ouvintes, que Deus é bem maior do que todas estas formas de medo que existem. A Santa Vó Rosa tem muito poder. A Virgem Maria, Jesus Nosso Senhor e o Santo Irmão Aldo estão ao lado de cada apostólico fiel. E para lhes dar mais garantia do que eu estou lhes dizendo, afirmo aos irmãos e ouvintes que a Santa Vó Rosa tem poder sobre os anjos. Ela pode enviar anjos para estar em sua companhia, onde quer que estejam, para lhes ajudarem no que for preciso. É bem verdade que isso depende do merecimento de cada um e da vontade de Deus também. A fé é indispensável para vencer o medo. E a maior arma para vencer o medo é não ter medo. É preciso encarar as adversidades com muita fé. Nosso soberano Deus e todo o seu poder são nossas fortalezas. Está escrito nas Escrituras Sagradas: Deus é minha fortaleza e a minha força, e Ele perfeitamente desembaraça o meu caminho. Notem, prezados ouvintes, que Deus, além de ser nossa fortaleza, Ele ainda desembaraça o nosso caminho, ou seja, ajuda-nos a encontrar saída para os nossos problemas. Torna-se muito fácil vencer o medo com a ajuda de Deus, de Jesus, e nesses dias isso se tornou ainda mais fácil graças à proteção da Santa Vó Rosa, o Consolador, o Espírito da Verdade que Jesus prometeu. Ela luta incansavelmente para proteger os seus filhos dos ataques do mal. E essa proteção é para todos aqueles que crerem nela como a escolhida por Jesus, para nesses dias anunciar o Evangelho do Reino dos Céus a todos quantos aceitarem com humildade. Quando o profeta Moisés estava nomeando o seu sucessor, o profeta Josué, que iria entrar com o povo na terra prometida, o profeta Moisés disse ao profeta Josué e ao povo de Israel uma palavra de coragem e fé. Ele disse: sede fortes e corajosos, não temais, nem vos atemorizeis diante deles, porque o Senhor vosso Deus é quem vai convosco. Não vos deixará, nem vos desamparará. O profeta Moisés sabia das dificuldades que aquele povo ia encontrar até chegar na terra prometida. E para encorajá-los, ele disse para não ter medo e para ser fortes, pois Deus estava com eles. O profeta Moisés tinha a certeza que Deus estava com eles. Por isso ele afirmou que Deus não os deixaria, nem os desampararia. E como de fato aconteceu, Deus ficou com aquele povo e tudo ocorreu muito bem. Hoje, prezados ouvintes, eu posso lhes afirmar que Jesus, Deus o nosso Pai, a Virgem Maria, a Santa Vó Rosa e o Santo Irmão Aldo está ao lado daquele que crê, daquele que busca o poder celestial para vencer. E posso lhes garantir que ela está à sua frente. E repito o que disse o profeta Moisés: sede fortes e corajosos. Prezados ouvintes, tenham fé, não tema nada, porque a Santa Vó Rosa está ao seu lado. Faça por onde merecer as bênçãos dessa Santa de Deus. Confie no poder intercessor do Santo Irmão Aldo. Não deixe o desânimo tomar conta do seu coração. Muito ao contrário, busque com muita fé o poder desses santos em sua vida para lhes dar coragem, lhe encher de ânimo, de forças para poder ser vitoriosos. Use a oração como arma para afastar qualquer medo. Busque viver em oração constantemente para poder ser livre dos ataques do mal. Prezado ouvinte, tenha fé, não tema nada, porque a Santa Vó Rosa está ao seu lado. Faça por onde merecer as bênçãos desta Santa de Deus. Confie no poder intercessor do nosso Santo Irmão Aldo. Não deixe o desânimo tomar conta do seu coração. Muito ao contrário, busque com muita fé o poder destes santos em sua vida, para lhes dar coragem, para lhe encher de ânimo, de forças, para poder ser vitorioso. Use a oração como arma para afastar qualquer medo. Busque viver em oração constantemente para poder ser livre dos ataques do mal. Confie de todo o seu coração na Santa Vó Rosa, ó ouvinte. Não deixe sua alma ficar perturbada com coisas mesquinhas. Quando alguma coisa lhe amedrontar, clame imediatamente o nome poderoso da Santa Vó Rosa. Clame imediatamente pela intercessão do Santo Irmão Aldo. E se confiar, de imediato a Santa Vó Rosa enviará anjos para lhe proteger, para lhe dar coragem, para lhe dar ânimo. E tudo vai passar, tudo vai ficar bem. Pois o poder de Deus que está com a Santa Vó Rosa é muito grande. É infinito e o mais importante de tudo é para todos. Todos aqueles que confiarem nela e que clamarem a ela com muita sinceridade. Portanto, ouvinte, não tenha medo e não deixe o medo entrar em seu coração. Ao contrário disto, busque na Santa Vó Rosa a coragem, o bom ânimo e virtudes que vai lhe fazer feliz, que vai trazer para sua alma paz, mas uma paz duradoura, uma paz que nunca termina. Confie também em Deus o Pai, confie na Santa Vó Rosa, confie na bendita Mãe Maria Santíssima e confie de todo o seu coração no Santo Irmão Aldo. Clame a estes santos e verá maravilhas acontecer para a sua vida e também para a sua família. Amém. E agora eu oro em favor de todos. Ó bendito Deus, nosso Pai, falei a esses ouvintes com o objetivo de lhes ajudarem a ser vencedores, com o objetivo de ajudarem a vencer o medo, para que aqueles que porventura estiverem com medo de alguma coisa possam encontrar em Ti, ó Pai, em Jesus, seu amado Filho, na Virgem Maria, na Santa Vó Rosa, o Consolador, e no Santo Primado, irmão Aldo, a coragem para, com muita fé, lutar contra todos os empecilhos que surgem ou que vierem a surgir na vida deles. Muito te agradeço também pela proteção constante que tem proporcionado para os nossos ouvintes. Muitos deles ainda não são convertidos à nossa fé, mas confiam na Santa Vó Rosa e sabem do poder que ela tem. Por isso clamam a ela quando precisam e de imediato ela envia anjos para estarem com eles. E por isso eles agora estão te agradecendo, ó Pai. Agradecendo a Jesus e a Maria Santíssima pelo poder glorioso que o Senhor deu à Santa Vó Rosa. Rogo a Senhora, a Santa Vó Rosa, para abençoar cada ouvinte, cada família que agora clama pelo Teu Santo Nome. Suplico a Senhora que ajude esses Teus filhos a vencerem o medo, para serem ainda mais felizes e também vitoriosos. Peço que a Senhora Santa Vó Rosa abençoe o trabalho deles, o ganha-pão desses teus filhos, para que nada faltem a eles. Peço a tua graça para aqueles que dependem da lavoura para o seu sustento, para que nada falte, para que eles tenham um bom plantio e uma boa colheita. Aqueles que ganham a vida viajando nessas estradas perigosas que cortam o nosso país, que a Senhora Vó possa enviar anjos livrando esses teus filhos de acidentes e de todo o perigo das estradas. Peço que a Senhora visite aqueles que estão internados, outros que estão aguardando para passarem por alguma cirurgia, e para as mães que estão à espera de seus filhinhos, que elas sejam agraciadas com o seu poder, ó Santa Vó Rosa, e também com o poder de Maria Santíssima, a Mãe de Jesus, para quando chegar a hora delas terem os seus filhinhos, eles possam vir em uma boa hora e nascerem fortes e saudáveis. Peço agora que a Senhora Santa Vó Rosa unge a água e o óleo que esses ouvintes colocaram para receber as virtudes do teu poder, e quando eles forem fazer uso desses elementos, eles possam receber aquilo que almejam. Recebam, prezados ouvintes, a bênção de Deus nosso Pai. Recebam também as bênçãos de Jesus, o nosso Rei e Senhor. Recebam a bênção da Virgem Maria Santíssima e da Santa Vó Rosa. E recebam também, ó ouvintes, a bênção do nosso santo profeta Aldo. Amém.
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6: 9 horas.
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